0: olhar, o ser humano, ele se voltou para si mesmo. E então Deus disse: façamos o homem a nossa imagem e semelhança. Agora, uma observação. Se você tirar um peixe da água, ele morrerá. E quando você retira uma árvore do chão, ela também morre. Da mesma forma, quando o homem se desconecta de Deus, ele morre. Porque Deus é o nosso ambiente natural. Fomos criados para viver na presença dele e sob os propósitos dele.
1: Tá certo. Obrigado.
0: Estar conectados com ele, porque somente em Deus a vida existe.
1: Tá certo. Amém. Obrigado, obrigado, obrigado, Terci, no estado do Amazonas. Muito obrigado. Fala, Maria do Rosário.
2: E o Manuel Messias, aqui do setor Pessoa, também está ouvindo o programa. Maurício está mandando um abraço para você, para o Anderson, para o Celso. E um abração também para o Adriano, narrador lá do Pará, aqui, o Adriano. Hoje Adriano. Ele não ligou ainda para narrar os gols aí do Fluminense, né?
1: O minguado, né? 2-1, ganhou de 2-1, mas tinha que ganhar demais.
2: Tinha que ganhar demais,
1: mas
2: né?
1: Mas tá bom, tá
2: ganhou,
1: ótimo.
2: Né?
1: Ganhou, mas acho que tá fora da Libertadores, mas tá bom, pode
2: e
1: continuar.
2: E tá mandando abraço também pro Antônio Nunes, pra Ellen Couto, Benício, Alberina e também para a Geralda lá em Riacho de Santana, na Bahia.
1: Opa! Bom demais, obrigado, obrigado. Tem aqui, boa noite, Maurício Rabilo. É o Hélio, que está aqui em Brasília, mas ele é de Itapiratins, no Tocantins. Alô, Hélio, como vai você? Tudo bom? Tranquilo, tá dizendo boa noite, Maurício Rabelo. Estou aqui em Brasília, na Asa Norte, ouvindo o seu programa e treinando na academia. Domingo não deu para ir lá no encontro no Parque da Cidade e vi que perdi uma grande oportunidade de conhecer a Márcia Ferreira, pois ela estava lá, viu? No próximo encontro eu vou, se Deus quiser. Se puder, toca a música Obrigado Deus, do Henrique Juliano, oferecendo para todos que estão no programa, Hélio Jardim, ele aqui de Brasília, mandando um abraço especial lá para Itapiratins, no estado do Tocantins. Ele está dizendo que a internet dele tá falhando um pouco o sinal da rádio, viu, Fátima? Depois você confere com a nossa engenharia aqui para ver o que está acontecendo. Quem está dizendo? Hélio Jardim, na Asa Norte, aqui em Brasília.
2: E o Juarez Expedito de Itaguaí, no Rio de Janeiro, também está ouvindo eu de cá, você de lá, está mandando um abraço para a equipe. E ele pede para ouvir a música Volta para Casa,
1: opa,
2: com o Milionário José Rico.
1: Aham, beleza.
2: E oferece para a Teodora de Sobradinho, para a Maria Helena, lá no Rio de Janeiro, para a Heleninha em São Paulo, para a Laurência e também para o Manuel Messias.
1: Beleza pura. São 21 horas e 7 minutos, meu querido amigo Ailton, da 703 Norte, aqui em Brasília, da Top Clean Lavanderia. Tá dizendo Maurício Rabelo, estou ligado aqui no Eu de Cá, Você de Lá, no melhor programa de rádio do Brasil, na Rádio Nacional. Obrigado. Forte abraço para você, para todos os ouvintes da melhor rádio que é a Nacional. Estamos juntos. Soltam a moda bonita do Milionário José Rico para nós. Aqui o seu amigo Ailton, da 703 Norte, da Top Clean Lavanderia. Ô, meu amigo Ailton, precisamos topar, rapaz. Você paga uma, você tá devendo uma há muito tempo, viu? Um abraço, meu amigo Ailton.
2: E um abraço pra dona Geralda lá em Congonhas, Minas Gerais, e também pro William lá em Irecê, na Bahia, que estão ligadinho no Eu de Cá, Você de Lá.
1: Eu quero também mandar uma saudação aqui para o meu querido amigo Clênio Tombado, lá na Fazenda Capão e Retiro, em Presidente Olegário, Minas Gerais. Alô, Clênio Tombado! Aquela leitor que você me deu há 22 anos atrás, acabou, rapaz. Será que como é que eu faço agora, hein, rapaz? 22 anos atrás. Ô, meu amigo Clênio Tombado, saudade de você, meu amigo. É amigo do Padre Armando, que é meu amigo também, foi meu colega de seminário, meu amigão. Olha a leitoa do Clênio Tombado aí. Junto com ele está o irmão dele, o Cícero Tombado também. Junto com ele está, como é que é, rapaz? é o primo, né? O primo dele é o Lazinho do Coelho. Lazinho do Coelho, Lazinho do Coelho. Junto com ele está também o vereador Evailton, do Raio X. É o vereador do Raio X.

0: Alô, Evailton, grande abraço para você, um abraço para todos aí na Fazenda Capão e Retiro, Presidente Olegário, Minas Gerais. Alô, Lazinho do Coelho, rapaz, gostei da conta de entender aqui, os meus inscritos, Lazinho do Coelho, um grande abraço, Clênio Tombado, gente boa. Opa, cadeira quase quebra aqui, viu, Clênio? A culpa é sua. Um abraço, Clênio Tombado, o Cícero Tombado, o Lazinho, Lazinho do Coelho e o vereador Evailton, vereador do Raio X. Muito obrigado. E a Fátima tá rindo de mim aqui, mas é porque não é ela que tá quase caindo da cadeira aqui, né?
1: Vamos ouvir aqui a mensagem da Miriam Noronha. Vamos ouvir, Maurício.
0: Miriam Noronha.
2: Olá, comunicador Maurício. Boa noite, Fátima. Boa noite, Celso. Boa noite a todos. Tempo. Estou aqui na sintonia do seu programa.
0: Olha,
2: que
0: legal. Dedicar
2: você de lá. Se possível, quero ouvir uma música com Renê e Raí. Encontros Imperfeitos.
0: Ave Maria, bom dia.
2: Dedico para todos os meus amigos. E minhas amigas e para todos os meus familiares. Um abraço forte, Miriam Noronha de Benjamin Constant, no Amazonas.
0: É uma moça linda, Miriam Noronha, tem um nome bonito, quase que levou o troco da Fátima, a Fátima quase levou uma rasteira do Anderson aqui, né? Então, muito obrigado, Miriam Noronha, aí em Benjamin Constant, no estado do Amazonas, pedindo encontros imprevistos, né? Encontros imprevistos com Renan e Raí. Imperfeito. Encontros imperfeitos. Obrigado, Miriam Noronha. Que alegria receber a sua mensagem. Tem tempo que você não participa, menina. Muito obrigado. Saudade de você, da sua irmã. Um abraço, Miriam Noronha. Volte mais vezes. Ó, a música que a turma lá de Minas Gerais pediu é do Belmonte Amaraí, Aurora do Mundo, né? Alô, moçada aí de Minas Gerais, a cadeira quase me deu uma rasteira aqui, rapaz. Muito obrigado a todos. Mandar uma saudação para o meu querido amigo Luciano Belarmino, lá nos Estados Unidos, em Nova Orleans, na Louisiana. Alô, meu amigão Luciano Belarmino, muito obrigado. Dizer que tá todo mundo escutando na casa dele lá. Obrigado, Luciano Belarmino, aí em Nova Orleans, com saudades de Goiás, né? Saudade. Aquela música, vou mandar. Saudade de Goiás, do Belmonte Amaraí, para eles lá, viu? A turma toda, quase toda lá é de Goiás, né? Tem a Cleila, o maridão dela, o Johnny. Tem um que é do Espírito Santo, rapaz. Uma turmona, agora o Luciano Belarmina de Goiás, o povo de Sanclerlândia, o povo de Águas Lindas de Goiás. Muito obrigado, Luciano Belarmina. Essa aí é Goiás, é saudade. Saudade de Goiás.

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Pois é, gente, agora 21 horas e 20 minutos do Eu de Cá, você de lá, na Rádio Nacional, e é pra todo o Brasil, pra turma boa lá da Fazenda Capão e Retiro em Presidente Olegário, Minas Gerais, pro meu amigão Clênio Tombado, também pra o vereador Evailton, é o vereador do Raio X, alô Evailton, um grande abraço, Cícero Tombado, também pro meu querido amigo Padre Armando Rosário de Magalhães, também para o primo o Lazinho do Coelho, muito obrigado. A moda é essa, Aurora do Mundo, cantando Belmonte Amaraí. Depois, a música para Miriam Noronha, lá no Amazonas, em Benjamin Constant, Encontros Imperfeitos com Renan e Raí. E depois, Henrique e Juliano, Obrigado Deus, 21 e 21.

0: família, pelos amigos, pela saúde de cada um de vocês aqui nessa noite.
1: Obrigado, Deus. Deus.
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sabe dançar, o momento é agora. Tira o pé, tira o pé. Quero ver agora quem é que sabe dançar isso aqui. Essa é boa demais. Ah!

0: hein? São 21 horas e 35 minutos, direto de Tocantins, Leandro Silva. Alô, alô, Leandro Silva, como vai você? Tudo bom? Tranquilo? Ele dizendo boa noite, meu grande amigo Maurício Rabelo, eu sou Leandro Silva. É uma honra falar com você. Tem quem tá na voz é Leandro Silva, cantor direto de Palmas do Tocantins. Ah, ele mandou uma música dele aqui pra nós, né? Que coisa boa. Muito obrigado, Leandro Silva. Já, já nós vamos mostrar a sua música Sonho Lindo. É, Sonho Lindo, Leandro Silva. Sonho Lindo, Leandro Silva. Passei aqui pra te desejar uma ótima noite, fazer um pedido especial. Toca Sonho Lindo aí pra gente, tá bom? Só se for agora. Bora, viu? Deixo também um abraço a toda a galera sintonizada na Rádio Nacional de Brasília e da Amazônia. Valeu demais, Maurício Rabelo. Fica com Deus, uma excelente noite. Vamos ouvir a moda dele aqui, é rapidinho, é a música do meu querido amigo Leandro Silva, lá de Palmas do Tocantins, né? Leandro Silva, tá na hora de você cantar aí pra nós, aí uma moda bonita, viu? Meu amigo Anderson, me ajuda aqui, porque senão não tem rede a música aí pro ar não, rapaz, não tem como. Se não tiver a sua participação nesse momento, a música de repente aparece por lá, mas não vai, né? Olha, são 21 horas e 36 minutos, eu de cá, você de lá. Bom demais, né? Eu quero mandar para todo o povo do Tocantins. Toca para nós aí, meu amigo. Homem, homem, homem, nesse momento. Aí.
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0: Ô, rapaz, a moda é boa. Parabéns, parabéns. Você mandou bem demais, Leandro Silva, em Palmas do Tocantins. Sonho lindo. Agora 21h40. Essa é boa.
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0: Essa é do Guilherme Silva. É, conterrâneo do Anderson lá de Braslândia. Uma moda dos Círios de Goiás, Barquinha de Ouro.

0: Fatinha, escuta aí.
1: Boa noite, Fatinha.
2: Boa noite,
1: Clem. Um abraço pra ele aqui, ele tá respondendo.
0: Ah, é o Celso, né?
1: Boa noite, Fatinha.
2: Boa noite,
1: Clem. Eu mandei um abraço pra ele aqui, ele tá respondendo.
0: Aí, muito bem. Obrigado, meu querido amigo Anderson. É, muito obrigado, meu amigo Clênio. Clênio Jaó, na querida cidade de Uruaçu, Goiás, na Água Branca, ele carregando nos braços a sua Ana Liz, tão linda, né? Um grande abraço, Clênio. Obrigado, Raniel, e uma excelente noite.
2: Um abração, Clênio, tudo de bom pra você aí na Serra da Mesa, deve estar gostoso lá, e um calorzinho.
0: Bom demais, né?
2: Pois é.
0: Fala, pode falar.
2: E a Inês Cabral, lá em Fortaleza, no Ceará, tá mandando um abraço pra todos, Inês, tá ligadinha ali, onde tá você de lá.
0: Uhum.
2: E tá pedindo pra cantar os parabéns para os aniversariantes de hoje, que é a Thalita Ferreira, lá em Eusébio, no Ceará. Thalita, esposa do jornalista Paulo Caran, é outra Thalita, também aniversariando hoje lá em Fortaleza.
0: Uhum.
2: E a Marlene Salles Bastos, aqui em Vicente Pires. Todos os aniversariantes de hoje, tá pedindo para cantar os parabéns.
0: Parabéns, felicidades, muitos anos de vida. E os parabéns também. Eu tô vendo aqui, eu acho que é o pai do Clênio que está aniversariando, seu Geraldinho, né? Foi há poucos dias, deixa eu colocar no ar aqui, é aniversário, é festa lá em Uruaçu, Goiás, é o seu Geraldinho, eu acho, quer ver? Opa! Cadê os parabéns aí? Tô vendo só as palmas aqui. Opa! Bom demais, que coisa, bom demais, parabéns, felicidades, muitos anos de vida, a dona Cida, seu Geraldinho, a família do Clênio lá em Uruaçu, Goiás, muito obrigado, olha, parabéns, felicidades, tem aqui também, é Cleide dizendo boa noite, meu amigo Maurício Rabelo. Hoje eu quero que você cante os parabéns também para minha amiga maravilhosa, que é a doutora Morgana, minha dentista, nota 10. Feliz aniversário para ela. Que Deus dê para ela muitos anos de vida. Ela mora no Distrito Federal. É a doutora Morgana, dentista da Cleide, né? Obrigado, Cleide. Um abraço para você, para sua amiguinha Brenda também, em Santa Rita de Cássia, Bahia. Parabéns!

0: Opa, opa, pode falar.
1: Opa, boa noite, Maurício Rabelo, locutor que fala a língua dos brasileiros.
0: Pô, tá rimando aí, viu? Gostei.
1: É, boa noite, Maurício Rabelo, locutor que fala a língua dos brasileiros. Bom serviço para você, Maurício Rabelo. Para
0: Fatinha,
1: para o Anderson, para o Celso.
0: Aham.
1: Saúde para o Celso. Hoje ele não pode trabalhar. Ótimo serviço para vocês. É o Francisco Luna de Goiânia, Goiás.
0: Beleza pura, muito obrigado, Francisco Luna, Goiânia, Goiás. Eu acho que a Rafaelinha lá de Palmas falou lá de cima da serra, na Cachoeira do Evil. Alô, alô, Rafaela.
2: Bom, amigo, mais aberto, tudo bom com você?
0: Bom, bom demais, bom demais.
2: Pode... Um parabéns pro meu sobrinho Leonardo.
0: Sobrinho Leonardo, você tem sobrinho?
2: Tá fazendo um mês hoje.
0: Um mês hoje? É o Leonardo. Rapaz, é uma gracinha, né, rapaz? Fala de novo aí.
2: Bom, meu amigo, mais aberto, tudo bom com você?
0: Vou falar igual você agora. Boa noite, Rafaela, tudo bem?
2: Meu sobrinho Leonardo.
0: Aham, Leonardo.
2: Ele tá fazendo um mês hoje.
0: Ah, que gracinha, rapaz. Bom, deixa... ela pediu pra eu gravar aqui, eu vou gravar pra ela aqui, nesse momento, né? Eu quero... Aham, Iranete, cadê Iranete aqui? Iranete já tá dizendo. Então, eu vou gravar, vou imitar você, viu, Rafa? Boa noite, minha amiguinha Rafaela, tudo bem? Tudo jóia? Bom demais, né? Eu quero que você cante os parabéns aí pro meu sobrinho Leonardo. Eu sou pequenininha, mas ele tem um mesinho de idade, né? Um abraço, Rafaela, fala de novo aí, achei bonitinho demais, menina!
2: Um parabéns pro meu sobrinho Leonardo.
0: Aham.
2: Ele tá fazendo um mês hoje.
0: Tá fazendo um mês hoje, né? É, a titia Rafaela cumprimentando o sobrinho Leonardo, fazendo um mês de idade. E a vovó, hein? E a Iranete é vovó, nova que só já é vovó. Parabéns, parabéns. Felicidade.
1: Vamos ouvir aqui a mensagem da Vânia, Maurício.
0: Pois não, Vânia.
3: Boa noite, Maurício Rabelo. E aí, pra você ver aí, ó. A nossa roça, o nosso trabalho,
0: no Rio Tapauá.
3: Você já tem alguma notícia da minha enteada, Raide? Nós ainda não tem notícia dela.
0: Aham, vamos passar.
3: Se caso se eu soubesse, eu peço pra ligar para esse número, tá bom?
0: Tá.
1: Ah, ela mandou o tamanho da mandioca que estão colhendo aí na roça lá.
0: Essa aqui é pro Anderson, o tamanho da mandioca. Essa aqui, olha aqui, Anderson. Tem um formato, é o formato dos caminhos, né, rapaz? Ave, mas olha aqui, Maria do Rosário. Você bota mandioca nisso. Ué, doido, rapaz, fazendo farinha, né? É, a Vânia lá do Amazonas, ela... falou assim, fala aí, Vânia, pode falar.
4: Opa, meu amigo Maurício Rabelo. Aqui é assim, ó, casa de farinha aí, a gente estamos fazendo farinha. Estamos fazendo farinha aqui no Rio Tapauá, estado do Amazonas.
0: Tapauá.
4: Dê um alô pra gente aí.
0: Rio Tapauá. Obrigado, é a Vânia, o marido dela, né? Deixa eu dar uma olhadinha direito aqui. Foi nessa aqui que ela falou sobre a sobrinha Raide? É, mais embaixo é a última aqui, né? Então, deixa eu ver aqui, é mais pra cima então.
3: Você já tem alguma notícia da minha enteada, Raide? Nós ainda não tem notícia dela.
0: Passa o telefone no ar
3: se
0: já, caso já.
3: Se eu soubesse, eu peço pra ligar para esse número, tá bom?
0: Vamos ver o que ela falou mais.
3: Boa noite, Maurício Rabelo. E aí, pra você ver aí, ó. A nossa roça, nosso trabalho,
0: Rapaz, essa mandioca aqui, já deu a pesar, mais ou menos, uns... 7 quilos, mais ou menos, né? Diz que 7 é conta de mentiroso, mas vá ser grande.
1: 7 a 10.
0: É, muito grande. É, Vânia, tudo bem? Olha, eu gostaria que você depois me passasse direitinho. Deixa eu ver se eu tenho aqui, mas não tem. Depois... Vânia, tudo bom? Você e o seu marido, parabéns aí pela plantação de mandiocas. Essa eu nunca vi uma mandioca desse tamanho, não. É, você conhece muita mandioca, né, Anderson? É, conhece. Você prefere mais as brancas, né? Não. Tem as amarelas também.
1: Tem as amarelas,
0: né?
1: Tem as curtinhas, tem as compridas.
0: Ah, é. Fátima, olha, tem. Deixa eu falar. É, quando eu trabalhei na roça, né, a gente conhecia como mandioca pão doce, mandioca chitinha, mulatinha, macaxeira já mais pro Nordeste, né? Lá em Minas era mandioca brava e mandioca mansa, né? A chitinha era mansa e a mulatinha era brava. Eu não podia com o gado beber água dela, morria. Morria.
1: Compridinha,
0: era machicinha. Não, isso aí é um negócio de comprida. Aí é o Anderson que entende. É pão doce, né, rapaz? Pão doce. Hã? Caxiringa, não. É pinga de mandioca, né? Ave Maria! Isso lá do Maranhão, rapaz. Isso é lá do Maranhão. Como é que chama? É tequila. Tequila fugou, não é tequila, né? A tequila do México, não. A tequila fugou. É uma pinga azul, rapaz. Ela é branquinha, fica meio azulada, mas tem uma tontura tão grande. Ave Maria. Mas então, Vânia, eu quero falar pra você. É pra você mandar pra mim por escrito, se você puder. Ou você fala pra mim aí onde é que a Raíde morou, né? Pra gente repetir aqui. Ela é filha de... É enteada sua, né? Enteada. Então ela deve ser filha do seu marido, né? Então, fala o nome dela completo, fala onde ela nasceu, como é o nome do pai dela... E se puder, da mãe também, né? O nome completo do pai e o nome completo da Raíde, viu? Eu vou passar o número do seu telefone, o nome dela é diferente. Quem conhecer uma Raíde, pergunta se ela é amazonense. Aqui a Vânia, ela é enteada, então é a madrasta dela que está pedindo para ela entrar em contato, viu? Eles estão lá na beira do rio, como é o nome do rio lá, rapaz? Rio Urucu? Eu acho que é. Pai. Na beira do rio, né? E ela está dizendo que mandou o número do telefone, esse aqui, 92, o DDD, 92, depois 98515-6828, né? 6828. Então, vou repetir. O número do telefone é para entrar em contato, quem souber do paradeiro da Raíde, entra em contato com a Vânia do Amazonas. Lá no Rio Tapauá, lá na beira do Tapauá, né? O número do telefone dela é 92, o DDD 92, depois 98515-6828. Repetindo, 92, o DDD, depois 9, depois 85156828, 85156828, 85156828.
1: É isso mesmo.
0: Opa, desculpa aí.
1: Opa, bom demais aqui. Demais. Vamos ouvir aqui o Kids de Botucatu, São Paulo. Aqui a música que ele fez aqui, acho que pro Neymar. Vamos lá.
0: Alô, Kids, cadê você, rapaz?

0: Boa, né? Essa música aí é um reggae, né? Lá do Maranhão para o mundo. Quem é que tá cantando aí? Quem é que tá cantando? Hã? Kid Show lá! Ah, Botucatu no estado de São Paulo. Bom demais! Segura aí um minutinho só, Diana, só um minutinho. Bom demais, Dali Neymar, na Copa do Mundo 2026. Eu vou falar com a Diana Leandro. Alô, Diana, cadê você, moça? Boa noite.
1: Oi, Rabelo, boa noite, tudo bem?
0: Tudo bom, e você, como vai?
1: Tá bem, graças a Deus. Esfriou aqui em Peixoto hoje, pensa.
0: Você anda sumida, hein, moça? Nossa Senhora!
1: Cabelo, nem te conto, tanta coisa aconteceu.
0: Eu achei que você virou, foi prefeita da cidade, viu? Essa moça virou prefeita da cidade de Peixoto de Azevedo e esqueceu nós, né?
1: Uai, tô no caminho, né? Já trabalho na Câmara, né?
0: Pois é, por isso você já tava com um pé no meio do caminho. Agora é só completar o outro, né, Diana? Né?
1: Correria, Rabelo, do dia a dia.
0: O Gil sempre fala em você. Entendeu?
1: É. O Gil, esses dias, a assessora... Ai, como é que... De imprensa, né, que fala?
0: Assessora de imprensa, lá da Câmara Municipal?
1: A Luísa Miranda, ela é... Ela trabalha também com jornalismo, né? Ela é jornalista, isso.
0: E assessora de imprensa,
1: aí ela saiu fazer
0: uma
1: matéria,
0: né?
1: E assessora de imprensa, isso. Aí ela saiu fazer matéria, né? Aí foi lá no bairro.
0: Sei.
1: Aí ela chegou falando, Diana, uma pessoa perguntou por você. Aí eu falei, pelo amor de Deus, não vou falar onde eu tô, não. Aí ela, não, é o Gil. Eu falei, meu Deus, ô Gil.
0: Pois é.
1: Ô Gil, um abraço pra você.
0: Tá certeza, sempre, ele tá, né? Sempre participando, né? Sempre participando,
1: pois é.
0: Né?
1: Cabelo, mas nem te conto o que aconteceu. Minha mãe adoeceu e nós ficamos uma correria.
0: Nossa.
1: E aí eu desanimei da vida, mas agora tô animada de novo, vai.
0: Mas ela adoeceu e ela recuperou a saúde.
1: Tá recuperando, inclusive está na fisioterapia, a minha irmã tá aqui, que cuida dela, né, a Domingas. A Domingas ouve a Nacional, papada, mas é fã. Aí eu tava sentindo falta de ouvir o programa do Rabelo.
0: E não é só você, não, nós aqui, os ouvintes também, o Gil sempre lembrando da moça assessora da Câmara Municipal, falei, deve ter virado vereadora, que agora não liga mais para nós, né? Mas, ó, saúde pra
1: Jesus,
0: sua mãe.
1: Não, continua.
0: Né?
1: Continua na humildade, Maurício. Uai.
0: Isso tem que ser. A humildade é um dos adjetivos, dos predicados dos grandes, das pessoas que têm nobreza, que são grandiosos mesmo, né? Tem que ter humildade. Arrogância não cabe
1: Maurício,
0: lugar nenhum,
1: tem
0: né,
1: que
0: moça?
1: Ter.
0: Né?
1: Não, de jeito nenhum. Maurício, pois é, minha mãezinha, ela sofreu um AVC, dois seguidos, pensa.
0: Nossa Senhora.
1: Aí ficou. Agora tá recuperando, já recuperou a voz, né?
0: Ah, que bom.
1: Aí
0: que idade ela tem?
1: Tá recuperando agora.
0: Que idade?
1: 7'3".
0: 7'3", tá nova demais ainda.
1: Fez em janeiro.
0: Em janeiro.
1: Nova, minha mãe é tão alegre, gosta de passear.
0: Como é o nome dela?
1: Aí agora nós já... Maria Alice.
0: Maria Alice, né? E já tá podendo fazer alguma caminhadazinha? Tá conseguindo?
1: Não tá ainda. Não tá, Maurício. Nós estamos aqui na peleja, porque daí já providenciei as cadeiras, né? Tanto a de banho quanto a outra, né? Que ela ama passear. Faz fisioterapia de manhã, eu ponho ela para fazer os exercícios. Minha mãe a vida inteira assim, ouvindo Rádio Nacional daquela época, Maurício, da Nacional da Amazônia.
0: Pois é.
1: Você chegou pra rádio, ela lembra tudo.
0: Pois é, quando eu cheguei, tinha saído o Edelson Moura e a Márcia Ferreira, eles tinham saído naquele dia.
1: Não, foi um chororô aquela época, meu Deus.
0: Aí eu cheguei, sobrou um programinha de meia hora pra mim, 5:30 da manhã. pé na estrada. Eu comecei, daí um tempinho, nós já fomos para o Bom Dia Amazônia, o Iaçula, e
1: Não, mas
0: depois
1: era um espetáculo. Isso, era
0: era
1: tu e a
0: bom.
1: Sula, né? Meu
0: É,
1: Deus,
0: eu
1: que
0: e a
1: saudade!
0: Sula, pois é. Aí tinha o
1: Maurício,
0: Maurício
1: mas
0: Fares também, que faleceu há pouco
1: infelizmente
0: tempo,
1: faleceu.
0: né?
1: Pois é.
0: O Zé Nery e Paulo
1: Maurício,
0: Torres.
1: mas eu te ouvindo aqui e pensando, como que o rádio ele tem uma certa magia, um certo encanto, né?
0: É uma
1: Porque aí eu
0: magia.
1: tô aqui mexendo com meus bordados, né? Que eu sou artesã, tá? Dá
0: Você
1: licença nas horas vagas.
0: não é da licença, né? Tá certo, você é
1: Aí, então,
0: multitalento,
1: assim,
0: né?
1: coloco o celular aqui do lado, vem para cá pro meu cantinho, né? Do bordado.
0: Sei.
1: Aí coloco o celular aqui falando, gente, precisa ouvir Maurício, a semana. E os dias vai passando, falei, não, que saudade. Aí eu ouvindo aqui, ó, a moça até fez uma rima aí, né? Maurício Rabelo, o que fala, a voz do brasileiro, como é que é? Mais ou
0: Falou
1: menos
0: aí.
1: isso, não foi?
0: Foi.
1: Ai, gente, eu viajei no tempo. Eu falei, essa
0: Rabelo com.
1: entende de rádio.
0: Pois é, eu fiquei feliz da vida. Rimou Rabelo com
1: Pois
0: brasileiro, né?
1: rimou, pois é.
0: Foi legal
1: Mas ela tem
0: demais.
1: razão, Maurício, porque esta sua humildade, esse seu carisma ao longo dos anos, nós não somos velhos, não, tá? É porque a gente
0: Não,
1: tem uma
0: você.
1: história para contar.

0: Nossa, tem muitas histórias para contar, né, minha amiga?
1: Muitas
0: Olha, eu tô
1: histórias.
0: lembrando
1: Ô,
0: um dia que eu
1: Maurício, não.
0: fui aí em Peixoto, em 1994. Eu estava aí,
1: Não.
0: mas foi tão
1: Nossa, mais de
0: bom.
1: 30 anos, é?
0: É,
1: Eita.
0: 94. Aí, já tem 32 anos quase, 30 anos, 31. Aí,
1: 30 anos, 31.
0: na época, era a campanha do governador Dante de Oliveira. Ele me levou para esse.
1: Dante de Oliveira, meu Deus. O Dante não podia ter morrido,
0: O
1: não.
0: Mortão do Mato
1: Oh, meu
0: Grosso, é o
1: Deus.
0: homem das diretas já,
1: Mortão.
0: né? É, mas foi.
1: Exato.
0: É,
1: Aí,
0: o homem
1: Maurício
0: da
1: sabe.
0: emenda das diretas, é. Mas olha.
1: É.
0: Eu tinha uma mania de. Na hora que ele não podia, ele tirava o meu chapéu, ficava zangado com ele. Viu? Eu falei, rapaz,
1: Chapéu que tu ganhou do Parruda.
0: deixe esse meu chapéu aqui, rapaz, lá em Alta Flórida. O Maurício Rabelo, aí ele me anunciava, disse que eu era um homem feio, um homem não sei o quê, não sei o quê, mas que as pessoas gostavam e tal, aí me anunciava de repente. Opa, segura aí.

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0: Pois é, gente boa do Brasil, 22:02. E minha amiga Diana Leandro, lá de Mato Grosso, de Peixoto de Azevedo, Diana Leandro da Silva, tá dizendo: Maurício, mas esse seu chapéu é lá do Parruda, da Comercial Parruda, em Alto da Boa Vista, né, Diana? Oi, Diana.
1: Lá no Alto Boa Vista. Aí tu só pegou o chapéu e hoje virou tua marca.
0: É, exato. Aí foi o primeiro chapéu, o primeiro... Aliás, o primeiro show que eu fiz, eu não fiz show, eu apresentei o Maurício, foi o Lázaro da Damasco que me convidou para apresentar. Você conheceu o Lázaro?
1: Lázaro da Damasco, conheci o Lázaro.
0: É, meu compadre.
1: Lázaro faleceu.
0: É, foi assassinado, né? De uma maneira...
1: Triste, né? Cruel.
0: Nossa senhora. Foi lá em Cana Brava do Norte, eu participei da
1: campanha
0: dele.
1: Aquela região tem essas violências, meu Deus.
0: É. Eu acho que hoje eu acredito que tenha acabado isso, não é possível, né? Era uma violência.
1: Mas ainda, aquela região ainda tem, Maurício.
0: Tem,
1: meu Deus. Que não me ouça o povo de lá.
0: É, não. O povo de lá, eu recebo só carinho do povo ali do Vale do Araguaia, no Mato Grosso.
1: Mas um pessoal tão acolhedor,
0: né? É muito litígio
1: de
0: terra. Litígio, né? Essas brigas, né? É. Mas o
1: hoje
0: meu também compadre...
1: menos, é um povo num coração aquecido.
0: É,
1: povo.
0: Muito bom.
1: Aí o teu compadre te viu lá no chapéu.
0: É, não, ele me convidou para apresentar o show lá. E aí o Maurício Fares fez um sinal para mim: me coloca junto, me coloca dentro. E eu falei: vamos levar o Maurício Fares? Vamos. Aí foi a primeira que eu fui. Aí cheguei lá, Maurício cantou e eu apresentei o show dele, né? Aí o Maurício, ele tinha um sanfoneiro muito bom. E ele, isso foi no sábado. Aí no domingo, aí eu tava sem chapéu. No domingo, aí teve de novo. Não, vai ter amanhã, vai ter de novo. Foi tão bom que vai ter de novo. No show na festa de rodeio. Aí, no segundo dia, o Toninho, que é marido da Lucimeira,

0: Eu, aí o Parruda vai me dar um chapéu de presente muito bonito. Aí nunca mais tirei. Eu tenho o chapéu do Parruda até hoje. Só que ele era grande, ele encolheu. Ele encolheu, ele tá do tamanho do Inhambu, entendeu? Pequenininho. Ele foi encolhendo, entendeu?
1: Foi encolhendo como?
0: É, mas eu guardei ele aqui.
1: Não é pra menos, faz tempo, hein?
0: Ave Maria, bota tempo nisso.
1: Faz
0: foi
1: tempo.
0: Foi 1989, né? 35
1: não,
0: anos,
1: foi
0: por aí.
1: 99, 36. Maurício.
0: Não, 89.
1: 89 mesmo,
0: 89,
1: né?
0: 89, é, exatamente.
1: Meu Deus, Maurício.
0: É, muito tempo,
1: a gente pisca, o tempo passa, né? Rapaz, temos história.
0: Pois
1: Maurício, que eu ia te falar agora? Esqueci, apressada, com medo de tomar. Ah, o livro do professor Pedro Pierre.
0: Ah, pô, como é? Eu ainda não tenho ele, não. Você tem?
1: Não, tu que ficou de fazer essa ponte.
0: Ah, é verdade.
1: Pra eu conseguir o livro. O professor Pedro Pierre, lá do Pará.
0: Não, me dá, o telefone seu é esse aí, né? Eu vou fazer essa ponte hoje. Tá.
1: Mas aí tu não falou mais com ele para saber o andamento desse livro?
0: Não falei não. Vou ligar para ele aqui. Deixa eu ver se eu acho o
1: telefone. Será que ele está escutando, professor?
0: Professor Pedro. E ele parece que ele mudou de lugar. Ele ficava mais lá para Santarém, por lá. Agora
1: eu só sei que é no Pará que ele mora.
0: Hã?
1: É Pará, não é que ele mora?
0: É no Pará. É Pedro Pierre, né? É.
1: Pará.
0: É. Não, daqui pro final do programa eu vou ver se eu acho o telefone dele aqui, ligo pra
1: tá
0: ele.
1: Tá bom,
0: e
1: Maurício, satisfação enorme falar com você. Sei que tem mais gente querendo falar. Meu Deus, mas que alegria! Um abraço pra Fátima e pro. Como que é o nome? Eu não aprendi ainda, mano. Sem ser, não é o Celso que tá aí?
0: Não, hoje é o Anderson Vareta. Ele era muito magro, tinha apelido de Vareta, agora.
1: Anderson Vareta.
0: É, agora não é mais Vareta, né? Reis Vareta, né?
1: Mas ele entendeu.
0: Pois é, tá certo.
1: Ei, Maurício, foi uma satisfação enorme falar contigo, meu amigo.
0: Não, bom demais.
1: Um abraço
0: qual a
1: pra
0: música,
1: vocês todos
0: qual
1: aí. Eu sigo
0: música,
1: te ouvindo.
0: Qual a música que você gosta assim, pra você recordar momentos bons da Rádio Nacional? Uma boa.
1: Ah, eu gostaria. Isso, mas aí se eu falar vai ficar meio suspeito, né? Mas eu já ouvi ela antes também, né? Gabiraba lá, meu Deus.
0: Pois é. Não, mas
1: comi
0: tá
1: demais
0: bom.
1: No Nacional da Amazônia, né? É, meu Deus. Tá com o botão aí do Maurício Rabelo Cristiano.
0: Tá bom, vou tocar.
1: Falei satisfação enorme falar contigo,
0: obrigado,
1: meu amigo.
0: Ainda hoje eu ainda
1: um abraço
0: te dou notícia.
1: Vocês todos. Tô
0: eu
1: aqui na sintonia.
0: Eu te dou a notícia
1: do
0: aí do Pedro Pierre,
1: né?
0: Tá? Então tá.
1: E um abraço pra todos os ouvintes aí.
0: Anuncia pra nós aí, anuncia. Já tá tocando. Já tá tocando a Gabiraba. Anuncia pra nós aí.
1: Não faz isso comigo, Maurício. Eu não tenho voz de locutora, não, homem.
0: É espontânea, fala bonito, né? Anuncia aí pra nós. Vai ficar o buraco no ar, você vai pagar mico. Pode falar.
1: Para, Maurício. Diretamente da Rádio Nacional de Brasília, vamos ouvir agora Gabiraba.
0: Maurício Rabelo e Cristiano, né? Obrigado, Diana.
1: Exatamente. Um abraço a todos os ouvintes. Boa noite, Brasil.
0: Boa noite.

0: virava.
1: Bom demais, bom demais. Olha, a Teodora tá na linha. E eu já, viu, minha amiga Diana Leandro aí em Peixoto de Azevedo. Já achei o telefone aqui do Pedro Pierre. Só ver se eu consigo falar com ele aqui. O Pedro Pierre, lá do estado do Pará, viu? Já achei o telefone. Vou ver se eu consigo botar no ar pra falar contigo aí, tá? Um grande abraço, minha amiga Diana Leandro. Minha amiga Teodora, em Sobradinho, no Distrito Federal. Alô, Teodora, boa!
2: Oi, boa noite, ainda lembra de mim,
1: menina! A minha professora de alemão, jamais vou esquecer, né?
2: Eu queria muito ir no encontro aí, domingo passado, mas...
1: Pois é, eu até me convidei.
2: Foi muito... Cheguei em casa 4 da manhã, da madrugada, e eu estava muito cansada, não deu
1: pra ir. O que você estava fazendo essas horas da madrugada na rua, Teodora?
2: Na rua, não. Eu estava falando com Deus.
1: Ah, não, mas a gente fala com Deus na rua, na fazenda, no sítio, dentro de casa,
2: rua,
1: não é?
2: Na nossa comunidade, nosso centro.
1: Desculpa, mas foi um jeito de falar, viu, minha amiga Teodora?
2: Eu sei.
1: Não, é porque para chegar, para você vir da sua comunidade e entrar na sua casa, você teve que passar numa rua, não teve, não?
2: Como é que é?
1: Para você vir da sua comunidade, lá da, por exemplo, da igreja, por exemplo, então, você tem que passar por uma rua para chegar na sua casa, não tem?
2: Aí demora, porque eu dependo de carona, aí o povo gosta ainda de puxar conversa, aí eu tenho que esperar, né?
1: Claro, pois mas, é. Pois é, mas a minha professora de alemão tá sumida.
2: Mas tô bem, graças
1: a Deus, né?
2: Viu?
1: Graças
2: aí o Antônio mandou as fotos, foi bonito o encontro, né, Maurício?
1: Mas, gente, muita gente. Dia 2 de agosto vai ter de novo.
2: Agosto,
1: vê se organiza pra você ir lá. A Teodorinha tava lá.
2: Teodorinha, vi a foto, dela aí.
1: Teodorinha me deu um livro de presente lindo.
2: A Leonida foi também, a Mercedes, a Encontro, muita gente. A Maria José e muita gente aí. Viu? Coisa boa, viu? Dia 2 de agosto, né? Tá bom, Maurício. Bom em falar com você. Sua mãezinha tá bem?
1: Tá ótima, graças a Deus. Tá morando em Tocantins, tá feliz da vida lá, graças a Deus. Né?
2: Ela foi pra lá, é melhor pra ela lá.
1: Tá perto dos meus irmãos, né? Eles são 3 lá, pertinho dela. Tem as netas dela que ajudam ela muito, que gosta muito.
2: Que bom.
1: Pra ela não ficar muito sozinha, né? Ela e minha irmã.
2: Tá certo.
1: Então tá, graças a Deus, tá bem, viu? Tá ouvindo lá, gente, essa hora, né? Ela e minha irmã, com certeza, meus irmãos.
2: Um grande abraço pra ela. Eu tô no ar ou não?
1: Tá, você tá falando pro mundo inteiro.
2: Ah, que bom, então. Um grande abraço pra ela. Ela aí, pra sua irmã, pra todos seus parentes, seus irmãos aí, né? Então, é isso, tá?
1: Então tá, joia.
2: Só isso mesmo. Grande abraço,
1: obrigado,
2: tá?
1: Obrigado, viu, Teodora?
2: Fique
1: Fala
2: com Deus.
1: Boa noite em alemão.
2: Guten Nacht.
1: Guten Nacht?
2: Guten Nacht é boa noite.

0: noite, boa noite para ir dormir.
1: Ah, fala de novo.
0: Gutenacht.
1: Ah.
0: Entendeu?
1: E para ir dormir.
0: Gutenacht.
1: Ah,
0: é.
1: E
0: é complicado, alemão é complicado.
1: Como é que é o. Peraí, deixa eu te perguntar.
0: Maurício, para tu ver, o alemão fala. Fala. O ar, sol e ou lua. Isso pode.
1: Como é que. O ar, como?
0: Ah, sol. O sol para eles é feminino, a lua é masculina.
1: A sol, o lua.
0: E o lua, que
1: pai,
0: é o...
1: Tem... Não, pô, mas é assim mesmo. Não, eu vejo...
0: Eu acho isso uma falta de espiritualidade,
1: eu tenho meu amigo Pipi fala invertido também. Tem umas coisas assim. Olha, cuidado que ele quer. É, isso é uma coisa feminina e ele coloca um negócio masculino no meio. Rapaz, tu é doido, rapaz?
0: É
1: engraçado, mas é muito engraçado. É a riqueza mundial,
0: mas,
1: né?
0: Da língua.
1: Não, bom demais. Então, boa noite, durma
0: boa
1: com
0: noite,
1: Deus. Como é que
0: tá
1: fala
0: bom.
1: Em alemão?
0: Um abraço para toda a tua equipe aí, a Fátima e quem mais?
1: E o Anderson, né?
0: Anderson, tá.
1: Como é que fala boa noite e durma com Deus? Como é que é?
0: Não penso também. Boa noite, Gutenacht, Schlafen's mit Gott.
1: Ave Maria, difícil demais. Obrigado, Teodora.
0: Tchau, obrigada aí. Tchau. Um grande abraço, Maria.
1: Obrigado, valeu, obrigado. Olha, minha amiga Diana Leandra em Mato Grosso, eu vou botar o Pedro Pierre no ar aqui. Ele falou que eu posso ligar para ele, tô tentando aqui, vou ver se o telefone dele pega, né? Para ele falar sobre o livro do professor Pedro Pierre, né? Agora são 22h16, vamos falar aqui com o professor Pedro Pierre, lá do estado do Pará. Ô, professor, cadê você, rapaz? Boa noite! Tá baixo aqui, deixa eu aumentar aqui, pra te ouvir melhor, viu? Pera aqui, só um minutinho. O Anderson Vareto, é o jeito de você me ajudar aqui, porque senão fica baixo demais. Pera aqui, opa, agora vai. Alô, professor Pedro Pierre, boa noite!
2: Ô Maurício, boa noite, tudo bom?
1: Tudo tranquilo, e você? Eu tô te atrapalhando aí, Pedro Pierre?
2: Não, tô no conforto aqui da casa aqui, pode. Ah. É assim, um prazer, uma honra falar com você, falar com a Rádio Nacional de Brasília e da Amazônia.
1: Que coisa boa!
2: É um prazer muito grande, Maurício.
1: Você não está em Santarém nesse momento não, né?
2: Não, eu tô no município de Placas, numa vila que fica aqui às margens da rodovia Transamazônica, Vila do Lote 10.
1: Porque você tinha... a gente falava, você sempre ficava em Santarém, agora você tá aí pro lado de Uruará, Placas, esses lugares aí na Transamazônica, né?
2: Isso. Vila do Lote 10, comunidade de Aparecida, que fica aqui 45 quilômetros entre... Rurópolis e Placas, né? Fica bem na metade da viagem, né? De Placas a Rurópolis, 90 quilômetros, fica na divisão aqui, na divisa.
1: Você é professor aí, Pedro?
2: Eu estou em uma coordenação lógica, Maurício, sou professor.
1: Que coisa boa. Pois é, rapaz, você é muito querido aqui, muitos ouvintes gostam da sua participação, você é uma pessoa simples, mas tem muita sabedoria, e tem uma moça chamada Diana Leandro, lá de Peixoto de Azevedo, Mato Grosso, ela diz que está esperando o livro do professor Pedro Pierre, ela tem muita vontade de conhecer o seu pensamento, o seu livro, a sua escrita, ela tá ouvindo lá em Peixoto de Azevedo, Mato Grosso. Como é que tá o andamento do seu livro aí, meu amigo professor Pedro Pierre?
2: Nossa, Maurício, é uma honra muito grande, né? Inclusive tem aqui uma caixa que vai para a Rádio Nacional da Amazônia de Brasília, vai dois para você e outros para outros locutores, e tá todo vapor, né? Já chegou o último agora, que é sobre a Rádio Nacional da Amazônia, a importância da Rádio Nacional e comunicação aqui na Amazônia.
1: Puxa, mas que coisa boa! Então, já tá todo vapor assim, é?
2: Sim, tá todo vapor aqui, tá tudo encaixotado, chegou semana passada, né? O outro fala sobre a integração nordestina, a importância do nordestino na Amazônia e na Transamazônica, já

0: tempo, já fiz algumas vendagens, né? Algumas divulgações no Nordeste, Ceará, da onde é minha terra, mas sobre a Rádio Nacional e comunicação chegou agora, deve ter uma semana e meia, mais ou menos.
1: Puxa, não, que coisa boa. Eu posso passar o seu telefone para ela, para vocês trocarem ideia, ela tá doidinha para ter o seu livro, viu? Viu, meu amigo professor?
0: Pode passar, assim, vai ser uma honra em atender, assim, é muito bom, Maurício, eu falo que 90% do que eu sou, eu creio que em 25, a Rádio Nacional, ela tem, assim, uma culpa, né, uma culpa muito boa, porque eu fui estudar, se comunicar melhor através da Rádio Nacional da Amazônia, de vocês, são nossos professores aqui na Amazônia.
1: Oh, meu Deus, a gente aqui aprende todo dia com cada um de vocês, né? Cada dia a gente são milhares, quiçá, milhões de pessoas aí espalhados pelo mundo, cada um tem um jeito de falar e a gente vai tentando aprimorar o nosso jeito de atender vocês e vamos aprendendo, todo dia a gente aprende. E eu, por exemplo, olha, ela me surpreendeu falando: cadê o livro do Pedro Pierre? Olha, rapaz, eu falei: não, eu vou achar ele aqui agora, não é possível, né? Tá escutando lá em Peixoto de Azevedo, viu? Viu, professor?
0: Eu quero abraçar ela e dizer que, assim, é uma honra muito grande, né? Porque, assim, eu sou um simples professor aqui da Amazônia, mas que tem, assim, uma vontade muito grande de crescer como pessoa e crescer como ouvinte, como cidadão de bem, ouvindo a Nacional da Amazônia.
1: Olha.
0: Eu sou o que sou, eu devo muito à Rádio Nacional, da rádio, os 20 que fazem esse Brasil mais bonito, com sotaque diversificado, né? E tem os sotaques do Brasil, né? Que se encontra através da Rádio Nacional da Amazônia.
1: Aham, com certeza. Como é que te acha nas redes sociais, hein, professor?
0: Nas redes sociais eu tô com Facebook, né? Que é Pierre Vale.
1: Pierre Vale.
0: Vale.
1: Com dois R's.
0: PierreValle.
1: Ah, pera aqui. RRY, Pierre Vale. O Vale é com dois L's?
0: Dois L's.
1: Pierre, Pierre, RRY, Vale e o que mais?
0: Só. Aí no caso do WhatsApp, né? É 93981024206.
1: Ah, pois esse aqui que eu tô com ele na mão aqui, eu ia te perguntar se eu podia passar, mas você já passou, então vou repetir.
0: Pode, fique à
1: Alô,
0: vontade.
1: querida amiga, Diana, olha o telefone do professor Pedro Pierre, que escreveu o livro falando da importância da Rádio Nacional da Amazônia na vida dele e de muitas pessoas. E quem quiser saber mais, conversar com você, adquirir o livro, você contando as histórias da Rádio Nacional da Amazônia, pode ligar nesse número também, né, professor Pedro Pierre?
0: Isso mesmo. 93981024206.
1: Então, 93 é o DDD. Anota aí, Diana. Anota aí, Brasil, o telefone do professor Pedro Pierre, ele que está lá em Placas, no Pará. É 93 o DDD, depois tem um 9, depois tem 8102-8102-4206. Repetindo, é 93 o DDD do Pará, 93, depois 9, depois 8102-4206, 8102-4206, 8102-4206, não é, professor Pedro Pierre?
0: Isso mesmo, Maurício.
1: Ah, então tá bom
0: E
1: demais.
0: Fatinha, como é que tá?
1: Fatinha tá tranquila, ela foi ali, tá fazendo o relatório, mas tá bem, tá melhorando a voz, ela tá
0: Não.
1: muito rouca a semana toda, mas agora tá bem, viu? Viu, Pedro?
0: É uma mulher de meu abraço para ela. Eu tenho, assim, um respeito muito grande por vocês da Rádio Nacional. Tenho quase todas as fotos e fotos, assim, históricas de vocês aqui. Eu tenho a Rádio Nacional com várias fotos. A casa está, assim, recheada de lembranças da Rádio Nacional de Brasília e da Amazônia.
1: Quando é que eu vou ter o meu livro do professor Pedro Pierre aqui?
0: Em breve, Maurício, eu creio que lá passando essa semana na outra já vou disponibilizar para despachar no correio. Já falei com o Edileia, já falei com a Ana Pimenta, com a Pimenta para mandar.
1: Tá, deixa eu te
0: Em
1: perguntar.
0: breve está chegando Mara Regia de pé.
1: Deixa eu lhe pego. Eu vou, daqui uns dias eu vou estrear um podcast que a gente vai divulgar muito as pessoas.

0: pessoas da Amazônia, do Brasil, e eu quero muito contar com a participação sua, mesmo por vídeo, eu de cá e você de lá, eu daqui de Brasília e você aí do Pará, mas a gente fazer um podcast, você contando a sua história, a sua ligação com a Rádio Nacional de Brasília e da Amazônia, viu, Pedro?
1: Nossa, vai ser uma honra muito grande, assim, me sinta assim um privilegiado.
0: Não, com certeza. Então pode aguardar que eu vou lhe convidar. Só nós estamos ultimando os detalhes aqui para estrear esse podcast no nosso canal Maurício Rabelo Oficial, viu?
1: Muito obrigado, Maurício, pela atenção sempre.
0: Obrigado a você. Deixa eu lhe perguntar, qual a música que durante esse tempo todo, uma que você gosta lá do fundo do baú, que você gosta, que toca o seu coração e faz você viver momentos bons de lembranças da Rádio Nacional da Amazônia?
1: Nossa, Maurício, tem uma sua que, se eu não me engano, é Tocantins. É que você canta, eu não sei se é com o Zaza Brasil.
0: É com a... Não, essa é com o Cristiano e o André Andrade. André, Maurício Rabelo e Cristiano, com a participação do André.
1: Nossa, essa letra assim, pai, lembra da minha infância, da roça onde eu vivo, da minha família, que nós somos de forma humilde, sempre acompanhamos a Rádio Nacional. Eu sou ouvinte desde de 82, quando eu morava no Ceará ainda, e depois voltei a ouvir em 84 em Altamira, no Pará, quando chegamos.
0: Uhum. Você nasceu no Ceará, que você falou?
1: Sim, a gente veio para Transamazônica para colonizar essa região do Brasil, em 84.
0: 84, uxa! Pois é, então, você, que coisa boa, você é um guerreiro, um vitorioso, um batalhador, e essa música eu vou mandar para você, Tocantins, do Maurício Rabelo e Cristiano, com a participação do André Andrade. Viu, professor Pedro Pierre?
1: Sim, muito obrigado.
0: Uma ótima noite, eu vou passar o seu telefone, passei no ar, eu tenho certeza que ela anotou, e eu passo para você também, eu pedi ela para, eu passo para você o telefone dela, viu?
1: Tá, meu amigo, um abraço para você, todo sucesso, porque você me mandou, Maurício, de todo sucesso do mundo.
0: Tá joia, muito obrigado, e você também, Pedro, uma ótima noite.
1: Tchau, tchau.
0: Tchau. Obrigado. Valeu, professor. Esse é o professor Pedro Pierre, lá do estado do Pará, o cearense, que deu certo no Pará. Obrigado. Segura!

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0: Pois é, gente boa do Brasil, são 22:32, eu de cá, você de lá. E olha, vamos tocando em frente aqui, tem mais gente participando. Vem cá, fala comigo, não esconda nada. Ah, Diana Leandro disse que já anotou, tá anotado o número do celular do professor Pedro Pierre lá do estado do Pará. Obrigado, Diana Leandro, um abraço grande, viu? Tem mais gente aqui conosco falando direto de Roraima. Fala comigo, Roraima, não esconda nada, Roraima. Homem, tô perdido aqui, rapaz. Nesse momento, vem cá. É, fala comigo, Roraima. Boa noite.
1: Boa noite, Maurício Rabelo. Eu sou o Brado daqui.
0: Oi.
1: Boa noite, Maurício Rabelo. Eu sou o Braga daqui de Roraima.
0: Tudo bom, Braga?
1: Maurício, você é um cara muito bacana.
0: Rapaz.
1: Todas as senhoras aí do Brasil, ali afora, na Guiana Francesa, até nos Estados Unidos, gostam de ouvir sua voz, porque você é um radialista que... Para mim, você é o único, né?
0: Oh, que isso.
1: Igual a você, é muito difícil. Às vezes eu penso, quando chegar os anos que eu não tiver mais aqui, que você foi embora, como foi seu pai, Ferrugem, será que vai ter um outro locutor bom igual você? Quem sabe,
0: rapaz,
1: né?
0: Tem muito.
1: Mas
0: aí,
1: dizem,
0: né,
1: que não há primeiro sem segundo.
0: É,
1: por
0: pronto.
1: Isso eu quero que você mande... A minha amiga, que eu sempre mandei um recado para ela uma vez lá no Rio Grande do Sul, ela está aqui na minha casa agora.
0: Ah.
1: Eu quero que você mande uma música para ela curtir aqui nessa noite, Franguinho na Panela.
0: Vai ser bom.
1: Obrigado, Deus te abençoe, viu, Maurício?
0: Amém. Como é que é o nome dela? Ô, Braga, como é o nome dela? Eu não... Deixa eu ver aqui.
1: Bom igual você, quem sabe?
0: Né? Pera aqui, eu quero...
1: Eu tô bom igual você.
0: Obrigado.
1: Maurício, eu quero que você mande a minha amiga, que eu sempre mandei um recado para ela uma vez lá no Rio Grande do Sul, ela está aqui na minha casa agora.
0: Pois é, mas como é o nome
1: dela?
0: Eu quero
1: que você mande uma música para ela, ela curtir aqui nessa noite,
0: tá
1: Franguinho
0: bom.
1: Na Panela.
0: Tá bom, Braga. Obrigado, obrigado, meu querido amigo Braga, em Boa Vista, no estado de Roraima. Te agradeço muito aí pelas palavras elogiosas à nossa pessoa, ao nosso trabalho, ao meu pai, ao seu Ferrugem, né? É,

0: Te agradeço muito, muito obrigado de coração. E depois você manda o nome dela para mim aí, que eu quero saber o nome dessa moça do Rio Grande do Sul que vai ouvir o Franguinho na Panela agora. E ele mandou, acho que foi agora. Já tá chegando aqui, já chegou. Fala comigo. Ô, oh, rapaz, mas não quer abrir. Um quer abrir de jeito maneira. Ah, agora vai, quer ver?
1: Maurício, o nome dela é Damares.
0: Damares.
1: É a dona Damares, ela tá aqui.
0: Aham.
1: O nome dela é aqui.
0: Tá bom, tranquilo. Então, prepara aí, meu amigo, franguinho na panela pra Damares do Rio Grande do Sul, lá no extremo norte do Brasil, em Roraima. Boa Vista, franguinho na panela, cantando Guilherme Santiago, ou César e Paulinho, ou Chico Rei Paraná, qualquer... Ô, Damares, do Rio Grande do Sul, para alegrar o coração desse roraimense chamado Braga.

franguinho na panela. Essa é do Guilherme Santiago. Segura, meu amigo Anderson. Alô, meu amigo Braga. Alô, você do Rio Grande do Sul, que encheu o coração dele de felicidade. Damaris, aí no Boa Vista, Roraima.

0: filhos.
1: Muito bem, agora 22 horas e 39 minutos. O moço do Cutião tá querendo falar. Alô, moço do Cutião, boa noite.
2: Boa noite, Maurício Rabeleu, de cá, você de lá.
1: Homem, é você, rapaz? Você tá em Roraima agora?
2: Pois é. Tô curtindo ainda, meu amigo. Liguei pra você semana passada, mandei um áudio, mas você não respondeu.
1: É muita coisa aqui, moço, você não queira saber, muita doidura aqui. Mas graças a Deus, agora nós estamos falando, né?
2: Ah. Pois é, eu tô...

0: aqui em Boa Vista, mas vou ir lá pro pé no Amazônia.
1: PA Nova Amazônia.
0: Não. É, no sítio Independência.
1: Tá. Não, mas vamos primeiro aqui. O seu nome é José, como é que é, rapaz?
0: Rebouças Mota.
1: José Rebouças, Rebouças é difícil. É o moço do Cutião. É o homem. Você ainda tá Cutião ainda?
0: Cutião. Tô arranjando a mercadoria, mas não deu certo, não. A mulher é muito brava, muito ciumenta. Aí
1: Queria te bater,
0: fica
1: rapaz?
0: só. É, aí, outra coisa minha, eu tava encostado no ISS, cara. Eu fui em novembro, eu fui encostado, eu tô esperando voltar, fazer uma perícia na Justiça Federal. E todo mês eu tô nessa instância, essa peleja aí, que esse governo aí tá bom pra quebrar todo mundo.
1: Não, tá bom, meu amigo Zé
0: Ah, o negócio tá
1: Rebouças.
0: duro.
1: Tá duro, né? Tá certo.
0: Quando é que você vem aqui, meu Roraima, aqui,
1: Uai,
0: pra ter um festejo agora em junho?
1: faltando o seu convite. A hora que você convidar, eu tô dentro, viu, rapaz?
0: Eu trouxe o programa toda noite aqui lá no Sítio Independência.
1: Ah, que coisa boa, José Rebouças. Bom, você quer.
0: Pois
1: Olha, a
0: é.
1: vontade em Roraima é muito grande, muita vontade, mas não é tão fácil, porque eu trabalho e. Mas uma hora eu vou ter que ter alguma folga, né? E pego um avião
0: Eu não
1: aqui.
0: imagino.
1: Mas se Deus
0: E aqui
1: quiser.
0: também está um problema aqui, Maurício, sobre política. Foi cassado o governador daqui. O governador trabalhando, cassaram ele mês passado.
1: Tá.
0: Aí
1: Não,
0: agora vai
1: deixa
0: ter
1: eu.
0: eleição, tampão.
1: Tampão, né? Tá certo.
0: É,
1: Tá
0: em
1: certo.
0: dezembro e outubro tem nova eleição.
1: Tá certo.
0: Aí
1: Vai
0: a
1: ter. É,
0: política aqui está daquele jeito.
1: tá bom. Nós não estamos podendo falar muito em política aqui, porque essa rádio aqui é do governo
0: Eu
1: federal.
0: sei, eu sei.
1: É, então, eu sei.
0: Eu sei.
1: É o governo. Mas tudo bem, eu entendi direitinho. É o governador, Antônio Denário, foi cassado e agora vai
0: Antônio,
1: ter
0: não,
1: uma
0: foi
1: eleição
0: cassado, agora que
1: tampão.
0: tá o soldado Sampaio.
1: Aí eleição tampão e depois. Tem duas eleições agora, uma agora e a outra no, em, é, em, é dia 4 de outubro, é isso?
0: Outubro.
1: Qual
0: É
1: que.
0: igual no Rio de Janeiro, né?
1: É, mesma coisa.
0: Igual no Rio.
1: Tá certo. Ou, já tá no
0: É, pois
1: finzinho do.
0: é, eu tô por aqui.
1: Ah, você quer deixar o telefone no
0: E
1: ar? Você quer
0: quando é que você
1: deixar?
0: vem?
1: Eu doido pra ir aí, rapaz, mas daqui uns dias vai dar certo. Se Deus quiser, eu quero ir aí, passar.
0: Não, eu não quero mulher velha, não. Só quero mulher nova. Mulher e jumento só procura o dono.
1: Deixa eu te ver. Quer deixar o
0: É,
1: telefone no ar? Quer?
0: eu sou filho extenso, eu sou.
1: E você, de repente, você pega a
0: Eu
1: carga.
0: vou conseguir. Nós pra verá.
1: A Fátima está dizendo que panela velha que faz comida boa.
0: Nova no Brasil.
1: Como é que é, rapaz?
0: Mulher nova, eu quero mulher nova. Só quem procura o dono.
1: Deixa eu te perguntar, você não acha que panela velha que faz comida boa, não? Hein?
0: Panela velha faz comida boa, mas eu tenho que arranjar uma nova para me fazer carinho, para me
1: Tá
0: fazer as
1: bom.
0: coisas para mim,
1: E você
0: para me
1: fazer.
0: fazer uma.
1: E você vai dar conta de fazer as coisas pra ela
0: Bom,
1: também, do jeito que ela gosta e precisa? Olha,
0: eu não
1: rapaz,
0: preciso
1: ó.
0: de viagem nem ali, não.
1: Ave
0: Eu não
1: Maria.
0: preciso disso, não.
1: Deixa eu te perguntar, qual que é o nome do
0: É, meu
1: seu.
0: amigo,
1: Você quer deixar.
0: aqui eu sou.
1: Tá. Qual que é o nome do seu telefone? Você quer deixar no ar ou não?
0: 95, 91, 10, 49, 19.
1: 4919.
0: Quando eu não atendo aqui, porque eu estou lá no rancho lá.
1: Tá
0: Eu não
1: bom.
0: tenho internet lá.
1: 95 DDD, depois 9.
0: Ela, acho que é a casa do meu pai. Aí eu não vou assumir negócio.
1: 9110 4919? 9110 4919?
0: Isso.
1: E que é que
0: É
1: você.
0: na 095.
1: E que você promete que vai oferecer para a jovem? Você quer uma mulher nova?
0: Coisas
1: Boa!
0: boas.
1: Não
0: Uma
1: pode.
0: mulher que vai ter tudo comigo, de coisas
1: Au,
0: boas.
1: au,
0: Me
1: rapaz!
0: ajuda ela também, igualmente.
1: Então, tá certo.
0: Entendeu?
1: Então, o telefone é 95 99110
0: 9.
1: 4919, né?
0: Isso.
1: Então, tá
0: Bom
1: bom.
0: para você, paz para sua
1: Obrigado.
0: família,
1: Obrigado. Para você
0: para todos
1: também, né?
0: vocês, nós estamos aí.
1: Tranquilo.
0: Toda noite eu estou olhando, eu estou ouvindo o programa aqui em
1: Tá
0: Boa
1: bom.
0: Vista Rádio, então lá no sítio desse.
1: Tá bom, Zé
0: Dá uma luta
1: Rebouças.

0: no centro.
1: Uhum.
0: O Paulo Guerreiro.
1: Uhum. Tá bom. Já tá quase no finzinho aqui.
0: E o Passarola no Calmé.
1: Tá certo. Obrigado, viu, Zé Rebouça.
0: Uma boa noite, tudo de bom pra você. Pra não,
1: obrigado.
0: Pra outros aí.
1: Valeu, obrigado. Fala, Maria do Rosário.
2: Tá difícil pra ele, né, Maurício? Ele quer uma nova.
1: Uai, de repente ele vai conseguir, uai.
2: Ele quer uma nova. Quer que cuide dele, né?
1: E ele também disse que vai cuidar.
2: Pois é, mas...
1: Ele falou, o que, é que você vai oferecer? Tudo
2: tem umas
1: de bom.
2: De idade que até é mais jovem, assim, simpático. Pode, que ele quer, né? Que ele precisa ajudar ele, mas... Agora só quer a mulher pra cuidar dele. A novinha, olha. Ah, as novas não querem serviço, não, viu?
1: Não, mas ele tá querendo oferecer tudo. Oferecer tudo. É, não, que. Eles que têm força pra entortar. Deixa eu passar um recado do Leogin Pado aqui.
2: Leogin,
1: ele falou assim: boa noite, meu amigo Maurício Rabelo, filho do Brasil. Boa noite, minhas amigas, Maria Deni de Goiânia, Eva Ribeiro de Trindade, Goiás. Elas me mandaram mensagem dizendo que não estão conseguindo ouvir o sonzão da Nacional através do Rádios Net, viu? Do Rádios Net. É, tem que ser radios.ebc, radios.ebc.com.br. Tá bom, tá tudo certo. É, toca pra nós de longe também, se ama, nos Gargantas de Ouro do Brasil. Não dá mais tempo hoje, viu, Leogin de Pádua? Muito obrigado. Mandei o telefone que você me falou, tá aí no, um número pra você. Depois você liga pra ele que ele tá te esperando, tá bom? Um grande abraço. Fala, Marido Rosário.
2: Até amanhã, né, Maurício? Terminando, muito bom programa, mas infelizmente acabou os caras doce. Até amanhã, gente, se Deus quiser.
1: Se Deus quiser. Exatamente, tem que terminar? Falta um minuto? Você é demais, né, cara? Tá aí uma pessoa. É, tá bom. Seu Madruga, cadê você, seu Madruga? Só dá uma boa noite aí pra... Seu Madruga.
3: Boa noite, meu amigo. Mário Sabino.
1: Opa.
3: Moro aqui em Miraquara. Escuta seu programa.
1: Miraquara.
3: Todas as noites.
1: Aham. 47.2. Acabou. Minha mãe, dona Gasparina, um beijo. A sua benção, minha mãe. Marlene, um beijo, meu pai. A sua benção, meu pai. Tchau.
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1: Alceu Valença, de Alceu, coração bobo.

0: Caetano Veloso, dele, Soy Louco por Ti, América. Também Milton Nascimento, de Helder Costa, Outro Lugar. Elis Regina, de Belchior, Como Nossos Pais.
1: Não.

0: Repórter.
1: Monarco e Moisés Marques de Monarco e Paulo da Portela, o Quitandeiro. Antes teve Céu de Cassiano e Silvio Rochael, Eu Amo Você. Tulipa Ruiz, dela e Gustavo Ruiz, Tu.

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1: Lenine, dele já que sou brasileiro.

Adriana Calcanhoto, dela Esquadros. Chico César, dele Mama África. Ângela Rorô, de Ângela, e Ricardo Macordi, Compasso.

Cláudio Zoli, de Zoli, Arnaldo Brandão e Paulo Dan, Noite do Prazer. Alice Caymmi, de Márcio Nepomuceno, Princesa.

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2: Meia-noite e um em Brasília.

Muitas pessoas, depois de passar a vida inteira correndo atrás de dinheiro, riquezas e status, acabam descobrindo da maneira mais dura que o que realmente importa, o dinheiro, não pode comprar. A saúde, em primeiro lugar, porque sem ela não conseguimos fazer nenhuma das outras coisas que são importantes. A amizade verdadeira que não se compra, mas que nos é dada de graça quando existe lealdade e carinho genuínos. O amor sincero que nos é entregue de forma recíproca e sem exigências. Tudo isso não tem preço. Não pode ser colocado numa prateleira para ser exposto à venda. Por mais dinheiro que alguém tenha, não pode comprar aquilo que nos é dado de forma espontânea. Então, para que correr tanto se o essencial tem um valor que não se pode medir nem calcular? O dinheiro é importante para alguns propósitos e fins. Mas se ligue no que é essencial, pois são essas coisas que vão ficar na memória quando a jornada aqui findar. Pense nisso. Meia-noite 3 e está começando mais uma Madrugada Nacional. É isso aí, com toda a animação pela sua Rádio Nacional. AM de Brasília, 980 kHz de pura potência. E também pela sua Rádio Nacional da Amazônia, Rádio Nacional do Alto Solimões e emissoras parceiras em todo o país via satélite. E por que não dizer via internet para o mundo? E a nossa equipe, que é muito profissional, já está aqui preparada com tudo no lugar para poder fazer desse seu começo de quarta-feira um dia incrível, com informação, entretenimento, muita música, só sucesso para vocês, né, pessoal? Então vamos apresentar cada um na mesa de som, a Geu. Na Central Técnica, Otávio Fernandes. E na produção e apresentação do Madrugada Nacional, eu, Luziânia Xavier. Meia-noite 4.

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0: Meia-noite 18! E depois dessas músicas lindíssimas, a gente vai agora saber como está o tempo em cada região desse Brasilzão de meu Deus, não é isso, pessoal? E vamos começar pela região sul. O tempo permanece estável em praticamente toda a região sul, devido à atuação de uma massa de ar polar associada a um sistema de alta pressão. Nas primeiras horas do dia, há previsão de pancadas moderadas com trovoadas no extremo norte do Paraná, enquanto áreas na faixa litorânea paranaense podem registrar chuva fraca e isolada ao longo do dia por conta da circulação marítima. O destaque segue para o frio intenso, com mínimas baixas em toda a região e possibilidade de temperaturas negativas no Rio Grande do Sul. Há condição para geada ampla em grande parte do território gaúcho, áreas de serra, planaltos, oeste, sul e norte de Santa Catarina e sul do Paraná. O mar permanece agitado entre o litoral gaúcho e catarinense, com rajadas de vento entre 40 e 50 km por hora. Região sudeste. A frente fria segue posicionada no oceano na altura da costa do Espírito Santo, favorecendo instabilidades ao longo do dia desde cedo. Há condição para chuva moderada a forte entre o litoral, leste, oeste, norte e interior paulista, além do sul e zona da Mata Mineira, grande parte do Rio de Janeiro e faixa litorânea capixaba. Ao longo do dia, as pancadas ganham intensidade no Centro-Sul e Triângulo Mineiro, Rio de Janeiro, Sul do Espírito Santo e em áreas do interior paulista, acompanhadas de trovoadas e risco de temporais isolados, especialmente no Norte Fluminense, Vale do Paraíba e Extremo Leste Paulista. Já no Norte de Minas Gerais e do Espírito Santo, o tempo segue firme, as temperaturas permanecem mais agradáveis devido à influência da massa de ar polar, enquanto a umidade do ar fica abaixo dos 30% no norte mineiro. Região centro-oeste. O tempo segue mais estável em grande parte da região. Desde as primeiras horas do dia, há previsão de pancadas moderadas e pontualmente fortes no sul e sudeste de Mato Grosso do Sul, avançando para áreas do leste e nordeste do estado durante a manhã. Ao longo do dia, as instabilidades continuam nessas áreas e também atingem o sul de Goiás e extremo sudeste de Mato Grosso. Nas demais localidades, o predomínio é de tempo firme e temperaturas mais elevadas à tarde. Em Mato Grosso do Sul e sudoeste de Mato Grosso, o clima segue mais ameno. A umidade relativa do ar continua baixa no norte e interior de Goiás, com índices abaixo dos 30%. Agora vamos para a região nordeste. A circulação de umidade marítima mantém chuvas fracas a moderadas desde cedo entre o litoral do Rio Grande do Norte e a região de Porto Seguro, no sul da Bahia. Ao longo do dia, as instabilidades continuam entre Pernambuco, Alagoas, Sergipe, litoral norte baiano e áreas do interior da Bahia. Em Salvador, a chuva pode ocorrer de maneira moderada a forte. Já no Maranhão, a atuação da ZECID favorece pancadas mais intensas no litoral oeste, noroeste e pontos do interior. Nas demais áreas da região, o tempo segue firme, com sol entre poucas nuvens e temperaturas elevadas. A umidade do ar fica abaixo dos 30% no interior e oeste da Bahia, sul do Maranhão, centro-sul do Piauí e oeste de Pernambuco. Rajadas de vento entre 40 e 50 km por hora atingem áreas do litoral do Ceará, Rio Grande do Norte e norte da Bahia. Por último, região norte. A quarta-feira será de muita instabilidade em grande parte da região norte. Desde cedo, há previsão de chuva moderada a forte entre Amazonas, Roraima e Pará, devido à elevada umidade e circulação de ventos em níveis altos da atmosfera. A ZECIT continua favorecendo chuva intensa no Amapá e litoral do Pará. Ao longo do dia, as pancadas aumentam e podem ocorrer de forma e intensidade em grande parte do Amazonas, Pará, Roraima e Amapá. Há risco de temporais na metade norte amazonense em Roraima e no noroeste do Amapá, além de possibilidade de acumulados elevados no interior do Amazonas e oeste de Roraima. Já em Tocantins, Acre, Rondônia e sul do Amazonas, o tempo segue mais estável. O calor e a sensação de abafamento continuam predominando na região. E agora vamos deixar você bem informado com as nossas reportagens. O programa vai financiar veículos para motoristas de aplicativo e taxistas. A reportagem é de Daniela Longuinho.
1: O governo federal lançou nesta terça-feira um programa que vai destinar 30 bilhões de reais para o financiamento de carros novos para motoristas de aplicativo e taxistas. A iniciativa faz parte do Move Brasil, que conta com linhas de crédito especiais com taxas de juros mais baixas. Poderão ser financiados veículos de até 150 mil reais, que atendam a critérios de sustentabilidade, ou seja, carros flex, híbridos flex, elétricos ou exclusivamente a etanol. Podem participar do programa motoristas de aplicativo com cadastro ativo há pelo menos 12 meses, que tenham realizado ao menos 100 corridas nesse período, na mesma plataforma, além de taxistas registrados e em atividade. Os recursos serão disponibilizados pelo BNDES, que vai receber o cadastro dos trabalhadores habilitados a participar do programa. Em São Paulo, durante a cerimônia de assinatura da medida provisória que instituiu a linha de crédito, o presidente do BNDES, Aloísio Mercadante, citou a estimativa de beneficiários e os critérios para adesão ao programa.
2: No aplicativo, a nossa estimativa vai dar em torno de 1 milhão e 200 a 1 milhão e 400 mil trabalhadores que poderão acessar o programa. E o táxi, a mesma coisa. O Ministério da Indústria e Comércio vai entregar ao BNDES a lista de todos os motoristas que podem pleitear, que são profissionais motoristas de táxi. Mas temos que ser muito rigoroso, porque isso aqui é para quem rala como motorista de aplicativo e de táxi. Não é para ninguém vir aqui e substituir aqueles que estão trabalhando.
1: Mercadante explicou ainda que haverá descontos sobre os valores dos veículos e condições diferenciadas para mulheres.
2: A taxa de juros vai ser, no ano, 12,6%. No ano, para os homens. Para as mulheres, 11,5%. A mulher vai pagar menos por esse financiamento do que os homens, para a gente estimular as mulheres nesse serviço. Então, nós estamos falando ao mês, uma taxa de juros de 0,99%, é menos de 1% por homem, e 0,91% para as mulheres.
1: Ao se dirigir a uma plateia de trabalhadores por aplicativo e taxistas, o presidente Lula defendeu a organização das categorias profissionais contra a precarização e a informalidade do trabalho por plataformas digitais, marcado por jornadas exaustivas e ausência de direitos trabalhistas.
3: Isso aqui é apenas o começo de uma coisa. Vocês têm que se organizar. Crie a forma de organização que vocês entenderem que seja melhor para vocês. Mas se organize, porque muitas vezes o governo tira proveito da falta de organização de vocês. Não tenham nenhuma preocupação de reivindicar, sabe? Vá atrás do bolo. Se ele não atender vocês, vá atrás do Alckmin.
1: Durante o evento, o ministro da Secretaria-Geral da Presidência da República, Guilherme Boulos, anunciou a criação de 100 pontos de apoio para trabalhadores e trabalhadoras de aplicativos já a partir do mês que vem. Além disso, Boulos apresentou outra medida provisória, também assinada nesta terça-feira, que vai desburocratizar as atividades de mototaxistas e motoboys.
4: A medida provisória hoje, ela vai acabar com a obrigatoriedade do curso do motofretista, com a obrigatoriedade da placa vermelha e com a obrigatoriedade do mínimo de 21 anos para trabalhar de motofrete. Nenhum governador, como aconteceu aqui em São Paulo, nenhum Detran, como aconteceu aqui em São Paulo, vai poder fazer comando e prender a moto de vocês por causa de curso ou de ausência de curso.
1: O Planalto ressalta que essas atividades vão continuar sujeitas às normas de trânsito, à fiscalização dos órgãos competentes e à responsabilização em caso de infrações. Da Rádio Nacional em Brasília, Daniela Longuinho.
0: Meia-noite 28, e não se esqueça, daqui a pouco tem... Ah não, mas vamos aqui, temos mais matéria, temos mais coisa para informar vocês. Eu já tô querendo adiantar demais o programa, né pessoal? Então vamos aqui. O INSS passou a exigir biometria facial, né, para aposentados e pensionistas que precisarem de crédito. Então eles terão que validar a operação por biometria facial pelo aplicativo ou site Meu INSS. Os empréstimos consignados são valores descontados diretamente do benefício e por isso precisam ter a segurança dos cidadãos aumentada. A nova lei proíbe a contratação de consignado por telefone ou por procuração de terceiros. Inclusive, nós temos aí uma reportagem falando sobre essas novas regras, né? E que já estão em vigor. A repórter Priscila Terezo tem as informações.
5: Já estão em vigor as novas regras do empréstimo consignado para beneficiários do INSS. Agora, aposentados e pensionistas que solicitarem esse tipo de crédito deverão validar a operação por biometria facial, pelo aplicativo ou no site Meu INSS. Nova exigência, a anuência biométrica está prevista na lei que aumentou a segurança para os beneficiários do Instituto que contratam consignados e atende a recomendações do TCU, Tribunal de Contas da União. Segundo a norma, está proibida a tomada desse tipo de empréstimo por telefone ou procuração de terceiros. Como vai funcionar na prática? Após solicitar o consignado, o beneficiário vai receber a proposta no aplicativo Meu INSS com o status pendente de confirmação. Ele terá até 5 dias corridos para confirmar a operação por reconhecimento facial. Se o procedimento não for realizado dentro do prazo, o contrato será automaticamente cancelado. Outra novidade é o maior prazo para pagamento do empréstimo, que passa a ser de até 108 parcelas, o equivalente a 9 anos, com carência de 3 meses. Da Rádio Nacional no Rio de Janeiro, Priscila Terezo.
0: Meia-noite e 30, agora sim, vamos falar, vamos, né, esclarecer que no próximo bloco a gente vai ter a participação do ouvinte. E a gente vai repetir aqui os nossos telefones, que é o 61-3799-5742, 61-3799-5743. E a gente já vai, enquanto você vai aí pegando sua listinha de pessoas que você quer mandar o seu alô, o nome da sua música preferida,

0: né? Tudo isso você vai ficar com as músicas, vai curtir as músicas que já fazem parte da nossa programação, né? E o Ageu vai dizer aqui quais são as músicas, né, Ageu? Quais são as músicas?
1: Não se esqueça de mim,
0: Roberto Carlos. Eu vou ter sempre você, Antônio Marcos. E você com a Sandra de Sá. Daqui a pouco a gente volta, 12:31.

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1: Meia-noite 43 e chegou a hora que vocês tanto gostam, a hora do nosso papo com o ouvinte, né, pessoal? Vou repetir aqui os telefones: 61-3799-5742, 61-3799-5743. E vamos atender o primeiro ouvinte de hoje. Alô, bom dia!
2: Bom dia, madame!
1: É Lenice?
2: É verdade!
1: Ah! Já conheço a sua voz!
2: Como vai você, linda?
1: Tudo bom, minha querida?
2: Tudo bem. Agora eu aprendi a pegar você de primeira.
1: É, tá todo mundo aqui disputa o primeiro lugar.
2: Ah, mas eu começo já ali com 36, já começo direto.
1: Entendi. É, cada um tem sua estratégia, né?
2: É. Tem que fazer as mandingas pra poder dar certo.
1: Eita, o negócio tá sério.
2: E daí, como que vai as coisas? Tudo lindo?
1: Tudo lindo, graças a Deus, né?
2: E os homens? Cadê os homens desse lugar?
1: É, paz, olha, os homens tão fracos em todo lugar, viu?
2: Nossa, será que tá fraco?
1: Tá fraco. Tá igual o capote. Tô fraco.
2: Quem que tá perturbando aí por causa de mim? Adivinha quem que é, né?
1: Hã? É, quem é? É o Antônio.
2: Não.
1: Quem é?
2: Quem que tá perturbando aí, direto, falando de mim pra você?
1: Peraí, deixa eu pensar. Francisco, não?
2: É o Francisco que acha que é bem bobo, né, não? Ai, tadinho, eu gostando do jeito dele. Faz já uns 5 anos que eu falo com ele. Não é de agora, não.
1: É, né? Amizade antiga.
2: Ah, a gente é muito amigo, né? Porque fazer o quê? Que Antônio que você falou? Antônio Ribeiro?
1: Sim.
2: Não, Antônio Ribeiro, a gente nem entende o que aquele senhor fala, né?
1: Ai, não dá nem pra apaixonar.
2: Meu Deus do céu.
1: Oh, meu Deus do céu. Pulou da minha boca, pulou.
2: Hã? Apaixonar que jeito?
1: Essa Lenice é uma graça.
2: Agora eu larguei o Samuel pra lá, que Samuel não quer mais eu.
1: Samuel tá fraco também.
2: Eu vou arrumar o Francisco.
1: Então é o Francisco mesmo?
2: Eu vou perturbar o Francisco agora.
1: Ah, tá certo. Vamos ver se ele pode com essa mulher.
2: Aí pode. Então, vamos lá. Põe a música do Teodoro Sampaio aí.

0: Qual é?
1: Amor. Não, não, não. Paixão Proibida.
0: Eita, Paixão Proibida. A mulher
1: aquela tá é boa, hein?
0: A mulher tá é quente mesmo.
1: A mulher aqui que tá precisando é do noivo, mas esses homens escutam o rádio, ninguém me liga. Esses homens têm que acordar pra vida, não é assim?
0: É,
1: que
0: é verdade.
1: Funciona.
0: Tomar umas vitaminas, né, pra ver se melhora.
1: Oh, mas o que que é isso, né? Mas é, não, mas isso que é legal pra conversar, né?
0: Como é que é, Lenice?
1: O Manoel Messias que é legal pra conversar, né?
0: Não, Manoel Messias é divertidíssimo.
1: Então tá bom, linda. Não vou ocupar seu tempo, não.
0: Ah, vai mandar alô pra ninguém, não?
1: Eu vou mandar alô pro Brasil todo, né?
0: De 0 a 100 pra não faltar
1: bravo.
0: Ninguém, né?
1: A gente fala de um outro fica bravo. Ah, eu falei nada pra mim, não sei o quê. Tô mandando pro Brasil todo.
0: Pronto.
1: Aquele que quiser ligar pra mim, ligue. Ligue, já tô aqui esperando. Nem sono eu tenho mais.
0: 2012, como é que é?
1: 2012 e o que mais?
0: 2012, 75.
1: Machado.
0: É... Ah, eu não sei esse negócio de...
1: O que é dois Machado?
0: 77.
1: Ah, e o outro?
0: 36, não.
1: 35,
0: eu errei por um. 2012-7735, o telefone da mulher maravilhosa, Lenice, esperando a sua ligação. Deus. Código 011, São Paulo.
1: Essa é uma arada que acorda aí, que eu quero amizade, conversar.
0: É tão bom conversar, papo. Né, Lenice? Eu também gosto muito de conversar, sabia?
1: Ai, eu não gosto de ficar parada, não, menina. Eu fico triste que eu sou sozinha, né?
0: É tão bom ter alguém pra conversar, né? Às vezes as pessoas não entendem que a carência não é só física, né? Às vezes a gente fica carente até mesmo de ter com quem conversar, trocar uma ideia, né?
1: Ah, meu filho veio aqui a noite passada, dormiu aqui, mas o meu filho, a gente tá falando com ele, tá virando no celular, não atende a gente.
0: Menino, os meninos de hoje é tudo assim. A minha mãe diz a mesma coisa, que quando meu irmão, minha irmã vai lá, fica no celular e não dá atenção pra ela.
1: Eu falo, Vaguinha, mãe, quer conversar, né? Pode falar, mãe, que eu tô ouvindo.
0: Ouvindo, olhando pro celular?
1: Eu tô ligado com o olho ali no telefone ali, que não dá um pio, um pio.
0: É verdade. Essa geração de hoje não sabe mais conversar, é só de olho no celular.
1: Mas meu filho não é pequeno, não, viu?
0: Não, mas eu digo essa geração de hoje, de 30 anos pra baixo, né? Mais
1: meu
0: ou menos.
1: Filho vai fazer 50 anos.
0: Ixi, então ele tá ruim demais.
1: Tá, isso é uma cirurgia brava, aquela cirurgia que ele fez, ele parece que ficou meio paradão.
0: Entendi.
1: Mas tá trabalhando, graças a Deus, né?
0: É, o que importa é isso, né?
1: E a pessoa, quando ele vem de berço, a gente ensina direitinho ele trabalhar, ele pega o jeito e vai até o fim.
0: Verdade.
1: Agora, quando é vagabundo, igual o pai dele, que foi o pai do meu filho, foi um vagabundo, não gostava de trabalhar, não. O filho já não puxou por ele, puxou por mim.
0: Ainda bem, né, Lenice?
1: É, com outro de Santa Catarina também trabalha igual um doido. Tenho dois filhos.
0: Entendi.
1: Tenho três, mas o outro eu não sei por onde anda por esse mundo de meu Deus.
0: E é. Tá certo.
1: Eu tenho usado. Uma hora eu vou falar pro você radiar aí pra ver se acha meu filho.
0: Ah, tá bom.
1: Tá? Uma hora que tiver um tempinho a mais aí.
0: Tá certo, vamos anunciar, né?
1: Eu vou ligar pra você, pra você pegar os dados aí, pra você apanhar no ar aí, quem sabe acha, né?
0: Tá bom, na hora.
1: Tchau, beijo, abraço, cheiro e amasso. Olha!
0: Abraço, minha querida.
1: E paixão proibida.
0: Paixão proibida, tá? O Ageu
1: tchau,
0: já achou.
1: Amiga, desculpa a brincadeira, viu?
0: Nada, pode tchau, brincar, tchau. Que a gente é pra brincar mesmo.
1: Tchau, tchau, linda.
0: Tchau, tchau, minha querida. 00:50. Vamos falar com o próximo ouvinte. Tem gente esperando aí, Ageu? Tem gente esperando? Então bora falar. Alô, bom dia.
2: Olha ele aí.
0: Olha só, não morre mais. Tá pronto pra segurar essa pedrada, Francisco?
2: Claro que sim.
0: É, eu gosto de homem assim, rapaz.
2: Por que não? Aí eu pergunto, por que não?
0: É. Por que não, né? As pessoas.
2: Eu tô querendo ir lá em São Paulo.
0: As pessoas ficam com medo de viver. E aí, sim. Quando olha pra trás, não fez nada, né, não, Francisco?
2: Vai, caia nessa.
0: Não é? Vai perder o quê, né, Francisco? Perde nada, né?
2: Eu vou já conversar com ele, só terminar de falar.

0: falar contigo aqui, eu vou conversar.
1: Rapaz, eu tô aplaudindo esse casal, tô torcendo, viu? Depois quero saber de tudo.
0: Eu falei pra ela, ó, a rádio já ajudou o Cacipa.
1: Isso.
0: Já ajudou o Cacipa. Agora
1: isso.
0: Mais um vai ajudar, e assim sucessivamente a rádio vai ajudando as pessoas.
1: Exatamente. Não, olha, eu acho que ninguém perde nada em conhecer as pessoas, né?
0: Nada, não perde.
1: É, se não der certo, pronto, cada um vai pro seu lado, não tem problema nenhum, né?
0: A vida que segue.
1: Vida que segue. Mas a falta de tentar faz a pessoa, né, perder às vezes uma coisa tão boa, né?
0: Isso, a Lenice é tão boa, cara, tão legal.
1: Uma pessoa pra cima, né? Que eu tá sempre de bem com a vida, né?
0: Eu converso com ela com umas 4 horas de relógio.
1: Ah, coisa boa. Viu? Bom demais, assim que é bom.
0: Deixa eu te falar, o encontro foi excelente, o encontro. Muito bom, dia 17 lá no Parque da Cidade, muito bom.
1: Sim.
0: Você recebeu algumas fotos do encontro? O Antônio?
1: Sim, o Antônio me mandou algumas fotos.
0: Ah, porque eu ia mandar agora, então já não precisa mais.
1: Ah, se você tiver fotos diferentes das dele, né?
0: Não, é as mesmas.
1: São as mesmas, né?
0: Pode ser mesmo. Ai. A Márcia Ferreira tava lá. Que eu
1: pois é, batido. Foi uma coisa que eu lamentei. Porque
0: vem cá, moça, vem cá. Que história é essa? O negócio nem é bagunçado, não. Eu abracei.
1: Foi.
0: Francisco do céu. É tu mesmo? Eu falei, não é eu, é meu sósia. Você viu os áudios que eu te mandei falando do encontro? Eu falei, vi tudinho. Eu não respondi, não falei que vinha. Porque eu falei na semana passada com a Luziane Xavier na rádio, aí ela perguntou, Antônio, a Márcia Vieira vai? Porque o Francisco falou com ela, disse, não sei, aí ele ficou sem saber. Mas ela recebeu a comunicação, e dia 2 ela já tá sabendo, eu já falei pra ela, ó, você vai embora, mas já vai ciente que dia 2 de agosto, ela disse que vai.
1: Ah, então tá bom, então, não, falta 2 meses, né? Mas assim, pelo menos agora já com a garantia que ela vai dia 2 de agosto, eu posso.
0: Ela ficou feliz, ela gosta dessa coisa. Ela diz assim: olha, que eu fico muito feliz com essa gente humilde. Eu gosto muito de estar nesse convívio, né? Esse carinho das pessoas. É isso aqui que faz a gente bem, que faz a gente viver.
1: Coisa boa. Não, eu também tenho maior vontade de falar com ela, conhecê-la. Né? Espero que no dia 2 de agosto dê certo a gente se encontrar.
0: Falei assim, Márcio, eu assisti você lá no Qual é a Música no Silvio Santos. Ah, menino, você danadinho. Eu assisti você lá no programa do Luiz Ricardo, que é o Viva a Noite, que era do Gugu, antes que foi criado pelo Gugu.
1: Eu sei, nas antigas.
0: Ela falou, fico muito feliz, Francisco, de você ter prestigiado. E de modo que foi excelente o encontro. O Maurício chegou na hora, viu a Márcia. Só quem não viu a Márcia foi o Zé Nery.
1: Chegou depois.
0: O Zé Nery chegou muito atrasado, a Márcia já estava indo embora.
1: Ah, entendi.
0: Olha, eu vou deixar meu número hoje.
1: Tá bom. Então,
0: o DDD daqui é o 61.
1: Certo.
0: 991-61-3105. Vou repetir.
1: Repita.
0: 991-61-3105. Aí a música Chorando Se Foi com a Márcia Ferreira.
1: Pronto, vamos homenagear a Márcia Ferreira, né? Sim. Chorando Se Foi. Ontem saiu uma dela também.
0: Falei pra ela que ia circular pra ela.
1: Fim de semana.
0: Ela gosta demais. Ela disse: dá essa força pra gente, a música da gente ser tocada. Eu falei: não, mas a gente perde, Márcia. Não é todo dia, mas.
1: Vou dizer pra ela: não, muita gente pede.
0: Ela disse, muito obrigado, de coração, e tá bonita, cara, do mesmo jeito.
1: Eu vi, pele boa, tá bonita,
0: tá
1: rapaz.
0: Bonita, Márcia Ferreira.
1: Eu vi o vídeo dela, tá muito bonita mesmo.
0: Ó, e eu vou encerrando, bom dia, e não perca dia 2 de agosto, a Márcia Ferreira vai estar lá novamente, que ela gostou desse encontro.
1: Na hora.
0: Até comeu com a gente, bebeu lá, coisa com a gente lá.
1: É, rapaz. É como de Ramina, gente, como a gente tem.
0: Fica com Deus.
1: Fica com Deus, Francisco. Tô torcendo, hein, pelo casal. Meia-noite e 56. E vamos falar com o próximo ouvinte. Alô, bom dia.
2: Eu.
1: Antônio.
2: Ribeiro.
1: Ribeiro. Itamari, Bahia.
2: Exatamente, é o próprio.
1: Diga lá, meu amigo.
2: Olha só, veja só. No início ela foi um sucesso dela. Só que ela não sei quem ela quer. Quando é preciso, quando é Francisco, eu não sei nem.
1: Mas sabe o que é, Antônio? É porque às vezes tem que atirar pra três pra ver se salva pelo menos um, né?
2: Com certeza, viu? Quem tem três, tem dois, quem tem dois, tem um, quem tem um, não tem nenhum.
1: Exatamente, a Lenícia sabia, né?
2: Eu tava vendo aqui a Munda do Babilônia, a tradução de Bonigo ali ontem, que a Munda é Riva e Babilão. Mas assim, sabe? A Munda tá traduzida, então. E eu queria ver onde Bonigo hoje estivesse aí, eu tomo nota aí. Que é Hero of Blue.
1: Entendi, não.
2: Se tiver aí, não dá pra outro aqui.
1: Como é? Você falou o nome da música?
2: É Bonnie M. Rivers.
1: Ah, Rivers of Babylon, né? Tem sim. É que ontem tocou a versão em português da Perla, né? E agora você quer a versão do Bonnie M., né?
2: Exatamente.
1: Tem, que eu já fiz a história da música deles.
2: Beleza. Depois eu vou ver dele aqui, na frente, que tem aqui outra que você vai deixar, Rivers of Blue.
1: É Babylon, Rivers of Babylon, que é Rios da Babilônia, é isso aí mesmo.
2: Isso, exatamente, tá bom. Aí já sai o presidente aqui, que eu tô ganhando, foi Ademar Saboia, Claudinho, é Claudio. É, Ailton, também teve Serrinha, Chocolate, Chias Padeiras, né? Eu tinha troca, eu falei também. Magnata, tem uma nova Magnata, Elson Amaral, também Jean, eu sou do Alonso do Alonso ontem. É, Sandrinha de Itaguaí, Adriano, é sem fazer também. Caí Marli, Heleninha e Zé Roberto, bom dia, não é Maquibal. Aí eu lembro de ontem, eu falei, é o Edgar comemorando sua amada Mariana, E João Bezerra, e sua esposa, sua amada Luzimar, e também o Cacir e sua amada Marli, a duas Teodoras, enfim, Repolho, e só pra lembrar que a Rádio Nacional, querendo ou não, é porque diferente, é simplesmente alto astral, que faz diferente é...
1: Sem futuro. É isso aí. Meia-noite 59. Quero avisar aqui agora, antes de atender o próximo ouvinte, que quem tá ligando no WhatsApp, a gente não atende ligação no número do WhatsApp, né? A gente só atende a ligação no número do telefone fixo, que é o 619. Aliás, 61-3799-5742, 61-3799-5743. O número do WhatsApp é somente para mensagens de texto ou de áudio, tá? Tem o Guilherme que tá ligando aqui pra gente. Guilherme, por favor, você liga só nesse número de telefone fixo, tá? O telefone do WhatsApp é somente para mensagens de áudio e de texto, tá ok? Mas pode mandar sua mensagem ou ligar para o telefone fixo, tá ok, Guilherme? Então, uma hora em ponto e vamos atender o próximo ouvinte. Alô, bom dia!
3: Bom dia, garotinha Luziânia!
1: Garotinho João Bezerra!
3: Você tá bem?
1: Tô bem demais! E agora melhor falando com essa sumidade?
3: Eu também digo bem, falando com você, tô bem demais. E com os amigos aí da madrugada nacional.
1: É isso aí.
3: E eu sou aqui rapidinho para não tomar tempo com os outros. Nessa.
1: Oi, como é?
3: Pedi a música primeiro hoje.
1: Ah, né? Tá bom.
3: Chame Erondi. Não se vá.
1: Pronto, Jane Erondi, Não se vá.
3: Você é muito bonita, ela também.
1: É bonita.

0: Bonita, bonita.
1: Ela oferece pra meu amor que tá aqui.
0: Luzimar!
1: É, Luzimar! Pra você e pra todos os ouvintes.
0: Certo.
1: Juarez São José dos Campos, Beto Padeiro, o grande capista, mas Mali. É que já comeu?
0: Morreu?
1: Mariana, Manel Messias, Manelzinho de Livramento, Antônio Ribeiro participou agora, né, Roberto Quintelinho, Araílson, né, Francisco Estrela em Palestina, e Antônio aqui do Pinsu, e para você, Otávio, aquele abraço.
0: Aquele abraço. É bom demais, João Bezerra. Já ligou já? Pronto, 1 hora e 2 minutos. Vamos falar com o próximo ouvinte. Alô, bom dia.
2: Comeu!
0: Morreu!
2: Ai, ai, ai, ai, ai. Quem tá aí na treca aí?
0: A Geu.
2: Dá uma pedra, né? Que vai ver. Vamos falar, viu? Eu tô sendo pro Boca, me dá raiva. Eu tô assim que eu trouxe pra ele perder. O perdeu, empatou, né?
0: Quem foi?
2: O Boca da Argentina.
0: Ah, o Boca Juniors. Foi.
2: Eu sou Boca Juniors.
0: Não sou. Primeiro que eu não sou time argentino nenhum.
2: Não, eu mas e agora do Boca? Eu queria que esse tal de Cruzeiro aí, que da minha terra, hein, de Minas Gerais, fosse o Bererel. Tá, eu falo na casa também de apanhar.
0: Ó, pra mim, Boca Juniors e Cruzeiro. É, pode botar tudo dentro do saco.
2: E jogar dentro do vaso tá perdendo o saco. Tá perdendo o saco, ó, malaiada, viu? Ah, tá bom, parabéns, né? Fazer o quê, né? Não deu, né?
0: É.
2: Mas eu queria que o Boca perdesse, não mentiu. Eu falo a verdade. Eu mandei um vaso pros amigos meus lá de Belo Horizonte.
0: Oh, mas eu vou dizer, tu acha que eu vou torcer pra Argentina? Mas é nunca.
2: Não, mas o Cruzeiro, não tô assumindo, não. Cruzeiro, nem Atlético. Eu sou só o Berlândia. Você vai ver que o Berlândia tá indo bem, né?
0: E é, nem tava sabendo.
2: Tá, na quarta divisão.
0: Na quarta divisão?
2: Eu acho que ninguém fala, né? Você tá doido, né? É verdade, vocês nunca falam aí da quadra, né? Vai perder tempo também,
0: Eu ainda dou Série B, né? Às vezes. Não, Série B, falo, às vezes, eu ainda coloco alguns jogos Série B. Mas aí Série quadra, D, aí você tá carinho demais, né?
2: Não, aí não. A rádio tem tempo pra isso, não, né?
0: Não, dá tempo não, dá não. Nem eu tenho tempo de pesquisar esses jogos todos.
2: Eu ia te pedir pra falar uma música aqui, ó. Tchau, Machau, Raio.
0: Eita, é aquela antiga?
2: Eu fiquei invejando meu amigo Antônio Ribeiro aí. Antônio Ribeiro aí, com essa vozinha dele, ainda consegue pedir uma música estrangeira. Pelo amor de Deus.
0: Pra você ver, Edgar, como você não pode falar de ninguém.
2: Você viu? Eu tô pensando que vai pedir, vai catar coquinho, outra coisa. O que é isso? Aí,
0: ele pediu Rivers aí. Of Babylon, né? Rapaz.
2: Aí namora com a mulher que namora com o outro. Quer outro, não quer mais outro, não quer outro, não quer ninguém.
0: Rapaz.
2: Mas no final, mas tá sério, tem que dar bem tipo, seja uma, quem sabe.
0: Exatamente,
2: né?
0: Do jeito que a situação tá difícil, meu filho, tem que atirar pra todo lado.
2: Eu atirei pra todo lado e vou, Mariana. Mas
0: eita, então, bichinho, tu vai levar pedrada hoje, viu?
2: Eu caí na Mariana. Ai, meu Deus, não sei que eu tô ouvindo, hein? Tchau, Matheus Rol.
0: Já a Mariana liga, viu, bichinho?
2: É aquela chama Tia Tia Ho,
0: Qual é aquela do Sheriff Dean, é?
2: Isso, hoje eu quero ela.
0: Agora já decorei que quando você fala tchau, tchau, tchau, tchau, é ela.
2: Aí eu queria o pessoal mandar seu WhatsApp pra ver quantas das duas vai ganhar, a do Antônio ou a mim, pode ser?
0: Tá, pode certo.
2: Ser? Ô pessoal, aí do WhatsApp, ó.
0: Mas qual das duas que vai ganhar o quê?
2: Não, vai ganhar a primeira, quem que o pessoal vai votar nelas mais, aí.
0: Pra qual é a mais bonita, a música?
2: É, a minha ou do Antônio, pessoal?
0: Ah, você inventou a competição aí agora, né?
2: Eu mais o Antônio Ribeiro, é verdade.
0: Tá bom.
2: O pessoal da padaria, olha a pedrada. O Ferrinho, você não voltar.
0: Você viu que o Tchotchoca é cunhado?

0: Alô?
1: Fala, fala, fala.
0: O Cacifa tá fazendo pirraça agora também? Ai, ai, ai.
1: Agora o Cacifa não... faz um bocadinho, uns 2 semanas que não participa.
0: Ele, o Rubens, tá tudo fazendo pirraça. Divina, Divina também é brincadeira, só pra ser um tal de encontro.
1: Pois né? É, a Divina participou do ponto de encontro. Eu disse pra ela, Divina, todo mundo manda abraço pra você lá no Madrugada e você não participa. Então já pra dar sua carteirinha aí de volta.
0: Aí vai pro Tareco Lancho, o Gilberto, né?
1: Olha aqui, Edgar, você já tá com o primeiro voto da Milena, já votou na sua música antes da música passar.
0: Ô, Milena, obrigado, Milena, tá vendo? Vamos ver, outra se ele entrar amanhã.
1: Tá dando um Edidel você, né?
0: Aí vai pro Capitão, a Dona Maria, Divina Raquelzinho, o Adilson, o Ademar Cavóis, o Ari São Paulo, do Rio de Janeiro. A Mariana, que é, meu Deus do céu?
1: Eita, até a pena de ti.
0: Você tá doido, eu vou levar uma cacetada. Mas, cara, deixa eu participar. Aí vai pro... o Céu, que me deu o nome, que é o Adão, ele, França, né? Dona Maria, nós, na caminha, Inês Cabral, Manezinho, Manoel Messias, Zé Roberto, Zé Gabriel, Zé Doeu, Zé Noé, Simval, João Bizet, João Conjão, com João da Cruz, Natanael, Aninha Negra, Milena Conceição, Aita Dinar, ó, Wilton Borges, Jeane Bruxelas, o Wilson, Dona Maria, Dona Beatriz, Antônio Ribeiro, Antônio Pessoa, Francisco Mendes, o Mendes Luiz Maranhão, o Francisco Céu Azul. O Francisco Céu Azul ganhou de mim, viu?
1: Foi.
0: É que mais cedo, antes de nós participarmos, nós ligou pra ele, mandou áudio pra ele, falou assim, vou ficar em primeiro ou segundo, foi o terceiro ou quarto? É o quarto, não é?
1: É, você quinto.
0: É o quarto, não, senhor, quinto. Ah, o João Bezerra ganhou de mim.
1: Ganhou sim. João Bezerra ganhou de você.
0: Eu perdi o João Bezerra e o Antônio Ribeiro, ganhou de quem?
1: Disse tudo.
0: A Sandrinha, Milena, Conceição, a Diná, como é que chama essa menina aqui? A Sandrinha, a Valéria, Valdineia, né?
1: É.
0: Tem notícia?
1: Eu não.
0: Mas vamos continuar a oração, né?
1: É, continuar a oração pela Valdineia, pessoal.
0: Amém, amém. O Vitor e o Rubens, o Vital e a dona patroa de lá. O
1: Cleidivânia.
0: O Gil e a dona Sueli, o Marildo, o Valtão, o Claudião também, o Antonildo, o Simão. Ah, vamos lá, as duas. Não, o Diogo Magnávico, o Lucas Frazão, Puraqué. Sonhão, coco, chocolate, como é que chama lá? É o Ferrinha?
1: É.
0: O Ferrinha tá na vai casar com a irmã do Tchotchó?
1: É, a irmã do Tchotchoca.
0: Ô, Tchotchó, você vem pra mim, quer que dê umas instruções que sobre o Ferrinha, que eu conheço o Ferrinha. Ferrinha, você ferrou. Assusta, adorando ali, você vai assim, quando você comeu, morreu, até mais tarde.
1: Até mais tarde, vá levar sua chicotada, vá. 1:10. E vamos, ainda temos tempo bastante para falar com mais ouvintes. Alô, bom dia! Tem ninguém não, Ageu?
2: Oi, bom dia!
1: Quem fala?
2: Guilherme.
1: Ah, é o Guilherme que tava ligando aqui, né?
2: Isso, você mandou ligar aí pelo telefone, eu liguei pelo telefone.
1: Certíssimo, atendeu certinho, porque o telefone para ligação é somente esse, o fixo, né? O WhatsApp é somente mensagem, então quem quer falar ao vivo tem que ser no fixo, mas deu certo, ainda bem.
2: Ah, tá tudo certo então, eu tô muito feliz aqui de falar com você pela primeira vez.
1: Ah, é, né? Mas eu achava que eu já tinha falado contigo.
2: Ó, eu já liguei uma vez pra falar com o Mac Brown, mas como ele não tá hoje, com você é a primeira vez.
1: Ah, então tá bom. Realmente, eu me lembro mesmo, verdade. Você ligou uma vez pra falar com o Mac Brown, não foi?
2: Foi. Eu sou aqui de Brasília, moro aqui no Gama.
1: No Gama, certo.
2: Isso, acompanho vocês o tempo todo. Fico muito feliz de poder compartilhar esse momento. E falar com todo mundo. Nossa, eu ouço as histórias, eu ouço aí todo mundo falando e fico muito feliz com tudo isso.
1: Que bom que você gosta, porque a gente tá aqui é pra isso mesmo, é pra divertir, né, pra brincar, tudo pra gente, né, passar assim uns momentos bons, né?
2: E olha, a playlist que vocês colocaram, as músicas que vocês colocaram foram muito boas.
1: Ah, nossa. Que bom que você gostou.

0: Gostei demais, me tocou muito, é o que eu gosto mesmo, viu?
1: Ah, que bom, que bom. A gente sempre pensa em agradar, né? Claro, os ouvintes, né?
0: Exatamente. E eu tô falando de Brasília, mas eu sei que tem muita gente que tá falando de todo lugar do Brasil e é incrível.
1: A audiência aqui é Brasil, né? Internacional. Ontem o Jean de Bruxelas, que ele sempre participou. Ah, já tô vendo aqui o Edu acho que é da Austrália.
0: Menina, eu tava ouvindo vocês antes e aí eu vi uma programação em inglês, em espanhol. E aí eu entendi que o mundo inteiro, né, tá ligado na nacional, né?
1: Verdade, a gente tenta, né, porque a comunicação, ela é para atingir todos, né?
0: Exatamente. Ó, eu queria só mandar um beijo pro meu pai, pra minha mãe, o Guilherme e a Marta, pro Chico, e dizer que eu fico muito satisfeito de poder participar desse momento, porque eu sei que faz parte do Brasil inteiro, que está todo mundo ouvindo, e que é uma alegria, uma felicidade muito grande poder compartilhar esse momento com todo mundo.
1: Ah, que coisa boa! Eles estão ouvindo de onde?
0: Desejar uma quarta-feira feliz, desejar uma quarta-feira cheia de energia, cheia de força, para todo mundo vencer tudo que tem que vencer.
1: Isso, todo dia, né?
0: Um tanto de semana com muita alegria, com muita paz, com muita saúde. E se for possível, já que eu sou aqui de Brasília,
1: certo.
0: E a gente estava falando sobre música, sobre rock... Já que eu sou aqui de Brasília, talvez, se possível, tocar uma música da Legião Urbana.
1: Não, é possível, sim. Mas você quer escolher ou qualquer música?
0: Não, qualquer uma que for, só pra gente representar aqui nesse momento.
1: Representar a Brasília, né? E agora, então, vou reforçar, já que você é aqui de Brasília, né? No próximo encontro, você ir lá participar, né? Eu acho que...
0: Com muito prazer.
1: Pronto, dia 2 de agosto, né? O próximo encontro lá no Parque da Cidade, né? Você é bom que você vai interagir com muitos ouvintes, você vai gostar.
0: Oxe, com o maior prazer estarei lá.
1: Então pronto. Convite está feito e aceito, né? Pronto.
0: Tá feito e aceito. Muito obrigado, minha querida. Um prazer falar com você.
1: Prazer também, Guilherme. Até uma próxima. Não deixe participar, não.
0: Até uma próxima. Um abraço. Tudo de bom.
1: Tudo de bom, meu querido. 1h14, temos um tempinho ainda, um tempinho aí, uns 6 minutinhos aí que dá pra mais uma pessoa participar, vamos lá. Alô, bom dia!
2: Bom dia!
1: Olha só, Gilson!
2: É ele mesmo, esse dia tá tentando participar, mas não consegui, mas hoje eu consegui.
1: Coisa boa, pai! Ah, tá dando eco, Adilson, você abaixa um pouquinho o seu rádio.
2: Ah, peraí, meu rádio tá lá na cozinha, tá no quarto e a porta tá fechada, deve ser isso. Deixa eu abrir o vitrô, então.
1: Não sei porque tá dando tipo um retorno, sabe?
2: Sei, sim.
1: Mas assim, vamos continuar.
2: Melhorou? Abriu o vitrô.
1: Melhorou.
2: Ah.
1: Ih, eu ainda tô ouvindo um pouquinho. Mas...
2: Pois é, E aí, como que tá o povão todo esse final de semana passada, que foi antes de ontem, né? Que hoje é terça-feira, não, já tá na quarta, né? A semana já tá voando.
1: Já, a semana voando mesmo, verdade.
2: É, dia passa e a gente vai chegando na idade e não sabe que tempo passou.
1: É verdade, por isso que a gente tem que aproveitar, né? Aproveitar todo momento.
2: Cada segundo da vida.
1: É isso aí.
2: A cidade tá em festa, tá da barraquinha, né? Divino Espírito Santo, tá cheio de barraca no lago, vendendo as coisas, salgado, roupa, vasilha, de tudo um pouco.
1: É sim. O Del que perguntou por você.
2: Ah, deu caminhoneiro?
1: Foi, perguntou, cadê o Adilson? Já participou esses dias.
2: Pois é, não participei mais porque eu não consegui, mas hoje, graças a Deus, deu certo.
1: Certo, coisa boa, né, ter você aqui.
2: É.
1: Sempre animado, alegre, né?
2: É, tô aqui na roça, né? Daqui a pouco os passarinhos começam a cantar, o galo também.
1: Coisa boa, demais. É. E o que é que, e o

0: O que é que temos hoje pra comer aí? Você tá na fazenda?
1: Tô. Hoje temos, como fala, de manhã cedo, um queijo com doce, assim, doce daquele que é feito pra comer com queijo, né? No caso, não faz abril, né?
0: Entendi.
1: É, temos também pão de queijo para passar amanhã cedo. E temos também um pão com mortadela.
0: Pão com mortadela.
1: É, e o café da manhã e um leite.
0: Um leitinho, né? Bom. E, e vai lanchar agora à noite alguma coisa?
1: Agora à noite eu vou comer só um pão com mortadela, pois só não ficar muito sem.
0: Tá certo.
1: É. Aí depois você vai lançar, eu vou com a comunidade de vocês e vou lançar também.
0: É, sim, vamos jantar, lanchar todo mundo junto, né?
1: É, todo mundo junto e misturado.
0: Coisa boa. E vai pedir alguma música hoje, Adilson?
1: Eu quero uma que fala, ela é com Marciano Mendes, não sei se tem aí. Ela,
0: Marciano Mendes?
1: Ela é Vou pra Santa Catarina.
0: Vou pra Santa Catarina.
1: É, Marciano Mendes.
0: É. Dá uma olhadinha aí, Agil. Vou pra Santa Catarina, Marciano Mendes. Agora pode mandar os alôs aí pra pessoal.
1: Ah, passou, então tá bom. É, quero mandar pra esse participou aí também, achei legal a participação dele também. Pela primeira vez, né? Foi muito bom. E vai pro Manuel Messias.
0: Não tem?
1: Hã?
0: É, parece que não tem essa música.
1: Não tem, não? Então vai com o Fernando Mendes, pode ser qualquer uma que você tiver.
0: Tá certo, Fernando Mendes, né? Vou procurar uma bem bonita aqui.
1: É. Aí vai, por isso que eu falei aí, o Manoel Messias, Antônio do Pessoa, Cleonice, a Musa do Sofá Grande, a Mercedes, vai para Inês Cabral, a Maria Aparecida em Monte Claro, Terezinha Ticarelli no Rio Grande do Sul, Maria Maximília, Rio Grande do Sul, a Laís no Rio Grande do Sul, vai para o Del Caminhoneiro, o Zé Roberto, o Mendes em Parnaíba, Piauí, vai pro Francisco Mendes, Teresina, Piauí. Francisco Estrela, em Palestina, no Pará. Vai pro Medina, Mato Grosso. As duas Teodora 1 e 2. Vai para, como que fala? O João Juarez, também, lá em São Paulo, São José dos Campos. O João Saboia. Vai também para, como fala, todos os meus familiares, todos os meus amigos, todos os caminhoneiros e caminhoneiras, e para vocês, a minha emissora, e para quem gostar da música também. E, ao mesmo tempo, quero deixar meu abraço eterno a vocês e a todos os ouvintes, e amanhã tem mais.
0: Com certeza que amanhã tem mais, né, meu querido?
1: Alô, sucesso para vocês aí, um bom trabalho e um bom mês de maio. Feliz Dia das Mães, porque no mês passado, não sei se a senhora é mãe, né?
0: Sou.
1: Pois é, eu não esqueci não, mesmo atrasado, mas é.
0: Muito obrigada.
1: Muito tarde para ser feliz.
0: Agradeço por todas.
1: Valeu, sucesso.
0: Valeu, meu querido. 1h21 já. Vou atender mais alguém, Agil, não? Então vamos partir pro lanche, né?

ímpar que temos aqui, né? Continuamos na Espanha, hoje é a região de Castela e Leão, é uma região espanhola ali, né? E tem uma... o nosso prato de hoje é bacalhau cozido com alho. É um prato bem típico de lá dessa região. E a sobremesa, que é uma sobremesa muito difícil de fazer, porque ela é muito cheia de detalhes. Se chama ponche segoviano, que é da região de Segovia, na Itália. Então, ela faz uma massa de pão de ló. Aí, depois de fazer essa massa de pão de ló, corta ela em três quadrados iguais. Faz um creme de confeiteiro, que ele é geralmente um creme feito com ovos, açúcar, né? Pouquinho de leite. E aí, você vai... Faz também um pouquinho de mazipã, que é amêndoas moídas com açúcar e clara de ovo. Aí ela fica uma massinha, você vai colocando a clara de ovo até ficar uma massinha, né? Bem compacta. Aí você pega e abre essa massinha no rolo. Depois, aí vai fazer as camadas, uma camada de pão de ló, uma camada de creme confeiteiro, uma camada de pão de ló, creme confeiteiro. No fim, cobre com esse mazipã. E depois, com o maçarico, você vai criar um desenhozinho que faz uns losangos. Forma com açúcar, coloca o açúcar em cima. E com o maçarico, você vai fazendo uns formatos de losango com o próprio açúcar queimado. Mas assim, eu já tô com água na boca, louca para comer esse lanche maravilhoso. Enquanto a gente lancha aqui, você vai lanchar na sua casa, né? O Adilson vai comer pão com mortadela, né? O Marco deve estar comendo um pãozinho de queijo, né? E cada um come seu lanche e daqui a pouco a gente volta, né? 1h24. E você vai ficar com as músicas, né? Que os ouvintes pediram. Paixão Proibida, Teodoro Sampaio, pedido da Helenice. Chorando Se Foi, Márcia Ferreira, pedido do Francisco do Céu Azul. Rivers of Babylon com Boney M, pedido do Antônio Ribeiro. E Não Se Vá com Jane Erondi, pedido do João Bezerra. Daqui a pouco a gente volta.

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1: Uma e 43.
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1: O Fluminense venceu o Bolívar por 2-1 nesta terça-feira no Maracanã e segue vivo na briga por uma vaga nas oitavas de final da Libertadores. Lúcio Acosta e John Kennedy marcaram os gols do tricolor, enquanto Carlos Melgar balançou as redes para a equipe boliviana. O Mirassol venceu o Always Ready da Bolívia fora de casa por 2-1 e confirmou sua classificação inédita para o mata-mata da Libertadores. A partida dessa terça-feira, válida pela quinta rodada da fase de grupos da competição, foi realizada em Assunção, no Paraguai, por motivos de segurança. O time paulista saiu na frente e dominou as ações. Logo aos 10 minutos do primeiro tempo, Shailon completou o cruzamento de Alisson e colocou os visitantes em vantagem. Maraldi empatou para a equipe boliviana no segundo tempo. Já na reta final, Nathan Fogaça deu números finais ao jogo. Em noite de estreia do técnico Dorival Júnior, o São Paulo empatou em 1-1 com Milionários da Colômbia e desperdiçou a chance de aumentar a distância para o segundo colocado na liderança do Grupo C da Sul-Americana. O gol tricolor foi marcado por Luciano e os colombianos empataram com Hurtado. O empate nesta terça-feira à noite frustrou os planos do São Paulo para a quinta rodada da fase de grupos da Sul-Americana. Com titulares em campo, o tricolor mirava a possibilidade de se aproximar da vaga para as oitavas de final da competição. Se vencesse, o time agora comandado por Dorival Júnior se classificaria para o mata-mata em caso de derrota do O'Higgins nessa quarta-feira. Com o empate, a definição fica para a última rodada. Mesmo com um a menos em boa parte do segundo tempo, após expulsão de Gerson, o Cruzeiro segurou o empate de 1-1 com o Boca Juniors em plena Bomboneira. Os argentinos saíram na frente aos 15 do primeiro tempo com Merentiel. A igualdade chegou aos 8 minutos da etapa final com Fagner. Otávio, com ao menos 5 grandes defesas, foi eleito pela Conmebol o melhor em campo, em duelo que contou com um gol anulado do Boca. Com o resultado, o Cruzeiro assume momentaneamente a liderança do grupo D com 8 pontos, e o Boca vai à vice-liderança com 7. A Católica reassumirá a ponta caso vença o Barcelona, que é o lanterna, com 3 pontos. Mas, independente do resultado entre chilenos e equatorianos, a Raposa depende apenas de uma vitória na rodada final contra o Barcelona para ir às oitavas de final. Essas foram as notícias do futebol pentacampeão mundial Brasil Zil Zil.

0: 1h46.
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0: No nosso quadro História da Música de hoje, nós vamos falar sobre a música Saga

de um vaqueiro. A música é baseada em um casal que realmente existiu na cidade natal da compositora, Alto Santo, no Ceará. Rita de Cássia é uma das maiores compositoras de forró do Brasil. Com mais de 500 músicas no currículo, ela é chamada de poetisa do forró. Rita de Cássia morreu em janeiro de 2023, com apenas 49 anos. A música, ambientada no cenário das vaquejadas, retrata a história de um vaqueiro que se apaixonou pela filha de um comerciante local, que na versão adaptada da música virou fazendeiro. O pai da moça não aceitava o relacionamento por considerar o rapaz inferior. Diante da pressão, o casal planejou uma fuga. No entanto, o plano foi descoberto pelo pai, que impediu a jovem de partir. Acreditando ter sido abandonado ou rejeitado pela família da amada, o vaqueiro foi embora da cidade. A música acompanha a trajetória do rapaz, que parte em busca de novos horizontes, mas nunca esquece a mulher da sua vida. Mais tarde, a história toma um rumo emocionante. Ele é convidado para uma vaquejada naquela região e reencontra o seu grande amor. Concorre ao prêmio com um vaqueiro mais jovem e, no final, descobre que, na verdade, ele é o seu filho que ele nunca conheceu. E os dois conseguem superar todas as barreiras sociais para viver a família que nunca puderam construir. A canção chama a atenção não só pelo romantismo, mas pela duração. Tem quase 10 minutos de música, né? Contando a história inteira desse casal separado, né, pela vida. E por mesclar a vida do vaqueiro com a emoção de um folhetim apaixonante. A música, que é o nosso Eduardo e Mônica do Sertão, está cotada também para virar um filme. Gravada pela banda Mastruz com Leite, na voz do cantor Neto Leite, em 1993, e depois pela banda Catuaba com Amendoim, no ano de 2001. Então vamos ouvir com Mastruz com Leite, na voz do Neto Leite, Saga de um Vaqueiro.

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0: 1h58. Oi, pessoal, gostaram da música do Vaqueiro e Sua Amada? História real, lá de Alto Santo, interior do Ceará, né? Que a Rita de Cássia transformou numa música de quase 10 minutos. Então, vamos aqui começar os nossos recadinhos através do WhatsApp. Vou repetir aqui o telefone, que é o 619-9674-1536. E vamos começar aqui com o primeiro, que é o Marildo de Monte Carmelo. Fazia uns dias que não participava, né, Marildo? Mas voltou!
1: Bom dia, minha amiga Xavier.
0: Bom dia!
1: Mais uma vez, Minas Gerais, Monte Carmelo, capital das chaminés, da telha cerâmica. Um abraço aí para toda a equipe, que fica sempre fazendo a melhor coisa para agradar os ouvintes. E também um abraço a todo mundo. E só dá uma deixa, o Digar sumiu, não fala mais nada. E Xavier, se tiver possível aí, aqui tá chovendo, uma música aí do Frank Sinatra, Malway. Xavier, é Marildo, Monte Carmelo.
0: Tô sabendo. Marildo, o Edgar sempre manda alô pra você. Sabe por que ele fala no começo do programa? E talvez você não tá ligadinho, né? Não ouviu? Mas ele sempre manda que abraço pra você. Não esquece não de você não, Edgar. Viu, Marildo? Que bom que você voltou aqui participar com a gente, tá bom? Agora vamos para o próximo. Sérgio Roberto. É, Teresina Piauí. Cadê a Sandrinha que não participou hoje? Sandrinha, você tá chateada comigo, Sandrinha? Porque ontem eu esqueci do seu áudio. Fique chateada, não. Foi só um esquecimento. Já pedi desculpa. Volte. Vamos ouvir aqui o Zé Roberto.
2: Olá, bom dia, minha amiga Luciane Xavier. Bom dia, Mark Brown. Eu sou o cara. Eu gostaria de ouvir uma moda. Me apaixonei com o Eduardo Costa. Quero oferecer para amigas, amigas e meus amigos. Carmen Nós, de Boa Vista Roraima, da Paz de Boa Vista Roraima. Ieda, de Boa Vista Roraima. Milena Recandazemas, Divina de Eliseu Massus Piaí, Conceição Recandazemas. Luiz Costa Alves Ugaes. Manuel Messias do Peçu. E Antônio Nunes do Peçu. Inês Cabral de Fora, Teleza, Ceará. E Claudinha de Vaz, 10 de Janeiro, Elisete, São Miguel, Rio Grande do Norte, Larissa, Santa Maria, Rio Grande do Sul, Mariana, Nadio, Belanda, Minas Gerais, Milgente, Porangá, Botu, Goiás, Ita de Brasília, Valéria, Vitória, Espírito Santo, Valdiné, Belfort Roxo, Rio de Janeiro, Grande Alderina, Teresina, Piauí, Grande Sela do Paraná, Distrito Federal, Luiz Cláudio de Brasília, Antônio Ribeiro da Bahia, Francisco Maia, Teresina, e Grande Cafifo de Niterói, Edgar que meu morreu, Adilson Carapone, Goiás, Bel, Caminhoneiro, Tepinha, Ademar Sabora, São Paulo, Carlos Moreno da Grande Fortaleza, Francisco Estrela, Palestino Bará, Beto Padeiro, Pedro Pernambuco, Paulista, Francisco do Céu Azul, Irmão Gilvão, Irmã Cristina, Luiz Maranhão, de Teresina, Piauí, João Bezerra do Peçu, Distrito Federal, Juarez Itaguaí e Juarez de São José dos Campos, São Paulo, Nery de Juara, Mato Grosso, Hilton Bono, Calendo, Goiás, e Sidney Teresina Piauí, Heleninha Gomes Teresina Piauí e minha amiga Beatriz da Tabatinga, na Amazônia. Ofereço a moda para todos os ouvintes da Rádio Nacional de Brasília, do Brasil e do mundo. Muito obrigado, minha amiga Luziana.

0: Xavier, um grande abraço para você. Tchau, tchau.
1: Tchau, tchau, Zé Roberto. Agora vamos para Alderina, Teresina, Piauí.
2: Olá, Luziânia. Bom dia, os ouvintes de Madrugada Nacional. Estou passando para
1: Pediu, me
2: desejar
1: apaixonei, Eduardo Costa.
2: uma ótima quarta-feira. Excelente, abençoada quarta-feira também a todos os aniversariantes no dia. E mandar aqui o meu bom dia, o meu abraço aos nossos amigos e amigas, a Sandrinha, a Dilson, também para a Fifa e a Marli, ao Francisco Estrela, no Palestina do Pará, Braga Júnior, no Rio, Lucinha de Petrópolis, ao Francisco de Céu Azul, também ao Rubens, do Pires do Rio, Manuel Messias, as duas Teodoras, Milena, Maria de Jesus, Antônio Ribeiro. E aqui para Lúcia Alves, Edileuza Mourão, Sidney, Zé Roberto, Heleninha Gomes. E a música que eu queria pedir é Guilherme Arantes, do Mundo e Nada Mais. Também é o Marcos, Plantação de Alho. E para todos esses amigos e amigas que estão acordados na madrugada aí, para você, para sua equipe. E a todos um bom dia.
1: Mais um bom dia mesmo, né, Alderina? Pois é, Alderina. Obrigada pela sua participação. Agora vamos para João Magnata.
3: Bom dia, minha grande amiga Luziane Xavier, a rainha da madrugada, a rainha do rádio, a rainha do espadeiro, né? A única comunicadora que tem a voz maravilhosa, que nos alegra todas
1: Obrigado.
3: as noites, graças a Deus, todas as madrugadas, todas as manhãs. E aqui eu falo Magnata, né? São Sebastião do Boa Vista, Marajó, para queria que você mandasse um abraço para os nossos amigos aqui de profissão, meu grande amigo Lucas Frazão, Puraqué, Tonhão, Marcos Clay, toda essa galera esperta aí. Também por outra volta para aí, nosso grande amigo Tuco, Padeiro Wesley, né? Chocolate, Elbi, toda essa galera esperta aqui. Tão nativa também aí, tá? Queria que você mandasse a música para nós, eu ouvi aqui. Nikita, com Elton John. Aí hoje participação, nosso grande amigo Ferrinho aqui, já tá agora, tá encrencado. Tá encrencado o bicho aí, não, mano. Do cunhado dele, né? A moleca tá crescendo o bucho dela, o negócio tá feio. Agora participação, nosso amigo Ferrinho aí, meu amigo velho.
4: É isso aí, Luziana Xavier, comunicadora nota mil, que fala seu grande amigo de todas as manhãs, Padeiro Ferrinho. Um abração, meu amigo Magnata aí, Padeiro Dinho, Tchoca, Gancho Gabriel, estamos todos por aqui trabalhando. Uma noite muito abençoada, uma noite estrelada aqui na nossa Veneza do Marajó. E gostaria de mandar uns abraços dos nossos outros amigos também aí. Nosso amigo, o Rubens, comeu, morreu. Queria ver se eu passar com ele aí. Tirar um tempo pra mim aí comer o cachorro quente com ele. Bora ver se morre mesmo. Se eu não morrer até lá, não vai ter casamento. É, nosso amigo,
3: Se não morrer,
4: o Marcos Valho, o Rubi, Tripinhas, duas Teodora, Milena de Brasília, e vocês aí no estúdio, aí o Natanael, no Crato Ceará. E um abração do seu grande amigo Padeiro Ferrinha. Que Deus nos abençoe.
1: Um abraço, Ferrinha. Ferrinha, a gente só tem mais aqui desejar que esse teu filho aí venha com saúde, abençoado, né? Pra alegria dos papais aí, né, Ferrinha? Papai e mamãe. Um abraço pra todo mundo aí do Marajó. Magnata, Elbi, Toco, Wesley. É gente demais. E agora vamos para o Puraqué, né? Agora é outro ramo das padarias.
5: Bom dia, bom dia, bom dia, Luzinho, esse amigo Puraqué, aqui na nossa padaria aqui, padaria Novo Amanhecer, aqui em São Sebastião da Boa Vista, aqui na Ilha do Marajó, no estado do Pará. Bom dia a todos nossos queridos colegas de madrugada, Luzinho, senhora, o Agil, todos os seus colegas aí da Madrugada Nacional, aí da Rádio Nacional de Brasília. Temos conosco aqui nosso amigo Márcio Cleio, Toninho, Lucas Frazão, Nico

0: nossa amiga Milena de Brasília, o Del Caminhoneiro, o Edgar, o Cafifa, nossos colegas aí, aqueles que eu esqueci do nome, de 0 a 100, todos para não esquecer nenhum. Que Deus abençoe uma madrugada abençoada, madrugada de quarta-feira, que Deus abençoe todos. Luziane, nós queríamos escutar a música e oferecer aí para nossos colegas aí de profissão das madrugadas. Aí, queria que mandasse uma música aí da Joelma aí para todos nossos colegas aí da Madrugada Nacional, uma autoestima abençoada aí, que Deus abençoe, fique com Deus, é nós.
1: Tá certo por aqui, é uma música da Joelma. Vou procurar aqui uma legal pra gente ouvir, tá bom? Agora vamos para o Dr. Jefferson de Almeida, se é assim mesmo? Vamos ouvir aqui. Não me lembro dele.
2: Ah, não, não há problema não, só Maurício. Valeu pelo retorno aí, isso aí tá valendo, eu tava ouvindo aí. Foram muitas participações ao vivo aí, né? Parabéns aí pela atenção que você dá a todos aí. Tá, muito obrigado. Falamos depois também, fica com Deus, uma boa noite aí.
1: É, não. Será que para aí? Eu acho que ele participou, foi do programa. Talvez foi do Maurício. Pode ser. Da Joelma, né? Vou tomar um tacacá. E agora vamos ouvir aqui o Ribamar. Eita, que é gente, menino, que mandou mensagem aqui hoje. É, depois do Ribamar, a gente vai dar uma parada, tocar umas músicas e volta já com os recados de WhatsApp de novo. O Ribamar, boa noite, amiga, no município de Porto Grande, Amapá. Ligado no programa Madrugada Nacional. No trabalho, nesse momento, Vigilante Ribamar. Se puder tocar uma música com Milionário e José Rico, Levando a Vida. Deixa eu anotar aqui. Ribamar pediu Levando a Vida com Milionário e José Rico. Pronto. Aí a gente agora vai dar uma paradinha, viu, pessoal? Mas não fique achando que a gente não volta, tá? A gente volta já para os recadinhos de WhatsApp. Porque a gente vai atendendo já algumas músicas, senão não dá tempo para atender todo mundo. Então vamos ouvir agora No More Troubles com Sheriff Jim, pedido do Edgar. Legião Urbana cantando Catedral, pedido do Guilherme, lá do Gama. E depois vamos ouvir Fernando Mendes, a Desconhecida. Um pedido do Adilson de Caiapone, Goiás. E voltamos já, 2h10.

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0: 2h21 e vamos continuar aqui com os recadinhos de WhatsApp. Vamos agora para o próximo. Depois do Ribamar, era o Hermino. Vamos ouvir aqui o Hermino.
1: Dia. Eu desejo um dia abençoado. E quero dizer para você que gostaria de lhe pedir uma linda música com José Augusto, Cheiro de Hortelã. Eu ofereço para minha filha Poliana, com meus netinhos, para o Samuel em Teresina, com a esposa dele e meus dois netinhos também. Eu ofereço para você, como uma grande radialista, ou seja, todos vocês que fazem essa programação dessa grande rádio, que é a Rádio Nacional. Eu ofereço também para meu amigo João Luiz Dia. E, enfim, ofereço, sem fazer exceção de pessoa, para todos os milhares de ouvintes que estão ouvindo essa grande programação. Tenha um bom dia e que Deus abençoe ricamente. Parabéns.

0: por tudo, viu? Hermínio Lima, da cidade de Eliseu Martins, Piauí.
1: Então, deixa. 2h22 e vamos para o próximo, Zé Carlos de Bertioga.
2: Bom dia, Luziana. Como vai? Tudo bem? Aqui é o Zé Carlos de Bertioga, Minas Gerais. Como é que tá o tempo aí em Brasília? Tá frio? Tá quente? Como é que tá? Aqui já começou a fazer um pouco de frio já de manhã. Vou mandar uns alôzinhos, um abraço aí pra turma aí. Vou mandar pro Antônio Pessoa, pro Edgar que o meu morreu, pra Helenice, pro Antônio do Céu Azul, Francisco do Céu Azul, Francisco da Palestina, mais quem? O José Cafif, Madonna Marli, pra Elisete lá de São Miguel, pra Teodoro, pra Teodorinha, pra mais pra quem, gente? Enfim, pra você aí da rádio, pra você, Luziana, pra todos aí da rádio e pra todo mundo que estiver na escuta. Um bom dia e até outro dia. Tchau. Vou mandar um alô também pra Milena também e pra Milena, nutricionista, né? E também para o Rubens e para a Alderina. E para todo mundo que estiver ouvindo.

0: É, agora vamos ouvir a... A Milena mandou só em texto. Mandou aqui, voto na música do Comeu Morreu. Ah, olha aí, ó. Edgar fez aí uma votação, né? Propôs uma votação para quem achava mais bonita a música do Antônio Ribeiro ou a música dele, né? E a Milena que tá votando na música dele. Já temos um voto para No More Troubles. E agora vamos para o Edu, lá da Austrália.
1: Luziana, bom dia pra nós. Boa tarde, vocês, bom dia, Edu. Estão por cá. Via aplicativo sintonizado, ligado. E o meu amigo Alex e Jani. Edu, nós da Austrália, preciso tocar uma moda pra nós aí com Zé Augusto. Hoje nós estamos românticos. Tô querendo você. E é. Ofereço para todos os ouvintes, estão por cá na sintonia. Grande abraço e estão por cá. É, o Alex falou que perdeu a mulher e acho que essa música também serve para ele. Chora não, Alex. Estamos aqui na sintonia. Grande abraço. Comeu morreu, eu tô falando do Atlético Mineiro. O Galo é Galo, pô. O Galo vai ganhar. Não sei o que esse ano, né? Mas tá difícil. Grande abraço. Comeu morreu, Edgar. Edu. É todos os ouvintes aí, grande abraço. Pede uma ajuda pra tocar essa moda pra nós aí. Grande abraço, fui.
0: Você ouviu a Gil, a moda? Qual é? Ouviu não? Depois eu vou ouvir de novo pra saber qual é a moda que ele pediu, Edu. Ah, foi ele que pediu o Zé Augusto? Essa tô... Tô com... Tô querendo você? Ah, teve o Zé Augusto anterior e ele pediu também, Zé Augusto, né? É, depois eu vou dar um ouvir de novo. O Antônio Ribeiro quer avisar que o Edgar que a compensação vale até sexta-feira. Não sei se é a votação, ele falou compensação, que eu não entendi muito bem, não. É, agora, o Edgar mandou aqui um áudio.
2: Um abraço pra esse Guilherme, gostei da participação do Guilherme. Guilherme, um abração pra você, viu? Tem gente boa, gostei da sua participação, Guilherme. Um abração pro seu Guilherme, é verdade. Aí tem o Guilherme dali, Guilherme daqui, o Carlos Moreno, o Adilson, já falei, o Adilson também já falei, o Gabriel dali, Gabriel daqui, Luiz Carlos, Luiz Fernando, Luiz Antônio, Baixinho Sereia Jóia, o Comes, o Odírio, tá aqui, o Nedir, Dona Nilda, o Márcio, o Ailton Rio de Janeiro, aí de Goiás, a Lourdes Costa. Uma turma que eu esqueci, né? Não sei o que acontece, alguém empurrou eu aí. É verdade, velho, empurraram eu aí. Aí a Mercedes, a Ellen Couto, a Rosa Caetano, ó. É, a Josélia, a Alderina, acho que eu esqueci da Alderina, hein? Alguém me empurrou aí, que eu pulei a Alderina. Quem que é lá? Ah, a Sabrina, que sumiu de nós, né? A Sabrina, lá do Rio Grande do Sul, sumiu também. É, muita gente da Lagoa Nós, né? Mas faz parte. É assim mesmo, né? Bambam, o Cristiano, também daqui. O Cristiano, o Saulo, o Simão. Amanhã tem mais. Fui!
0: Tá certo, Edgar. Agora vamos para o Enéas de Alvorada do Norte.
3: Bom dia, Juliana. É o Enéas de Alvorada do Norte, Goiás. Mandá-los aí pra comer ou morreu. Bastião Dança, o Anezinho, Nessa Bibitanga. Minha amiga Carminha em Roraima, Alemão em Barreira, Márcio em Dianópolis, Hildo Borges lá em Niquelândia. Se puder, toca Coração de Bitela para mim, com Silveira e Barreira. Essa música é de 1959. Luziana falou, fica com Deus. E Manel Messias, Antônio Nuno, Dona Cleonice. Só isso mesmo.
0: Tá certo, meu querido Enéas. A gente vai ficar te devendo porque a gente não achou a música do Coração de Vitela. Tem algumas músicas aqui do Silveira e Silveirinha, mas essa daí não tem. Tá ok? A próxima vez a gente poderá talvez te atender. Tá? E agora vamos aqui para... É, tá mandando aqui pro Maurício, né? Maurício não é esse horário, tá? É o Thiago do Maranhão, Alto Parnaíba. Eu quero mandar uma música pro meu avô que está agora ouvindo. O senhor está do meu lado, a música do Gino e Gino, Pinga na Garganta. Um abraço. Pois é, meu querido, mas você falou como vai Maurício Rabelo, não é o nosso programa, né? Tá bom? Agora o Elson Amaral.
4: Bom dia, Luziane Xavier e essa equipe maravilhosa da Madrugada Nacional. Aqui é o Elson Amaral do Distrito Federal, mandando aquele abraço para todos os ouvintes da Madrugada Nacional. Aquele abraço.
0: Aquele abraço, Elson. Tudo de bom. Agora vamos para o Galeno.
5: Diana Xavier, eu te agradeço e dar um bom dia. E fiquei muito satisfeito de ontem. Tudo bem, eu entendi a delicadeza. Eu peço uma música que você passe para minha irmã no estado de... do Mato Grosso não, é em Parnaíba, Piauí. Raimunda Costa Galeno, que ela mora no interior, só vê o cante dos passarinhos, da madrugada, do caburé, da coruja, da mãe da lua. Aí vou até mandar um rádio para ela ouvir a Rádio Nacional, que ela mora no interior, naquele interior que é distante assim da cidade, certo? Aí ela é já idosa um pouco, aí eu fico muito satisfeito e ela ficou muito alegre, certo? Eu agradeço aqui de Samambaia Sul, Antônio José da Costa Galeno, com a música de Milionário José Rico, Eu Desejo Partir. Eu agradeço.
0: Tá certo, meu querido. Você escutou a música? Também não. Vamos já saber essas músicas todas aí. Agora, Raimundo Pinto, do Brejo do Maranhão, mandou aqui um bom dia pro Otávio, pro Boró, pro Ageu e pra mim. Bom dia, Raimundo Pinto. Agora vamos pro Antônio Nunes, nosso querido embaixador dos encontros dos amigos do rádio.
6: Bom dia, Luziane Xavier. Tudo na paz, tranquilo? Antônio Nunes aqui do PSU. Abraço aí pra você, abraço aí a todos que estiverem na sintonia, né? A Elenice que participou, Francisco Céu Azul, Edgar, Chão Bezerra, né? Teve outra que participou, esse rapaz aí do Gama, esqueci o nome dele aí agora.
0: Guilherme.
6: Falha na memória aí, mas abração pra ele, né? Abração pro Cláudio, o Ayrton de Uruaçu, o outro que tá de férias aí, ai meu Deus, aí é
0: Otávio, agora, o já Rubens, tá voltou né? Já.
6: E todos que estiverem na sintonia, né? Senta-se abraçada, a Milena, a mamãe dela, a Helen Couto, a Mercedes, a Zezé, a Leonil de Siqueira, a Teodora. E todas, né, que estiverem na sintonia aí. Senta-se abraçada, tá? Grande abraço pra você. Ah, melhor, hein? A Nacional vai virar um santo casamenteiro, né?
0: É.
6: Eita, todo mundo vai correr atrás de mim aí, né? Fazer através da Nacional, agora todo mundo quer inventar aí, né? Abraço. Essa música, Saga do Vaqueiro, aí ficou show de bola, né, Luziane?
0: Ah, obrigada.
6: Essa música é demais. Escutei muito essa música no tempo do Mano Velho e Mano Novo. Muito com eles. Mas show de bola essa música aí, viu?
0: Obrigada, Antônio Nunes. Você gostou da história da música de hoje? A música Saga do Vaqueiro é muito boa mesmo. Agora vamos para o Francisco do Céu Azul.
7: Aí, Luziane, a única foto diferente que eu tenho é essa daí. Porque as que o Antônio mandou, parece que tudo é assim, a única diferente foi essa que eu mandei. Que eu tô te mandando agora aí pro WhatsApp.
0: Tá certo. Tá?
7: Pois é, aí foi no momento que eu tava na mesa com a Teodorinha. Aí a Márcia Ferreira, eu chamei a Márcia para ir cumprimentar a Teodorinha. Ela até falou com a Teodorinha, ô, meu amor, não precisa você se levantar, não. Pois é, a única diferença que eu tenho é essa daí, da Márcia. Lá na nossa mesa.
0: Tá certo, eu vou olhar direitinho, tá bom, Francisco? Agora vamos para o Jean. Né, Jean está dizendo: bom dia a todos. Como nordestino que sou, não tem como não se emocionar com essa música. Concordo com você, Jean. Sabe, assim, é uma música realmente que a gente, como nordestino, né? Saga de um Vaqueiro, ela é um hino, considerado um hino das vaquejadas, um hino do Nordeste, né? E, assim, não tem como ser nordestino e não se emocionar com essa música, porque ela é a nossa realidade, né? Realidade do vaqueiro, né? Das vaquejadas, é muito legal mesmo. Obrigada aí pela força. Agora vamos aqui para o Marconi. Oi, bom dia, sou o Marconi, aqui de Boa Vista, Roraima. Sou novo ouvinte, seu programa, estou sintonizado, deitado na cama. Ô, coisa boa. Ouvindo seu programa, gosto de ouvir a previsão do tempo. Ah, que legal. Seu programa é maravilhoso, parabéns. Obrigada, Marconi, de Boa Vista, Roraima. Abração para você, tudo de bom. Agora vamos no Raimundo Pinto. Ah, tá bom. Ah, ele mostrou aqui o rádio que ele escuta a gente, mandou a foto. Muito legal. Agora a Teodora dos Macaquinhos mandou um áudio pra gente, coisa boa. Um abraço pra Teodora.
8: Bom dia, Luciana. Bom dia a todos vocês aí na rádio, sua equipe Nota 10. Bom dia a todos os ouvintes. A Teodorinha, o Antônio Nunes, fiquei sabendo, eu não pude ir no encontro, você foi, Luciana? Espero que sim, mas eu não pude ir porque tive reunião sábado,
0: não,
8: aí
0: não
8: foi,
0: fui,
8: muito
0: Teodoro.
8: Tarde, mas o Antônio já me mandou as fotos, pelo jeito foi muito bom, muita gente, um lugar bom.
0: Muita gente.
8: Já colocaram mesas ali, muito bom, viu? Um grande abraço, fico feliz por esse sucesso, viu? Lá no parque da cidade, domingo passado. Eu mando meu abraço para o Manuel Messias, para a Cafifa, para a Mali. Um grande abraço para a Ellen Couto, para a Mercedes também. Um grande abraço para o pessoal lá em Teresina, a Josélia, o Luiz Gonzaga, para o Manuel, para o Miguel Cidrão, lá em Fortaleza, um grande abraço. Para o senhor Edmundo também, Teresina, e todos que estão

0: participando aí nesse programa agora. Eu tentei ligar para você, mas não consegui a linha. Então, mando por esse WhatsApp, por esse áudio. Um grande abraço a toda a família nacional, com muito carinho. Que Deus possa abençoar cada um de vocês, entendeu? Grande abraço, fique com Deus.
1: Tá certo, Teodora. Obrigada aí pela sua participação. É, não fui no encontro, Teodora, porque realmente eu trabalhei no sábado, tava muito cansada, precisava de um descansozinho, por isso que eu não fui. Mas, próxima vez, né, vai ter outra oportunidade, 2 de agosto. De repente, pode dar certo a gente se encontrar por lá. E, então, agora o Marconi mandou uma foto dele aqui, uma foto do rádio, ele escutando a gente. Coisa boa. Então agora vamos atender aqui os ouvintes. 2h38 já. Vamos ver se não dá tempo de atender todo mundo, né? Ô, Marildo, a gente vai ficar te devendo My Way, do Frank Sinatra. Vou tentar incluir no próximo programa, tá bom? Então a gente vai agora tocar Me Apaixonei, com Eduardo Costa, pedido do Zé Roberto. Meu Mundo e Nada Mais, com Guilherme Arantes, pedido da Alderina. E Nikita com Elton John, pedido do João Magnata. E daqui a pouco a gente volta.

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2: Duas e 52 e estamos na reta final. Vou aqui anunciar mais duas músicas. Voando pro Pará, com Joelma, pedido do Puraqué. E Vou Levando a Vida, Milionário e José Rico, pedido do Ribamar. E daqui a pouco a gente volta, só pra se despedir.

2h55 e estamos aqui na reta final. E eu já vou me despedindo, pessoal. Logo mais à meia-noite, a gente volta a se encontrar, né? Bom dia, Brasil! Bom dia, planeta Terra!

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1: Aqui na Rádio Nacional, agora tem Sandra de Sá, Olhos Coloridos, música de Macau.

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E nós ouvimos Chico Buarque, Bye Bye Brasil, dele Roberto Menescal. Tivemos também antes o som de Valmir Borges com Simoninha e Márcio Castro, a música Zazueira, composição de Jorge Benjor. 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E agora tem Mariana Leporassi, Samba da Bênção, de Baden Powell e Vinícius de Moraes.

Baby do Brasil, Menino do Rio, música de Caetano Veloso. A gente ouviu também Fred Martins, Tempo Afora, dele e Marcelo Diniz. 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Geraldo Azevedo, dele e Capinã, Sabor Colorido.

O som do Zé Cabaleiro aqui na Rádio Nacional, Kid Vinil. A gente ouviu também Tereza Cristina com o grupo Semente cantando Gema, composição de Caetano. 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Baiana System Invisível, música do Russo Passapusso. Vamos ouvir.

0: e Canelas, de Fernando Brant e Milton Nascimento. Skank, Canção Noturna, de Lelo Zanetti e Chico Amaral.
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0: E agora tem Zé Manuel cantando Samba Tem, de Zé Manuel e Guilherme Pereira.

0: Márcia Castro cantou junto com a Mayra Andrade na Menina dos Meus Olhos, de Monsueto Menezes e Flora Matos.
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0: Sá, Zé Rodrigues e Guarabira, Sobradinho, música de Sá e Guarabira.

se teu pai viajava, que só o diabo, né, Chico? Mas menino, tava em Pernambuco, tava em São Paulo, tava na Bahia. Ô, vai viajar. Ô, você, viu?

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1: E agora tem Moraes Moreira, sintonia de Moraes Moreira e Fred Góes e Zeca Barreto.

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1: Zeca Pagodinho, Coqueiro Verde, música de Roberto e Erasmo Carlos. Chico César, dele, Estado de Poesia.
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1: Ney Matogrosso, Mulher Sem Razão, de Cazuza, Bebel Gilberto e De Palmeira.

0: Lulu Santos, dele, Tempos Modernos. Antes, Nação Zumbi, Cicatriz. Música de Jorge do Peixe, Dengue, Lúcio Maia e Pupilo.
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0: Ive Brucel, versão ao vivo com Jorge Benjor.

0: Simone, Chico Buarque e Yolanda. Música de Pablo Milanês, uma versão feita pelo Chico Buarque. Antes tivemos Adriana Maciel cantando do Zé Cavaleiro, Bandeira.
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0: Roberta Campos, aqui na Rádio Nacional, O Que É o Amor, de Danilo Caymmi e Dudu Falcão.

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2: Oi, meu Brasil amado, vamos lá? Bigodeando, 5 da manhã.
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2: Alô, Brasil, cheguei, estamos juntos. A equipe já está preparada. Eu sou o Luciano Barroso, a produção da Bruna Alves e Cléo Borges. No estúdio, grande Antônio Carlos. Na mesa de som, oi, Sunguinha. E aí, beleza? Otávio Fernandes, é ele. A programação musical é do Gatinho, Jaider Ribeiro de Amorim. A colaboração da Delgrácia Pinto, os colegas que estão no CIA, no Rodeador. Equipe pronta. Tinha para atender você no 61 996741536. Bom dia, meu Brasil lindo. Bom dia, Denilson, tá tudo bem? Maravilha, obrigado. Bom dia a você ouvindo o Nacional AM. Bom dia, você da agricultura familiar. Bom dia, meu amigo da estrada, meu amigo caminhoneiro. Como é que tá o trecho hoje? Conta pra mim. 61 996741536. Bom dia, Nacional da Amazônia. Alô, Amazônia linda, bom dia. Nacional do Alto Solimões, em Tabatinga. Bom dia, Portugal. Alô, Maradona. Buenos dias, Colômbia. Guiana Francesa e Bélgica, bonjour. Nos Estados Unidos, Canadá, Inglaterra, Guiana Inglesa, good morning. Na Alemanha, moin. No Japão, konnichiwa. Estamos juntos. O Brasil Rural está no ar.
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1: É a nossa voz chegando em AM, FM, ondas curtas. É a nossa voz na internet, no aplicativo radios.tvc. Estamos juntos. E hoje, dia 20, hoje é quarta-feira, dia 20 de maio. Que dia é hoje? Hoje tem várias datas comemorativas, mas o Dia Mundial da Abelha. E por falar em abelha, a nossa entrevista de hoje vai falar a respeito desse assunto. Hoje, no dia 20, abelha na polinização. Abelha, eu conto depois, 6h30. Não vou contar agora não, mas o assunto vai ser abelha. Apicultores do Brasil, muito obrigado pelo carinho da participação no 61 99674-1536. Ô, meu Brasil Rural, trio Parada Dura, Barco de Papel. Para começar bem o nosso programa de hoje, vamos fazer o seguinte, aquele sorrisão, vamos caprichar nessa quarta-feira, dia 20, vamos nós.

0: Começando bem o nosso Brasil Rural, Barco de Papel, Trio Parada Dura. São 5 horas e 7 minutos em Brasília. Bom dia, Luciano. Bom dia.
1: Bigodeou.
0: E aí, homem maravilhoso, será que eu bigodiei? Eu quero ouvir. E é, bigodeou, Celídia. Você pediu Elba Ramalho? A natureza das coisas. Bom dia, Brasil. Elba Ramalho pra você, Celídia, na bigodeada de hoje.

0: Aí o som de Elba Ramalho pra você, a bigodeada de hoje. Valeu, obrigado pelo carinho, uma ótima manhã, estamos juntos. 61 99674-1536. Ô, Valteir, tá tudo bem? Bom dia, Luciano. Bom dia a todos da Rádio Nacional. Obrigado, Valteir. Hermino, obrigado, bom dia pra você também, Hermino. Paulino Doido, do Paiacã, em Patos de Minas. Obrigado, Paulino, um abraço a você. Ele, que gostosura acordar, Brasil Rural. Valeu, Paulino, obrigado. TC Diniz, uma ótima manhã, TC.
1: Bom dia.
0: Bom dia.
1: Bom dia, família nacional.
0: Gente, hoje é dia da abelha, né? E aí, você gosta de mel? É bom demais, né? Apicultura. Não deixe no meu silêncio, se não puder lidar com o meu barulho. Ah, é, não mexa. Luciano, primeiro aprende a ler, para depois você tentar fazer o negócio. Não é possível. É não mexa no meu silêncio, se não puder lidar com o meu barulho. É o Germino, o profeta. Você nunca vai estar certo ao lado de quem nunca assume o que está errado. E é verdade. Tem gente que, nossa senhora, ô fulano, você fez isso? Não, mas eu fiz o quê, Beltrano? Não, gente, nossa, esse tipo de gente é horrível. Vale a pena, não. Fulano, por que você não fez isso? Uai, também Beltrano. Não, não fez o que não fez mesmo. Ô, Ribamar, bom dia, meu querido. Bom dia, tá tudo bem, Ribamar? É, travou aqui agora. Travou geral. 5:12 em Brasília. Enquanto eu vou destravando aqui, vai, vai, destrava. Agora destravou. Não. O MEC publicou o calendário do Censo Escolar da Educação Básica 2026.

0: cronograma de atividades do Censo Escolar 2026. Tá bom? De acordo com a portaria do Ministério da Educação, a coleta de dados ocorrerá em todo o país por meio do sistema EducaCenso. Os dados preliminares serão encaminhados ao Ministério da Educação em 27 de agosto, tá? E você continue participando. Agora deu. Agora. Não, agora aqui, ó. Para aí, porque mexeu tudo aqui, bagunçou tudo aqui. Aqui, dá uma olhada aqui, me ajuda aqui, olha. O que que houve? Eu não sei. Agora, vamos, como é que a gente faz? Aqui? É ou não? Ou aqui? É, né? Aqui. Ah. Bagu... Vê o quê? Pera aí. Oh, gente, só um minutinho que deu um do Iraguen foi you aqui. Cadê? Ih, Tavinho. Tavinho tá me ajudando aqui. Ah, não, agora achei, Tavinho. Não, não achei. Achei. Tá aqui, ó. Vamos lá.
1: Bom dia, meu grande amigo Luciano Barroso. Aqui é o Vigente Ivama, direto do trabalho nesse momento no município de Porto Grande, Amapá. Ligado no programa Brasil Rural. Amanhã eu gostaria de ouvir uma música aí com Rick Renner, Sonhando. Ofereço para todos do grupo do Amanhecer.
0: Valeu, meu querido. Muito obrigado, grande Ribamar. Uma ótima manhã para você. 5 horas e 14 minutos. Alô, Portugal. Oi, Maradona.
2: Alô, meu fofo. Bom dia, bom dia. Bom dia a todos aí, né? Bom dia, José Liz. Bom dia, Fátima. Bom dia a todos aí que fazem o programa Brasil Rural com o Lulu, meu fofo, meu carequinha. Ô Lulu, meu fofo, mandou um alusão lá pra galera do grupo Amigo do Amanhecer, né? De azeite, zero a 100, pra não esquecer ninguém. Nós diz, dona Geraldo, nosso amigo Jacinho Topógrafo, nosso amigo Vagalume, corda pra cuspir, Vagalume, bora.
0: Bora,
2: nosso
0: bora.
2: Amigo Coroa da Pressão, Rabisco no Rabisco, o nosso amigo Joaquim do Gen, né? Jacinho Topógrafo também aí. Nosso amigo também, Rabisco no Rabisco, Coroa da Pressão.
0: Moleque.
2: Ô Lulu, meu fofo, quando puder, toca uma boa pra nós. Toca aí Canarinho Prisioneiro. Manda lá pro meu pai, lá em Água Azul do Norte também. Minha tia, tia Helena, tia Glória, tia Miriam e a todos aí, né? Carminha, já fez o cafezinho? Pá, vambora. Olá, meu fofo, manda também um alôzão lá pra nossa amiga Marcilei lá também, seu Ambrolino.
3: Alô!
2: Tchau e obrigado, o tempo
0: valeu.
2: Acabou.
0: Valeu, não, tá tudo bem, Diego, obrigado, carinho, muito obrigado.
4: Bom dia, Luciano Barroso. Bom dia. Aqui é de Ariosmar falando de Uruçuí, Piauí.
0: Ó.
4: Oh. É, pela primeira vez eu tô entrando em contato com o seu programa. Eu escuto todo dia ele na Rádio Nacional.
0: Obrigado, Ariosmar.
4: Uruçuí. Muito bom esse programa.
0: Obrigado, pessoal de Uruçuí, no Piauí. Obrigado, bom dia. Bom dia.
5: Luciano, eu queria mandar um bom dia para Zezão, lá na Fazenda Ponte Alta, município. Sim. De Natividade Tocantins.
0: Sim, quem é?
5: Aqui é o Lenilton, que é o Nito, aqui de Natividade Tocantins. Eu queria oferecer uma música a ele, A Volta do Vaqueiro. Ok, Luciano, valeu. Bom dia, Luciano. Fica na paz de Deus.
0: Lenilton, obrigado, grande Lenilton, obrigado aí pela sua participação. Uma ótima manhã. Raimundão Pinto do Brejo, fala aí, meu querido Raimundo, o que você manda? Ah, Raimundão.
6: Oh, meu Brejo amado, Luciano Barroso, meu Nordeste amado, Brasília amado, meu Brasil amado. Tamo junto. Raimundo Pinto do Brejo, maior Brasil. Bota aí Alcione, qualquer um de Alcione. Tamo ligado. Ligado e junto e misturado. Ah, falou, Luciano Barroso. Tá muito lindo, Brian Maranhão, Brasil. Ó, meu rádio aí, Luciano, meu rádio.
0: Ah, o radinho, ó, o radinho, moço. Eu gosto de mel de abelha com pão e café preto. Ô, oh, já tô... mel de abelha com pão e café? Você já fez isso? O Raimundão foi que fez. E aí, gostou? Não gosta ou não? Ô, Celídia, ouviu a sua bigodeada? Gostou, Celídia? 5h17, alô, Miguel.
7: Aqui quem fala é Miguel de Ouvir Chorar.
0: Fala, meu querido, agora.
7: Estamos aqui junto com o nosso Trovão Azul, ligado na nossa nacional, nosso Brasil Rural, pela Rádio Universitária. Luciano Barroso, um grande abraço para todos vocês no estúdio da Rádio Nacional. Luciano Barroso, o que fala é Miguel de Ouvir Chorar, Luciano Barroso. Tamo junto, até a próxima, Tazão, São Barroso, Miguel.
0: Fala aí, Miguel.
7: E São Barroso. Vamos esperar o dia amanhecer pra nós começar a carregar o nosso trovão azul.
0: Pra onde?

0: E aí nós vamos dormir carregado para amanhã cedo atravessar a fronteira do Brasil com a Guiana Inglesa, professor Barroso. Vamos descarregar amanhã na cidade de Leto, do território da Guiana Inglesa, professor
1: Certo, claro,
0: Barroso, na cidade de
1: lógico.
0: Leto. A nossa garguinha vai ser puro calçado, senhor Barroso.
1: Calçado,
0: É,
1: rapaz.
0: nós turmas azul, vai fazer uma viagem internacional, senhor Barroso. Grande abraço.
1: Aê, que bom, hein?
0: Bom dia.
1: Bom dia, bom dia, obrigado. Bom dia, Luciano. Estou na Fazenda Limeira, em Presidente Jânio Quadros, Bahia, ligado no Brasil Rural. Uma ótima manhã para todos do grupo Amigo do Amanhecer. Bom dia ao Gessinho Topógrafo, Alemão, Três Corações, o Hélio Nacrichazinho, Zé Flamengo, Pedro Ribeiro. Ele diz, ó, Wesley em Brasília. Quero ouvir Rios de Amor com Vitor e Léo. Obrigado, Luciano. Ô, Adeildo, sou eu que agradeço o carinho da gentileza. Obrigado, meu
2: Oi,
1: querido.
2: meu amigo Leandro Barroso, estou aqui na Rússia, deitado escutando seu programa.
1: Obrigado,
2: querido. Me vê agora, me vê agora. Em Miraquara, na rádio comunitária de Miraquara.
1: Isso.
2: Estou na sua escuta.
1: Obrigado.
2: Olha o pé de chinelo. Mas tá bom, né?
1: É bom.
2: Pô, então até todo mundo ser filho de Deus, né?
1: Só achou um pé de chinelo?
2: Um bom dia pra nós. Eu peço a música de...
1: Quem?
2: Chitãozinho Chororó.
1: Tá certo.
2: É o fio de cabelo.

0: Homem do cavalo de pau.
1: Tá bom.
0: Desde quando é Adelson Moura, eu escutava esse programa de Adelson Moura.
2: É a nossa voz chegando aí.
0: Márcia Ferreira. Um bocadinho já aí trabalhava, eu escutava tudo.
1: Que bom.
0: Agora eu tô mais contente com o seu programa.
2: Estamos juntos.
0: Bom dia pra nós.
1: Seu Madruga, o senhor conhece aí o Manuel Souza? Porque o Manuel, quando dá 6 horas da manhã, ele entra no ar, não é? Aí na Rádio Iraquara. O senhor conhece ele? Eu já falei, Manuel, tô aqui, Manuel. Ele não fala, queria ouvir a voz do Manuel. Mas ainda bem que o senhor tá aí ouvindo a gente. Obrigado, viu? 5h20.
3: Vamos que vamos, bora que bora.
1: Bora.
3: Toda rapaziada com certeza sintonizado, ligado aí. Meu amigo Luciano Barroso, no Brasil Rural.
1: Aí sim.
3: Dia da abelha, né? Doce com mel.
1: É mesmo, hoje é o dia.
3: Amor, Luciano Barroso, Deus abençoe grandemente essa programação linda, bela, maravilhosa. Um abraço de azer para todos do grupo Amigos do Amanhecer. Vamos que vamos, bora que bora. Luciano, bota para nós aí, qualquer um do Milionários aí. Que...
1: Tá bom.
3: Aquele abraço, aperte meu caricato de pressão, recorreco na costela e tudo de bom.
1: Obrigado. Bom dia, Luciano. Jaime Procópio, Nova Lima, região metropolitana de BH. Um abraço aí a todos, o nosso imenso Brasil. Nosso Brasil imenso, maravilhoso. Eu te agradeço demais, Jaime, pelo carinho, tá bom? Muito obrigado aí, tá? Por você mandar isso. É a primeira vez que você participa, eu fico muito feliz. Tá bom, meu querido? Uma ótima manhã pra você. Fala, Carminha.
4: Um que foi? Dona Geralda. Um abraço aí pra Lulu, amigo do Amanhecer, Brasil Rural, a todos. Vamos cantar parabéns pro professor Bernardo, mestre, amigo, pai, filho do Senhor Jesus Cristo, que Deus guarde e proteja Beleza. Sempre.
1: Vamos cantar mestre. Pra ele. Vamos cantar.
4: Professor Bernardo, seu nome tá no livro da vida, que Deus guarde e proteja sempre.
1: Tá
4: Família
1: bom.
4: Abençoada, sua esposa, amém.
1: Amém.
4: Everybody, people, simbora gente, povo tá nas estradas, Boa Vista Roraima, é nóis. Aos produtores, agricultores, simbora gente, água na chaleira.
1: Isso, vamos tomar um café.
4: Um cafezinho, abraço porteira, boto buzinaço, boto denantes, tá com um sorrisão, com a boca encarnada, e simbora é nóis, garantido, hein?
1: Caprichoso, aqui é caprichoso.
4: Ai, Lulu, acorda, Lulu.
1: Acorda, Carminha, aqui é caprichoso, Carminha.
5: Bom dia, Luciano Barroso,
1: bom dia, alemão.
5: O alemão aqui da Grande Bahia, Lulu. Bom dia pra Carminha aí de Boa Vista, Roraima. Bom dia pra Wesley. Bom dia pra Nildon Show. Bom dia pra Dona Maria Aparecida. Bom dia pra meu amigo Zé Alves. Bom dia pra Dona Marcilei e família. Bom dia pra Enio Fausto, rapaz. Bom dia pra ele. Bom dia pra Romualdo. Bom dia pra Dona Maria José, rapaz. Bom dia pro Gaguinho aí em Santa Cruz. Bom dia pro Clemilto. Bom dia pra meu amigo Duval, Gessinho, João Batista. Bom dia pra Dona Dice. Cadê você, Almi Mesquita, rapaz? Bom dia, Almi. Bom dia pra Divino. E pra todos os amigos do Amanhecer, um minutinho, Luluzinho de Jesus.
1: Fala, meu baianinho alemão. Ó, o seu Madruga que mandou aqui, ó.
0: Conheço sim, Manoel Souza, meu amigão.
1: É.
0: Trabalho na rádio aqui. Manoel Souza, da pedra, conheço muito.
1: Gente boa,
0: valeu,
1: né?
0: Eu conheço ele.
1: Tá bom.
0: Manda ele mandar um alô pra você.
1: Fala com ele. Todo dia eu falo dele aqui, 6 horas, vem aí o Manuel Souza. Ô, Manuel, bom dia. Antenor, meu querido.
6: Fobia vai ser mês de setembro.
1: Como é que é?
6: Eu aviso. Minha menina pula catira, Ana Júlia, boa pra pular catira. Ela tem 17 anos, mas eu fera no catira.
1: Que bom, rapaz.
6: Eu quero pedir uma música de Gal Costa, Festa do Interior, oferecer pra Carminha, falar pra ela dançar. Essa música é boa demais, pô.
1: É.
6: Fala pra Carminha tirar as meias, as cadeiras e dançar.
1: É verdade. Pode deixar. Carminha, ele pediu Festa do Interior oferecendo pra você. E aí nós vamos fazer aquela festa. Ah, vamos. Ô, Adelso, tá tudo bem, meu querido? É, Adelso? É, acho que é. Ele mandou aqui uma imagem. Bom dia, Luciano. Tem pescaria que não dá peixe, mas

0: alivia a gente por dentro, é verdade. Ai, ai, tem cada coisa, rapaz. Ô, pessoal de BH, Belzonte, bom dia, PG, meu grande amigo PG. Luciano, aqui é PG de Rio Branco, Acre. Meu amigão, semana passada você tocou Vicky Souza, Diz Meu Amor. Essa menina canta demais. Hoje tá programado, o Jaider colocou Vicky Souza às 7 horas da manhã. Eu vou rodar Diz Meu Amor às 7 horas da manhã. Tá aqui. Tá bom, Paulo? Tá bom, PG? Paulo Giovanni, grande PG, bom dia.
1: Bom dia, Luciano. Bom dia. Jesuíta, Santa Cruz da Venerada. Luciano, passa aí os parabéns pra mim, que tô mexendo no calendário, mexendo no calendário da vida ontem.
0: Ó,
1: para meu filho Zé Hilton, completamos anos na mesma data.
0: Ó, que bom.
1: E passa uma música bem bonita aí pra mim curtir.
0: Tá.
1: Tudo de bom, Luciano, pra você. Um cheiro na careca.
0: Tá bom. Então, Jesuíta, eu vou fazer o seguinte. O Joaquim do Engenho participou ontem e ele perdeu. Ele não ganhou. Ele, aliás, como diz o Jaider no Fluminense, ele deixou de ganhar. Mas aí ele ouve hoje. Vai pra senhora também. Alô, Joquizão, meu irmão Calunga. No dia em que saí de casa, Zezé de Camargo e Luciano, este é o Brasil Rural. 5h26, Brasil.

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Seja bem-vindo, 5h30. Ô, pessoal aí da rádio de Porto FM, Porto Franco. André já chegou? André, bom dia pra você, André. Um bom trabalho, professor, qualificadíssimo. Valeu, André, obrigado. Pessoal da Universitária FM de Boa Vista, Roraima, bom dia. Serra Dourada, Novo Brasil, obrigado, gente. Uma ótima manhã. Rádio Placar de Ortigueira, no Paraná. Rádio Cidade FM de Bom Jardim, no Maranhão. Alta FM de Lago da Pedra, no Maranhão. BR FM de São Francisco, em Minas Gerais. Comunitária Alternativa FM de Terra Alta, no Pará. Rádio Nossa FM, Barra do Chapéu, São Paulo. Rádio Mais FM, Maceió, Alagoas. Obrigado, gente. Bom dia, Gilmar Vasconcelos. Obrigado pelo carinho da sintonia. Seja bem-vindo. E aqui nós temos o melhor do forró. Ah, tem. Quem foi que pediu o forró? Foi o Zé Flamengo? Zé Flamengo pediu. Fala mansa. Oi, Zé. Tá tudo bem, Zé? 100 anos. Carminha, vamos dançar, Carminha? Vamos lá, Carminha.

E aí, gostou? Que delícia, hein? 100 anos, fala mansa. Pra você, meu querido Zé Flamengo. Agora é assim aqui, ó. Vem comigo, vem fazer a festa. Oi, meu Brasil, bom dia.

0: Brasil, bom dia. São 5 horas e 35 minutos. Oi, Tabatinga. São 5 e 35 em Brasília, 4 e 35 em Manaus, 3 e 35 em Tabatinga. Oi, Beatriz.
1: Oi, Luciano, meu amiguinho do meu coração. Bom dia.
0: Bom dia, amor meu.
1: Eu quero ouvir hoje. Eu quero não, eu aceito ouvir hoje a música Yolanda, ofereço para você, para toda a sua equipe Yolanda. E para todos os ouvintes do seu programa Brasil Rural.
0: Do nosso.
1: Bom, meu amor, bom dia, fica com Deus.
0: Bom dia, Beatriz. Se não rodar hoje, com certeza, o Tony tá falando assim, vai rodar amanhã, Yolanda, tá? Não, mas se, e hoje não dá não? Dá não? Não, amanhã, tem certeza?
2: Bom dia, Luciano Barroso.
0: Bom dia, negão.
2: Bom dia, Brasil Rural.
0: Bom dia.
2: Bom dia, Vagalume, Vagalumbim. Bom dia, Gaquim. Bom dia, Avenerano. Bom dia, Pequemano. Bom dia a todos. Deus abençoe cada um. Bom dia, Gil Bolinho. Bom dia, Gil Barbosa. Bom dia, Carotinho. Cadê você, Vagalume? Onde é que anda, Vagalume? Deus lhe proteja por aí. Um abraço aqui, o Negão da Mineração do Oeste.
0: Valeu, Negão, obrigado. Bom dia, Luciano, bom dia, Brasil Rural. Ô, Negão, valeu, hein? Quero ouvir uma música com Alan e Aladim, Aprendiz do Amor. Meu Deus do céu, Evandro. Evandro Alves, essa música é linda, Evandro Alves. Que Deus abençoe todos, tá? Que hoje completa. Ele tá, meu Deus, ele tá querendo aí Aprendiz do Amor com Alan e Aladim, porque hoje ele tá completando mais um ano de vida. Aí no aniversário não tem como. No aniversário ele tá em Araripina, Pernambuco. No dia do aniversário tem que atender o homem. Alan e Aladim para você, meu querido, Aprendiz do Amor. Feliz aniversário, que Deus o proteja, que você traga sempre um sorriso no rosto e a esperança na vida para você, ó. Ave Maria. Ô, Evandro, eu vou nessa contigo, que eu também gosto demais dessa música. Feliz aniversário, Evandro.

0: Aprendiz do Amor. Para você, meu querido Evandro Alves, feliz aniversário. Que Deus o abençoe muito nesse dia. São 5 horas e 41 minutos em Brasília. Hoje nós vamos falar de abelha, hein? Hoje o assunto é abelha. O INSS passou a exigir biometria facial a partir desta terça-feira. Aposentados e pensionistas que precisarem de crédito terão que validar a operação por biometria facial. Vai lá, põe o carão de... Para não ter mais aquele... Ah, falar nisso, como é que tá aquela história do INSS, do meter a mão e aí ficou por isso mesmo? Hein? Ninguém fala mais nada? Os empréstimos consignados são valores descontados diariamente, diretamente, do benefício, e por isso precisam ter a segurança dos cidadãos aumentada. A nova lei proíbe a contratação de consignado por telefone ou por procuração de terceiros. Boa! Aqui, uma decisão de governo boa, demais essa. Não, vai ter que mostrar lá a carinha mesmo, tá certo. Aqui no município de Presidente Jânio Quadros, temos uma pequena cooperativa de apicultores. Um litro de mel de abelha comum custa R$40, Luciano. O Adeilton, rapaz, apicultura lá, aqui em Brasília, eu esqueci o nome do meu, deixa eu ver se eu acho aqui, porque não, ele é gente finíssima. Procurem para mim, apicultura em Brasília. Deixa eu ver, eu botei aqui abelha, deixa eu ver abelha se aparece, não. Vamos ver aqui, apicultura, apicultor também não. Oh, que pena, gente. Mas olha, aqui tem um apicultor aqui em Brasília espetacular. É uma beleza. Gilvani Dias, Fazenda Alegre. Bom dia, Luciano. Eu quero ouvir Franquito Lopes. Sábado vem aí. Dedico a você, ao Gaguinho, na Hélio Clemil, todos que estão ouvindo. Ela pediu pra tocar amanhã, viu? Franquito Lopes, não esquece não, tá? Tá bom? Vamos lá. Alemão, o que foi, Alemão?
1: Bom dia, Lulu. Lulu, eu esqueci, rapaz, de parabenizar o professor Bernardo.
0: Ah, então vamos cantar, ué.
1: Feliz aniversário pro professor Bernardo aí, Nicodó. Pra dona Jesuíta também.
0: Que
1: feliz
0: isso?
1: Aniversário pra ela. Toca os parabéns da hora aí, Lulu. Valeu.
0: Rapaz, você falou, Alemão. Aqui o sunguinha chega tremeu. Falou no Alemão, ele tem que atender. Bom dia, Luciano. Bom dia pra todos nós, amigos do grupo Amigo da Mãe. Para todos os ouvintes do Brasil Rural, Duval Barros. Obrigado, Duval. Bom dia. Dona Geralda, tá tudo bem? Pode cantar os parabéns aí, que a Dona Geralda já pediu aqui. Passando para desejar uma ótima quarta-feira abençoada para todos nós. Manda um alô aí para todos os amigos do Amanhecer. Luciano, cante os parabéns pro professor Bernardo e Neto. Tá aniversariando hoje. Que Deus abençoe sempre. Muita paz. Dona Geralda, a senhora é maravilhosa, Dona Geralda. Oi, Raimundo.
2: Renan Raia, com meu esposo para você, para todos da Rádio Tamassa Ferreira, para todos que da sogra e para minha irmã aqui no Fico, a Rádio Música.
0: Raimundo, eu quase não entendi, mas tá valendo. Obrigado pelo carinho, tá? A vida não muda com desejos, muda com decisões. Boa, Germino, gostei. Aqui, ó. Foram cutucar o Almi aqui, cadê o Almi aqui? Olha ele aqui. Ó.
3: Bom dia, Luciano Barroso.
0: Bom dia, Almi. Macuxi.
3: Rural.
0: Fala, Macuxi.
3: Ouvindo. Um abraço para todos. Bom dia, Carminha, a mulher do café.
0: Isso.
3: Bom dia, Baiano, que não é. Que não é alemão nada, rapaz. É falsificação. É baiano da mata, rapaz. Bom dia, Nildon Shoa, o compositor e cantor de Roraima. Bom dia para todos que estão me ouvindo. Felicidade, um abraço.
0: Um abraço.
3: Luciano, só para lembrar, Luciano. Temos Botafogo hoje Independente. Vamos torcer para ganhar. Botafogo!
0: Olha o fogão aí, gente. Josué Andrade. Obrigado, Josué. Bom dia. Tá aqui pertinho, aqui no INCRA. Uma ótima manhã para você. Meu sócio, Gessinho. Bom dia.

0: Luciano Barroso, é seu topógrafo. Toque os parabéns para o professor Bernardo Mendes. Também para a dona Jesuíta e seu filho. Mande um alô para minha esposa, a dona Carla. Oi, dona Carla, bom dia. Tudo bem com a senhora, dona Carla? Para a dona Dirce. Dona Dirce, ele está falando aqui. Ontem a senhora chamou de traidor, né? Ele votou na outra música. Pedro Ribeiro, Diego Maradona, Deilton, Hélio do Cristazinho, Luiz Lopes, Clemilton Alemão, Enio Fausto. Todos do grupo Amigo do Amanhecer. Valeu, obrigado, gente. Carminha, o que, que foi, Carminha?
1: Luiz, você tem uma presença de espírito e tu presta atenção às energias da gente. Se você tá falando acelerado, você sabe. Se a gente tá com preguiça, você sabe. Se a gente tá falando acelerado, tu já sabe. E simbora. Lulu, oi. Você é luz. Um abraço e nós te amamos. Hoje é aniversário da Dona Jesuíta. Se for, parabéns, Dona Jesuíta.
0: Foi ontem, foi ontem.
2: Bora, bora, bora, bora. Pé de serra, simbora. Lulu, agora. Só serve se for agora.
0: Ah, Terci Diniz, bom dia, Terci. Você é luz. É raio, estrela e lua. Bom dia, meu Brasil. Bom dia, pessoal da Serra Verde FM Viçosa, no Ceará. Bom dia, pessoal da Rádio Liberal. Ei, Liberal, Morada Nova. Alô, Raimundo Estrela. Universitária FM de Teresina, no Piauí. Três Rios FM, Uruçuí, no Piauí. Rádio Antares de Teresina, Piauí. Web Aventura Regional, Belém, Piauí. Rádio Lourenço de Calçuene. Web Brega Music, em Belém do Pará. Rádio Mix de Castanhal. Alô, pessoal da Rádio Novo Tempo, Uruçuí, no Piauí. Ei, turma, estamos aqui, hein? No 61 99674 1536. Vamos lá, meu senhor.

0: aí sim, a esperança de uma vida melhor, um sorriso a cada minuto. Bom dia, Luciano. Eu quero dizer, passando para dizer que estou na escuta do programa. A Neri, ela está expondo no Agrobrasília. Gente, tanta coisa bonita, tanta coisa espetacular, Ematé. Aí ela tirou foto daqui. Nossa. Ah, Neri, que beleza. Girassol, eu amo girassol. Girassol é um espetáculo, né? Bom dia, Luciano. Ótima quarta-feira, cheia de bênçãos para todos nós. Que Deus abençoe, proteja, cheiro na carequinha. Marioneide, ô Marioneide, você sabe que eu te amo. Oi, Luciano, bom dia. Raimundão, Raimundo, setor ODF. Gostaria de ouvir Poder do Criador. Valeu, Raimundo. Obrigado aí pelo carinho.
1: Edgar... falar nisso, gente, o Tony Lopes fez uma homenagem, ele me botou como lateral direito da seleção. Resultado, dia de jogo do Brasil, eu não vou trabalhar, ué. Fui convocado, tô lá, lateral direito, ele quase acertou. Eu, quando eu achava que eu jogava bola, eu ia, né, lateral esquerdo. Depois eu virei, gandula não, sou lateral direito da seleção. Ali na direita, tô sempre ali. E ele botou como lateral direito. Aí eu jogava, depois eu fui pro gol. Como eu sou baixinho, no campo não deu, né? É porque baixinho que eu falo, eu tenho 1 metro. Eu tinha 1,76m, 75. Ah, depois você vai ficando velho, você vai diminuindo. Daqui a pouco eu tô com 1,50m. Porque eu já tô ficando mais velho que velho.
2: Como é a história, homem?
1: Pois é. Mas aí se eu tivesse 1,80m e fumasse 1,90m, eu teria sido goleiro. Mas não deu, não, menino.
2: Bom dia,
1: deu,
2: amigo,
1: não.
2: Luciano Barroso. Ah. Edgar de Blandrum do Cachorro Quente comeu.
1: Morreu.
2: Morreu. Você cheiro tá de doido. Raiva, não, raiva. Ah. Dino Frank Moraí, será que é isso?
1: É.
2: Aí vai a minha namorada Mariana, Enéia Dona Marinha. Ó, Manelzinho, Manel Messias, Antonito Garcia, Isaías, João Zezé Flamengo. Cambada, gente boa. Uhum. Né?
1: Tá.
2: A Divina Raquelzinha, é nós, é caminho, o Repolho, o Alemão. A todos os seus ouvintes. Ah, tem o Antônio Ribeiro também, o José Alves Chupiguaia. E vão que vão. Vai o gol. Fui.
1: Olha o que tá valendo. Ô, Mocorongo, bom dia, Vitor Castro. Rapaz, pessoal do Bernardo Saião aqui, o Vitor tá lá. Quebrando pedra de manhã, de tarde, de noite. Ô, meu querido Humberto Mascarenhas. Fala, Humberto.
3: Bom dia, Luciano. Dia. Bom dia, amigos da Rádio Nacional. É com muita felicidade que eu comemoro hoje os 37 anos de Palmas, capital do Tocantins.

0: audiência.
1: Alô, Palmas.
0: Sou muito feliz a pertencer a essa geração. Sou filho de candango e pioneiros no Tocantins.
1: Uhum.
0: Agradeço a Deus a oportunidade e ao Brasil que, através da Rádio Nacional, na Constituinte de 1988, anunciou a criação do novo Estado da Federação, o Tocantins, e com sua capital hoje completando 37 anos.
1: Parabéns, Rapaz.
0: Um grande abraço, Luciano. Um grande abraço do seu amigo Humberto Mascarenhas de Moraes.
1: Humberto Mascarenhas de Moraes é filho do grande Mascarenhas de Moraes. Trabalhou aqui na Rádio Nacional. Tive o prazer de conviver com ele. Uma figura realmente espetacular. Palmas! Feliz aniversário para a grande cidade de Palmas.
2: Bom dia, Brasil Rural. Bom dia. Luciano Barroso, se você puder cantar parabéns aí pro Beto Padeiro, Luciano.
1: Beto!
2: Mais uma vez aí, canta parabéns aí, Luciano. Luciano, abraço para você, abraço para Dona Jesuíta, né, que tá aniversariando também.
1: Foi ontem.
2: Abraço pra Carminha Divina, Zezé, Lencouto, Jana Moura. É. Mercedes, a Vilma Branquinho, o Alemão, o Osemar, Etefaldo, Manelzinho de Livramento e todos que estiverem na sintonia, Luciano, grande abraço.
1: Um abraço, muito obrigado, meu querido, uma ótima manhã. Hoje é aniversário dele, ó, aqui, ó.
3: Oi, Luciano Barroso, bom dia, amigos do Brasil Rural, amigos do Amanhecer. Aqui é o Bernardo Mendes, do Codó Maranhão. Ô, Luciano, eu quero agradecer a todos os amigos que enviaram mensagens de parabéns ao seu programa. Hoje é o meu dia e também do meu neto, Tiaguinho.
1: Oh,
3: o menino
1: bom.
3: Achou de nascer no mesmo dia.
1: Que parecido,
3: então,
1: que felicidade.
3: De homenagem com ele. E vou ter que trabalhar, não deram feriado.
1: vai lá, Bernardo. Vai trabalhar, meu querido, corre atrás.
4: Bom dia, Luciano Barroso.
1: Bom dia.
4: Bom dia, Luciano Barroso. Corre. Sônia Barroso.
1: Oi.
4: Hoje eu tô mandando um abraço para duas classes muito importantes na vida da gente. É o pessoal da roça, o labrador, o pessoal da zona rural e o motorista de caminhão. Se não fosse essas duas classes, mas a gente não sobrevivia, não. A gente depende dessas duas classes para nós sobreviver. Muito importante a vida da gente, pessoal da roça, caminhoneiro, que não tivesse esses dois, nós não ia viver, não. Não ia comer. A gente ia torcer o rabo de fome. O pessoal da roça.
1: É
4: o pessoal da roça bebe sem o pessoal da cidade. E o da cidade não bebe sem o pessoal da roça.
1: Isso é verdade, você tem toda a razão.
5: Bom dia, Luciano. Aqui é novo. Falando das abelhas. E pertinho da Ciprã, você vindo pelo Sobradinho, antes de chegar na Ciprã, do lado direito, você tem uma associação, criador de. Só de criação de abelhas, associação. Antes de chegar na Ciprã, tem uma subidinha, né? Tem. Antes de chegar na Ciprã, você vai ver à esquerda. Negócio de abelha lá, associação do pessoal de abelha.
1: Certo. Ô Antenor, eu tava procurando aqui, que eu falei, ah, eu já até entrevistei ele aqui, Eliseu Pires. Eliseu Pires, achei aqui, já vários eventos que ele já realizou. Ele é um apicultor aqui no Distrito Federal.
6: Ô Luciano, Oi. Eu quero pedir pra amanhã, rapaz, uma música com Evandro Mesquita. E quero oferecer Palmi Mesquita. Esse é verdadeiro e tem orgulho de ser baiano.
1: Aí sim. Enio Fausto, bom dia, Enio. Bom dia, Luciano. Quem mandou esse recado aqui foi o Alemão. Bom dia, Luciano. Feliz aniversário, professor Bernardo Mendes. Feliz noite. É o Enio Fausto desejando um feliz aniversário. Luciano, bom dia, ótima quarta-feira. Quero ouvir a música, ela é demais. Rick Renner, ofereço para Ana de Jacareacanga, Deilton Jesuíta, Edgar, Dona Marcilei, Lindoval, e para você. Aqui o amigo Zé Flamengo. Ô Zé, você tá tudo bem? Você ouviu Fala Mansa hoje? Você ouviu, Zé? Eu rodei o Fala Mansa, que você tinha pedido. Não sei se você ouviu. E aí? Ouviu ou não ouviu? São 5 horas e 54 minutos. Você comigo no 61-99674-1536. O INSS está enviando um alerta no WhatsApp. Atenção, pessoal. para a prova de vida dos aposentados e pensionistas que não tiveram dados recentes localizados pelos sistemas automáticos do governo. A mensagem enviada pela conta oficial Governo do Brasil, identificada com selo azul de verificação, e também aparece na caixa postal do aplicativo gov.br. A prova de vida é um procedimento usado para confirmar que o beneficiário continua aqui, nesse planeta, nesse patamar. Assim, evitar fraudes e pagamento para defunto. Uma vez eu me lembro, estava todo mundo falando, gente, já tinha gente que tinha morrido há muito tempo, estava só lá recebendo. Oi, dá até medo, né? Luciano, fale para o Edgar, que ele é gente boa também. Parabéns, ele torce para o Botafogo. Só que eu sou flamenguista de coração. Tá bom. Edgar, ele é flamenguista. Ô, oh, que isso? Pode parar, outro flamenguista aqui, não? Ô, Jair, tá tudo bem contigo? Entrou, mas Jair, você pediu quando? Eu não sei, foi quando foi? Foi o Roberto Carlos? Gente, essa é antiga, hein? Ô, Minas Gerais.

0: Grande Roberto Carlos, quando... Ô, Nenzinho, tá tudo bem, meu querido? Bom dia. Nem o presidente Luiz Brito,
1: bom dia. Bom dia, meu amigo Luciano Barroso.
0: Fala aí,
1: tá,
0: presidente.
1: Tudo bem?
0: Tranquilo.
1: Manda um alô aqui pra casa, dona Júlia, os meninos. Na Taquara, mãe, Tom, Judinha, Giliate, seu Deltim, o Gaúcho, tia Nazaré. Roda a moda, tia Nazaré aí.
0: Tá.
1: Tá bom? Pelé, o pescador, lá em Flores, Dedezão, na Fazenda Larga, São Anselmo. Os produtores lá do Bela Vista 1, em Planaltina de Goiás. Os produtores do Polo de Cinema.
0: Isso.
1: Sobradinho. Tá bom? Comunidade Zé Wilk. Seu Geraldo tá lá te escutando.
0: Ô, seu Geraldo.
1: Um abraço, hein, seu Geraldo. Aos produtores da Associação Mista Cooperativa Cooperar aqui em Planaltina. Tá bom?
0: Tá bom.
1: Dê um abraço na turma aí. Roda uma moda boa pra nós, meu amigo. Valeu.
0: Já comeu, grande presidente Luiz Brito, da Associação Mista Cooperativa Cooperar, e toda aquela área rural também. Ele faz parte, ele é integrante do grupo lá da segurança da área rural. Gente, um abraço para todos. Se você é de um sindicato, de uma associação, avisa que eu teria o maior prazer em divulgar aí os seus eventos, tá? São 5 horas e 20. Ih, acabar. Caramba, acabou. Acabou agora, eu tenho que agradecer aqui as emissoras que agora às 6 horas né, estarão com a programação no lugar, direitinho. O que eu falei mesmo? Nem eu me lembro. A FM de Alto Boa Vista. Rapaz, eu tô só o Kimba. Tô ficando gripado, tô igual o Zé. FM de Alto Boa Vista no Mato Grosso. Da Guimar Faleiros, obrigado. Pessoal da Rádio Cultura de Santa Cruz da Venerada, amanhã tem mais. Marcel Souza, obrigado, Marcel. Rádio Iraquara,

0: Ó, um ouvinte dedurou você, viu, Manuel? Dizendo que você é gente boa pra caramba. Manuel Souza vem aí na Rádio Iraquara FM. 6 horas em Brasília. Bom dia.
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0: Você imagina morar naquele prédio no centro da cidade, olhar aquelas luzes daquele andar, você observa lá embaixo, carro passando, gente passando, na cobertura daquele edifício, mora um alguém tão apaixonado. Este alguém sou eu, sofrendo sozinho por alguém que não vive mais ao meu lado. No passado, fomos um casal feliz. Até que a cabeça daquela mulher pirou de uma vez, me deixando assim, feito um exilado, pertinho do fim, sem rumo certo, para um lugar qualquer. Às vezes à noite, olhando do alto os carros a passar, em um desses carros ela deve estar, levando a vida que ela escolheu. Meu olhar se perde em meio aos faróis das avenidas, tentando encontrar a estrela caída. Mas talvez a estrela caída sou eu. É. Às vezes à noite, olhando o alto, vendo os carros passar, em um desses ela pode estar. Quando você sente o amor esvaindo, saindo, escorregando, vai pelas mãos, às vezes vem a grosseria, o desespero, a raiva de você dizer: eu tô aqui, o que eu posso fazer para te ajudar? Ah, eu não pensei, já foi. Eu tô aqui, você precisa de alguma coisa? Ah, não sei, vou pensar. E você sente que aquele fogo que ardeu desenfreadamente já não existe mais. E às vezes é assim que um grande amor acaba, como uma estrela caída.

0: Aí sim, 6:05. Bom dia, meu Brasil bonito. Bom dia, Carminha. Tá tudo bem, Carminha? Mesquita, Almir Mesquita, Márcio. Oi, Márcia.
1: Bom dia, meu amigo bom Luciano. Tô ligada no seu programa na Nacional.
0: Nosso.
1: Que é a Márcia Pereira de Brasilândia.
0: Nosso.
1: Gostaria de ouvir uma música aí. Com André e Andrade, Cama Fria, ofereço para todos vocês da Nacional, todos os ouvintes, todos meus amigos. Manda um alô para mim aqui em Braslândia, Luciano, Barroso.
0: Isso.
1: Um abraço.
0: Alô, Márcia, vai para você. Oi, Jeberson, tudo bem?
2: Bom dia, Luciano Barroso. Falando aqui o Gerson, quero mandar um alôzão aqui, Luciano Barroso. Quero mandar um alôzão para a turma Zoval da Manhã na Beira do Salto. Adelina na Beira do Rio São Domingo. Tô em casa também. Albertini na Beira do Bonito. Didi, Neidone, Mimoso, Cicarunga, Mudertino na beira do Rio Balmas, Peixoto também na beira do Bonito, seu Lousinho Mardoinho Daninho na beira do Machado também, da Paz, Alipe, tudo aí na beira da Paz, Dona Maria Marcelo Tuninho, seu Luziano Mardoinho Genesi também, Pedro Henrique, Maia, Gilberto, Rodrigo da Beleza, meu compadre do Nuca, aqui também a Raias, Derlei também aqui na Raia, já todos ouvindo, tá curtindo o programa da Rádio Nacional, Derson Foguete também, aí você toca uma moda boy pra nós.
0: Qual?
2: De
0: Berrante?
2: Pedido de um pai, com tá. Lourenço Lorivaldo.
0: Beleza, valeu, Jeberson. Ô, gente, e a Mega Sena, hein? Vai correr no domingo agora, aquela Mega Sena 30 anos. Já tá em 300 milhões. Hein? O que você acha aí? Uma lasquinha. Rapaz, 300 é muito. Eu fico. Não, eu. Não, 5. Eu aceito 5 milhões. 5 milhões. Aí, aceito 5, eu aceito. 5, um pouquinho mais. Hein? Como é que é? Gente, 5 milhões já tá de bom tamanho. É só você não jogar ele fora. Tem gente que... Eu tava vendo esses dias, eu gosto muito de dar uma olhadinha no que acontece em todos os campos da vida humana. Eu tava vendo uma psicóloga falando, a psiquiatra falando, psicólogo psiquiatra, agora eu me enrolei todo. Bom, mas tava falando a respeito dessa história de quem ganha muito dinheiro, às vezes loteria e tudo. Quem tem dinheiro sabe como agir, já está lá naquele meio. Quem não tem dinheiro, que ganha uma bolada... Teve um cara em Minas Gerais, parece que ele comprou mais de 100 veículos, cara, para a família, para os colegas, para ele comprou uns 30, jogou. E aí, para que tudo isso? Tem gente que sai comprando tudo. Teve ganhador da loteria aí que faliu, né? Aquele que ganhou o BBB, comprou um posto de gasolina. Gente... E o seguinte, se eu dou uma faturada, eu já tenho uma noção. Mas eu vou ficar quietinho, dizer, calma, peraí, vou sair comprando um monte de coisa? Não é assim que funciona, não. Tem que ter cuidado. São 6:07. Ô, Tony, só para você ter uma ideia, o Fluminense ganhou do Bolívar, né, em Bolívar La Paz, 2-1. Isso pela Libertadores, mas acho que está fora, né? Ele está fora, não conseguiu. Boca Juniors empatou com o Cruzeiro, 1-1. E o Always Ready, Mirassol sapecou 2-1 no Always Ready. Vamos lá, Comebol. Vamos ver quem está aqui na Comebol. São Paulo empatou com Milionários, 1-1. E é só. Deixa eu ver a rodada de ontem. É, basicamente, no futebol é isso. Continue comigo no 6-1. Hein? Always Ready. Ai, ui. 6:08. Wellington, vou falar só o Wellington, porque ontem ele ficou naquele negócio e falou: ô, meu Brasil amado, ele tá dizendo, pode falar que eu sou amado, não é você não, irmão. Não é você não. Wellington, bom dia. Bom dia, família nacional. Ó, o Vitor Castro e o Estrético. Tá por onde? Que dia que joga o Atlético, hein? Peraí. Calma aí, Vitor. Vitor tá perguntando aqui sobre o Zé Pilético, o Atlético Mineiro. Vamos ver se eu acho aqui. Você sabe que dia vai jogar, Tony? Me ajuda aí. Atlético Mineiro. Vamos ver. O Atlético Mineiro vai... se amanhã.

Palmeiras e Cerro Porteño, Flamengo e Estudiantes, os jogos de hoje. Nós vamos transmitir o Flamengo? Vamos, não vamos? Hoje tem Flamengo aqui também na Rádio Nacional, tá? A Polícia Federal realiza uma ação contra o tráfico internacional de drogas em 10 cidades catarinenses. Vamos lá. É uma operação visando atingir o núcleo financeiro da organização criminosa. Sequestro de bem, 36 imóveis, apreensão de veículos, bloqueio de contas bancárias. Isso, vai deixar o pessoal sem grana. Também se são executadas 4 medidas cautelares de monitoramento eletrônico em Joinville, São Francisco do Sul, Araguari, Balneário Camboriú, Itajaí, Tijuca, Barra Velha, Garuva, Jaraguá do Sul, A Paz. Tem também, tem além de São José dos Pinhais, no Paraná, e Uberaba, em Minas Gerais. O cerco tá fechando. Luciano, essa noite tinha um tatu na piscina. Vou jogar no bicho. Tá perguntando aqui, um tatu na piscina, qual é o bicho que ele joga? Hein? Burro? Joga no burro, o tatu caiu na piscina, é burro ele. E aí, tatu dentro da piscina? Ah, Wellington, vou te falar um negócio. Ô Denilson, tá tudo bem, Denilson? Aqui, ó, bom dia, Luciano. O filho do Denilson aqui já tirou uma foto, Mega Sena, 30 anos. Essa aí. Tamo junto nessa, Denilson. Aqui? Deixa comigo. São 6 horas e 11 minutos. Eu vou trazer mais um sucesso pra você. Wesley! Ô Wesley, tá em Boa Vista? Regis do Poçante, Zezé de Camargo e Luciano. Oi! Um abraço, bom dia. Ah, que beleza. Quem é que gosta de Zezé de Camargo? Quem gosta? Quem? Dona Dirce? Ô, Dona Dirce!

0: Brasil Rural. Bom dia, 61996741536, 61996741536. Daqui a pouquinho eu vou falar do mel. Vamos trazer aqui a questão do mel. Do mel não, da abelha, né? Vamos falar
1: doce,
0: especificamente.
1: Doce como mel.
0: É uma delícia. Participe comigo. 61996741536. Ah, e aí? O Enem está com inscrição automática pelos alunos do terceiro ano da rede pública. O anúncio foi feito pelo Ministério da Educação. De acordo com o MEC, a inscrição automática já passa a valer para a edição de 2026 do Enem. O aluno terá apenas que confirmar a participação no exame e escolher a prova de língua estrangeira que deseja fazer, tá? No Brasil, a violência sexual atinge 64 meninas por dia. Ah, não. As meninas negras até 17 anos seguem como as principais vítimas. Os números foram verificados entre 2011 e 2024. Que é isso? Se for considerado só o ano de 2024, foram registrados 45.435 casos. Em média, 3,78 mil notificações por mês. Os dados analisados pelo Mapa Nacional da Violência de Gênero foram levantados diretamente do Sistema de Informação de Agravos e Notificações do Ministério da Saúde. Agora você imagina, adolescente, criança, e aqui no Brasil acontecendo isso, não pode, né? Tem muita coisa que não dá para você entender. É difícil. São 6 horas e 17 minutos. Eu vou atender o Lorival Dantas. Lorival Dantas está em Boa Vista. Ele pediu essa música aqui, ó. O Velho Caminhoneiro. Grande Roberto Carlos. Lorival, vai para você, meu querido. Alô, Taguatinga, Ceilândia. Pessoal de Braslândia, alô Gama, alô Planaltina, turma bonita de Sobradinho.

Uma ótima manhã para você, Pachá. Obrigado, tá em São Paulo ouvindo a gente. Bom dia. Ô, o Hélio tá tomando banho. O que foi, o Hélio, no Brasil? Ô, Gabriel, fala aí, meu querido. Bom dia, meu amigo Luciano, Brasil Rural. Uma ótima manhã, bom trabalho para todos os amigos da Rádio Nacional. Um alô para os ouvintes. Obrigado, obrigado, Gabriel Neto. Eu estou bem. Continue bem, Gabriel. Continue na boa. O presidente Lula, Luiz Inácio Lula da Silva, assinou na terça-feira em São Paulo a medida provisória que cria o Move Aplicativos, iniciativa que faz parte do programa Move Brasil, que vai oferecer linhas especiais de financiamento para compra de carros novos a juros mais baixos para motoristas de aplicativos e taxistas. Tá? Um carro custa R$ 143 mil. Financiado em 72 meses. Vai permitir que você pague 3 mil de financiamento. Explica o presidente. Muitas vezes, né, um companheiro que trabalha de Uber prefere alugar o carro porque a manutenção é muito cara. Essa informação completa você tem no site da Agência Brasil. Acesse www.agenciabrasil.com.br. A Anvisa, Agência Nacional de Vigilância Sanitária, suspendeu a venda, distribuição e uso do corticoide, remédio para colesterol. Atenção, pessoal, deixa eu ver se eu acho aqui o remédio. Medicamento, aqui, qual é o nome dele? Não, ó, médico, você tem... aqui tem uma empresa chamada CIMED, anunciou recolhimento voluntário de um lote. Mas dá uma olhadinha, se você for usar qualquer medicamento, pergunta para o seu médico, tá bom? O que foi? Inês Cabral, de Fortaleza, parabeniza a amiga Marlene Salles Bastos, em Vicente Pires. Pode cantar os parabéns aí, porque hoje... Ô Marlene, feliz aniversário, tá em Vicente Pires. Você sabe que o Michael Jackson fez uma música, né? Para Vicente Pires fez... Conhece aquela música? Não conhece? Quem me conhece foi o André Mendes. Michael Jackson. Grande sucesso do Michael Jackson em homenagem a Vicente Pires. Não tem aquela que fala Vicente Pires, Pires na Vicente Pires. É uma beleza. Tavinho, bom dia. Nós vamos mandar um bom dia para quem está fora do país, porque essa piadinha foi muito fraca. 6h24, bom dia. Vicente Pires. Portugal, bom dia, Portugal. Alô, Colômbia, Letícia, buenos dias. Guiana Francesa e Bélgica, bonjour. Nos Estados Unidos, Canadá, Inglaterra, Guiana Inglesa, good morning. Na Alemanha, moin. No Japão, jacumba. É porque lá já é noite, tá bom? Uma ótima manhã para todos os amigos e amigas, sempre ouvindo aqui o nosso som do Brasil. E eu vou trazer para você agora, eu tô na dúvida entre alucinação e para não lembrar de mim. Qual que você acha? Para não lembrar de mim? Então tá, Guilherme Santiago, Zezé de Camargo e Luciano, para não lembrar de mim.

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1: Vai cantar bonito assim lá longe. Zezé de Camargo e Luciano.
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4: No Brasil Rural vamos falar do dia de hoje, Dia Mundial das Abelhas. E aí a importância

0: importância das abelhas, como é que a abelha, o que que ela traz de benefício para nós? Já temos uma ideia, não é só o mel, não. Tem muita coisa. Por exemplo, a polinização, como é que acontece? A agricultura está ligada diretamente à polinização? Eu vou conversar com o senhor Maurício do Carmo Fernandes. Ele é gerente da Stewardship e Sustentabilidade da BASF, Soluções para a Agricultura. Senhor Maurício, seja bem-vindo. Bom dia.
1: Bom dia, eu que agradeço a oportunidade de conversar com vocês e falar um pouquinho desse tema tão importante, que são as abelhas, polinização, agricultura e tudo que nós como BASF vemos representando na sustentabilidade do Brasil.
0: Pois é, hoje é o Dia Mundial das Abelhas. E aí, qual é a importância dos polinizadores para o futuro da produção agrícola? Que importância tem essa?
1: Entendemos que é muito importante a conservação da biodiversidade. As abelhas, como parte dessa biodiversidade, é muito interessante que nós podemos integrar os polinizadores, como as abelhas, com a produção agrícola, como por exemplo da soja. Então essa polinização nos traz experiências que nos mostram que aumenta a produtividade agrícola e também a gente pode explorar a apicultura aumentando a produção de mel. Nisso, essa integração é muito importante na estratégia de sustentabilidade da BASF para a gente conservar a biodiversidade e explorar a agricultura integrada com a apicultura, que está dando muito certo no processo de ganha-ganha.
0: Tá. Como conciliar a agricultura com a apicultura? Porque precisa do campo florido, das flores, para que a abelha possa ir lá e buscar o néctar, fazer o mel. E a agricultura, por sua vez, precisa limpar o terreno, lavrar a terra para poder jogar a semente. É fácil conciliar?
1: Nós estamos estudando essa parte dessa integração, dessa harmonia entre a agricultura e a apicultura desde 2022, com uma parceria que nós estabelecemos com a Embrapa. Então, nós temos estudos bem mais antigos que isso sobre como integrar, por exemplo, a soja com a apicultura. E nós entendemos, colocamos a campo isso e provamos, validamos o modelo tecnológico, onde através de comunicação e boas práticas agrícolas e apícolas, você tem essa convivência harmônica com os dois. Então, basta você fazer o simples bem feito, manejar os produtos da maneira correta, entender que durante a floração da cultura você tem que tomar algumas providências, como comunicar as aplicações, e aí não tem incidentes com as abelhas coincidindo com as aplicações de produtos. Então, nós vemos trabalhando com esse modelo desde 2022 e tem sido um grande sucesso, e a gente tem conservado a biodiversidade através desse manejo correto e conscientizando o produtor, o apicultor, a fazer a cumprir as boas práticas do campo de maneira simples e correta.
0: Certo. O senhor é gerente da Stewardship. Que empresa é essa?
1: A empresa é a BASF, uma empresa originária alemã. E eu sou responsável pela área de stewardship e sustentabilidade. A stewardship é uma palavra que ela não tem uma tradução muito boa para o português, que seria como se fosse mordomia, mordomo. Então, é uma área onde a gente identifica riscos, a gente identifica possíveis problemas de manejo de produtos, da segurança de produtos, e determina planos de mitigação, planos para que não ocorra, não surja uma crise. Certo. Então, minha responsabilidade, representando a BASF, é manter os produtos sendo usados de maneira correta e pensando muito bem na questão da biodiversidade no ambiente, na segurança do próprio homem e do aplicador.
0: Perfeito. Agora, voltando às abelhas, né, que hoje é o Dia Mundial das Abelhas, a importância dela no mundo, porque quando se fala de abelha, todo mundo pensa, não, só tem no Brasil, não, tem no planeta todo, não é?
1: Sim, não, a abelha tem em todos os lugares, é extremamente importante que a gente conserve as abelhas, e é muito importante também que não só conservar as abelhas, mas também explorar tudo que ela possa nos oferecer de potencial. Os nossos trabalhos, por exemplo, em parceria com a Embrapa, nós colocamos a abelha dentro dos campos e ao lado dos campos de soja, onde nós podemos explorar a floração da soja. Então, se você consegue, utilizando a apicultura, aumentar a produtividade. E hoje em dia, nós, por mais que as empresas como a BASF desenvolvem moléculas altamente tecnológicas, você precisa produzir mais e menos espaço. E integrando a síntese de produtos químicos com biológicos, com manejo integrado de pragas e com a biodiversidade, a gente consegue produzir mais e melhor.

0: A empresa a qual o senhor é gerente, ela está só numa sala, num laboratório, ou ela vai a campo, vai lá na terra?
1: Não, não, nós temos de tudo. Nós temos desde a descoberta de moléculas em laboratório, em casa de visitação, todo o processo, que são investidos milhões de euros para desenvolver um produto. Nós testamos isso inicialmente nos primeiros testes, que são em laboratório, e vai se estendendo a campo. Temos diversos experimentos no mundo todo. No Brasil, por exemplo, nós temos diversas estações experimentais, diversos consultores parceiros, assim como a Embrapa é nossa parceira também.
0: Perfeito.
1: E agora, nisso nós colocamos isso a campo, assim como fizemos com a Embrapa, né, para testar e validar esse modelo de interação agricultura-conficultura.
0: O senhor pode nos dar um exemplo de um bom resultado do trabalho que está sendo realizado desde, desde 22, né? 2022,
1: claro,
0: é isso?
1: Claro, claro. Sim. Nós temos grandes resultados. Quando nós começamos, instalamos vários experimentos, né, vários campos demonstrativos nos estados do Mato Grosso, do Sul, do Paraná e no Rio Grande do Sul. Quando nós colocamos apiários dentro dos campos de soja, nós conseguimos aumentar a produtividade da soja em torno de 10%, 15% a 20%. Então, nós fizemos ao todo, em todos os campos demonstrados, uma média de 13% de aumento de peso de grãos e de produtividade. E as caças de abelha que eram colocadas para fazer se alimentarem da florada da soja, o Brasil hoje tem uma média de 19, 20 quilos por ano. E nós conseguimos somente nessa florada da soja 50 quilos, 60 quilos de mel, e durante o ano todo tem 120 quilos. Então a gente conseguiu provar em números que essa interação natural, utilizando a biodiversidade, a gente consegue ter um processo de um ganha-ganha e ambos receberem aí um diferencial e lucratividade.
0: Sr. Maurício, hoje, Dia Mundial das Abelhas. Qual é o recado que o senhor deixa?
1: Eu deixo que a abelha é muito importante para nós. Nós precisamos entender bem como que é a apicultura. A apicultura é algo assim, muito interessante. Como a abelha trabalha, o que ela nos fornece como natureza e conservar essa biodiversidade, a gente possa entender não somente como a natureza funciona, mas como integrar ela ao sistema produtivo. E essa integração não é complicada, ela é simples. Basta que nós façamos o que é simples, bem feito. A gente entender que se tem que manejar bem tanto a produtividade agrícola quanto as abelhas. Então, as boas práticas que nós temos a oportunidade de lançar uma cartilha em parceria com o Senar, das boas práticas agrícolas e apícolas, e também um EAD para que as pessoas consigam entender e utilizar todo esse processo que nós temos na natureza. Então, nós temos as abelhas, que são importantíssimas para o mundo, para a biodiversidade, e também nós podemos integrar as abelhas, a polinização, ao sistema de produção das principais culturas. Nós trabalhamos muito com soja, e soja é um exemplo que essa interação deu certo e continua dando muito certo, e tem esse processo que ambos ganham.
0: Aprendi mais um pouco. Agradeço ao senhor pela participação, senhor Maurício do Carmo Fernandes. Muito obrigado aqui no Brasil Rural. Ficamos aqui felizes. Um bom dia ao senhor.
1: Bom dia, eu que agradeço essa participação e essa conversa. Muito obrigado.
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0: Bom dia, meu Brasil. 6h38. Ô, Mundica, tá chorando por quê, Mundica? Alucinação, Amado Batista e Gustavo Lima.

0: Ficou bonita essa gravação, hein? Amado Batista e Gustavo Lima. Ô, cadê meu amigo, Divino?
1: Bom dia, galera do bem!
0: Ô, bom dia, Divino!
1: Bom dia, galera!
0: Aê, Joaquizão!
2: Bom dia, seu Luciano. Bom dia pra todos os ouvintes do Brasil Rural. Bom dia pra todos os amigos do Grupo Amigo do Amanhecer. Mandar um alô aí pro Apolinário, que é Augusto, o delegado, Donozinho, o Walter, Divino, a dona da cabeceira do Juan, a prima Tereza. Mandar um alô também pro Ivan Calunga. Toca aí amanhã pra nós com Tião Carreira e Pardinho, preto e branco, felicidade pra todos ouvir. Bom dia, semana abençoada, seu Luciano.
0: O Joaquim mandou uma foto aqui linda lá da cachoeira, gente, que beleza. Cachoeira bonita. Nossa, mandou vídeo também, maravilha. Ô, Tony, eu já te agradeci, mas vou te agradecer de novo. O Tony, eu tô convocado, lateral direito da seleção. Ah, moleque, ele fez aquele trabalho bonito. Obrigado, viu, Tony? Cadê
3: bom
0: o
3: dia,
0: Tony?
3: Luciano Barroso, bom dia. Meu lateral esquerdo, meu jogador caro.
0: Não, Tony direito.
3: Tony Bahia, passando para desejar a todos um bom dia. O Bananinha tá aqui, Luciano Barroso.
0: Fala, Bananinha.
4: Alô, tio Dudu. Bom dia. Pessoal, bom dia, tio Dudu. Eu fiz um poema assim, que dizia assim, ó. Fui no cama comprar banana, formiguinha subiu na minha cama, sacudi, sacudi pra ela cair. Fui na sambambaia comprar uma sandália, a formiguinha subiu na minha cancaia, sacudi, sacudi pra ela cair. Lago Norte comprar um short, formiguinha subiu no meu cancote, sacudi, sacudi pra ela cair. Tchululu, que é o que é que bate na gente, a gente não bate nele.
0: É o coração, esse aí eu sei. Esse aí eu
4: sabe,
0: sei.
4: Não?
0: Eu sei.
4: É o coração.
0: Esse aí eu sabia, só eu sabia.
5: Bom dia, seu Luciano Barroso.
0: Ô, vovô.
5: Aqui é seu Juvencio, avô do Tony Lopes da Fazenda 2 a 0 de Santa Sabaia.
0: O seu Juvencio é mentiroso que dói. Presta atenção.
5: Seu Luciano, rapaz, esse dia eu tava arrancando umas mandioca lá na roça. E aí deixei um buraco numa raiz das mandioca. Aí eu comecei a desconfiar que tava as galinhas sumindo. Quando eu rodei a roça procurando essas galinhas, eu vi uma galinha sair de dentro desse buraco da raiz da mandioca. Aí eu botei a lanterna. Quando eu coloquei a lanterna, eu dei fé que as galinhas estavam atravessando lá para a cidade do Remanso, que fica aqui do outro lado, 22 quilômetros pelo rio, por debaixo, rapaz, da raiz da mandioca. Aí foi que um rapaz que trabalha na embarcação desconfiou que as galinhas eram minhas, que as galinhas ferradas. Aí avisou pra mim, eu fui lá, peguei o barco, travessei no outro lado pra buscar as galinhas.
0: Meu Deus.
5: O Gerson Topógrafo e o Tempinho do Remanso conhecem aqui a cidade do Remanso, que fica do outro lado do rio. Mas pensa nas galinhas danadas.
0: Tá, imagina, a galinha atravessando o rio por baixo. Ah, pelo amor de Deus, faça comigo não. São 6h45.
6: Bom dia, família nacional.
0: Ô, Tasso, bom dia, Tasso Antônio de Palmas do Tocantins, 37 anos, o Mascarenhas, filho do grande Mascarenhas de Moraes, ele, o Mascarenhas, falou aqui já a respeito desse assunto. Pode cantar de novo, aniversário de Palmas, a mais jovem capital do Brasil, 37 anos, beleza? Feliz aniversário à cidade de Palmas. Ô, Mundica, o que que foi, Mundica? Você tava chorando, o que que foi?
7: Bom dia, Luciano Barroso,
0: bom dia.
7: Aqui de Roraima. Quero mandar um alô lá pro Brejo Grande do Maranhão, município de Paulo Ramos, pra minha irmã Rosalena e pra minha prima Nonata, no Paulo Ramos. E pra vocês aí da rádio, e ofereço todas as músicas do programa a vocês e a mim a eles lá. Bom dia.
0: Bom dia, Mundica. Obrigado pelo carinho. São 6 horas e 46 minutos. Eu acho que dá pra ouvir Carmen Silva, Adeus Solidão, não dá? Então vamos fazer o seguinte, você vai se preparando, quando eu falar que tá valendo, não tá valendo ainda não, tá não. Só às 6h50, aí nós vamos entrar na nossa brincadeira de hoje, tá? Mas enquanto isso eu tenho o prazer de recordar e nós vamos recordar juntos. Se lembra dessa música? Oh, meu Brasil, Carmen Silva.

E aí, gostou de recordar aqui a Carmen Silva, 6h50. Tá valendo, vamos brincar, gente. Vamos brincar. Partindo pra brincadeira agora. Linda Cigana, Milionário e José Rico. Então nós temos aqui a primeira, a número 1. É Linda Cigana. O Antônio Nunes foi

0: pediu. Vamos ver quem é que vai ganhar hoje. Linda Cigana, Linda Cigana. Quem é que canta Linda Cigana, hein? Linda Cigana. Achou aí, não? Não, não achou ainda, não. Vamos lá. Deixa eu ver o que o Joaquim falou aqui. Fala, Joaquim.
1: A outra Xalana, Luciano.
0: Não, não deu. Linda Cigana, hein? É Silveira e Silveirinha? Então vamos lá, ué. Silveira e Silveirinha. Silveira e Silveirinha. A número 2. É Milionário José Rico. Praia Deserta. É isso mesmo? Quem foi que pediu isso aqui? Foi o Ivo. Essa é a número 1.
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0: Milionário José Rico, essa aqui, ó. Praia Deserta, o Ivo pediu. E aí? Qual das duas você escolhe? O Denilson tentou, Jean Giovanni deu. Tony Lopes já começou votando em Praia Deserta, Milionário José Rico. Grande Joaquim está digitando, Antônio Nunes também está digitando ainda. A Vaca, Boi, Fubá, Rolando Boldrin, não deu, Elton, para você, não deu. A Jaci, deixa eu ver aqui. Vamos lá, Jaci, qual é?
3: Eu vou de Linda Cigana, bom dia.
0: Ponto para a Linda Cigana. Vamos lá, ô ciganinha.
3: Não é possível.
0: Vamos lá. Cadê, gente? Para de pular, meu querido. Hélio, ô Hélio, fala aí, famosa. Linda Cigana, mais um voto para a Linda Cigana. Fala, Hélio, no Crixazinho. Joaquim, é Linda Cigana. Valeu, Joaquim, obrigado. Linda Cigana para Pedro Ribeiro. Até agora na frente, Linda Cigana. Joaquim, deixa eu ver, Denilson, é Linda Cigana. Silveira e Silveirinho, aqui. Adeilton, é Milionário José Rico. Valeu, Adeilton, obrigado aí pela sua participação. Denilson já foi. Joaquim, Joaquim do Engenho, Linda Cigana já foi. João e Eva, Praia Deserta com Milionário José Rico. Adeilton é Milionário José Rico. Vitor Castro é Linda Cigana, ô ciganinha. Ô Cleiton Rocha é Milionário José Rico. Menino, tá uma beleza aqui. Oi, Dona Marilu.
4: Bom dia, Luciano, Linda Cigana.
0: Linda Cigana, Dona Marilu, eu preciso falar com a senhora, Dona Marilu. Eu quero ir nesse evento aí que a senhora vai fazer, nessa comelança. Praia Deserta, Evandro Alves, o aniversariante de hoje, obrigado. Antônio Nunes é Linda Cigana, tá na frente, Linda Cigana. Quem mais, quem mais, quem mais? Ô, Suzeli, Linda Cigana, obrigado. É a filha da Dona Marilu. Bom dia, Linda Cigana, Jandiro. Ô, Jandiro, tá tudo bem aí em São Paulo? Obrigado. Paulo Giovanni, fala, meu querido
5: Paulo
0: PG.
5: Paulo Giovanni do Acre, Milionário e José Rico.
0: Valeu, PG, grande comunicador. Almir, deixa eu ver, Almir.
6: Luciano, a música é Linda Cigana.
0: Linda Cigana. Silveira e Silveirinha, Milionário José Rico para Maria José. Obrigado, Maria José. Oi, Dona Francisca.
7: Luciano,
0: eu vou Linda Cigana. Linda Cigana, Silveira e Silveirinha. O sal. Saulo, fala, Saulo.
8: Essa é pra lembrar do Estadão de meu filho aí, Milionário José Rico, Praia Opa. Deserta.
0: Praia Deserta, Praia Deserta, pro Tasso Antônio também, que está em Palmas, no Tocantins. Feliz aniversário à cidade de Palmas. A Dona Dirce, oi, Dona Dirce, é Linda Cigana. O Wellington Brasil é Milionário José Rico. Será que vai empatar, gente? Ô, Zé, fala aí, meu querido.
9: Milionário José Rico, Praia Deserta.
0: Milionário José Rico, Praia Deserta, obrigado. Fala, Eduardo, Lobo da Estrada.
10: Luciano Barroso, bom dia, é o Lobo. É, Silveira e Barrinha, essa música me lembra meus 18 anos. Eu tô com 81.
0: Vixe, a Maria.
10: Bom dia.
0: A Maria, essa música é antiga, hein? Linda Cigana, valeu, Eduardo, obrigado.
11: Luciano, Linda Cigana.
0: Linda Cigana pra quem? João. Ô, João, obrigado, João. Cigana, João Lemes Freire, valeu, João Lemes. Tem o João e o João Lemes Freire. Maravilha. João Batista. Ô, Joãozão, obrigado, João Batista. Praia Deserta pra João Batista, valeu. Quem mais aqui? Luciano Espíndola, é Linda Cigana. Aí, ciganinha. Hermilene, é Linda Cigana. Uai, João, você votou em uma, a Hermilene votou em outra. Ó, só o desenroda. Luiz Lopes, é Linda Cigana. Valeu, obrigado, Luiz. Linda Cigana pra Geralda. Oi, Dona Geralda, bom dia. Enio Fausto.
12: Linda Cigana. Enio Fausto.
0: Valeu, Enio. Duval Barros. Milionário José Rico. Valeu, meu querido, obrigado. Gessil Topógrafo é Milionário José Rico. Tá valendo. Dona Edith Ortigueira, no Paraná, é Milionário José Rico. Vai empatar. Paula de Melo é Silveira e Silveirinha. Tá aí, dona Paula, obrigado. Bom dia, meu amigo. Adriano Pereira é Linda Cigana. Obrigado, gente. Obrigado. Depois, dona Marilu. Obrigado, dona Marilu. Praia deserta pro Wesley. Que é isso? Que é isso? Peraí. Ai, travou aqui. Ai. Dona Marilu, já falei. Wesley é Praia Deserta, agora sim. Ponto para Praia Deserta. O Gabriel tá digitando. O Zé Flamengo, fala Zé Flamengo. É Milionário José Rico, valeu meu querido. Bom dia, 99 aqui, só mandou um bom dia. Bom dia, bom dia. Manelzinho, vamos lá, Manelzinho.
7: Bom dia, Luciano Barroso, Linda Cigana.
0: Linda Cigana, é, vai vencer. Até agora, pelo que eu tô vendo, vai vencer Linda Cigana. Manelzinho já foi. Gabriel Neto é Linda Cigana. Obrigado, Gabriel. Bom dia. 99, aqui André Luiz, da Rádio Porto FM em Porto. Ah, aê, meu querido. Ô, André, meus respeitos, professor. Vendedor de pizza e salgadinho. Já contaram sua vida aqui, meu querido. Respeito aí para você, meu querido André Luiz. Uma ótima manhã. O grande comunicador da Porto FM também está com a gente. Ô, oh, deixa eu te falar um negócio. 5, 10, 15, 17 votos para Praia Deserta, Milionários é Rico. 5, 10, 15, 20, 25 votos para Silveira e Silveirinha. Oh, linda cigana! Antônio Nunes ganhou do Ivo. Vamos lá, gente. André, obrigado aí pelo carinho, meu querido. André Luiz, parabéns, professor. Parabéns.

a vencedora de hoje. O João e Eva, o João mandou aqui, a Patrícia. Não ganhou, né, João? Você votou em Praia Deserta. Foi a grande vencedora de hoje, Ciganinha. Valeu, Antônio Nunes. Amanhã nós vamos trazer o Praia Deserta às 5h30, tá? Lembrando a você que nós vamos fazer rede agora às 7h em ponto. Claudinho já tá aqui para substituir o Sunguinha. Sunguinha vaza às 7h, Sunguinha? Rei de Tiqueira. Ele tava falando, rapaz, se eu ganho na loteria, você ia fazer tudo isso? É? Sei não, hein? Eu tô jogando aí, são 300 milhões até agora, accumulation. Imagina, 300, não, 300 é muito. Me dá metade, não é muito. Ah, me dá, passando de 5 já tá bom. Rede com o Brasil e eu volto já já atendendo você.

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6: Lá vamos nós, meu Brasil, são 7 horas e 2 minutos. A partir de agora, você vai falar o seu nome, de onde você está falando e pedir a música que você quer ouvir. Alô, Gama, Sobradinho, Planaltina. Aqui, Fran está dizendo, bom dia, meu amigo Luciano Barroso. Bom dia, uma ótima manhã para você. Sempre a primeira é a do Jaider. E qual é a do Jaider hoje? Vic Souza. É linda essa música. Diz, meu amor.

Quer me ver feliz? Pode oferecer essa música pra mim, eu adoro. É linda, linda, diz meu amor. Vic Souza, uma ótima manhã. Oi, Suzeli, Suzeli. Ui, bom dia, Luciano. Tá difícil voltar. Renan e Raí, tá no Sítio das Flores. Obrigado. É essa aqui, ó, hein? É? Então vai pra você, querido.

0: Tá difícil de voltar. 7:11, uma ótima manhã. Agradeço ao Josenildo, tá sempre ouvindo a gente. Muito obrigado. Ô Francisco, meu querido.
1: Bom dia, Luciano Barroso. Bom dia. Francisco, Luciano, aqui de Roraima. Meu aniversário foi dia 17 de maio. Espero uma homenagem sua.
0: Claro,
1: de aniversário.
0: Vamos cantar.
1: Bom dia,
0: parabéns pra você.
1: Essa data. Pra Priscila Amazonote, para todos que fazem a Rádio Nacional da Amazônia. E para você.
0: Francisco, feliz aniversário, tá? Que você tenha assim um dia maravilhoso, porque você merece. Ô, Cleiton Rocha, meu querido Cleiton, uma ótima manhã para você.
2: Luciano Barroso, bom dia, Marcelinho Carioca, Samambaia Norte, roda aí o modão do Leonardo Eduardo Costa, em último adeus.
0: Tá bom, meu querido. 7:12, Josenildo, bom dia para você também. Valeu, meu querido. Tá aí o sucesso.

0: Aí, Marcelinho. Bom dia, Luciano Barroso, toda a equipe. Bom dia aos ouvintes. Um bom dia aos amigos do trecho. É o Kleber. Ele está em Petrópolis, no Rio de Janeiro. Obrigado, meu grande. Um abraço para você, o Kleber. Aqui tem música que você vai gostar.
1: Bom dia, Luciano Barroso.
0: Bom dia,
1: Miguel de Bolvi Chorar, Luciano Barroso. Sonho de um caminhoneiro, meus olhos é rico.
0: Aê, meu garoto. Obrigado, Francisco Cleiton Rocha. Obrigado. Obrigado, Claudinho. Até amanhã. Até amanhã, 5 da manhã, meu Brasil. Tchau, gente.

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1: Olá, bom dia. Agora são 7:30 da manhã. Um ótimo dia para você, sintonizado na Rádio Nacional em Brasília, São Paulo, Rio de Janeiro, Amazônia, El Solimões, São Luís, Recife. Para você que nos acompanha em todo o Brasil, junto às emissoras parceiras da nossa Rede Nacional de Comunicação Pública e também pelo Instagram. Segue a gente por lá, não esquece, hein? É o @ Rádio Nacional Notícias. Eu sou o Dilson Santa Fé, aqui comigo ela, Priscila Mazenotti. Bom dia, Pri.
2: Oi, Dilson. Bom dia para você. Bom dia também para quem acompanha a gente nesta quarta-feira, 20 de maio de 2026. E vamos aos destaques. Fim da escala 6x1. Por falta de acordo, a apresentação de relatório foi adiada para segunda-feira, mas votação em plenário ainda está mantida para maio. E mais.
3: Governo federal lança linha de crédito de 30 bilhões de reais para motoristas de aplicativos e taxistas com juros menores para mulheres.
4: Novo Centro Nacional vai propor soluções para reduzir alto índice de mortes e lesões graves a partir da análise de acidentes nas rodovias do país.
5: Polícia investiga se houve falha mecânica na van que atropelou e matou filha de diplomatas brasileiros na zona sul do Rio.
6: Apesar de parecer tema de adultos, educação financeira precisa começar na infância, segundo especialistas. O objetivo é reverter custo social e emocional das famílias. 50% delas afirmam que dinheiro é motivo de estresse.
1: Tudo isso e muito mais aqui no Repórter Nacional, que é produzido pela equipe de rádio e jornalismo da EBC.
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2: E a gente começa falando da escala 6x1, isso porque o relatório que seria apresentado hoje não vai mais, foi adiado para segunda-feira, tudo por falta de acordo em alguns detalhes. O principal é a regra de transição, tanto é que ontem à noite teve uma reunião do presidente e do relator da comissão especial, os deputados Alencar Santana e Léo Prates, com o presidente da Câmara, Hugo Mota, e o líder do governo, Paulo Pimenta. A parte principal do projeto, segundo eles, está pacificada, que é a redução de jornada, né? 5 de trabalho para 2 dias de folga, sem redução de salário. Sobre a transição é que se busca um consenso. O governo quer o mais rápido possível. A oposição fala até em 10 anos de transição, tanto é que apresentou emendas nesse sentido. Mesmo assim, o cronograma está mantido. A apresentação do relatório, então, na segunda-feira, com votação na sequência na comissão especial e depois já vai direto para o plenário. Esse, pelo menos, foi o compromisso firmado pelo Hugo Mota e garantido pelo relator Léo Prates.
7: Nós aprovaremos na comissão especial se houver pedido de vista. Nós teremos uma sessão na quinta-feira, o presidente Alencar está convocando e o presidente Hugo disse que assim que a gente terminar a votação na comissão especial, ele na sequência começa no plenário. Nós terminaremos essa votação ainda na semana que vem em homenagem aos trabalhadores.
2: Pois é, outra discussão que foi adiada no dia de ontem foi a da redução da maioridade penal. A Comissão de Constituição e Justiça iria votar a PEC, que reduz de 18 para 16 anos. Aliás, são várias propostas falando nessa redução para tudo, né? O relator, o deputado Coronel Aziz, quer só para crimes hediondos. Não tem acordo, é um assunto que rende muita discussão, mas o adiamento nem foi por divergência não, viu gente? Foi porque começou a votação em plenário, e aí quando é assim, quando começa a votação no plenário, todas as deliberações de comissão devem ser suspensas. Já no caso Master e no relacionamento do senador Flávio Bolsonaro com Daniel Vorcaro, ontem o Flávio Bolsonaro se reuniu com a cúpula do partido dele, o PL, e ao final admitiu que visitou o banqueiro quando ele estava de prisão domiciliar com tornozeleira eletrônica. O repórter Gésio Passos tem as informações.
8: O senador Flávio Bolsonaro confirmou que visitou Daniel Vorcaro, dono do Banco Master, durante a prisão domiciliar do banqueiro em novembro de 2025. Na época, o STF tinha decretado a detenção de Vorcaro na primeira fase da Operação Compliance Zero, que investiga as fraudes bilionárias do Master, considerado o maior golpe no sistema financeiro do país. Flávio Bolsonaro, que é pré-candidato à presidência da República pelo PL, fez uma declaração à imprensa nesta terça-feira, quando reafirmou que sua relação com Daniel Vorcaro limitava-se ao financiamento do filme em homenagem ao seu pai, o ex-presidente Jair Bolsonaro. Segundo o senador, a visita ao banqueiro preso foi para falar somente sobre o filme, mesmo com o Banco Master sendo investigado pela Polícia Federal.
0: Eu estive com ele mais uma vez após esse evento, quando ele passou a usar o monitoramento eletrônico, ele não podia sair da cidade de São Paulo. Eu fui sim ao encontro dele para botar um ponto final nessa história, é dizer que se ele tivesse me avisado que a situação era grave como essa, eu já teria ido atrás de outro investidor há muito mais tempo e o filme não correria risco. Então foi uma grande dificuldade nesse momento, arrumar outros investidores que pudessem concluir esse filme.
8: Flávio Bolsonaro informou que solicitou à produtora do filme sobre seu pai que apresente uma prestação de contas transparente do orçamento da produção. O senador disse que também pediu que eventuais lucros futuros do investimento de Vorcaro sejam colocados à disposição da justiça. Após o anúncio, Flávio Bolsonaro não quis responder a perguntas dos jornalistas. Na semana passada, o site Intercept Brasil divulgou um áudio de uma conversa feita antes da prisão do banqueiro, em que o senador cobra o repasse de dinheiro de Daniel Vorcaro. O dono do Banco Master teria repassado mais de 61 milhões de reais, supostamente para o filme sobre Jair Bolsonaro. Flávio cobrava o repasse de mais 70 milhões de reais. O Intercept Brasil divulgou nesta terça-feira um novo áudio do deputado Mário Frias, do PL de São Paulo, que atua como produtor executivo do filme. Ele agradece a Vorcaro pelo dinheiro prometido. O áudio teria sido enviado em dezembro de 2024. Na semana passada, Mário Frias concedeu declarações contraditórias. Primeiro, afirmou que o filme não teria recebido um centavo sequer de Vorcaro. Depois, mudou o discurso, dizendo que o dinheiro teria sido repassado pela Entre Investimentos, empresa ligada a Vorcaro, que teria intermediado a transferência de recursos para a produção do filme. Mário Frias também é investigado pelo STF pelo repasse de 2 milhões de reais em emendas parlamentares para uma ONG da produtora do filme de Bolsonaro, Karina Ferreira da Gama. O Supremo tenta notificá-lo judicialmente há pelo menos 2 meses, mas não consegue localizar o deputado. Buscamos contato com o deputado Mário Frias e com Karina Gama, mas até o momento não tivemos resposta. Da Rádio Nacional em Brasília, Gésio Passos.
1: Taxistas e motoristas de aplicativo vão contar com uma linha de crédito de até 30 bilhões de reais para financiamento de veículos novos. O novo programa do governo vai oferecer uma taxa de juros menor para mulheres. Daniela Longuinho.
3: A iniciativa faz parte do Move Brasil, que conta com linhas de crédito especiais com taxas de juros mais baixas. Poderão ser financiados veículos de até R$ 150 mil, reais, que atendam a critérios de sustentabilidade. Podem participar do programa Motoristas de Aplicativo com cadastro ativo há pelo menos 12 meses, que tenham realizado ao menos 100 corridas nesse período, na mesma plataforma, além de taxistas registrados e em atividade. Os recursos serão disponibilizados pelo BNDES. Em São Paulo, durante a cerimônia de assinatura da medida provisória, o presidente do BNDES, Aloísio Mercadante, citou a estimativa de beneficiários e os critérios para adesão ao programa.
9: No aplicativo, a nossa estimativa vai dar em torno de 1 milhão e 200 a 1 milhão e 400 mil trabalhadores que poderão acessar o programa. E o táxi, a mesma coisa.
3: Mercadante explicou ainda que haverá descontos sobre os valores dos veículos e condições diferenciadas para mulheres.
9: A taxa de juros vai ser no ano 12,6%, no ano para os homens, para as mulheres 11,5%. A mulher vai pagar menos por esse financiamento do que os homens para a gente estimular as mulheres nesse serviço.
3: Ao se dirigir a uma plateia de trabalhadores por aplicativo e taxistas, o presidente Lula defendeu a organização das categorias profissionais contra a precarização e a informalidade do trabalho por plataformas digitais.
10: Isso aqui é apenas o começo de uma coisa. Vocês têm que se organizar. Crie a forma de organização que vocês entenderem que seja melhor para vocês. Mas se organize, porque muitas vezes o governo tira proveito da falta de organização de vocês. não tenham nenhuma preocupação de reivindicar.
3: Durante o evento, o ministro da Secretaria-Geral da Presidência da República, Guilherme Boulos, anunciou a criação de 100 pontos de apoio para trabalhadores e trabalhadoras de aplicativos.

0: ativos já a partir do mês que vem. Além disso, Boulos apresentou outra medida provisória, também assinada nesta terça-feira, que vai desburocratizar as atividades de mototaxistas e motoboys.
1: A medida provisória hoje, ela vai acabar com a obrigatoriedade do curso do motofretista, com a obrigatoriedade da placa vermelha e com a obrigatoriedade do mínimo de 21 anos para trabalhar de motofrete.
0: O Planalto ressalta que essas atividades vão continuar sujeitas às normas de trânsito, à fiscalização dos órgãos competentes e à responsabilização em caso de infrações. Da Rádio Nacional em Brasília, Daniela Longuinho.
2: Agora 7:41. Olha só, no ano passado foram registradas 1.568 vítimas de feminicídio, um aumento de quase 5% em relação ao ano anterior. E agora, para tentar reverter essa realidade, né? Aliás, há exatos 100 dias foi lançado um pacto entre os três poderes para enfrentamento do assassinato de mulheres. Hoje, aqui em Brasília, o presidente Lula participa da reunião do Comitê Gestor do Pacto Nacional de Prevenção aos Feminicídios para marcar esses mais de 3 meses de ações. E aí, durante esse encontro, vai ser apresentado um balanço das ações que foram implementadas, né, com destaque aí para medidas de prevenção à violência contra mulheres e meninas, o fortalecimento da rede de proteção e responsabilização de agressores, com o tema Todos por Todas. Esse pacto articula ações entre a União, estados, municípios e o Distrito Federal para enfrentar o feminicídio e ampliar as políticas públicas de acolhimento, proteção e de justiça.
3: Nas Maldivas foram recuperados os corpos dos 5 mergulhadores que morreram em uma caverna. Vamos a Paris, a Ana Carolina Peliz, da Rádio França Internacional, ela traz detalhes dessa informação para a gente. Vamos lá, Ana, bom dia para você, seja bem-vinda.
4: Bom dia, obrigada. É isso, os corpos dos 2 últimos mergulhadores italianos que morreram nas Maldivas, juntamente com outros 3 companheiros de mergulho, foram recuperados nesta quarta-feira, segundo o governo do país. O porta-voz da presidência, Mohamed Hussein Sharif, afirmou que eles foram recuperados por 3 mergulhadores finlandeses com apoio da Guarda Costeira e da Polícia das Maldivas. Segundo ele, eles serão levados a um necrotério para identificação e depois será coordenado com o governo italiano o processo de repatriação. Os 5 cidadãos italianos, todos mergulhadores experientes, participavam de um mergulho em uma caverna profunda na quinta-feira, no atol de Vavu. Um corpo foi recuperado no mesmo dia e os outros 2 foram encontrados na terça-feira em uma caverna a 60 metros de profundidade. O mergulhador da Força de Defesa Nacional das Maldivas também morreu no sábado tentando resgatar os corpos. Depois do ocorrido, a Itália lançou uma operação internacional de resgate e obrigou as autoridades locais a suspenderem as buscas. As 5 vítimas italianas deste acidente de mergulho, que é o pior que já ocorreu nas Maldivas, são a professora de Biologia Marinha, Mônica Montefalcone, a filha dela e 2 pesquisadores, todos eles da Universidade de Gênova. A 5ª vítima era o instrutor de mergulho do grupo. O jornal italiano Corriere della Sera citou a Universidade de Gênova na terça-feira, afirmando que a atividade de mergulho durante a qual ocorreu o acidente não fazia parte das atividades planejadas pela missão científica, mas foi realizada em caráter pessoal. A universidade acrescentou que os pedidos feitos às autoridades das Maldivas foram claramente submetidos fora do escopo da missão autorizada pela universidade. As Maldivas não permitem que turistas mergulhem a mais de 30 metros de profundidade. Aguardando os resultados da investigação, as autoridades suspenderam a licença de operação do barco de onde os 5 italianos mergulharam. Eu volto com vocês aí no estúdio.
3: Ok, muito obrigado, Ana.
2: Agora às 7:45, você já ouviu aqui no Repórter Nacional que a apresentação do relatório sobre o fim da escala 6x1 foi adiada. Só deve ir a plenário na semana que vem. E você ainda vai ouvir...
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3: O Ministério dos Transportes acaba de criar um Centro Nacional de Estudos para ampliar as políticas de enfrentamento a um grave problema: a violência no trânsito. A ideia é reduzir os índices de mortes e lesões graves em acidentes nas nossas rodovias, como conta Priscila Terezo. Vamos lá, Priscila, bom dia.
7: Oi, Dilson, bom dia para você, bom dia a todos. O Ministério dos Transportes criou o Centro Nacional de Estudos de Sinistros de Trânsito e o objetivo é, a partir da análise dos acidentes, identificar fatores de risco e propor medidas para o aumento da segurança nas rodovias brasileiras para reduzir aí as mortes e lesões. Segundo o Ministério, o modelo é inspirado no CENIPA, o Centro de Investigação e Prevenção de Acidentes Aeronáuticos. A nova unidade será composta por equipe técnica multidisciplinar, com especialistas em segurança viária, perícia, engenharia veicular e infraestrutura viária, entre outras áreas. A análise dos casos vai levar em conta fatores humanos, viários, veiculares e ambientais. E a preocupação se justifica. Só em 2024, o Brasil registrou mais de 37 mil mortes no trânsito, de acordo com o DataSUS, o Departamento de Informática do Sistema Único de Saúde, a Polícia Rodoviária Federal e a Secretaria Nacional de Trânsito. Além do impacto na segurança das rodovias, os acidentes também ocasionam consequências econômicas e sociais. Entre 2012 e 2024, houve um aumento de 49% nas internações relacionadas a essas ocorrências, segundo dados do Ministério da Saúde e da Organização Pan-Americana da Saúde. Estimativas do Banco Mundial apontam que os custos associados às ocorrências chegam a 310 bilhões de reais por ano no país, o equivalente a cerca de 4% do PIB, o Produto Interno Bruto Nacional. Dilson, volto com você.
3: Ok, Pri, obrigado.
2: Peritos tentam desvendar o que aconteceu com o veículo que atropelou e matou a filha de embaixadores brasileiros no Rio de Janeiro. O motorista deu duas versões diferentes para o acidente do fim de semana. Vamos dar um pulinho lá no Rio, conversar com a Cristiane Ribeiro, que tem informações atualizadas sobre esse caso. Cris, bom dia.
8: Bom dia, Priscila. Bom dia aos nossos ouvintes. É, Priscila, a van branca usada para entregas e que atropelou e matou a jovem de 20 anos, Mariana Tanaka Abdul Haq, filha de diplomatas brasileiros, está sendo periciada. O trabalho é para confirmar ou não a versão dada pelo motorista de que houve falha mecânica e que, por isso, ele não conseguiu parar o veículo. O acidente no último sábado aconteceu em Ipanema, na zona sul da cidade aqui do Rio. O motorista trafegava pela Visconde de Pirajá, uma das principais ruas do bairro, quando invadiu a calçada, derrubou um poste de sinalização e atropelou Mariana, a mãe dela e mais um homem. Os dois tiveram ferimentos leves, mas Mariana não resistiu e morreu no dia seguinte. Inicialmente, o condutor da van contou que perdeu o controle após desviar de um ciclista, que, porém, não aparece nas imagens das câmeras do local do acidente. Depois, em depoimento na delegacia, ele alegou problemas mecânicos. Disse que a direção da van travou e ele não conseguiu frear. O teste de alcoolemia deu negativo e ele foi liberado. Mariana havia se mudado aqui para o Rio há poucos dias. Segundo o pai, era a realização de um sonho morar na cidade. O corpo da jovem será enterrado nesta quinta-feira em São Paulo. E nas redes sociais, o presidente Luiz Inácio Lula da Silva lamentou a morte de Mariana e disse ter ligado para o pai dela, o embaixador Ibrahim Abdul Neto, para expressar sua solidariedade. Lula escreveu ainda que, como pai, não conseguia imaginar angústia maior do que ver partir uma filha amada. Eu volto com você, Priscila.
2: É uma tristeza sem fim, né, Cris? Obrigada pelas informações, um bom dia.
3: O assunto agora é educação financeira, orçamento apertado, endividamento e o dinheiro que não chega até o fim do mês. A educação financeira pode mudar essa que é a realidade de muitas famílias. E as crianças devem ser ensinadas desde cedo. E é sobre isso que trata a segunda reportagem da série de Samuel Gauri sobre educação financeira.
9: A falta de planejamento e as dívidas dos brasileiros têm um custo emocional alto, com 50% das famílias afirmando que o dinheiro é motivo de estresse. A informação consta no relatório mais recente do Banco Central sobre cidadania financeira de 2025. Essa condição afeta a saúde, a produtividade no trabalho, reduz a poupança e torna o crédito mais caro, segundo o estudo do próprio BC e o consultor financeiro Rogério Olegário. Por isso, educar financeiramente a população desde cedo é fundamental.
10: A educação financeira deve ser contínua e iniciada desde a primeira infância. Ela envolve exemplos de honestidade, paciência, capacidade de espera, colaboração e organização da vida como um todo. Um ponto importante é ajudar a desenvolver o senso de saciedade, o senso de limites, sem excessos. A criança precisa aprender que nem sempre é necessário querer ou desejar tudo para ser feliz.
9: O consultor Rogério Olegário dá ainda um conselho importante para os pais.
10: As palavras convencem, mas os exemplos arrastam. Por isso, também recomendo que os pais busquem conhecimento e formação para que possam ensinar melhor os filhos pelo exemplo, principalmente.
9: Já as escolas podem completar o trabalho dos pais abordando temas como empreendedorismo, colaboração, trabalho em equipe e cidadania. Na avaliação do Banco Central, a educação financeira gera ganhos para o país e para as famílias, como afirmou Rogério Olegário.
10: Na família, mais poupança, mais tranquilidade financeira, melhor capacidade de lidar com emergências e maior facilidade para construir patrimônio. Já na sociedade, a educação financeira contribui para o aumento da produtividade, para a formação de uma cultura de poupança e para atitudes mais responsáveis em relação ao consumo e ao próprio trabalho. Já para o país, a educação financeira se traduz numa economia mais forte, um crédito mais barato, as taxas de juros vão baixar, maior capacidade de poupança e investimento, além de menor pressão sobre o Estado, porque as pessoas educadas financeiramente vão depender menos do Estado.
9: Na próxima matéria da série Educação Financeira, você vai conhecer o método dos três baldes que o brasiliense Rodrigo Paiva usa com os filhos para ensiná-los a lidar com o dinheiro. Um assunto que tem tudo a ver com a 13ª Semana Nacional de Educação Financeira, que segue até 24 de maio. No site do Banco Central existem conteúdos sobre ensino financeiro, inclusive para crianças e adolescentes, e dicas de como sair do sufoco e de como investir. Basta digitar bcb.gov.br/cidadania-financeira. Da Rádio Nacional em Brasília, Oussama El Ghauri.
2: E agora movimentamos a nossa Rede Nacional de Comunicação Pública para falar de adoção tardia. Para vencer o preconceito, tanto pais quanto filhos precisam de tempo, confiança e amor para essa adaptação. Repórter Rafael Lopes, da Rádio Educadora de Salvador, conta a história de uma dessas adoções.
11: No Brasil, a maioria das pessoas habilitadas para adoção ainda procura bebês ou crianças pequenas. Já meninos mais velhos, negros ou grupos de irmãos costumam enfrentar mais dificuldades para encontrar uma família. Foi nesse contexto que o cabeleireiro Alexandre Rank encontrou em uma plataforma de busca ativa o cadastro de uma menina de 4 anos acolhida em um abrigo no interior da Bahia. Após iniciar o processo de aproximação e ir até o local para conhecer a criança, ele descobriu que ela tinha outros 3 irmãos.
12: É uma sensação, não sei te explicar, mas era a sensação que eu tinha de que realmente ali eu tinha encontrado a minha filha, né? Só que até aí eu não sabia que eram vários irmãos, né? Nisso, nessas visitas de aproximação, eu fui conhecendo os irmãos. Foi uma coisa, assim, de realmente amor à primeira vista. E aí, quando eu disse à minha advogada que eu decidi que eu queria trazer os 4, ela me disse: ô Alex, pelo amor de Deus, pensa direitinho, tem que dar educação, você tem que dar moral, você tem que dar princípio. E aí eu falei com ela: olha, ou eu trago todos os 4, ou eu não vou trazer nenhum mais.
11: A adoção tardia envolve desafios tanto para as crianças quanto para as famílias que adotam. Muitas vezes, os menores já passaram por situações de abandono, violência ou rompimento de vínculos. A juíza da Infância, Juventude e Família, Adida Alves dos Santos, explica que o processo de adoção busca garantir segurança e estabilidade para todos os envolvidos.
13: As visitas são necessárias para a construção do vínculo. comigo. Verificamos que a relação entre pretendentes e crianças ou adolescentes tem sido benéfica, inicia-se o estágio de convivência e acompanhamento que pode durar até 180 dias. Após esse período, os pretendentes têm até 15 dias para propor a ação de adoção.
11: Alexandre Rank conta que a adaptação não foi fácil.
12: Eu tive muito problema com um dos meus filhos pelo abandono que já tinha, né? E aí eles preferem rejeitar do que ser rejeitado novamente. Até que com muito custo, toda vez que ele dizia não gosto, dizia, olha, eu te amo, você não gosta de mim, mas eu te amo. Meu amor é tão grande que dá para dividir para nós dois. E aí ele viu que realmente eu não ia desistir dele como pai, né?
11: Alexandre diz que a paternidade transformou a vida dele. Passou a entender a adoção como um encontro de afetos e aprendizagens.
12: Crianças, a partir de 3 anos, ninguém quer mais. Hoje, vendo a progressão que a coisa tomou, para quem chegou sem saber ler, escrever, meus filhos sendo elogiados pela educação, pelo respeito, isso aí não tem preço, né?
14: Da Rádio Educadora de Salvador, Rafael Lopes.
3: A região metropolitana do Cariri cearense tem uma nova ferramenta voltada ao fortalecimento da economia criativa e da cultura. É a plataforma Cariri Território Criativo. As informações com Madison Euler.
15: Lançada em abril deste ano, no Ceará, a plataforma Cariri Território Criativo dará mais um passo na difusão da produção, conexão, mapeamento e iniciativas culturais das cidades do sul cearense conhecida como região do Cariri. A plataforma, que pode ser acessada de graça através do endereço cariricriativo.com, Cariri neste caso sendo digitado com a letra K, funciona como um ambiente digital para conectar empreendedores criativos, produtores culturais, artistas, coletivos, mestres da cultura, pesquisadores e diversos agentes do setor criativo da região metropolitana do Cariri cearense. Para incentivar uma maior adesão à plataforma, a Quitanda Soluções Criativas, em parceria com os governos federal e estadual, está realizando uma série de visitas através do circuito Pulsa Cariri. Nesta quarta-feira, gestores públicos, mobilizadores, empreendedores e agentes culturais da cidade de Missão Velha participam de uma programação voltada à formação, articulação e construção coletiva de estratégias para fortalecer a economia criativa municipal. Além disso, realizam o cadastro no site e acessam os benefícios. Entre os recursos disponíveis na plataforma estão a divulgação de oportunidades e editais, calendário de eventos e atividades culturais, cursos e formações, além da rede de criativos, que permite aos profissionais, além do cadastro dos perfis, apresentarem seus trabalhos e ampliarem o network. As próximas cidades a receberem o circuito Pulsa Cariri são Caririaçu, no dia 17 de junho, e Farias Brito, no dia 29 de julho. Da Rádio Nacional em São Luís, Madison Euler.
3: Esportes. Está chegando mais uma Copa do Mundo, dia 11 de junho, dessa vez de forma inédita. Será em 3 países, Estados Unidos, México e Canadá. O Brasil está no Grupo C, a estreia será contra o Marrocos, dia 13 de junho, e tem mais 2 jogos na primeira fase da competição, Haiti e Escócia. Serão 48 seleções, 7 milhões de ingressos à disposição dos torcedores e 104 jogos, 40 a mais do que na edição anterior, em 2022. O Brasil detém o recorde de maior número de conquistas à frente da Alemanha e da Itália. Bem, enquanto o Mundial não chega, a pedida é colar figurinhas. Lá na Inglaterra, o Arsenal conquistou o título do campeonato inglês, uma campanha com 41% dos gols em lances de bola parada, um dos segredos do time. Aqui no Brasil, o Fluminense ganhou de 2-1 do Bolívar em jogo nesta terça-feira no Maracanã, pela 5ª rodada da fase de grupos da Libertadores. A meta agora é se classificar para as oitavas de final do torneio, mas tudo vai depender de resultados combinados. Já o Flamengo tem 2 jogos importantes no Maracanã para alcançar uma das melhores campanhas da fase de grupos. O primeiro compromisso é logo mais, às 21h30, contra o Estudiantes. Na semana que vem, o adversário será o Cusco.
2: E agora, 7h59, ficamos por aqui. Você confere agora o programa Alô, Alô Brasil com José Luiz da Atena. Uma ótima quarta-feira e até amanhã.
3: Valeu, gente. Muitíssimo obrigado pela audiência. Aproveite bem o seu dia. A gente se reencontra amanhã bem cedo. Até lá.
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3: Bom dia, meus amigos e minhas amigas da Rádio Nacional, a Frequência do Brasil. Espero que você tenha o resto de semana maravilhoso, fantástico. Eu gostaria de perguntar aos nossos parlamentares em Brasília, de vez em quando eles leem a história do Brasil. O Brasil teve 400 anos de escravidão e eles querem que o trabalhador brasileiro continue escravo até mais 500 anos. Por que essa escala 6 por 1? A alteração dessa escala 6 por 1 não passa nunca. Não passa nunca. Ah, mas é porque ano eleitoral? Eu quero que se exploda aqui ano eleitoral. Não é só ano eleitoral. Nós tivemos o tarifaço do Trump, que ferrou, não foi só o Brasil, foi o mundo inteiro. As alterações feitas na economia brasileira tiveram que ser muito em função do tarifaço imposto pelo Trump. E se não fosse a personalidade do Lula, a gente já teria ido para o espaço. Não é? Temos uma guerra em andamento no mundo, além de outra invasão. Uma é guerra, outra é invasão. Invasão da Ucrânia por parte da Rússia, mas a que está bagunçando o mundo e que derrubou a popularidade do presidente Donald Trump para 35%. Até eu estou mais popular do que ele dos Estados Unidos. Entendeu? É uma guerra que arrebenta com a economia popular no mundo inteiro. Você vê gringo falando em coisa que a gente está acostumado a enfrentar. Nem chegou aqui de uma forma tão definitiva, mas a gente está acostumado. Inflação, os caras tremem. A gente já teve inflação de quantos por cento aqui? Quanto tempo a gente teve na mão do FMI, na lista suja do FMI? Quanto tempo? Quanto tempo a gente... já ouvi falar em desabastecimento. Quanto tempo você ouve falar em corrida a postos de combustível? Lá os gringos estão desesperados. Ah, não tem gás. O Putin fechou o gás. Fechou o gás e top, top em todo mundo. Entendeu? Então, o mundo está de ponta cabeça. E as medidas tomadas pelo Lula, você quer achar que é eleitoreiro ou não, pelo menos em favor do povo... O mundo inteiro, até onde não tem eleição, essas medidas estão sendo adotadas. E a maioria delas, o Lula saiu na frente. Ah, você está puxando o saco do Lula porque você está numa rádio estatal, que estou pouco me lixando de estar na rádio ou TV estatal. Se quiserem me mandar embora agora, pode me mandar embora agora. Eu estou falando isso do Lula porque o Lula está fazendo um governo correto, do meu ponto de vista. Ah, mas a aprovação dele é menor do que... É evidente, pô. O cara é presidente dos Estados Unidos, está com 35% de aprovação. Agora, o que eu acho estranho, o Flávio Bolsonaro ir na casa do Vorcaro, ligar para o Vorcaro, o Mário Frias ir na casa do falar com o Vorcaro, e de repente vem pesquisa e a pesquisa não altera nada. A posição praticamente do Flávio Bolsonaro, 6%. E essa Dark Horse só fez um filme até hoje. Só um filme, mais nada. Sei lá se fez ou se vai fazer, se acabou, se não acabou, que ponto está o cavalo, sei lá eu. Entendeu como é que é o negócio? Isso é uma vergonha isso aí. É uma calamidade. Então não estou falando isso aqui para puxar o saco do Lula e nem meter o pau no Flávio Bolsonaro. É que em qualquer outro país do mundo um escândalo desse inviabilizaria a campanha do Flávio Bolsonaro. Qualquer outro lugar do mundo... Aqui não, aqui nada cola. Porque também tem uma coisa lógica, né? Quem não vota no Lula, não vai votar no Lula. Quem é bolsonarista, não vai votar no Lula. O Flávio Bolsonaro pode fazer o Titanic 2. Que, aliás, seria muito melhor o nome do filme Titanic 2 ou 3

0: porque ele afundou com isso aí, do que Dark Horse. Aliás, é uma piada esse negócio. Entendeu? Piada de mau gosto. Agora, e o Kiko, o povo fala? O que, que eu tenho com isso, o povo fala? Não é? Se é ano eleitoral ou não? Pô, você não pode botar o diesel com os impostos que tem em cima do diesel, o preço que está. E se não fosse a sugestão do Lula, que os governadores demoraram em aceitar, e tem gente que não quer aceitar, o diesel estaria 1 bilhão e um tomate para você comprar, você tinha que dividir em 10 para a família inteira. 1 quilo de arroz, imagina quanto é que estava. Porque tudo depende do óleo diesel. Né? Se aumentar o óleo diesel, aumenta tudo. Ideias de biocombustível, de utilização de combustível barato, saiu da cabeça do Lula. Não acredito que nem de ministros dele, dele mesmo. Porque ele pensa de uma forma simples como o povo. O povo é o melhor economista do mundo, é o povo. Primeiro, que você vai entrevistar a senhorinha que vai no mercado, ela faz conta melhor do que economista. Não sei se faz melhor, mas dá para entender o que ela fala. Economista 90%, na escala Richter, você não entende nada que o cara está falando. Ah, não, porque Keynes dizia que você não pode botar os ovos na mesma sacola. Keynes foi um cara que foi ponta esquerda da seleção grega, jogava muito bem, aliás, o Keynes. Ele, desde pequenininho, sabia fazer conta. E um dia ele falou assim, ó, você não pode ir olhando as galinhas. Você conhece Keynes?
1: Não.
0: Vou te apresentar, então, um dia desse. Mas Keynes estava olhando o galinheiro da casa dele e falou assim, com 6 anos, falou assim, se você colocar os ovos na mesma sacola e cair, os ovos todos vão quebrar. Você entendeu? Você entendeu?
2: Entendi.
0: Eu também não entendi nada. O que, que o Keynes tem a ver com os ovos e com a galinha? Significa que se você botar todos os seus investimentos dentro de um fundo só, se o fundo for para o fundo, você afunda junto. É mais ou menos isso. O Keynes não podia ter falado isso? Em vez de ficar falando, ó, se eu botar os ovos da galinha dentro de um dinossauro, ou avestruz, sei lá, dentro de uma mesma sacola, se quebrar, quebra tudo de uma vez. Então, economista às vezes fala para você não entender nada. Agora vai perguntar para verdadeiro economista, ou então, porque tem muito homem também que faz compra hoje em dia. Vai lá e ajuda a patroa. Eu sempre gostei de fazer compra. Depois, quando começaram a falar comigo no mercado, se ia chover, se não ia chover, porque eu transmitia a chuva, os caras me paravam no mercado. Ô, Datena, vai chover? Eu sei lá, pô. Pergunta para meteorologia. Hoje tem no telefone celular, naquela época não tinha. Eu parei um pouco de ir no mercado para não atrapalhar a compra da Matilde e tal. Ô, Datena, você viu o preço do bacalhau? Não, não vi e tal. E perdia mais tempo. Perdia não, porque eu acho legal conversar com o povo. Por incrível que pareça, eu sou um cara educado pra caramba, atendo bem pra caramba as pessoas. Nem eu acredito que eu sou educado assim com as pessoas, porque eu parto do princípio que a gente faz televisão, rádio, o que quer que seja, rede social, pra quem tá do outro lado te assistindo. Eu não faço televisão, rádio pra crítico, mesmo porque se eu fizesse eu tava ferrado. Os caras metem mais o pau em mim do que no Marcola. Então eu posso fazer a melhor coisa do mundo, o cara mete o pau em mim, também tô um pouco me lixando, entendeu? Só que a economia está quebrada. E o Lula tem dado umas ideias que até o presidente Trump, ó, teve um encontro com o Lula, o Trump, perguntou quando é que ele comeu o primeiro pedaço de pão, queria saber a história dele e tal. E depois da conversa, entre o papo, o Lula e a delegação do Brasil deixaram uma coisa clara. Vocês estão falando que a gente está caindo no colo da China? Porque vocês estão jogando a gente no colo da China. Se vocês metem um tarifaço em cima da gente, do mundo inteiro vai cair no colo da China. Porque já é praticamente a primeira economia dividindo com os Estados Unidos. Essa é a bronca toda do mundo. Os americanos estão preocupados com o capital. E o capital quem é? O adversário, o grande adversário deles. É a China. É a China. Quem é que coloca em risco, por exemplo, o agronegócio americano? É o Brasil. Por quê? Porque se eles não compram da gente, a China vem aqui e compra tudo. O Trump foi lá vender a soja dos Estados Unidos. Quando é que você imaginava que um presidente americano, não é um presidente americano não, que o Trump fosse em algum lugar vender alguma coisa? Foi vender a soja americana.

porque senão a nossa soja, que tem um custo mais barato, né, que é melhor que a soja americana, arrebentava com o mercado internacional.

0: Já comeu Heinz?
1: Não, muito caro.
0: Então é dele também. Cerveja, tudo é do cara. Se não é dele, é do Lehmann. E ele virou até, como é que é? Pombo-correio, dá notícia. Diz que o Lula pegou o telefone dele para ligar pro Trump e tal. Joesley, estão fortes pra caramba o Joesley. Não tem nada a ver com ele, nem quero ter, absolutamente. Eu gostava muito da mãe do Joesley, que me assistia todo dia. Gostava não, gosto ainda. E ela me assistia todo dia. Depois que eu comecei a empurrar o cacete deles todos lá, eu não sei se ela continua me assistindo ou continua me assistindo. Mas me aconselharam a parar de falar mal, da Atena, cala a boca, porque senão não vai ter mais publicidade aí na televisão que você está e tal. Mais ou menos isso. Entendeu? Mas, enfim, meu amigo, a situação é gravíssima. E os caras estão preocupados com o ano eleitoral. Ficam enrolando essa escala de escravos da realidade. O trabalhador brasileiro é escravo. Há quanto tempo? Trabalha ganhando mal pra caramba, um pau e 600 o salário mínimo, a camisa da seleção com os 800. Aliás, nós compramos a camisa, né?
2: Compramos.
0: Não, fala com convicção.
2: Compramos. É. Compramos ontem.
0: Eu vou dizer a verdade. Nós compramos uma camisa que estava em promoção.
2: Foi.
0: Não é?
2: Foi.
0: De 500 pau.
2: 450.
0: Eu também não precisa baixar mais do que isso, não. Nós compramos duas camisas de 450?
2: Foi.
0: Pode aumentar um pouquinho aí.
2: Ah, de 550.
0: 550 pode.
2: Pode.
0: E eu te passei um pix de quanto?
2: Mil.
0: Mil. Então tem que te dar 100zão.
2: É.
0: Eu dou 100zão aqui. Não, que pix nada, te dou em dinheiro. Eu pego 100 pau, só tem 100 pau, mas eu pego 100 pau. Eu trago uma graninha para comer um lanche aqui da padaria, que hoje eu não estou muito bem, não deu para comer um lanche porque a glicemia está alta. Então vão dar de 550. É melhor a camisa? Deve ser, né?
2: De boa qualidade. É. Linda, linda, linda.
0: Então, também estou dando para vocês, vocês querem o quê, pô? E eu que estou pagando, não é Rádio Nacional, eu que estou pagando o meu bolso. Queria a caneca. O outro falou que ia dar a caneca aqui, que ia ver o custo da caneca. Ficou 3 dias sem aparecer aqui, o Gustavo. Não sei por quê. Vai ver que ele estava fazendo cotação de caneca. Não, ele estava acompanhando o presidente Lula, não é isso? Você pediu caneca pro Lula, não, né? Não. Seria legal a caneca, a cara do Lula. Não
1: é? Seria bom.
0: E o que você acha de uma caneca com a cara do Lula de um lado e do Flávio Bolsonaro do outro. Tem cara que faz tanta média que quando o cara estivesse fazendo comentário para os bolsonaristas, ele pegaria a caneca com a cara do Flávio. Aí, se ele estivesse aqui na Rádio Nacional, por exemplo, ele virava para a cara do Lula. É, lá. Os caras fazem média para caramba. Mas, enfim, velho, eu cheguei a perguntar para o Guilherme Boulos, do Na Mesa com o Datena. Parece a Santa Ceia também, eu não pareço Jesus Cristo de jeito nenhum, sou o contrário. Perguntei pro Boulos, falei assim, olha, com o que está acontecendo aí com o Flávio, não facilita a eleição para o Lula? Não ganharia de barbada? Teve um cara do PSD, não sei quem foi do PSD, que falou, olha, com esse monte de coisa que está acontecendo, perigoso o Lula ganhar no primeiro turno. O Boulos foi incisivo. E o Boulos é um dos caras principais caras da campanha do Lula. Falou, não. Continua polarizado, a gente tem essa noção, a militância continua atuando porque nós achamos que vai ser uma eleição dividida. Eu não sei, não sei. O Brasil está dividido mesmo, polarizado mesmo. O cara que não vota no Lula, não vai votar no Lula, o Flávio Bolsonaro, repito, pode fazer o filme que ele for, pegar dinheiro de onde ele for, tem caras que são convictos. Mas aqueles indecisos vão falar, pô, o cara tá metendo a mão no tacho do Vorcaro, pô, aí é brincadeira, né? Isso pode definir a eleição. Eu até imaginava que se confirmasse isso, até achei que o Boulos fosse responder isso, o Lula ganharia com uma certa tranquilidade. Mas você já reparou uma coisa, escândalo no Brasil... Não cola quase que ninguém. Você percebeu isso, esse negócio de escândalo financeiro? Daqui a pouco o Sivorcaro tá na rua aí, andando de iate, dando festa e o caramba. Eu espero que não. Porque pelo que eu

0: Ouvi o Andrei falar aqui, pelo que a gente ouve do ministro Mendonça, tá no pé desse vocábulo, delação tem que ser delação mesmo. Tomara que o Brasil seja finalmente passado a limpo. A gente está esperando isso há muito tempo. Todo dia a gente fala, o Brasil precisa ser passado a limpo. O Cabral não tinha chegado aqui ainda, os índios falavam, o Brasil precisa ser passado a limpo. Está na hora de passar limpo mesmo, né? Não adianta, de repente, ter escândalo em cima de escândalo. E os caras que participam do escândalo desmoralizam o escândalo. Ah, isso não é nada. Eu estava pegando dinheiro de um banco privado. Privado não, era uma privada de banco. Não um banco privado, era uma privada de banco. E se for de dinheiro privado, esses dois caras que foram presos com o banco do PCC é privado também, o PCC é estatal. Do jeito que a coisa tá, é capaz o PCC virar partido político e sei lá o que que vai virar. Entendeu? Porque vão deixando a porteira aberta, vai passando um crime atrás do outro, de repente as pessoas começam a achar que o certo está errado e que o errado está certo. Porque não é possível, pô. De repente você já percebeu como começou a arrefecer. Esse escândalo que até a semana passada estourou como uma bomba, explodiu como uma bomba. Já tem muito pouca gente falando desse escândalo do filme do Dark Horse, daí coisa parecida. Entendeu? Eu espero que a memória do brasileiro, pelo menos a memória curta do brasileiro, funcione. Chega de escândalo perdoado em uma semana depois. Chega de escândalo sem ser investigado. Ah, mas bateu nos grandões da política, bateu em grandão de judiciário, bateu em grandão de não sei o quê, aí não vai ter investigação? E ontem o Andrei deixou claro aqui que as pressões eram fortes para que a Polícia Federal continuasse a fazer as suas apurações, as suas investigações, mas ele disse que vai até o fim. Teve muita gente que na Polícia Federal. Tentou ir até o fim, e se não sai correndo do Brasil, quem vai preso era o bandido que estava sendo investigado, era o delegado que estava investigando. Não é não? Então, meus amigos, enquanto a gente não aprender uma coisa simples, primeiro, economia, você pergunta para a dona de casa que vai no mercado quanto é que está o pepino, o abacate, o feijão, o arroz, o ovo. Não estou dizendo que os economistas brasileiros não são bons analistas. São bons, mas não vão no mercado fazer compra. Né? Tem secretário de transporte que nunca entrou num ônibus na vida dele, num metrô na vida dele. Tem secretário da aviação que nunca entrou num avião na vida dele, que não paga a passagem há 200 anos. Então, meus amigos, aqui está cheio de experts que nunca soube nem o que está fazendo. Essa é a realidade. Então, um conselho para quem ainda não aprendeu. Tem que ouvir o povo. E essa história de que o direito, quanto mais próximo anda do povo, é linchamento jurídico, isso é uma balela. Eu sou contra linchamento jurídico de qualquer forma. Turba, linchamento, e linchamento popular, sou contra. Mas que o direito, se andasse muito mais próximo do povo do que anda, daria muito mais certo, pelo menos. Seria mais direito e menos torto.
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0: 8 horas e 20 minutos, Rádio Nacional. Bom dia, Agostinho Teixeira.
2: Oi, Datena, bom dia para você, para os nossos ouvintes da Rádio Nacional. Está falando do desempenho do presidente Lula. Na comparação com o candidato Flávio Bolsonaro, você tem razão, né? Existe uma bola dividida mesmo, não é de hoje, e parece pouco provável que os adeptos mais convictos de lado a lado se deixem levar por qualquer notícia
0: Isso
2: que
0: falou
2: seja.
0: Boulos ontem. Sou eu que estou dizendo. Eu costumo repetir o que eu ouço, cara, que quantas eleições o Boulos participou.
2: É, exatamente. Agora, tem alguns fatos que chamou a atenção mesmo e que podem ser decisivos, porque há, segundo os especialistas, uma margem do eleitorado que não decidiu ainda seu voto. É normal que seja assim mesmo. E tem um fato bem relevante, Datena, que a gente acaba sendo atropelado pelas notícias e esquece. Mas o encontro do presidente Lula com o presidente Trump, que completou 12 dias já, olha só como passa, tempo, passa rápido o tempo, né? Já está dando frutos, porque ontem aconteceu o primeiro encontro do representante comercial da Casa Branca com o nosso ministro do Desenvolvimento, Indústria e Comércio e Serviços, ministro Fernando Elias Rosa. Tiveram o primeiro encontro virtual para alinhavar, disse que foi uma conversa muito boa, muito, muito boa mesmo, e está bem encaminhado o fim do tarifaço dos Estados Unidos em relação
0: já no encontro do Lula com o Bolsonaro, quando o Durigami diz que o presidente Trump começou a fazer um questionário sobre a vida do Lula e ficou impressionado com o que ele ouviu, aquilo ali já quebrou o gelo. Já quem estava com faca, petralhadora do outro lado para ferrar o Brasil, já quebrou o gelo. Porque o líder dos caras falou, pô, você é um cara legal mesmo, que história que você tem e tal. Então, abre portas. E é bom que tenha um cara como o Lula aconselhando o Trump para fazer uma média. Média que eu digo não é média com os Estados Unidos, para fazer uma média daquilo que o Trump pensa, que é puro capital. O cara acha que é ideologia, porque o cara é de direita e tal. O Trump pensa grana, capital. Todos os assessores dele, a maioria dos assessores dele, a maioria é bilionária. É tudo cara bilionário. Então os caras pensam em grana. Tanto que a primeira medida que ele tomou contra o mundo não foi só contra o Brasil. Foi meter tarifa em todo mundo e falar, vamos parar de gastar. Chega de gastar com o mundo e agora vocês vão ter que pagar o pedágio. Então não tem ideologia. Aí eu vou com a bandeira dos Estados Unidos para Paulista porque o Trump é de direita. Pô, vocês deviam ir para os bancos com a bandeira dos Estados Unidos. O Trump pensa grana. Os americanos, que são império, eles pensam dinheiro, grana, grana, larjã. Entenda isso. Mas o Trump é de direita. É conservador, conservador se estiver ganhando grana. Se ele não estiver ganhando grana, ele volta atrás, velho.
2: Não, e é exatamente isso. Porque quando acontece um encontro como esse, né, dois representantes de países importantes e tal, tem um lado político mesmo, e se falou muito, né, da Atena, o presidente Trump está com o moral lá embaixo, né, a popularidade dele em queda.
0: Eu falei, a pesquisa falou.
2: É, então.
0: 35%.
2: Não, isso, e aí se faz essa leitura política que existe também. Mas agora, quando baixa a poeira, colocam gente do ramo para discutir a questão comercial. É o representante da Casa Branca com o nosso ministro da Indústria e Comércio.
0: Sabe o que então, eu acho? Então é isso. Sabe o que eu acho de verdade? É. Eu acho que o Trump foi mesmo com a cara do Lula. Falou assim, pô, esse cara tem umas boas ideias, velho. Se eu começar a ouvir mais esse cara, acho que eu vou subir na popularidade aqui. E pode ter certeza que se ele ouvir, ele sobe mesmo. Agora, quem está no poder sofre o desgaste do poder. Imagina um presidente dos Estados Unidos, que tem que tomar medidas que às vezes ele nem quer. Tá? Ele está metido nessa guerra querendo sair, e Israel não deixa. Entendeu? E ele quer sair dessa guerra de todo jeito e sair olimpicamente. E de repente a guerra continua. Isso ferra o cara. Porque o custo da guerra para os Estados Unidos é enorme. Fora os cadáveres que começam a chegar, né? É filho de alguém, é irmão de alguém que começa a chegar morrendo na guerra. E fora os bilhões que os americanos estão gastando. Não adianta nada se deixar de gastar com a defesa da Europa e largar a OTAN para lá e, de repente, gastar bilhões para jogar míssil no Irã. Não adianta nada. Os caras gastaram bilhões nessa guerra. E quem paga o custo? O povo americano. Então o cara não quer saber de guerra, porque o povo americano também, boa parte, é capitalista. Claro, eles foram moldados democraticamente no capitalismo, entendeu? E a gente esperava que fosse mais democrático e menos capitalista. Não, é dinheiro em primeiro lugar. Dinheiro ou não, tomara que o Trump tome jeito e acabe logo essa guerra, porque senão o mundo inteiro vai para o espaço. Essa é a grande realidade. Espaço já está indo, eles mandam nave. Eu não sei por que manda nave para a Lua, para Marte. Pô, tem que ficar olhando para a Terra, depois vocês vão para Marte. Acho que é porque eles acham que tem alguma coisa aí, deve ter algum asteroide, alguma coisa vindo para cá, que vai jogar que nem a gente, que nem sinuca. Porque eu nunca vi tanta vontade de ir para o espaço como esses caras estão tendo. Eu fico esperto com esse tipo de coisa. Aí depende, o asteroide NX-B ao quadrado vai passar 150 mil quilômetros da Terra, mas não é perto uma ova, cara. E outra coisa, asteroide pequeno você não consegue detectar. muito antes do impacto. Se bem que com o Trump, com o Putin, não precisa nem ter asteroide. Os caras já estão ferrando o asteroide de dentro para fora. Mas você queria completar?
2: Não, é só isso, para dizer que...
0: Quer ficar falando o programa inteiro aí?
2: Não. Só dizer que é isso. As coisas têm consequência. Parece que é algo só protocolar, mas não. Agora baixar a poeira e tá na mão de quem decide.
0: Você viu a discussão? Foi, logo depois foi o encontro com a China.
2: É.
0: Já estava previsto o encontro com a China? Devia estar previsto. Mas acelerou o encontro com a China. E a diferença é a seguinte. Com o Lula, o Trump demonstrou respeito ao presidente Lula. Né? Porque o arsenal que nós temos aqui não dá nem para brigar com o paulista de Jundiaí, com todo o respeito que eu tinha ao paulista de Jundiaí antigamente. Então não temos bala para brigar com ninguém, quanto mais com os Estados Unidos. Agora a China tem foguete para caramba, tem navio, tem bomba atômica, tem o caramba. Então, cara, até que aquele baixinho que joga bomba em todo mundo lá, Xing Yung Dong, sei lá o nome daquele cara, até com ele os caras têm respeito pra caramba militar. O respeito do Trump pra com o Lula pareceu ser uma coisa realmente empática. Ele teve empatia com... Não estou dizendo hepática, estou dizendo empática. Ele teve empatia com o Lula, entendeu? Com o Xi Jinping a conversa foi diferente. O chinês falou assim, olha aqui, ó, se você parar com esse negócio de Taiwan... Aí joga bomba em você e pronto, acabou. É assim que funciona. E a economia chinesa é gigantesca, tanto quanto a americana. Então, uma coisa é empatia com o presidente brasileiro, que ele não precisava ter. Se bem que o Brasil é um país significativamente, economicamente importante na geopolítica mundial. Mas a China tem muito mais poder do que a gente tem que reconhecer. Então, ali, inclusive, o Xi Jinping mandou um recado para ele. Não mexa no nosso queijo que a gente não mexe no seu. E foi claro, e é diferente. Aí não é empatia, é respeito por uma nação que tem poderio econômico e militar tanto quanto os americanos têm. Não é isso?
2: Exatamente isso.
0: Então vamos parar de falar sobre isso nunca. Porque deve estar enchendo o saco.
2: Não, já
0: quem
2: deu
0: tá
2: também,
0: do outro lado.
2: Né?
0: Chega.
2: Falar de assuntos mais locais.
0: Vamos. 8 horas e 28 minutos, direto de Marte, vem aí o Vicente. Bom dia.
3: Bom dia, Datena. Bom dia a todos os ouvintes do Alô, Alô Brasil. Bom dia, Agostinho. Bom dia, Karina, a todos. Datena, ainda na esteira dessa sequência de acontecimentos que envolve a produção do filme Dark Horse, a investigação do Ministério Público de São Paulo e da Polícia Civil lança suspeitas sobre a prestação de contas de um contrato milionário firmado entre a Prefeitura de São Paulo e a ONG Instituto Conhecer Brasil. O acordo de R$108 milhões prevê a instalação de pontos de Wi-Fi gratuitos em regiões periféricas da capital. Segundo o levantamento, a ONG apresentou ao menos R$16,5 milhões em documentos considerados irregulares para justificar despesas do contrato. Entre os problemas encontrados estão notas fiscais canceladas e faturas sem validade fiscal. A entidade é presidida pela jornalista e empresária Karina Ferreira da Gama, também proprietária da produtora Go Up Entertainment, responsável pelo filme Dark Horse, que retrata a trajetória do ex-presidente Bolsonaro. Um dos casos envolve a empresa Make One Tecnologia Digital Limitada. Em vez de notas fiscais eletrônicas, foram apresentadas 4 faturas para justificar R$8,5 milhões em aluguel de equipamentos. Os documentos não tinham registro no sistema oficial da prefeitura. Outra empresa citada é a Complexis Soluções Integradas Limitada, do empresário André Feldman. Uma nota fiscal de R$2 milhões, emitida para supostos serviços técnicos, aparece como cancelada no sistema municipal no mesmo dia em que foi criada. Mesmo assim, o documento foi incluído na prestação de contas apresentadas pela ONG. A investigação também encontrou 3 notas canceladas da empresa JR Feijão Limitada, somando mais R$400 mil em despesas relacionadas ao aluguel de equipamentos. Bem caros esses aluguéis, né? Em nota, a Complexis afirmou que acompanha a investigação com serenidade e destacou que atua apenas como prestadora de serviços e reforçou que não há conclusão.

0: conclusão definitiva sobre responsabilidades. Já a Karina Ferreira da Gama declarou desconhecer o cancelamento das notas fiscais. O que é que você acha?
1: Olha, eu não acho nada porque eu não estou procurando. Quem está procurando é a Polícia Federal.
0: É verdade.
1: E a Polícia Federal está encontrando o que está procurando.
0: Muita coisa.
1: O Andrei disse que continua em cima e pronto, acabou. E gostei do Mendonça também, porque mandou esse invocado de novo para a cela comum, não é? Não é aquela cela bonita que ele estava e tal. Porque o cara não está falando o que tem que falar. Delação é delação. O primeiro que quem delata é bandido. Porque nenhum cara... Você não vai pegar o Papa Leão fazendo uma delação premiada. Não. Entendeu? Madre Teresa de Calcutá, Gandhi, não vai pegar. Quem delata é bandido. Com o princípio ainda da inocência desse vocário, ele está com o pé na lama até lá embaixo. Agora, o que eu acho, repito, eu não aguento mais eu mesmo falar disso aqui, mas o que eu vou repetir mais uma vez é como as pessoas desmoralizam coisas obtusas, obscuras e possivelmente criminosas, ficam fazendo brincadeirinha com coisas criminosas. Pô, o Flávio Bolsonaro foi lá na casa do Vorcaro. Ah, fui lá para terminar com ele. O que, que é? Diria o Silvio Santos. Bababá, é namoro ou amizade? Quer dizer, cara, o cara tem que se explicar na justiça. Isso é uma relação que parece ser uma relação com que parece ser, ainda não foi julgado, um dos maiores gangsters econômicos do Brasil. Parece ser uma lavagem de dinheiro desgraçada com esse filme. Essa é a grande realidade. Usada para outras coisas e não para fazer filme. Esse filme não devia chamar Dark Horse, devia chamar A Volta dos Que Não Foram. Né? Porque de filme mesmo não tem nada isso aí. Você entendeu? Agora, as pessoas envolvidas se desmoralizam todos os detalhes como se fosse uma brincadeira, pô. Como se fosse uma brincadeira. Eu não vou nem meter o pau e nem vou deixar de meter o pau. Eu quero que a Polícia Federal investigue até o fim, veja quem roubou e quem não roubou, quem se apropriou de dinheiro desse filme e quem não se apropriou, porque o Vorcaro está sendo investigado como um possível gangster internacional de lavar dinheiro com um banco que não é privado, é uma privada. O banco dele é o que parece. Repito, ele não foi julgado ainda. Mas essas pessoas parecem ter envolvimento com um cara que meteu a mão no tacho, provavelmente vão esperar o julgamento. E eles acham que isso é uma normalidade. Ficam brincando, inclusive tem um negócio, tem o áudio do Mário Frias. O que é o áudio do Mário Frias?
2: Ah, ele agradecendo e falando que vai manter o Vorcaro informado do andamento do filme.
1: Tem 18 segundos o áudio. Tá aí?
2: Tá.
1: O áudio de 18 segundos. Vamos ver se dá tempo de ouvir. Tá, já tá no ponto? Dá pra rodar?
2: Dá pra rodar.
1: Então esse é o Mário Frias falando com o Vorcaro pra caramba.
3: O Mário Frias tinha dito primeiro que não tinha nada a ver, que não tinha um centavo do Vorcaro no filme.
1: Exatamente.
3: Falou isso, né? Aí depois teve que desmentir, quando vai aparecendo...
1: Mas ele vai falar, foram só 18 segundos.
3: Foram.
1: Vamos ver.
4: Só te agradecer, meu irmão. Vão mexer com o coração de muita gente, vai ser muito importante pro nosso país, tá? Preciso de vez em quando te falar como as coisas vão andando, tá?
1: Ele vai falar que era para pagar um cardiologista.
3: É.
1: E vai mexer com o coração do Brasil e tal. Então ele falou, não, estava conversando sobre um cardiologista que ele financiou, trabalhos comunitários e tal. Agora, eu vou dizer uma coisa para você. Ele disse que não tinha nada a ver com o filme, que não tinha dinheiro do Vorcaro no filme. E outra coisa, esse cara é franciscano, o Vorcaro, porque todo mundo chama ele de irmão.
3: É.
1: Todo mundo é irmão dele. Flávio Bolsonaro falou 4 vezes, meu irmão, meu irmãozinho, meu irmãozaço, esse aí. Queria agradecer, meu irmão, porque você vai mexer com o coração de muitos. Quem mexe com o coração do brasileiro é o Calil, é o Jatene. Esse cara mexe com o coração do brasileiro. Agora, pô, é de sacanagem, né? Queria agradecer, irmãozinho.
3: Uma piada, né? Uma piada. E olha,
1: não é piada. Os caras estão tentando transformar em piada para desmoralizar a coisa séria. É. Por isso que eu não quero nem ouvir falar disso e nem comentar isso. Eu quero que o Andrei e a Polícia Federal e a Justiça falem disso. Ah, isso que eu quero. Quero ver julgamento do Supremo, quero ver justiça e lei sendo empregada e investigação sendo feita. Se os caras querem fazer brincadeira, que continuem brincando. continuem brincando aí, mas eu quero ver na hora de provar se meteram a mão no tacho ou se não meteram a mão no tacho.
3: É, e aqui em São Paulo, o prefeito Ricardo Nunes tem que dar explicação também, né? Tem que dar explicação porque, você vê, os tentáculos desse Vorkari, desse filme aí, não tem mais fim, não tem mais fim, né? Como o Vicente falou, a prefeitura teria oferecido, teria pago, num contrato muito estranho, 108 milhões para essa empresa dessa tal, dessa Carina. Ela faz filme, mas também instala Wi-Fi, ela faz qualquer negócio. Qualquer negócio ela faz. Só que não instala ponto de Wi-Fi, né? Recebe, foi uma licitação que não houve, foi a única empresa que apareceu para instalar ponto de Wi-Fi.
1: É, mas dizem carésimo. Que ela é melhor no ramo.
3: É.
1: Se ela não instala, não quebra.
3: Exatamente. Exatamente. Então, assim, e aí o Ministério Público de São Paulo também já abriu o inquérito, a Polícia Civil de São Paulo está investigando. Então,
1: pois
3: o prefeito
1: Ricardo Nunes... Você vai perguntar para o prefeito, ele vem com outra piadinha, você pode ter certeza.
3: É isso.
1: Você pode ter certeza. Agora, o que eu estou querendo dizer... 108
3: milhões
1: é grande. O que eu estou querendo dizer é que não adianta entrevistar esses caras. Eles têm saída para tudo.
3: É.
1: Tem saída para absolutamente tudo. E desmoralizando o que... podem ser crimes gravíssimos de prevaricação, mau uso de dinheiro e daí por diante. Mau uso do cargo, de influência política e coisas que tais. Isso, não me interessa mais comentar sobre isso. Eu quero que a lei vá atrás disso tudo e que a lei provoque esses caras no âmbito do foro adequado, que não é microfone aqui para o cara falar bem ou falar mal e tal. O foro adequado é a lei, é a justiça. Quando esses caras levarem um ferro na justiça, ou irem para a cadeia, ou tomarem multas bilionárias, ou serem considerados inelegíveis, aí eu estou satisfeito. Não adianta nada, faz 52 anos que eu falo aqui, e o prefeito disse que, olha, o Datena foi processado várias vezes. Que jornalista que não foi processado até hoje? Bom, jornalista que representa o nosso maior jornalista, que eu, graças a Deus, fui premiado com 2 prêmios com o nome dele, foi o Vladimir Herzog, foi torturado e morto nos porões da ditadura. Que jornalista que já não foi processado, preso, né? Ainda estou aqui. Né? O cara desapareceu. Vou encontrar a ossada dele séculos depois. Entendeu? E quantos morreram? Os filhos lá da mãe de Maio, na Argentina e daí por diante. Não é verdade? É. Então, quantos jornalistas também desapareceram no meio da ditadura argentina? Já jogaram no meio do mar. Vai voar agora aí, xará, e tal, e para de falar. E daí por diante. Então, amigo, não interessa a gente ficar falando aqui. Eu quero ver a justiça atrás dos caras. Eu quero dar notícia, isso que eu quero dar. Não adianta a gente ficar, porque os caras estão desmoralizando coisas perigosíssimas, coisas que podem ser crimes absurdos e muito mais do que os bilhões que falam por aí, porque isso é repetido toda vez. Não adianta a gente ficar comentando aqui. Você comenta, o cara vai dizer, ah, esse cara está falando porque ele está na televisão do Lula, no rádio do Lula. Ah, não, aí o cara vai defender o Bolsonaro, ah, porque essa emissora é bolsonarista e tal. Não, eu quero ver a luz da lei. Quando a lei se manifestar sobre as investigações feitas pelas polícias e pelo Ministério Público e tal, aí eu quero ver para quem vai arder. E tomara que arda mesmo se tiverem dívida no cartório. Se não, o resto é ilação. Bom dia, Leandro.
5: Bom dia, Datena. Bom dia a todos. Datena, eu trago uma informação que é aqui de São Paulo, mas pode ter reflexo em outros, no Brasil todo. Por quê? São os parques, os grandes parques da cidade, vêm sendo, em vez de públicos, privatizados. É o seguinte, 2 parques aqui da Zona Oeste mesmo, o Vila Lobos e o Cândido Portinari, estão sendo alvo de uma investigação do Ministério Público, a pedido da Associação de Moradores aqui da região, pela crescente exploração econômica dos espaços. Então, o parque é público, é para pedalar, mas tudo é cobrado. Eventos de shows de grandes artistas, aí põe uma cerca, no próprio Ibirapuera também sofreu isso, é cobrado e muitas vezes caro, né? Então, está se questionando a finalidade do cumprimento da função pública de lazer e convívio social. Muito bem, a entidade que eu mencionei foi a
1: Associação... Pergunta mais clara que existe. Se o parque é público, por que que o cara tem que pagar estacionamento?
5: E caro.
1: Lá? Ibirapuera, o cara para um fusquinha lá, tem que deixar o fusquinha para pagar o estacionamento. Então, como que pode ser um parque público se ele já foi privatizado.

0: deixa de ser público. O que é de uso do povão é de uso do povão. Você tem que pagar estacionamento, pô. Esses caras subsidiam um filme, Dark Horse, por que que eles não mantêm os parques com segurança, abertos ao povo, com estacionamentos dignos, decentes? Dinheiro tem. Quanto que o prefeito gastou na campanha dele? Pergunta aí.
1: Pois é. E o próprio caso do Ibirapuera até foi, já algumas semanas, alguns meses, questionado, porque alguns profissionais personal trainer que levavam o pessoal para orientar, fazer ginástica, correr, também foram taxados. Quer dizer, o espaço, o próprio espaço ali da pista, você ainda pode caminhar de graça ali. Mas vai tomar um cafezinho, uma água de coco para ver quanto você paga. É caro. Mas voltando aqui à questão da Associação de Amigos do Alto de Pinheiros, aqui na Zona Oeste, eles pediram um esclarecimento para a Arcesp, que é a agência reguladora disso aí, dessa questão de concessão de parques. A Arcesp disse que vai acompanhar a situação e tem, enfim, recebido, ainda não recebeu intimação do Ministério
0: Público. Precisa ver se não tem cara da agência reguladora, como acontece com elétricas, com tudo isso, que fazem parte dessas empresas que privatizaram o parque ou que privatizam o parque, que fizeram parte. O cara sai dessas empresas que vão privatizar, por exemplo, o Parque Vila Lobos, né? O cara sai de lá e de repente vai para a Arcesp investigar a empresa que ele estava até outro dia. Pô, tinha que ter no mínimo uma quarentena de mais ou menos, não precisa ser muito, não. 212 anos. Você trabalhou para a empresa que está envolvida em situação de privatizar, você não pode fazer parte de agência reguladora que vai fiscalizar a privatização. Será que eu estou sendo muito burro falando isso?
2: Não, você está sendo lógico. É quase óbvio o que você está falando. E é incrível ouvir isso que o Leandro está contando para a gente aqui, porque tem que falar de novo da Prefeitura de São Paulo, fazer o quê? A Prefeitura está iniciando um processo agora.
0: Eu estou dizendo que tem cara lá, mas pode ser que tenha. Você lembra aquela licitação daquela senhora?
2: Serviço funerário.
0: O serviço funerário.
2: Que é uma bandalheira.
0: Como é que era o negócio?
2: Que era uma bandalheira. Ela era a gestora do processo de privatização, ela que comandou o processo de privatização do sistema funerário aqui em São Paulo.
0: Envolvida
2: e depois estava ligado com uma das empresas.
0: Não, ligada com uma das empresas e respondia por um processo de desvio de dinheiro público.
2: De 9 milhões.
0: Exatamente.
2: Nós falamos 28 aí.
0: Falou, não, 28 não. Foram só 9 milhões.
2: Só 9 milhões.
0: E ela presidia o raio da licitação.
2: Exatamente.
0: E ela era ligada a uma empresa que disputava a licitação.
2: Só isso.
0: E aí o prefeito tirou a senhora de lá, falou até pra mim, né? Assim, não, mas você precisa conhecer, é uma gracinha, gente boa. Falei, é gente boa, mas pode ter metido a mão em 9 milhões aí e tal. Bom, e disse que ia tirar a senhora de lá. Tirou e botou em outro lugar na prefeitura.
2: Exatamente.
0: E deve estar lá até hoje, né?
2: Está lá até hoje. E tá privatizando o parque e agora a prefeitura está anunciando que vai desprivatizar o Vale do Anhangabaú, que também foi privatizado, né? Virou um espaço privado para eventos fechados, cobrados, obviamente. Não construíram tudo que prometeram, que ia ter banquinha e tal. Nada foi feito, ia ter chafariz. Custou uma bala aquele
0: chafariz serviço. Chafariz custou 100 milhões.
2: E aí a gota d'água foi quando fizeram o estacionamento. Aí o prefeito falou, não, aí também não, aí vocês estão tirando, né? Aí ele está querendo cancelar o contrato
0: com a
2: tal
0: boa
2: da concessionária.
0: Tem que agora vai privatizar para outro?
2: Então, primeiro tem que encerrar esse contrato, que vai ser uma luta, né?
0: Porque aí vira a Enel.
2: Vira uma questão judicial, então não é fácil. Eles fazem um contrato bem amarrado, né? Então, para você desfazer, mas é isso.
0: Eu acho que primeiro, para você privatizar uma coisa pública, você teria que fazer um plebiscito. Se os moradores da região, não precisa nem ser da região, se os moradores da cidade são favoráveis à privatização do Ibirapuera, por exemplo. Foi feito esse plebiscito?
2: Não.
0: O povo, que é. O parque é público. Quem é dono do parque?
2: O povo.
0: O povo. Não tem até uma música? O parque é do povo, como o céu é do avião. Então, se o parque é público, você tem que perguntar para o público se quer que privatize ou não. Ou se eu estou dizendo alguma outra bobagem aqui. Você falar que eu sou óbvio de novo, vai rolar uma discussão aqui. Você falou assim, não, o que você está dizendo é óbvio.
2: Não, o que eu estou dizendo é o seguinte.
0: Não, mas eu sou óbvio mesmo, porque a coisa óbvia é a coisa mais lógica que existe. Vamos chamar a Cristiane?
2: Lógico.
0: Cristiane, tá aí?
3: Tá sim.
0: Desculpa, eu vi agora o papel que a Karina me passou. Aqui é na base do papel, não tem nada de virtual. É porque virtual não funciona em lugar nenhum.
2: Só para dizer que o ministro...
0: Você não quer que a Cristiane fale?
2: Não, não, eu quero. É que eu vou esquecer. É uma mensagem importante. O ministro Márcio Elias Rosa mandou um abraço para você, ministro da Indústria, que teve essa reunião com o representante da Casa Branca. Ele não pode atender a gente agora. Diz que está em voo, mas que está à disposição assim.
0: Está todo mundo voando hoje?
2: Tá, hoje está um...
0: Nós ligamos para o Paulo Pimenta, ele está voando.
2: Congestionamento aéreo, é. Está
0: tá voando.
2: O céu brasileiro está...
0: Mas acho que, ô, Pimenta, você não está voando nada, porque o assessor falou que você estava em terra. É... O Pimenta falou que estava voando. Mas, amigo, voar. Estou em voo. É. E aí o assessor falou, não, ele está aqui na terra, mas ele não quer falar com vocês, não. Pimenta é gente boa, meu amigo, mas vai ver que ele não estava disposto com algum problema. Mas o ministro, qual é o nome dele?
2: Márcio Elias, da Indústria e Comércio.
0: Márcio Elias, um abraço grande ao senhor, ministro da Indústria e Comércio. Quando ele descer, ele fala.
2: Fala.
0: Diz que vai falar. Foi para onde? Para a China?
2: Está indo para Brasília.
0: Brasília. Para Brasília é pertinho. É. Cristiane Ribeiro, Rio de Janeiro, 8 horas e 47 minutos. Eu não sei, ontem foi citado aqui, Cristiane, o governador interino do Rio de Janeiro, foi citado pelo Andrei, diz que o cara está fazendo um espalha-brasa aí. Quantos caras ele tirou do cargo? 2 mil, um negócio assim.
2: Foi.
0: É.
2: E suspendeu contratos, tá fazendo uma
0: e
2: limpa.
0: E não quer ser político. É. Ele não quer ser político, é desembargador, não é?
2: Desembargador.
0: Vamos ouvir a Cristiane. Pois não, Cristiane, depois você dá a notícia que você ia dar, mas eu tô espantado com esse cara aí. Esse cara tá vendo eleito se ele sair esse governador. Que o povão do Rio deve estar gostando dele. Bom dia.
3: Bom dia, Datena. Bom dia aos nossos ouvintes. É, ele tá fazendo aqui uma limpa, né? Está tirando vários cargos comissionados. Ontem ele demitiu mais 40 pessoas, né, de cargos comissionados para deixar assim, o governo do estado mais transparente. Né? Acho que o objetivo dele é esse. E com isso ele está fazendo essas demissões, afastando essas pessoas que estão, no caso, penduradas, né, nesses cargos. Às vezes nem trabalham, nem aparecem, só marcam um ponto, né? E aí, por conta disso, ele está fazendo essa limpa geral aqui.
0: Bom, Cristiane, tem mais alguma notícia que você queira dar direto no Rio de Janeiro, a cidade maravilhosa?
3: Tem,
0: aliás,
3: sim,
0: eu recebi, através de um amigo, o recado de eu não sei quem que ouve a rádio aí no Rio de Janeiro. Um amigo me falou que eu estou com a memória muito ruim, estou com um problema de saúde da família, você fica meio sem dormir e tal, mas eu fiquei muito feliz quando o rapaz me transmitiu um recado que a audiência da, não é só do nosso programa, da Rádio Nacional no Rio de Janeiro é muito legal. Eu fiquei isso feliz mesmo. Da vida. É isso mesmo, Cris?
3: É isso mesmo, Datena. E eu trago aqui hoje uma informação que a polícia está investigando, se houve falha mecânica naquela van que atropelou e matou a filha de diplomatas brasileiros aqui em Ipanema, na zona sul do Rio. Esse acidente aconteceu no sábado, na rua Visconde de Pirajá, que é uma das principais ruas de Ipanema, né, quando essa van invadiu a calçada, derrubou um poste de sinalização e atropelou Mariana, a mãe dela e mais um homem. Os dois tiveram ferimentos leves, mas Mariana não resistiu e morreu no dia seguinte. Essa menina se chama Mariana Tanaka Abdurhak e ela é filha de diplomatas brasileiros. A van branca que era usada para entregas e que fez esse atropelamento, ela está sendo periciada. O trabalho é para confirmar ou não a versão dada pelo motorista de que houve falha mecânica e por isso não conseguiu parar o veículo. O motorista trafegava, como já informei, pela rua Visconde de Pirajá. Inicialmente, ele falou que perdeu o controle após desviar de um ciclista. Mas nas imagens das câmeras do local, esse ciclista não aparece, essa bicicleta não aparece. Depois, num depoimento na delegacia, ele alegou problemas mecânicos. Disse que a direção da van travou e que ele não conseguiu frear. O teste de alcoolemia deu negativo e ele foi liberado. Mariana havia se mudado aqui para o Rio de Janeiro há poucos dias e, segundo o pai dela, era a realização de um sonho morar na cidade. O corpo da jovem vai ser enterrado amanhã aí em São Paulo. E, Datena, nas redes sociais, o presidente Luiz Inácio Lula da Silva lamentou a morte de Mariana e disse ter ligado para o pai dela, o embaixador Ibrahim Abdul Neto, para expressar sua solidariedade. Lula escreveu ainda que, como pai, não conseguia imaginar angústia maior do que ver partir uma filha amada. Eu volto com você, Datena.
0: Olha, primeiro, viu, Cristiane, eu acho que

0: Tem que se aumentar a fiscalização dessas vans que rodam por aí. Normalmente não tem condição de rodar, eu não sei como é que passa em fiscalização de Detran ou órgãos parecidos. Normalmente não tem. É, porque não justifica, de repente, uma falha técnica, se for por falta de manutenção ou fiscalização mal feita, não justifica uma falha técnica do carro você matar alguém. Não é porque é filha de diplomata, não. A gente já viu quanta gente do povo morrer por causa dessas vans caindo aos pedaços que tem por aí. Essa é a grande realidade. Ó, com todo o respeito que eu tenho a quem usa vans como transporte, o primeiro item a ser preservado tem que ser a segurança. Porque transporta principalmente molecada para a escola, na verdade tem gente que atravessa a rua. Então, eu acho que tem que ter uma fiscalização enorme. E não só de van que presta serviço a nada, de tudo quanto é carro que está rodando por aí e que passa por fiscalização do Detran, não sei como. Você olha para o carro e fala assim, isso aí não pode estar andando. Na verdade, não é por nada, mas você tem que preservar o povo, pô. Não tem cabimento. Não é porque é filha de diplomata, não. Ah, de repente, uma falha técnica da perua. Isso não é exceção. É regra, cara.
1: Não, você sabe que a gente chegou a fazer reportagem sobre isso, da Tena de Van, e o DTP, que é o Departamento de Transporte Público aqui de São Paulo, que é quem fiscaliza, né? E há um procedimento todo, essa vistoria é feita com regularidade e tal. Havia um esquema, não sei se existe ainda, de maquiagem dessas vans. Eles trocavam peças.
0: Não, isso era na época do Controlar.
1: É,
0: Tinha
1: trocavam.
0: oficinas ao redor do Controlar,
1: Isso,
0: que era da
1: exato.
0: CCR na época,
1: Isso.
0: e mais uns caras que nós descobrimos
1: É,
0: aí,
1: exatamente.
0: fecharam no outro dia. Lembra que eu falei?
1: Opa.
0: Agostinho, vê quem é dono da Controlar. No outro dia fecharam a Controlar.
1: Foi.
0: Os caras tinham oficina que trocava o motor para fazer a inspeção.
1: É.
0: Aí acabava a inspeção, o cara ia lá e
1: Devolvia.
0: destrocava o motor.
1: É exatamente isso. Trocava tudo, deixava a van nos trinques para passar na vistoria, depois devolvia as peças todas que eram usadas em outras vans na sequência e tal. Quer dizer, é uma falta de responsabilidade, uma falta, enfim, de cuidado com as pessoas, né? Não, repito, não sei se continua esse esquema, sou capaz até de acreditar que ainda exista, porque os acidentes, como você falou, mostram que alguma coisa está errada, né, Datena? Algo está errado, né, para que tanto acidente aconteça.
0: Bom, oi filho, eu tô no ar aqui e já já eu te ligo, tá bom? Tá tudo bem com você? Tá tudo legal? Então tá bom, daqui a pouco eu te ligo, tchau, beijo. Bom, o lance é o seguinte, enfim, tem que fazer vistoria valendo mesmo, né?
1: Tá
0: Aliás,
1: doido.
0: a gente não chamou o Zap hoje. O Frei Caneca diz que está oferecendo mais 14 canecas de hoje.
1: Frei caneca?
0: Frei Caneca.
1: Opa.
0: É o que dá as canecas aqui.
1: Ah, entendi. Faz sentido.
0: Não, mas infelizmente, o Frei disse que acabou a verba. A verba é minha, eu não vou dar mais 14 canecas. Caneca de... Eu quero ver qual vai ser a verba dessas canecas. São quantas canecas, Karina?
2: 14.
0: 14, o caramba. São 10 canecas.
2: 14.
0: Não são 14.
2: Eu vou contar de
0: Você
2: novo,
0: está
2: ó.
0: dando para sua família aí, caneca aí. Não, o que é isso de 10 para 14 caneca? É
1: É
0: só do
1: margem de
0: nosso?
1: erro, né? Mais ou menos
2: É que eu
1: 4 ali.
2: preciso superfaturar,
0: Não,
2: Natena.
0: não, vê, não, não fale isso aqui numa uma emissora pública. Tá parecendo o Flávio Bolsonaro, pô. Dark Carneca Horse. Brincadeira. Não, mas vê direito aí quando aumentou muito esse número de caneca. Eu falei 10 aqui. Foram 10, ô? Foram 10 ou não foram 10?
3: 11.
0: 11
3: Uma nova
0: canecas.
3: chance. É, 11.
0: Você ia levar 3 aí, né?
2: Ia, mas fui descoberta, desculpa.
0: Tá bom. Obrigado, Karina, Bolsonaro, que acabou de fazer o filme Dark Caneca, do Frei Caneca. Que bobagem. Estão chegando mensagens hoje que a gente não estimulou as mensagens.
2: Mas
0: Então,
2: estão.
0: a primeira pergunta de hoje é: Neymar vai para a seleção ou não vai para a seleção? Como encheu o saco essa pergunta, hein? E depois ninguém fala mais. Tá machucado de novo o Neymar? Pô, o Neymar tá de sacanagem. Panturrilha? É nada, é para não jogar até o dia da Copa. Para se preservar. O cara cai fora, não é?
1: Pô,
0: Aí ele se
1: lógico.
0: preserva para a Copa.
1: Deve estar certo até, né?
0: Como tá certo?
1: Ué, chamaram.
0: Você fala do filme Agente Secreto, agora você vem incentivar.
1: Não, eu acho que é isso mesmo.
0: O cara dá balão.
1: Não, ele dá balão, né? Isso é a história do Neymar. Agora,
0: mas
1: pelo menos,
0: tá avalizando, tá parecendo o Dark Horse.
1: Pelo menos agora tem a causa justa, que é tá, jogar na seleção.
0: Não, mas, pô, você tá valorizando o Dark Horse aí, que tá tudo ilegal. O cara fala que é legal. Meu irmão, eu sei que você quer valorizar o Neymar, que tá dando grupo com a panturrilha. Não pode, meu irmão. O que é certo, o que é errado, é errado. Uma pergunta pro nosso... Tele, YouTube, espectador.
1: O Neymar vai ser titular ou vai ser banco?
0: Isso, ótima pergunta.
1: Obrigado.
0: Parabéns. Você acha que o Neymar entra como titular ou vai ser banco? Banco ele já é, porque ele tem 1 bilhão de petrodólares. Neymar vai ficar no banco ou vai jogar? Você escalaria Neymar como titular da seleção? Você viu como vai melhorando o nível?
1: Só melhora.
0: Vai melhorar o nível ainda mais, sabe por quê?
1: Não.
0: Vem aí o Odair da Agência Brasil.
3: Bom dia, Datena, bom dia a todos. Bom, a gente sabe que a Bolívia passa nos últimos dias por uma onda de protestos muito grande, né? Contra o governo do presidente Rodrigo Paz. E os Estados Unidos, que sempre estão de olho aqui no que acontece na América Latina,
0: Foi invadir a Bolívia.
3: Não é isso, mas é perto disso. O secretário adjunto dos Estados Unidos, o Christopher Landau, ele cobrou um apoio do Brasil, da Colômbia também, mas ele falou especificamente do Brasil, às instituições bolivianas. Ele escreveu que ele gostaria muito de ver...
0: Esse cara é opositor do Evo Morales?
3: Ah, sim, sem dúvida, né?
0: É.
3: O presidente?
0: É, o que está lá.
3: O presidente atual é opositor.
0: Sabe quando que o Lula vai ajudar esse cara? Sabe quando? A não ser que o Landau aí, que já saiu de moda. Landau era um carro velho, que lembra do Landau? Gastava 1 bilhão de litros de gasolina. Se acelerava, tinha que comprar um posto. Mas a não ser que o Landau ameaça invadir a gente, que eu duvido que o Lula vá apoiar os Estados Unidos para manter esse cara lá no cargo. Duvido.
3: O
0: Lula tem uma ligação muito forte com a Bolívia.
3: Sim, tem uma ligação muito forte com a Bolívia e com o Evo Morales, que que foi o ex-presidente durante muito tempo, né? Mas o presidente Lula, ele recebeu, inclusive, o Rodrigo Paz esse ano, em março, aqui no Brasil. O Rodrigo Paz foi eleito em novembro do ano passado, né? E o presidente Lula recebeu o Rodrigo Paz aqui. E, enfim, o presidente mantém boas relações, o Brasil mantém boas relações com a Bolívia. Só que o Christopher Landau, ele cobrou um posicionamento mais forte do Brasil, né? Ele escreveu: gostaria muito de ver, por exemplo, o Brasil apoiando o processo institucional na Bolívia. O mesmo vale para a Colômbia. Não gosto de ver países que se vangloriam de seus valores democráticos, mas que assim que um governo se estabelece e talvez não seja alinhado às suas posições políticas, se calam repentinamente. Ele está falando isso, obviamente, porque as manifestações... Tem muita gente ligada ao ex-presidente Evo Morales, né? Tem sindicatos e boa parte da população também que é contra o atual presidente, que é apoiado pelos Estados Unidos. Então é isso, toda uma briga ali dos Estados Unidos para manter ali um certo apoio, uma certa influência na América Latina.
0: O Trump quer anexar, não é a Venezuela como Estado de 51, ele quer anexar a América Latina inteira.
3: Sim, quer ter muita influência
0: tudo,
3: aqui.
0: E tirar
3: a influência da China daqui, é o que ele quer.
0: Não, se ele quer tirar a influência da China daqui... Ele que compre mais na América Latina, ele que faça da balança comercial, não só com o Brasil, que sempre foi desfavorável ao Brasil, eles sempre levaram vantagem, sim, e os outros países mais ainda. Com alguns ele nem fala, nem tem interesse em negócio. Se ele começar a negociar, como a China negocia com a gente aqui, nada demais. Ele não pensa só em dinheiro, por que a gente não vai pensar em dinheiro quando se trata de negócio? É verdade?
3: Exato.
0: Agora, pressão política, amigo, vai ter. Você viu que depois que ele entrou na Venezuela, o pau que está quebrando entre Equador e Colômbia. De graça que não é.
3: Sim.
0: Eu não sei se aqueles 30 mil soldados de forças especiais americanas que estavam estacionados no Paraguai ainda estão lá. Estão lá ainda?
3: Não sei dizer se estão lá ainda.
0: Eu também não sei.
3: Não sei.
0: que tinha quase 30 mil soldados. Exatamente. Aqui no Paraguai, do lado aqui.

0: para qualquer prontos para qualquer intervenção. É isso, né?
1: É isso.
0: E tem mais, o Lula adora aquela empanada boliviana. Ele adora. Ele gosta muito dessa empanada. É verdade, estou dizendo que é verdade.
2: Não, e é bem boa mesmo.
0: Não é, não. É horrível a empanada boliviana. O Lula gosta, eu sou obrigado a gostar, mas a empanada é horrível. Eu prefiro a Argentina. Você quer que eu fale que eu gosto? Eu não sou que nem você que fala que gostou do agente secreto e não gostou.
2: Eu achei que você fosse detalhar o que, que você não gostou na empanada boliviana, mas tudo
0: bem. O que, que eu não gostei da empanada boliviana? A empanada boliviana.
2: Ela própria.
0: Inteira. Com todo respeito à Bolívia, que tem comidas maravilhosas. Mas a empanada...
2: Não é legal.
0: Não, você come a empanada e fica 3 dias conversando com a empanada. Coisa impressionante, cara. Deus me livre, guarda a empanada. Duas coisas que eu não gosto, a empanada boliviana e chá de coca. E disseram que era cultural, que podia tomar. Eu fui transmitir um jogo lá, já contei aqui, um jogo do Palmeiras contra um time da Bolívia. Lá em La Paz, acho que foi. É lá em cima. E aí eu tomei o chá de coca, o jogo acabou, fiquei narrando 1 mês o jogo. E o cara fala que é cultural. Chá cultural. Fiquei doidão 1 mês com chá cultural dos bolivianos. Eu vim narrando o jogo no avião, desci o jogo, fui narrando o jogo no aeroporto. 3 dias depois, eu falei, tá tendo o jogo, acabou. Pois não, Vicente, você tá olhando para mim por quê?
1: Por causa do frio da tela.
0: Ah.
1: É, o frio, e você tá vestido a caráter para uma manhã fria como essa aqui em São Paulo.
0: Com ligeiro sobretudo, né?
1: É verdade. Aliás, tá bonito, muito elegante seu sobretudo, viu? Meus parabéns.
0: Gostou?
1: Gostei bastante.
0: Melhor que empanada tipo da Bolívia é.
1: A tarde de ontem da Atena foi a mais
0: nada
1: fria do ano.
0: Bolivianos.
1: Oi?
0: Nada contra os bolivianos.
1: Sim, sim.
0: Tem boliviano que não gosta de...
1: Sem xenofobia.
0: Não, sem xenofobia. Que não gosta, por exemplo, de feijoada.
2: É, pão de queijo, pode ser.
0: Pão de queijo.
2: Ué.
0: Por que você lembrou do pão de queijo?
2: Que é nosso, né? Pão de queijo
0: é de Minas.
2: Mas é brasileiro, né?
0: Mas é de Minas. O legítimo pão de queijo.
2: O original.
0: É o mineiro.
2: É.
0: Vai, Vicente.
1: Sim, deixa eu falar para você que a tarde de ontem foi a mais fria do ano. E a Defesa Civil reforça cuidados e orientações à população. Massa de ar frio mantém as temperaturas amenas e o tempo estável nos próximos dias em grande parte do estado de São Paulo. A capital registrou ontem 19 graus, a tarde mais fria do ano, reflexo da atuação de uma massa de ar frio e seco que predomina sobre o estado após a passagem da frente fria. O sistema favorece a redução das temperaturas e mantém condições de tempo mais estáveis nos próximos dias aqui na capital paulista, principalmente durante as madrugadas e nas primeiras horas
0: da
1: manhã.
0: Vai esquentar isso?
1: Vai esfriar, Dato.
0: Esfriar?
1: Tá.
0: Hoje, quanto vai fazer?
1: As madrugadas são frias e os dias um pouco mais a menos.
0: É, quanto vai fazer hoje à tarde aqui?
1: Hoje à tarde a temperatura deve ficar por volta dos 18, 19 graus.
0: Tá bom, agradável, né?
2: Eu gosto.
1: As recomendações à população é que se mantenham agasalhados, viu?
0: Pelo menos justifica esse capote que eu tô aqui, que eu tô parecendo Sherlock Holmes. Bom, quem não é o Sherlock Holmes, mas é uma brilhante repórter que traz notícias muito melhor do que o Sherlock Holmes apura os crimes, né? Mesmo porque a notícia de Brasília ultimamente tem envolvido muito crimes, não? E que os caras querem desmoralizar. Ah, não, fui na casa do cara para dizer acabou. Eu nunca tive contato com o Vorkara sobre filme. Meu irmãozinho, muito obrigado pelo dinheiro do filme, o Mário Frias. Né? Bom, ele chama Mário Frias. Senão eu chamaria Mário Quentes. Vamos a Brasília com a nossa Priscila, bom dia.
3: Oi, Datena, bom dia para você, bom dia também aí para todo mundo que acompanha a gente nessa quarta-feira. Pois é, o noticiário aqui em Brasília está mais criminal do que qualquer outra coisa, né? Ontem a gente teve aí o Flávio Bolsonaro lá no PL e teve a divulgação também do trailer do filme, Datena. Você chegou a ver?
0: Evidente que não. Eu não vi o trailer, não vou ver o filme, não vou passar perto do cinema. Quero ver.
2: Você sabe.
0: E ferraram ainda um carro que tem da Ford aí, por isso que a Ford foi embora do Brasil. O Mustang chama Mustang Dark Horse. Qual a chance desse carro da

0: Tá certo.
1: Ah, nenhuma.
0: Ferrar o fio, o carro.
1: É. Não, e tem uma coisa engraçada, porque trailer costuma ser o melhor que o filme tem para oferecer, né?
0: Não, o nome poderia ser Entrando numa Fria.
1: É, exatamente. Às vezes o trailer é melhor que o filme, né?
0: Gostou do Entrando numa
1: Fria?
0: Foi meu filho que falou aqui, eu juro. Numa Fria com o Flávio Bolsonaro. Né?
1: Nesse caso, o trailer é uma droga.
0: Por que chama Dark Horse? Qual o motivo?
1: É azarão, né? É azarão. A tradução é o que dizem, né? Que é azarão.
0: Você acha que a Ford ia produzir um carro chamado Azarão?
1: É, você deve ter mais de um significado, mas no caso do filme...
0: Nos Estados Unidos não deve ser.
1: É Azarão.
0: Eu acho que a melhor coisa seria Entrando numa Frias com um cavalo azarão.
1: É.
0: Alazão. É. Não é a cavalo alazão?
1: Acho que não.
0: Não, com o dinheiro do filme, dá pra comprar aqueles cavalos.
1: Inteiro.
0: Pô, de um bilhão. Tem cavalo.
1: Você tá louco.
0: Atenção,
1: manga larga.
0: Quanto você tá valendo, o Dark? Olha lá, ele disse 1.250.000. Tem cavalo que não faz nada. Não faz nada, ele não corre, ele não anda, mas é reprodutor. E o sêmen do cavalo.
1: Ele gostou disso aí.
0: É mais barato que. E é caro. É. Mas é mais barato que esse filme aí. E eles vendem o sêmen do cavalo a US$ 1 zilhão. Mas não é cavalo azarão, é um cavalo alazão árabe. Bom, deixa a Priscila dar notícia, só atrapalhou até agora.
1: A gente só complicou.
0: Pois não, entrando numa Frias com a Priscila.
2: Vamos voltar aqui então, né? Retomando, a gente tem então ainda as repercussões dessa reunião do Flávio Bolsonaro lá no PL, que ele admitiu que se encontrou com o Vorkaro para botar um fim no relacionamento, um fim na história. O PL continua avaliando isso aí nos próximos dias, nas próximas semanas. A gente tinha o Andrei Rodrigues, o diretor da Polícia Federal, que viria aqui à Câmara, à Comissão de Relações Exteriores, para falar sobre outro caso, que é a prisão do Ramagem, do Alexandre Ramagem, lá nos Estados Unidos. Como é que foi aquela história da cooperação internacional, né, que acabou permitindo a prisão dele? Claro que falaria também sobre caso Master,
0: foi
2: sobre
0: na casa dele que acharam aquele papel, né?
2: Sobretudo.
0: Foi na primeira, o primeiro papel encontrado do golpe foi na casa do Ramagem, não foi? Ou eu estou enganado? Estou trocando a segunda.
2: Não foi na casa do Anderson Torres?
0: Ah, do Anderson. Desculpa, eu troquei.
2: Foi na casa do Anderson Torres. Estava em cima do móvel, a faxineira, que a faxineira não tinha jogado fora, jogou e sobrou ainda para a diarista lá dele.
0: Como é que você sabe esses detalhes
2: todos? Da ementa do golpe.
0: Como é que você sabe?
2: Porque eu acompanhei na época. Eu acompanhei na época o da
0: Tena. O Andrei vai atrás da
2: cena. Não. Ele mesmo jogou no colo da diarista dizendo que ela não tinha jogado fora, um papel
0: absurdo,
2: lá,
0: hein?
2: Enfim, essa ementa
0: do cara diretor da Polícia Federal jogar em cima da coitada que trabalha.
2: Não, o Anderson Torres que jogou, o Andrei Rodrigues.
0: Ah, sei.
2: Né? O Anderson Torres foi encontrado na casa dele.
0: Paralisado com o Dark Horse aqui. Mas vamos lá, continua.
2: É porque você não viu o trailer da Atena. Depois aí você vai ver o que é impacto visual.
0: Você viu?
2: Sim.
0: E o que você achou do trailer?
2: E olha, eu tô com o Agostinho. Se aquilo é o melhor do filme, a gente imagina o que é o pior, né?
1: É feio o trailer.
2: Mas
1: falar,
2: aqui...
1: Vou te falar.
0: É porque faltou a verba do filme. É. Se entra aquela verba, seria o melhor trailer de todos os tempos.
3: O da Atena, e o trailer ele é em inglês, ele não é em português. Tem esse detalhe.
1: Não, o filme
3: os
1: todo
3: diálogos
1: é inglês, né?
3: São todos em inglês.
1: O filme todo é em inglês.
0: Eu não vou falar mais nada disso aí, porque eu já...
2: Tá, eu queria falar um pouco sobre a escala 6x1, gente. Queria mudar de assunto para falar sobre a escala 6x1 também. É, porque o relatório que seria apresentado hoje não vai mais, vai ser apresentado só na segunda-feira. O presidente da comissão especial e o relator se encontraram ontem à noite com o Hugo Mota e vão conversar com os jornalistas daqui um pouquinho aqui na Câmara também para explicar o motivo desse adiamento. Claro que há falta de acordo, né? Principalmente na regra de transição. É, o governo já falou que não quer regra de transição ou quer a mínima possível, só aquele prazo, né? Para que a lei entre logo em vigor. E a oposição da Atena está falando em 10 anos de transição, viu? Tem até emenda falando em 10 anos de transição para deixar o trabalhador a ver navios aí na implementação dessa escala. Então, qual que é o compromisso agora? até segunda-feira resolver esse impasse da regra de transição, resolver impasse de compensação, se vai ter, se não vai ter, qual setor, quanto, como. A

0: maio, que é para concluir essa votação na Câmara, dentro ainda do mês de maio, dentro do mês do trabalhador. Aí perguntaram para o líder do governo, o Paulo Pimenta, ontem: tá, vota na Câmara, dois turnos de votação, porque é uma PEC, vai para o Senado. Vocês estão conversando com o Alcolumbre no Senado também, para garantir celeridade nessa votação, para que seja votado pelo menos antes das eleições? Vai dar tempo? Como é que vai ser? Aí o Paulo Pimenta falou: não, vamos cada dia com a sua agonia, né? Como dizem. Vamos cuidar da Câmara, Senado, zero jogo, e aí a gente vê lá no Senado como é que fica. Assim, não cravou como é que estão as negociações da parte do Senado, mas garantiu que na Câmara tudo resolvido até semana que vem, essa história da escala 6x1, da Atena.
1: Olha, de verdade, eu gosto muito do Paulo Pimenta e tenho um certo relacionamento com ele, sempre gostei do Paulo Pimenta. Mas hoje nós ligamos para ele falar sobre isso e ele não está muito à vontade para falar. Que ele falou assim para o Agostinho: estou em voo. E aí o assessor dele falou: ele não está voando, não, mas ele não quer falar. Entendeu? É, a gente tenta, né? E eu acho estranho, porque foi a primeira vez que o Paulo me deu uma resposta dessa daí. Ele é um cara legal, eu gosto dele. Mas ele não tá
0: É porque
1: voando
0: estão
1: coisa nenhuma.
0: conversando,
1: Eu
0: estão
1: sei, mas não
0: negociando
1: precisa
0: aí,
1: dizer que tá voando,
0: né,
1: né? É, não precisa dizer que tá voando. Fala assim: eu tô na Terra e não quero falar com vocês, velho. Pra que vai falar que tá voando? É, eu não gosto desse tipo de coisa. Eu acho absurdo. Não quer falar, fala assim: não vai dar para falar. Vocês não são muito relevantes, então não vou falar com vocês. Da minha opinião, vocês não têm relevância nenhuma. Eu estou me lixando para você, ô Datena. Eu não estou em voo, coisa nenhuma. Ele falou que estava em voo e não estava em voo. Ele estava na Terra, no Hertz, sei lá. É inglês o filme do Bolsonaro? É
0: É.
1: bom porque ninguém entende. Eu, por exemplo, não entendo. Você fala inglês, Agostinho?
0: Não, não falo.
1: Eu também,
0: Mas
1: eu
0: nesse
1: falo
0: caso,
1: perfeitamente o inglês.
0: até que é bom, viu?
1: Absurdo. Não, não precisa entender.
0: É, só ver a
1: Mesmo porque
0: figura
1: você
0: só.
1: pode saber qualquer língua, você não vai entender o filme pelo trailer, porque vocês estão dizendo aí. Mas você acha que semana que vem sai essa votação?
0: É o compromisso. Ontem à noite, Hugo Mota falou, o relator também falou, e aí vão reafirmar isso agora na coletiva de 10h30, que está marcada aqui no Salão Verde, e a gente vai acompanhar. Vamos ver, né? Hoje é quarta, até segunda-feira tem muito tempo aí para negociar, para definir essa regra de transição, né? Porque não pode ser 10 anos. Porque o trabalhador precisa, é uma demanda da sociedade acabar com essa escala 6x1.
1: O Boulos, numa entrevista que ele deu para mim na mesa com o Datena, falou que isso é inegociável, que o
0: Sim.
1: governo considera inegociável. Pena que não tem o corte dele falando aqui, mas tem o Boulos falando sobre outra coisa. Parabéns pelo programa das manhãs e parabéns pelo seu excelente trabalho aí de Brasília. O que você estava fazendo assim para mim?
0: Não, você queria
1: Isso aí.
0: café.
1: Ah,
0: Ah, não,
1: bom.
0: não era assim, não.
1: Não,
0: Desculpa. Não, o
1: eu
0: gesto
1: pensei
0: pode
1: que era
0: confundir.
1: gesto de uso de cannabis.
0: Não, não.
1: Você
0: Só
1: estava fazendo
0: medicinal,
1: assim?
0: não. O
1: É,
0: cannabis só
1: não, quem disse
0: medicinal.
1: que não era medicinal?
0: Lógico, exatamente. Aliás, você está dando parabéns para a Priscila. Parabéns também porque saiu aqui, viu, Datena, o índice de progresso social Brasil 2026, que eu nem sabia que existia isso aqui. Mas faz o ranking das capitais com a melhor qualidade de vida. E Brasília, segundo esse ranking, está em segundo, só perde para Curitiba.
1: Cara, eu adoro Brasília. Eu sou apaixonado por Brasília. Sério mesmo, eu gosto de Brasília. Tô fazendo média, não. Eu gosto de Brasília pra caramba. Primeiro que é um universo, é um micro-universo que é o Brasil. Tem gente do país inteiro. Segundo que é de uma genialidade. Eu não conheço as cidades do entorno, mas dizem que as cidades do entorno estão melhorando a cada dia que passa. Porque se metia muito pau, chamava de cidade satélite. Hoje não chama mais, não pode ser cidade satélite da Terra. Satélite avua, na verdade. Então são cidades do entorno. E que algumas estão realmente melhorando muito. Mas Brasília é uma cidade digna de ser visitada. Eu, quando entrei nessa catedral,
0: É coisa
1: rapaz, eu
0: linda.
1: fiquei abismado. Eu quase caí de costas quando vi aquilo. Negócio, diz que é muito bom também o memorial do Juscelino, tudo em Brasília. É lindo, aquelas ruas largas e tal. O cara falou assim: sou da Atena, infelizmente hoje tem congestionamento e tal. Eu falei assim: quanto tempo? Porque aqui congestionamento demora 1h30. Eu falei assim: 10 minutos. Eu comecei a rir. Então é uma coisa que funciona mesmo. E não só

0: A cidade é muito bonita, tem monumentos a céu aberto, vem da genialidade do Juscelino, do Niemeyer, mas outros grandes artistas brasileiros. Esqueci quem fez aqueles anjos que ficam pendurados ali, aquelas estátuas que tem no Palácio do Jaburu, que também é do mesmo cara. Procura no Google aí, dos anjos, o nome do cara que fez.
1: Perrete.
0: Quem?
1: Mariane Perrete. Mariane Perrete.
0: Mariane Perretti. É lindo.
2: Maravilhoso.
0: Cara, mas é muito melhor que ver aquela baranga daquela Torre Eiffel. A Torre Eiffel é baranga, é um monte de ferro com parafuso, é um saco. Eu nunca subi naquele negócio. Eu fui para Paris um monte de vezes fazer competições internacionais e tal, não competindo, porque senão voltaria com medalha. Eu nunca subi naquele raio daquela Torre Eiffel. Mesmo porque embaixo tem uns bares que vendem vinho nacional, de primeira qualidade, ostras frescas. Você acha que eu subi naquela torre baranga? Eu já vi de avião Paris, que você chega voando. Para que eu vou subir na Torre Eiffel? Ah, não, porque é glamurosa. Glamurosa, os caras quando fizeram aquilo queriam derrubar logo depois da feira. Era para ser desmontada e deixaram a torre lá. Mas aquela torre perde de 10 a 0 para o Cristo Redentor, perde para o Museu do Amanhã, perde para essa Catedral de Brasília, perde para tudo aquela torre. Eu acho horrível aquela torre. E eu não quero ir mais para Paris.
2: Tá bom. Então, você fica aqui com a gente. Ó, Curitiba...
0: Por que você falou com essa ironia?
2: Não, não falei. Eu
0: você foi irônico.
2: Eu particularmente gosto da Torre Eiffel. Acho bacana.
0: Por isso que ela é baranga, porque você gosta.
2: Ah, mas
0: você
2: eu sou meio
0: você torce
2: brega
0: pro São
2: mesmo.
0: Paulo?
2: É. Não, é assim, eu falo pra você. É, tem algumas imagens que você conhece desde sempre, né?
0: Quer ver eu se desmascarar?
2: É.
0: Primeiro você disse que gostou do Agente Secreto.
2: Não, eu não falei isso.
0: E depois você falou pra mim que era um filme ruim.
2: Não, eu fiquei decepcionado, eu esperava mais.
0: Por que você não falou isso no ar?
2: Não, falei.
0: Então, vamos ver se o Agostinho tá certo. Você ama a Torre Eiffel?
2: Não precisa amar também,
0: passa
2: né?
0: aqui no Zap. Você acha a Torre Eiffel bonita?
2: Aí, é legal.
0: Passa aqui, ou tem monumentos no Brasil mais bonitos que a Torre Eiffel? Eu quero ver uma opinião nacional. Vale votar em Paris
2: na
0: também.
2: Na Rádio Nacional.
0: Isso, parabéns, você é genial. Bom, eu não vou perguntar para a Priscila, que eu sei o que ela vai dizer. Você eu não sabe? Vou perguntar.
1: Eu vou dizer que eu prefiro a Torre de TV aqui em Brasília.
0: Ah, bom.
1: A versão reduzida da Torre Eiffel.
0: É nós. Que time você torce? É nós, velho. Eu pensei que ela ia falar, não, a Torre de Paris é glamourosa.
2: A Torre de TV aí.
0: A Torre de TV é maravilhosa. É mais bonita que a Torre Eiffel.
1: Não, a Torre Eiffel é incomparável, né?
2: É icônica,
1: da cena. Pô,
2: é
1: você está falando de uma torre em Paris.
0: Bom dia.
1: E uma torre de TV
0: bom dia,
1: no centro de Brasília.
0: Bom
1: né?
0: dia, Patrícia. Eu esperava contar com a sua solidariedade. E
1: não,
0: a Torre de Paris.
1: Agostinho.
0: A Torre Eiffel. A Torre. Hã?
1: Eu sou time Agostinho.
0: Pô, então você vai trabalhar com ele. Como vai, já vai então trabalhar. Como você já é. Eu sou time Dinho Santa Fé. Pronto.
1: Olha os ciúmes da
0: se depender de, se depender de escolhas, na verdade, eu pensei que você votasse. Eu pensei que nós fôssemos um time. Mas já que não,
1: não
0: somos um time.
2: Eu vou falar sério aqui, ó.
0: Eu tô falando sério pra caramba.
1: No time Torre Eiffel, eu tô com o Agostinho.
0: Bom, o time Torre Eiffel e do Agostinho vai levar ferro já. Qual é o zap aí? Quer ver? De cara. Quer ver? Como é que pode gostar da Torre Eiffel? Atenção, meus amigos do Brasil. Nosso zap é 11974690138 e é de graça. Zapei aí, 11974690138, o Zap da Nacional, a frequência do Brasil. Pô, eu adoro tanto trabalhar com a Priscila, elogio a Priscila todo dia, acho uma profissional maravilhosa, e não é de graça. Não é que nem você que fala da gente secreta e depois fala que é ruim, entendeu? Eu não, eu elogio porque eu acho a Priscila demais. Ela botou na Torre Eiffel, e aí, o que que tá dando aí?
3: Olha, muita gente falando que...
0: Lê só as ruins.
3: Ó, uma que me pegou aqui é que detesta a Torre Eiffel, prefiro os monumentos do Brasil.
0: Como é o nome dela?
3: Antônio Lopes de Goiânia,
0: Goiás. O Antônio. Boa, Antônio, é dois, Antônio. Vai, mais uma.
3: Ó, a Jeane de São Paulo da Atena sorteia uma viagem pra Paris.
2: Tá pronto.
0: Se for pra não ver a Torre Eiffel, eu sorteio. O que mais?
3: Ó, o Roberto... Ele disse que a Torre Eiffel é bela, pois você vê toda a cidade de cima. Mas o Brasil e outros
0: sobe
3: lugares...
0: Sobe num prédio.
3: O Brasil e outros lugares também têm suas belezas.
0: É, isso aí. Bom, então tá 1-1 a Torre Eiffel até agora.
3: É.
0: Porque a outra falou que ia ir para Paris, mas não quer ir na Torre Eiffel.
3: É,
0: não outra aí, outra, rápido. O que, que você acha da Torre Eiffel? É uma pergunta muito importante para a economia brasileira.
3: Ó, a Letícia, daqui de São Paulo, conheci a Torre Eiffel, não é lá essas coisas, prefiro o Brasil.
0: Tá vendo? Não é lá essas coisas. Prefere muito mais monumentos do Brasil. Você não tem direito a falar. Corta o microfone dele, que isso aqui não é uma democracia. Isso aqui é Dark Horse. Aqui é o filme Dark Horse. Que o trailer... É, não é trailer, é aquele negócio que o... Como é que chama aquele cara? Stephen King? Contos de terror? Ele devia ser o roteirista. Stephen King, não é isso? O que mais? Torre Eiffel.
3: O Robson do Espírito Santo. A Torre Eiffel parece a antena da Gazeta.
0: Pronto. Pronto. Eu não sei como é que é a antena da Gazeta. Se é legal, se não é legal.
3: É a mesma coisa.
0: É, mas ele disse que não gosta da Torre Eiffel.
2: A Torre Eiffel fica no meio de Paris, né?
0: E daí que fica no meio de Paris? Quer dizer que você prefere Paris do que Brasília?
2: Não, não.
0: Você prefere Paris do que Manaus? Você prefere Paris do que Curitiba? Você prefere Paris do que São Paulo? Então vai morar em Paris, seu desalmado. Vai lá morar em Paris. Você mora num apartamento de meio quarto, que não tem cozinha. Sai da parede a cozinha, você tem que fechar quando sai. Paga 1.300.000.000 de euros. O que mais? É pau na Torre Eiffel agora a pesquisa.
3: O Belmário, de Jordânia, Minas Gerais, ele falou assim, ó, bom dia da TNE a todos. Prefiro as cidades históricas de Minas.
0: Pronto. Muito melhor que aquela baranga da Torre Eiffel, levando um pau terrível à Torre Eiffel. Mais uma só, vai, para a gente fazer uma pesquisa justa.
2: Isenta.
3: Oh, a Mariana, ela é do Amazonas, ela falou assim, Datena, prefiro o Festival de Parintins, estamos a todo
0: muito
3: vapor.
0: Melhor o Festival de Parintins que a Torre Eiffel, vitória avassaladora dos monumentos brasileiros sobre aquela baranga da Torre Eiffel. Está encerrado agora o concurso Pau da Torre Eiffel. Que bobagem. Priscila, acho que já foi embora, né? Ela não ia ficar ouvindo essas bobagens. Tchau,
3: ela
0: Priscila.
3: Ela precisou correr pro congresso.
0: É, porque ela sabia que ela ia perder na Torre Eiffel, cara. Ela deu no pé para o congresso porque ela ia perder na Torre Eiffel. Você gosta da Torre Eiffel, Daniel? Diz que para ele tanto faz. O Gustavo vai perguntar porque é elitista. O Frei Caneca é elitista. O Serginho diz que não gosta da Torre Eiffel, não é isso? Falou que gosta? Falou que não gosta. E a Silene é corintiana, ela não pode gostar da Torre Eiffel. Você, então, Silene, vai para lá torcer pro Paris Saint-Germain. Por que você não vai para Paris torcer pro Paris Saint-Germain? Você prefere aquela estátua de São Jorge que tem ali na... Na Marginal ou a Torre Eiffel?
2: Agora você tá
0: Eu prefiro a Torre Eiffel. Aquela estátua é estranha.
2: Você prefere o... Como chama aquela... De...
0: Não, eu prefiro o São Jorge.
2: O Bandeirante lá, como chama?
0: Nossa, Borba Gato.
2: Aquele Borba Gato...
0: Feio pra cacete. E a estátua do Ayrton Senna?
2: Você tá louco.
0: Quem fez? Foi o Dória que mandou fazer? O Ayrton Senna, ele deve passar todo dia ali e falar assim, pô, por que essa estátua não cai, cara? É estátua feia pra caramba, a estátua do Ayrton Senna. Parece com todo mundo, menos o Ayrton Senna. Até o chat GPT quer dar opinião aqui, ó. É a estátua do Ayrton Senna, quem fez gol. Enlouqueceu, ó. É, enlouqueceu essa coisa aqui, ó. Que coisa absurda. O que a gente tá falando mesmo agora?
3: Sobre a Torre... Ó, o Valdeci de Xerém, ele falou assim que a Torre Eiffel daria uma boa grana no ferro velho.
0: Boa, Xerém! Terra de Zeca Pagodinho, tem Zeca Pagodinho aí, Xerém, tamo com Xerém e pau na Torre Eiffel. Xerém, vem aí, o Zeca, achou o Zeca Pagodinho? Achou o Zeca Pagodinho aí, meu filho? Que dificuldade que achar, meu telefone quando pegava aqui, que eles pegam, inclusive, eles, os caras dão um gato aqui na antena do lado, não. Aí vem Zeca! É Zeca na Rádio Nacional, 9 horas e 26 minutos.

0: 9 horas e 26 minutos aqui a Rádio Nacional.
1: O Alê zoou aqui, hein? Ele falou que gosta da caneta azul. Aqui, a nossa caneta azul.
0: A caneta azul é monstro. Eu tenho até foto dessa caneta Bic que tem aqui. Olha, que a fábrica da Bic era aqui. É, a caneta azul é demais. Não, ele tá falando da caneta azul, ele deve estar falando daquele cara que canta a caneta azul. Não, ou é da nossa caneta azul?
1: É da nossa. Ele tá falando aqui da
0: caneta azul. Você tem foto da caneta azul aí? Caneta azul.

0: letra. Quem não gostar dessa caneta, como uma amarela. Vamos ao Guilherme Boulos, que, entre outras coisas, falou sobre o Ciro Nogueira aparecer nesse negócio todo do Vorkaro, não foi? É, vamos ouvir o Guilherme Boulos, que é um trecho do Na Mesa com o Datenão.
1: Ciro Nogueira, por exemplo, que o Flávio quer se distanciar. Até que ponto essa história do Centrão envolvido e de uma figura importantíssima do Centrão no Ciro pode prejudicar o Flávio nas eleições?
2: Ah, total, né, Datena? Até porque isso não fui eu que disse, nem você. Foi o próprio Flávio que o Ciro Nogueira era o vice ideal dele. Ele estava cheio de amores para dar para o Ciro Nogueira até o dia que se descobriu que o Ciro Nogueira recebia mesada de 300 mil, de 500 mil do Vorkaro, do Master, que pagava a fatura do cartão de crédito dele. Porra! A fatura do cartão, Datena. Vamos parar de falar com naturalidade. O banqueiro pagava a fatura do cartão do senador da República. Ainda pagava uma mesada de 300 mil ou de 500 mil para o cara, depender do mês, sei lá eu. Ou seja, e isso é normal? E o senador apresentou uma emenda para favorecer o Master no tema do fundo garantidor e recebia para ser um lobista. E o Flávio Bolsonaro chamou ele de vice ideal. Olha, se a gente naturalizar isso, meu caro... O problema é que quando aconteceu esse negócio e ficou público do Ciro Nogueira, a operação da Polícia Federal, o Flávio Bolsonaro tentou se afastar. Viu o Ciro Nogueira na lama e falou, opa, deixa eu ver se eu saio limpinho. O problema é que na semana seguinte saiu o áudio, né, cara? E aí ele foi para mais fundo ainda na lama. Então eu não sei quem se queima mais com o outro. Se é o Ciro Nogueira por andar com o Flávio ou se é o Flávio por andar com o Ciro Nogueira. Aí eu acho que, vamos dizer assim, os dois estão envolvidos até o pescoço nessa história.
0: Guilherme fala bem, né, cara?
3: Fala.
0: O cara pode não concordar com ele, mas ele fala bem pra caramba. É impressionante como ele fala bem. Percebi isso no debate. Não sei se é porque eu falei mal pra caramba no debate, mas ele fala bem pra caramba.
3: Não, ele fala
0: e
3: muito bem.
0: Você acha que fala melhor ele ou eu?
3: Ah, é uma briga de foice no escuro, mas você...
0: Você tem que falar ele, cara.
3: Não, mas aí eu vou falar o que
0: é
3: eu acho.
0: É uma rádio estatal, você tem que defender o Boulos.
3: Não,
0: o
3: Boulos é monstro, mas falar, ganhar de você no microfone
0: Boulos é
3: difícil.
0: O Boulos perde do Boulos.
3: É?
0: É, do pai dele e daquele bolo que vocês fizeram pra mim de aniversário aqui. Tá certo que eu não sabia que era de plástico. Eu fui comer o bolo. Aconteceu isso comigo uma vez, eu fui numa festa de bacana, fazer uma reportagem e tal... Eu com uma fome desgraçada, a televisão que eu trabalhava, é uma dessas televisões grandes, mas dava uma diária muito pequena. E não tinha nada para comer, a não ser os canapés e outras coisas. E a gente não podia, porque era da imprensa. Aí tinha uma cesta enorme de fruta. Eu catei uma maçã vermelha, na hora que eu mordi, era de cera, cara. É verdade.
3: Puxa vida, hein?
0: Não, é sério.
3: Não acredito.
0: Você não acredita, outro dia para sair a cera. 9:31 aqui a Rádio Nacional. O que é que nós temos aí, minha filha? Você disse que a Erika ia falar, você está rindo. O que é que nós temos separado? Temos a caneta azul. Está aí na mão já a caneta azul?
4: Avisei o
0: Serginho. Porque nós recebemos a informação.

0: informação de que o rapaz adora a caneta azul. É. Eu, por acaso, também, eu sempre gostei, porque quando eu chegava de Ribeirão, de carro, de ônibus, eu vi essa caneta aí. É, fica aqui no fundo da Rádio Nacional. Né? Agora não vamos ter mais, porque nós vamos mudar para os Correios, né?
1: É?
2: Ah, não sei, né?
0: Não, parece que sim.
2: É, não, parece que sim.
0: Que setor você vai trabalhar? Logística?
2: Despacho.
0: Olha lá a caneta azul. Aí da marginal você vê a caneta azul.
2: Quem é o autor dessa foto ainda, Tena?
0: É o Mala. Não, essa fui eu. O Mala tirou uma que fica bem a lua na ponta da caneta Bic. O Maurício. Essa foi minha, de autoria minha. Essa foto de a caneta Bic, que a carga da caneta Bic, que é uma caixa d'água ali, é com a lua ao fundo.
2: Bonita foto.
0: No dia que nós chegamos, no horário que nós chegamos aqui.
2: Essa é a prova.
0: Tipo 5h30, 4 horas.
2: É, exatamente.
0: É, não vai demorar muito isso pra mim, não. Vou ver a lua mais de manhã, não. Chega, quer.
2: Mas é bonita a foto, hein?
0: Bem tirada, né? Eu sou bom fotógrafo.
2: Olha lá, essa é do Mala.
0: Essa é do Mala. O Mala botou a lua na ponta da caneta. Ficou mais bonita essa. Você gosta mais dessa ou não?
2: Não, eu gosto mais da outra. Essa me parece que compõe melhor o cenário.
0: É, porque fui eu que tirei. Você puxa saco,
2: não,
0: falou que fui eu.
2: Não, não.
0: Vem cá, pra onde nós vamos agora, minha filha?
3: Pra Jéssica.
0: É notícia boa ou notícia ruim?
3: É duvidosa a notícia.
0: Então não tem nada, ia botar frevo, não tem frevo duvidoso.
3: Não.
0: É verdade? Não tem. Frevo é um negócio alegre. Mas quem é uma brilhante repórter também é a minha querida Jéssica Machado, e ela fala de uma cidade que eu amo de paixão. Amo de paixão. Quero deixar isso bem claro. Recife. Então vamos para Recife, Ponte Aérea, Rádio Nacional, 9 horas e 33 minutos, a frequência do Brasil, falando, é nordestino agora direto de Recife. Oi, Jéssica.
4: Oi, Datena, bom dia para você, bom dia para todos. Olha, Datena, sabia que além da Dilma, tivemos outra mulher presidente da República?
0: Não.
4: Você sabia disso?
0: Evidente que não.
4: Parece que Pernambuco leva a sério o status de país. E essa questão aí da mulher presidente da República é o que diz a carteira de trabalho de uma técnica de enfermagem aqui em Pernambuco. A Aldenise Ferreira da Silva descobriu um erro no registro ao procurar emprego numa agência de trabalho. Ela conta que chegou no local e foi entregar currículo, fazer aquele velho cadastro, e foi alertada pelo atendente que no sistema ela aparece como presidente da República, vinculada à Prefeitura de Jaboatão dos Guararapes.
0: Isso aí não é nada de pesado. Toca o frevo aí.
4: Toca o frevo.
0: A mulher foi procurar emprego, mas não, só não pode, que a senhora já foi presidente da República, nós... Você pode ir para o Banco Mundial lá na China. Aqui a senhora não vai trabalhar. Jaboatão dos Guararapes, que é a Ilha do Amor. Então, toca o frevo.
4: Isso.

0: galo aí! Olha o galo entrando aí, né? Olha o galo! É, o galo da madrugada. A gente, a senhora não pode ser aceita aqui, não. Sinto muito,
1: pois é,
0: mas a senhora
1: foi
0: não
1: isso
0: pode
1: que ela
0: ser,
1: escutou.
0: A senhora não pode ser aceita aqui, não. Como é que pode a senhora querer um cargo desse depois de ser presidente da República?
1: Exato, e o registro da Atena ainda estava ativo. É o maior mandato do mundo, 24 anos ela como presidente da República.
0: É uma ditadora, então.
1: É. Aí você me pergunta, meu Deus, ela nunca notou esse erro. É. Pior que não, essa senhora só tinha acesso à carteira de trabalho física, que óbvio não estava lá escrito que ela era presidente da República. E nunca tinha baixado a versão digital.
0: Mas que será? O cara deve ter tirado um sarro na hora de fazer o registro. Não é possível.
1: A Prefeitura de Jaboatão informou que o erro aconteceu durante uma transição do sistema antigo de recolhimento do FGTS para o E-Social.
0: Não, mas peraí, podia escolher agora... qualquer coisa, menos o presidente da República.
1: Presidente da República. Já pensou?
0: Não, já
1: agora
0: pensou.
1: Agora ela vai ter que correr... procurar o setor de gestão de pessoas da prefeitura para ajeitar esse registro.
0: Não, pior que ela que tem que correr atrás.
1: Não é presidente. É, pois é.
0: É, ela tem que falar que não é presidente. Eu, se eu tivesse uma carteira dessa, eu dava carteirada. Eu já fui presidente aqui. Eu tive 2 votos para prefeito, mas presidente está aqui, velho. Já fui presidente de... Que coisa, hein? Como é o nome da senhora?
1: Dona Aldenise Ferreira da Silva. Tem nome de presidente, sobrenome.
0: E ela levou a sério, ela ficou chateada?
1: Ela ficou preocupada, né? Ela ficou muito preocupada porque disse que isso pode enquadrar em falsidade ideológica, algum tipo de problema que ela poderia ter, mas já está correndo atrás, ficou muito chateada, até porque quando ela chegou na agência de emprego, o atendente disse, o que a senhora está fazendo aqui? A senhora tá tirando onda com a minha cara. A senhora tá aqui como presidente e tá procurando emprego. Ela disse, como assim? E aí, todo aquele caos, ela ficou bastante chateada e está tentando resolver agora o problema.
0: Pois é, é isso aí. Tomara que ela resolva o problema o mais rápido possível. Na verdade, eles deviam resolver para ela, não foi ela que errou. Tá? Mas é sempre assim, é só no nosso... mesmo. Boa notícia, Jéssica. Notícia legal, bacana. Então sobe.
1: Volta
0: o frevo.
1: Mais.
0: Ótimo dia pra você aí no Recife, aí no Pernambuco.
1: Ótima semana, restinho de semana pra gente da Atena.
0: Falta um pouquinho, já estamos chegando no fim da semana. Falta bem pouco pra acabar a semana. Que coisa, começou ontem.
2: A semana podia ter 3 dias só, eu acho, viu, Datena?
0: Já que se escala...
2: Tá nesse negócio de escala 6x1 aí?
0: O que você queria?
2: Ah, uma semana começa na segunda e acaba na quarta.
0: Ó, até que não era ruim, não.
2: É.
0: Ah. É, pelo jeito, os parlamentares pensam desse jeito também.
2: É.
0: Eles querem 12 por 12. É, eu acho que esses caras do parlamento, repito, esqueceram, lógico que por outros motivos, né? É, a gente acabou com a África, nós, os países todos que usaram escravidão, nós, a colonização americana, a colonização das Américas principalmente, destruiu um continente inteiro que era o continente africano, porque lá trazia as grandes lideranças negras, príncipes, reis, cabeças fantásticas e o povo em comum da África escravizava de uma maneira brutal, as pessoas morriam, muita gente morria no caminho, e acho que os parlamentares brasileiros, a escravidão é outra, hoje é a escravidão do trabalho, aí independente de raça, de gênero, é a escravidão do trabalho, e pelo jeito eles querem manter o regime de escravidão no Brasil, o Brasil que teve 400 anos de escravidão, e pelo jeito os parlamentares... Ah, mas isso aí é uma medida eleitoral. Que medida eleitoral? Quanto tempo o cara é escravizado no trabalho, pô? E mesmo que seja uma medida eleitoral, é bom pro povo, entendeu? É, e a maioria dos que os caras diz que é medida eleitoral, é tudo medida para se adaptar à guerra, para se adaptar à tarifaço do Trump. Isso eles não falam, né? Que o Lula pensa antes dos caras. Bom, a gente está aqui com a Érica Hilton, com muito prazer, deputada federal. Mais uma vez, é um prazer e um orgulho falar com a senhora. E esses caras estão atravancando essa votação aí porque querem o toma lá da cá. O governo diz que não tem negócio. Bom dia, Érica.
3: Bom dia, Datena. Bom dia a quem nos acompanha. Pois é, estamos numa batalha bem dura aqui no Congresso Nacional, porque é uma certa ala que insiste em continuar prejudicando e precarizando a vida do trabalhador brasileiro, que já vive nessa escala 6x1, que é bastante desumana, que é bastante difícil. E agora, nós conseguimos avançar depois de muito trabalho, viu? Foi muito trabalho, foi conversa de bastidores, foi conversando com bancadas, conversando com o governo, avançar com a matéria, buscar um relatório de maior consenso, para conseguir, inclusive, abraçar as particularidades dos setores em específicos. Mas, infelizmente, nós temos um Congresso, como nós ouvimos ontem, por exemplo, que quer comparar a vida do trabalhador brasileiro com uma galinha, né? Nós vimos representantes ali dizendo que a galinha bota ovo de madrugada, a galinha trabalha não sei o que. Esse é o nível do Congresso Brasileiro, esse é o nível do tipo de debate que nós estamos enfrentando. E você dizia, agora eu estava ouvindo assim que eu entrei, da pena, algo que é muito sintomático do enfrentamento que nós estamos fazendo.

0: sendo para a redução da jornada de trabalho no nosso país, que já está mais do que comprovado. Não vai trazer prejuízos para a economia, não vai fechar postos de trabalho, muito pelo contrário. O Diese, que é um órgão, uma instituição séria, aponta uma estimativa de uma criação de mais de 9, de 3 milhões de novos postos de trabalho de imediato, e isso deve aumentar, porque essa é só uma estimativa apontada pelo Diese, mostra inclusive os benefícios para as empresas. Então, não é só uma questão para o trabalhador, é também um benefício para as empresas. Quando as empresas têm menos rotatividade de trabalhadores, quando as empresas têm menos trabalhadores doentes, menos trabalhadores errando por conta das jornadas exaustivas, isso significa, no fim do dia, lucratividade. Isso significa menos recursos
1: Claro.
0: gastos com a mão de obra. E você dizia
1: Mas
0: isso que
1: sabe o
0: eu
1: que é
0: acho que é
1: isso? É uma coisa cultural, Érica.
0: isso
1: O
0: que eu ia
1: filho do
0: dizer. Esse
1: patrão,
0: sintomático está
1: o
0: no
1: filho
0: lugar
1: do patrão
0: cultural.
1: que deveria ter uma cabeça melhor que a do pai, porque a gente tem uma cabeça antiga. Eu, por exemplo, tenho 69 anos. O meu filho não pensa como eu, graças a Deus, evoluiu. Esse filho de patrão, não estou dizendo todos, hein? Mas uma boa parte é criada pelo pai com aquele negócio, ah, tem que trabalhar no chão da fábrica, ah, tem que não sei o quê. Depois que ele vira patrão, ele esquece que ele foi companheiro do cara que trabalhou no chão da fábrica, ele esquece o chão da fábrica e vira aquele esquema cultural. Não, se o meu pai fazia assim, escravizava os caras, eu vou escravizar também. Agora, o governo vai dar alguma coisa em troca de que passe, de repente, essa redução da escala 6x1 ou a senhora acha que não?
0: Olha, eu acho que o governo vai dar aquilo que cabe para ser dado. Esse tipo de compensação, exoneração da folha, essas conversas todas que estão sendo colocadas, eu acho que não há espaço para esse tipo de negociação, né? Então, acho que não haverá nenhuma entrega a mais, além da entrega necessária, que é dar ao trabalhador brasileiro um dia a mais de descanso, mais tempo com a sua família, mais dignidade, mais tempo de se aperfeiçoar. Tudo aquilo que vem sendo pedido, inclusive pelas grandes, né? Porque o pequeno empreendedor, o pequeno comércio, o pequeno empresário, não é ele que está fazendo todo esse espetáculo, não é ele que está ligado a esses deputados que querem apresentar a transição de 10 anos, que querem aumentar a carga trabalhista para 52 horas, porque é isso que está colocado, e as pessoas têm que saber que é esse tipo de manobra arbitrária que o Congresso tem tentado aprovar, né, com apoio de vários deputados. Então, acho que o governo já tem muito bem estipulado qual é o tipo de entrega e concessão que pode ser feito, e nada disso que está sendo colocado agora tem condição de ser entregue, até porque não é uma necessidade, né? São setores que podem fazer a mudança da jornada de trabalho sem nenhum tipo de prejuízo. E são esses setores que não querem mudar a jornada. Então, a gente não vê no horizonte. Claro, eu estou indo agora no Palácio do Planalto me reunir com o relator, ministro Guilherme, etc., Guilherme Boulos, para entender como estão os andamentos. Nós iríamos fazer a leitura
1: O
0: do
1: Boulos me
0: parecer
1: disse
0: hoje.
1: que isso é inegociável, que os caras querem é inegociável. Me disse
0: É
1: ontem no programa que
0: inegociável,
1: eu
0: é
1: gravei.
0: inegociável.
1: Agora, onde é que pode ser flexibilizado para o empregador, não é? Onde tem espaço para ser flexibilizado para o empregador sem prejuízo? Porque os caras têm que entender também que o mercado informal cresce a cada dia que passa, porque o cara não quer mais trabalhar como escravo para ninguém, dentre outros motivos. Salário é ruim, salário é baixo, o cara não tem descanso, o cara é obrigado às vezes não tirar férias. Isso afasta o pessoal do mercado de trabalho. Aí a gente fala em industrializar o Brasil. Se você vai fazer mais indústrias do Brasil, abrir campo de emprego, se faça já de uma forma correta, justa, com o empregador sendo justo para com o empregado. Senão não adianta nada você fazer indústria no Brasil, porque os caras vão trabalhar informalmente e pronto, acabou.
0: Exatamente, Datena.
1: Não é
0: A
1: isso?
0: gente tem o que não é negociável para nós nesse momento. A redução da jornada de trabalho para 40 horas e para 6 e para 5 dias na semana, que isso não tem como negociar, Todo o resto a gente pode entender. Então, pequenas empresas, pequenos negócios, é possível trabalhar algum tipo de isenção tributária? Algumas questões específicas, que tenham jornadas específicas. É possível defender e fortalecer as convenções coletivas, se a categoria for forte, se houver? Nós estamos estruturando desta maneira. Não queremos a diminuição.

0: não. Não queremos a redução nem a transição para 10 anos. É fim da escala 6x1 para já, para agora, a redução das jornadas para 40 horas e todo o resto que for preciso ser negociado, entender que o empregador apresente, olha, para o meu setor, para a minha particularidade, aqui na minha atuação, é preciso, nós vamos através do projeto de lei, porque a PEC ela vai tratar disso. Ela vai tratar das 6x1 e ela vai tratar das 40 horas semanais. O projeto de lei que vai vir para dar uma regulamentada, nós vamos entender as particularidades para fortalecer os setores e para garantir que essa transição da jornada não traga nenhum nível de prejuízo. Né? Então, pequenos que possam, porventura, trabalhar algum tipo de invenção, alguma convenção coletiva para reorganizar as horas e as jornadas que a gente defende isso tudo está colocado. Agora, 10 anos, compensação, exoneração, isso não é negociável. Todo o resto está na linha de negociação para que todo mundo, o trabalhador e o empregador, possam fazer essa transição e essa mudança da jornada com tranquilidade, de maneira estruturada, sem prejuízo, sem grandes impactos e que nós possamos entregar ao trabalhador e ao povo brasileiro uma jornada mais humana e menos atrasada, porque se a gente pega experiências em outros países do mundo, na América Latina, na Europa, etc., nós vemos o quanto o Brasil está obsoleto numa escala 6x1.
1: Deputada, a gente já até ouviu comentários do pessoal do Centrão e tal, tem que evitar a votação, porque se botar para votar mesmo, a pressão popular vai obrigar a gente a ter que aprovar isso em ano eleitoral e tal. Eles não têm mais pudor, estão comentando isso, inclusive, para a gente ouvir. A senhora não acha, deputada, que está faltando mobilização popular na rua para mostrar o que o povo quer? Porque eu tenho a impressão que está faltando um pouco de vida real, de vida como ela é para essa gente, para boa parte dos seus colegas.
2: Olha,
1: aí.
2: Eu acho que esses caras tinham que ter vergonha na cara e votar isso logo.
1: É.
2: Não precisa ninguém ir para a rua, não. Quem precisa ir para a rua é quem votar contra isso. Esses caras é que precisam ir para a rua. Não precisa ninguém ir para a rua. Isso é uma coisa tão óbvia que não precisa ninguém ir para a rua. Não precisa ter pressão popular. Esses caras estão sabendo que se eles votarem contra a escala, ou se eles atravancarem mais o processo, todo mundo vai saber quem é contra o povo. E sabe onde vem o povo? Ele não vem na rua, ele vem na urna contra esses caras.
0: Nós temos feito bastante um trabalho digital, né? Inclusive ontem eu publiquei, coloquei e expus o nome de todos os deputados que assinam essa emenda à PEC, né? A nossa publicação, por exemplo,
2: boa.
0: Eu fiz ela ontem
2: achei
0: à noite.
2: Legal
0: ela já
2: isso.
0: Tava... Ela já está batendo.
2: A lista
0: mais
2: da Érica, hein? Cuidado com a lista da Érica, vocês são contra o povo, hein? Cuidado com a lista da Érica.
0: A minha lista está batendo já as 25 milhões de visualizações e 1 milhão. De curtidas, isso demonstra uma repercussão muito alta para as redes sociais, né? A dificuldade de a gente mobilizar as pessoas em torno dessa pauta na rua, por exemplo, é que nós temos a maior parcela dos trabalhadores que estão na escala 6x1, tem uma dificuldade gigante de mobilização, tem uma dificuldade gigante de participação.
2: Mas não pode sair para ir para a rua.
0: De atividade
2: na rua. A rua que existe hoje é a rede social.
0: Nós fizemos algumas atividades, 1º de maio e etc., e agora temos trabalhado muito nas redes sociais, e você disse uma coisa muito certa. Nós entendemos também que o ano eleitoral é um ano favorável, porque esses caras, eles não têm compromisso com aquilo que eles mesmos falam, eles não têm compromisso com os eleitores deles. Então, o que a gente pensou? Colocar isso num ano de eleição cria um constrangimento, coloca contra a parede, então o cara vai ter que explicar como é que ele diz que ele é defensor dos pobres, dos trabalhadores, ele vai lá pedir o voto dele nas comunidades, etc., e depois ele aprova projetos como o PEC da blindagem, dosimetria, né, tentando livrar os envolvidos no caso do Banco Master, estando do lado do Flávio Bolsonaro, que está aí colocado até as tampas em escândalos de corrupção com o banqueiro Daniel Vorcaro, mas ele é contra que o trabalhador tenha um dia mais de descanso. Isso é muito difícil de ser explicado. E a gente tem feito, sim, pressão para que isso seja votado agora, para que eles se tiverem a cara de pau e o descompromisso com a vida das pessoas, depois eles ou não tenham como se explicar ou sequer sejam reeleitos. Então, para nós, o processo, o ano eleitoral tem sido bastante favorável, porque fica realmente constrangedor para esses caras que dizem o que dizem, irem lá e depois votarem contra a dignidade do povo trabalhador.
2: Deputada, parabéns pelas suas posições, pelas suas posturas em favor do povo e para o povo. E se reduzir a escala 6x1, o povo podia aproveitar um dia a mais de descanso e assistir o trailer, porque filmes que não vai ter, do Dark Horse. Você não acha que é uma boa ideia?
1: Meu Deus do céu, não. Definitivamente.
0: Eu acho que não, Datena. Vamos dar mais dinheiro para
2: esse povo. Diz que o trailer é um terror, o cara falou. Você
1: tá louco. Ah,
2: não, foi a Priscila que falou.
1: É ruim demais aquele trailer.
2: O trailer?
1: Tá louco.
2: Você assistiu o trailer por quê?
1: Não, porque divulgaram, né? Divulgaram.
2: Mas você foi assistir o trailer?
1: Não, não, eles divulgaram ontem, né? O pessoal lá ligado ao Vorkar e tal, acho que tava um momento legal, né, para mostrar o trailer. Então, né, escândalo de grana.
2: Senhora viu
1: tal.
2: O trailer, deputado?
0: Não, não vi o trailer, não.
2: E o filme, senhora vai ver? Acho que o filme nem vai ter.
0: Não pretendo assistir esse tipo de história.
2: Vai chamar Entrando numa Frias, ou então A Volta dos que Não Foram.
0: A Volta dos que Não Foram.
2: E tem um detalhe, é um filme vorcaro pra caralho. Essa foi péssima, foi pra encerrar. Um abraço pra senhora.
0: Abraço, deputado. Meu querido. Tchau, tchau. Bom dia.
2: Ótimo dia. Ela fala bem pra caramba, hein?
1: Fala muito bem. Capacidade verbal, de raciocínio lógico, é incrível.
2: Impressionante.
1: Incrível.
2: A maioria dos políticos tem essa verve que é um negócio, eles adquirem muito lá no Congresso. Também falam pra caramba, né?
1: É.
2: Podia falar menos e fazer mais.
1: É importante que ela tenha o que falar, né? Então ela tem conteúdo para falar, isso que é o mais importante.
2: Não é, falar que nem nós aqui, qualquer um faz.
1: Você tá louco. Ó, você acha que a linha
2: 5... Não.
1: Não? A linha 5 Lilás tá funcionando bem?
2: Não, eu já respondi.
1: Mal ou parou?
2: Parou.
1: Parou.
2: Linha o quê?
1: Linha 5 Lilás.
2: Linha 5 Lilás.
1: É, exatamente.
2: Não tá funcionando.
1: É, exatamente. Equipamento de via entre as estações Adolfo Pinheiro e Alto da Boa Vista, na Zona Sul de São Paulo.
2: O trem só anda aqui com o Raul Seixas.
1: Só.
2: Se não, em São Paulo, o trem só anda com o Raul Seixas. Se não tiver o Raul, o demônio da garoa.
1: E só para deixar claro, né, não que precisasse, mas é via mobilidade, tá? Para que não se perca.
2: Que é a CCR.
1: É a CCR.
2: A antiga CCR.
1: Ela mantém aquele padrão.
2: É antiga, é um braço da CCR.
1: É, mudou de nome, né, pra ver se dá uma desbaratinada, mas o serviço continua a mesma bomba de sempre.
2: Fala Antônio Carlos da Atena aqui. Vou mudar de nome.
1: Exatamente.
3: Olha o trem.
2: Vai, Raul!
3: Vem surgindo de trás das montanhas azuis, olha o trem.
2: Você prefere ouvir a notícia do Vicente ou Raul Seixas? Fala a verdade.
1: Não
2: vem que nem um agente secreto, não.
1: Não, pode ser o Vicente com o Raul Seixas ao fundo.
2: Não. É o seguinte, Vicente, você tem 30 segundos para falar e nós vamos encerrar com o Raul Seixas. Eu vou dar no pé daqui e vou entrevistar o Freixo daqui a pouco.
4: Vamos na lá. Verdade, Datena, eu trago detalhes a respeito dessa paralisação, que na verdade não é uma paralisação, é uma redução na velocidade dos trens da linha 5 do metrô. Então pode deixar a música do trem aí de
2: não,
4: BG.
2: Não, não deixa não.
4: Não deixa?
2: Pô, então, você chegou ontem já quer sentar na janelinha, como diz o Romário.
4: Tá
2: vai
4: certo,
2: logo,
4: tá
2: senão
4: certo.
2: Você não vai falar. Então, ah não, é 55 ainda. Pode falar com calma.
4: Ainda não há previsão para o conserto dos equipamentos. E para a normalização completa da circulação dos trens. A redução na velocidade desses trens causa enorme problema para os passageiros que enfrentam plataformas lotadas, filas extensas e espera de cerca de 10 minutos para embarque nas composições. Durante esse horário de pico, o acúmulo de pessoas aumentou em várias estações da linha, que atende cerca de 600 mil pessoas.
2: Pô, mas isso é sacanagem, dia. É todo dia, cara.
4: Toda semana, pelo menos.
2: Não, todo dia.
4: Todo dia.
2: Todo dia
4: um
2: ou é metrô ou é trem.
4: É.
2: Aí é demais. Algo mais, Vicente?
4: Era basicamente isso que a gente
2: então,
4: tinha
2: para. Com essa básica informação, você tem mais alguma coisa para falar?
1: Não, só para dizer que, enfim, o Ministério Público, alguém que possa nos socorrer.
2: O Ministério prometeu que ia ficar em
1: cima. Pelo amor de Deus, isso aqui está um escândalo.
2: Não falou o promotor?
1: Falou,
2: aqui?
1: Falou para a gente.
2: E ele deu ferro já, é o Silvio Marques, que é ótimo, Silvio. Karina, chegou mais alguma coisa metendo pau na Torre Eiffel ou esqueceram da Torre Eiffel?
5: Muita gente metendo pau na Torre Eiffel.
2: Então, a sessão pau na Torre Eiffel acabou. Vá ver os monumentos do Brasil. E quem não for ver monumentos do Brasil, vá ver a Torre Eiffel. Olha o trem com o Raul. Tchau, pessoal. Voltamos.

0: Toma amanhã às 10 da manhã, dá, né? A música cabe inteirinha, não cabe? Acho que cabe inteirinha mesmo, porque é muito melhor ouvir o Raul Seixas do que ouvir a mim. A mim. Alê, a te. Hein, Agostinho?
1: É.
0: Alhures. Alhures é português.
1: Tem o nosso Theo aqui, ó.
0: Ele fala, o Theo.
1: Ele falou que gosta mais do Elevador Lacerda.
0: Muito mais bonito da Bahia. Elevador Lacerda é maravilhoso.
1: É.
0: O que mais tem sobre a Torre Eiffel?
1: Não, aí teve o Ale que falou que gosta da Caneta Azul. Aí acho
0: Caneta
1: que ele
0: Azul.
1: Tirou um pouco de onda, mas...
0: Não, não, gosto, porque é gosto, você, né? Que você encontra a Caneta Azul.
1: Hã?
0: Ela fornece água aqui. Pra...
1: É. Enfim.
0: Eu
1: é
0: acho isso. Que não tem mais assunto, né?
1: Acho que é o Raul Seixas se impõe
0: Raul,
1: agora.
0: Muito melhor, né?
1: Muito melhor.
0: Olha, fique com o Raul. Tchau, pessoal.

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1: Agora são 10 horas da manhã no horário de Brasília. Olá, muito bom dia. Eu sou Daniel Ito e este é o Nacional Notícias com um destaque do momento. Vamos falar sobre o fim da jornada de trabalho 6x1. A notícia é que foi adiada, viu, na Câmara dos Deputados, a leitura do relatório da PEC que trata desse assunto. Seria hoje e agora fica para segunda-feira da semana que vem. Quem explica para a gente é Priscila Mazenotti.
2: O motivo? Falta de acordo em alguns detalhes, especialmente na regra de transição. O principal do projeto já está pacificado. Redução de jornada, passando para 5 dias de trabalho e 2 dias de folga sem redução de salário. Sobre a transição é que se busca um consenso. O governo quer um prazo mais rápido possível, mas a oposição fala em até 10 anos, tanto é que apresentou emendas nesse sentido. Ao falar sobre o adiamento do relatório, o deputado Alencar Santana resumiu.
3: Se tivesse a definição, o relatório seria apresentado amanhã. Mas ainda não há. Há diálogo sobre, sem dúvida alguma. São pontos a ser esclarecidos, são pontos a ser acordados. Mas o sentimento, sem dúvida alguma, em especial, digo ao trabalhador, é que é pensando em você, justamente por isso que esse diálogo continua, para que a gente possa chegar a um bom termo, né? Ouvindo todo mundo,

0: setores empresariais foram ouvidos, trabalhadores foram ouvidos, especialistas e órgãos foram ouvidos, assim como a Câmara.
1: Mesmo assim, o cronograma está mantido. A apresentação do relatório na segunda-feira, votação na comissão na sequência e depois o texto já vai direto para o plenário. Esse foi o compromisso firmado por Hugo Mota e garantido pelo relator.
2: Então, pequeno atraso aí nas discussões da PEC, que discute o fim da jornada de trabalho 6x1, relatório que seria lido hoje, portanto, vai ficar para semana que vem esse assunto que interessa, né? Milhões de pessoas em todo o país, tanto trabalhadores na expectativa de uma jornada de trabalho menor durante a semana e também de empregadores que vão ser impactados aí por essa proposta, essa medida. Agora são 10 horas e 2 minutos em Brasília. Esse foi o Nacional Notícias. 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

noite, 10h04 em Brasília. Bom dia, bom dia, Amazônia! Bom dia, meu povo! Pipi, Gabi, tá tudo bem? Tá tudo certo? Tudo ok? Ah, então vambora! Oi, gente! Chegamos! Vamos juntinhos aqui até o meio-dia. Ponto de encontro está no ar. Oi, Wesley! Bom dia, bom dia! Já veio bater o ponto, olha só, no ponto de encontro. É isso aí, gente! Eu sou a Edileia Martins, a Didi Martins, como vocês preferirem. Então, estamos tendo aqui um encontro de pessoas que cortaram cabelo na máquina 2. É isso? Você também cortou na 2? Pipi também cortou. Quem mais chega aqui, pode chegar, porque hoje o ponto de encontro é para quem cortou o cabelo na máquina 2. Pode chegar, meu povo. Oi, gente, olha só. Nos trabalhos técnicos, ele, Pipi, Caiabi. Essa fez igualzinho. Ai, tá matando o velho aí, Wesley? Esse Pipi, né? Nossa senhora, tá agindo o velho, Pipi. Não mata o velho, não. Como é que é? Tá assanhado. Oh, velho assanhado. Wesley, tamo aqui. É, tamo aqui no... Realmente estamos na Amazônia agora, viu? Carregaram até o controle do ar-condicionado, né, Wesley? É, pois é, menino. Oi, Wesley, seja muito bem-vindo. Seja você também muito bem-vindo. Pode chegar, vem participar com a gente no 619-9674-1568. Lembrando aqui que a programação musical também é do Antônio Miranda. E hoje, quarta-feira, dia 20 de maio de 2026. Tá queimando, tá quente, né, rapaz? Oxi! Tô pegando fogo, Wesley, Jesus amado. É o calor, meu filho. Tá pensando o quê? Você acha que não é porque você não tá na Amazônia que você não tá na Amazônia, né? Ô, gente, ó. Vamos começar curtindo música aqui, ó. Caboclinha do Igapó. Mestre Cupijó e Dona Onete.

0: pra mim, Si com Djavan. Essa é boa. Si, Si, Si. Eu não sei se é o completo, mas é, tem essa música, Si. Deixa eu ver. Não, não sei. Ah, é Si mesmo, viu, Pix? Pode colocar. Como é que é? Você quer saber se ele passou o dia na praia? Ah, não sei. Eu só sei que ele vai muito, Pipe. Ele pega a caixinha de isopor, coloca aquela água que passarinho não bebe, aí coloca lá um guarda-sol e fica lá, só curtindo. Aí vendo a onda do mar indo pra lá e pra cá, pegando din-din. É isso aí. Ele falou que hoje tem feijão tropeiro. Nossa, bom demais. Eita, não sei se o nosso feijão tropeiro é igual, meu amigo Quilusson, mas nossa, eu gosto com uma couvinha, gente. Quando mistura uma couve no feijão tropeiro, Ave Maria, aí que fica gostoso. Eu não sei se é igual, né, mas o feijão tropeiro que eu conheço é esse, né? É um feijão assim, com os grãos mais durinhos, aí põe farinha e põe também couve. Ah, beijão! Ah, eu lembrei de farinha e eu lembrei da minha amiga Elisângela. Oi, Elisângela! A esposa do Valdinês, a mãe da Mandinha, a vovó do Luanzinho, do Davi. Cadê o Luan? Oi, Luan! Tia Didi mandou um beijo especial pra você, Luanzinho lindo! Beijo, Elisângela! Tudo de bom pra você! Pipi! Olha o café da manhã dele. Quer dizer, eu nem sei mais se é café da manhã, é lanche da manhã, né? Gente, eu achando que vocês estavam tomando cafezinho da manhã, às 10 horas da manhã, né? Quem toma cafezinho às 10 horas da manhã é Didi. Quando tá com preguiçosa em casa, vai tomar café da manhã às 10 horas da manhã. Agora vocês já estão lanchando. Olha só. Mas olha, foi bonito, hein, Pipis? Cadê aquele? Vamos tomar um cafezinho, uai. Ó, só sei que tem um cuscuzinho com ovo. Uma manteiguinha. Jesus! Que lanche bom! Ouro, hein, Pipis? Ah, rapaz, manda pra mim. Quero bem. Manda, manda. E aí ele falou, Didi, eu vou no sábado, nesse final de semana. Ó, aproveita a praiazinha. Ô, Quilusson, se eu pudesse, meu dinheiro desce. Pipi pudesse vender os geladinhos dele lá na praia, né, Pipi? Você ia gostar, né? Ó, só o din-din, só o trim-trim caindo na conta dele. Eu queria isso, né? Mas, ô, menina, eu queria também estar na praia, viu? Beijão, meu querido. Grande abraço pra você. Que você tenha aí um dia maravilhoso. Ele, bora, amiga, bora. Meu sonho. Ah, Pipi tá atrás das sereias. Lá na praia, você acha? Ih, tá lotado. É, tem outro peixe lá, macho, véi. Macho, véi, toma jeito. Vai ter um outro peixe lá pra pegar você. Tubarão, né? Ih, Pipi ficou com medo do tubarão. Olha a onda, olha a onda. Cuidado, o tubarão vai te pegar. Ih! Pipi, vamos cantar um parabéns? A Helena, de Bom Jesus da Selva, tá aqui lembrando da irmã dela, a Maria, né? Ela tá de aniversário hoje. Olá, Maria, tudo bem? Seja muito bem-vinda aqui ao Ponto de Encontro. A sua irmã Helena tá aqui desejando o melhor pra você nessa data tão especial. Felicidades, que você tenha aí um novo ciclo renovado de alegria, de bênçãos e de muito amor. Que a sua família se encharque de amor aí por você, que você... É, seja uma pessoa contemplada com o amor da família. Que você seja contemplada com o amor da família, com muito amor, com muito carinho, viu, Maria? Beijo, sua irmã Helena te ama muito e te quer muito bem. Tudo de bom nesse dia especial. É isso aí. Bora, né, meu amigo? Ai, vai ter feijão tropeiro gostosinho. Eu quero ver no final, hein, do programa. Eu quero ver esse feijãozinho também, hein? Fala, Gracias! Bom dia, Gracias!
1: Bom dia, Dileia Martins. É com grande satisfação que mais uma vez estou participando do Ponto de Encontro. Para começar, vou mandar uns alôs.
0: Manda!
1: Quero mandar um alô para Maria Zembrani, Maria Irandi, Maria Genesi, Maria de Jesus. Quero mandar um alô também para Maria Pimenta,

0: Um alô pro seu Benetides. Quero mandar um alô pra Graciete e o Xandoca.
1: Ah, Xandoca.
0: Quero mandar um alô pra Maria de Jesus, Raelen, Suelen. Quero mandar um alô pro João Pinheiro. Um alô pro João Pascoal. Um alô pro João, sobrinho da dona Raimunda Silva Barros.
1: Oh, maravilha.
0: Um alô pro João da Cruz. Um alô pro Orlando Silva, Orlando Sati. Um alô pro Marcelo Duarte. Um alô pro Antonildo, seu Antônio Faria, seu Antônio Sorveteiro, Antônio Lema, Antônio Lopes, Antônio Castro, esposa de Antônio Castro. Um alô pra Luciane, viu? Um alô pra Luciana Maciel, Luciana Cimirino, Luciana de Correntina e Juliette. Quero deixar no WhatsApp para novas amizades. DDD 99984410372.
1: Tá bom.
0: Viu, Dilé? Bota minha música hoje, Zé Augusto Sérgio, quando sombras nada mais, viu?
1: Sombra, tchau, né? Refúgio. É isso mesmo. Oba! Um beijo carinhoso aí pra você, meu amigo. Tudo de bom. E olha, gente, eu tô devendo também uma música pra Toninha, né? Oi, Toninha Poetisa! Eu tenho que pegar aqui depois sua música. Me perdoa, nem lembro mais qual é. Mas vou ver aqui, tá? Mas eu quero lembrar que hoje, 20 de maio de 2026, a Lua está na fase da Lua crescente. É... Lua crescente, e ela continuará nessa fase até atingir o quarto crescente no dia 23, gente, é isso. Então, hoje a Lua segue crescendo no céu, e aí eu pergunto, talvez seja também uma mensagem para nós, né? Nem tudo, gente, floresce de uma vez, não é mesmo? Existem processos silenciosos acontecendo dentro da gente, amadurecendo sonhos, fortalecendo caminhos e preparando aí para novos começos. Você tá aí nessa fase, né, de tá aí amadurecendo algum sonho, você tá aí pensando em seguir um caminho e tá aí tentando achar, encontrar o melhor jeito de fazer essa caminhada, tá se preparando aí para novos começos? Então que essa quarta-feira traga coragem aí para você continuar, mesmo que os resultados ainda não estejam completos. Então, assim como a Lua crescente, a vida também acontece aos poucos, né? A Lua vai crescendo devagarzinho, não é isso? Então, que aí na sua vida também as coisas aconteçam aos poucos, no momento que tiver que ser, mas que você tenha a capacidade de ir dando passos a cada dia, né? E que cada passo que você der, você saiba que esse passo importa, que ele vai fazer a diferença. Então, continue acreditando aí no seu brilho. O céu ensina, né? Como a gente pode olhar, né, pro céu e ver a lua crescendo, que crescer leva tempo, mas vale a pena. Então fica aí com essa mensagem para vocês, tá? Beijo carinhoso, tudo de bom aí para cada um de vocês, tá? Pipi, vamos começar aí a atender? Tem gente ligando para nós, vamos saber quem é? Alô, bom dia.
2: Chamei com o Bartolomeu, Dileia.
1: Oi, Bartô, bom dia. Você tá bem?
2: Sim. Tá bom, Dileia. Aqui um pouco triste aqui, mas a vida da gente continua.
1: Cai de quê? Triste?
2: Não, aconteceu um acidente aqui com o meu sobrinho aqui.
1: Ah, é? O que que aconteceu?
2: Aconteceu que estava trabalhando e aí, em Minas Gerais mesmo. Aí o caminhão bateu de frente. E aí acabou a obra.
1: Ah, ele faleceu. Oh, meus sentimentos. Oh, meu amigo. Sério? E ele tinha quantos anos, Bartô?
2: Acho que uns 40 anos por aí.
1: Nossa, novo. Gente.
2: Eu acho que o fono pegou ele e aí, infelizmente, dormiu no volante.
1: Ele dormiu no volante e acabou acontecendo. Oh, meu Deus.
2: Deitou na carreta, carreta com carreta
1: mesmo. E ele era caminhoneiro? Ou ele só tava... Era
2: caminhoneiro.
1: Gente.
2: Mas fazer o quê, né? A vida da... Ontem estava tão alegre, mas a vida é assim mesmo.
1: Tem essas fases, né? Não tem jeito. É como a lua crescente, né? Você vai crescendo e cada dia é um dia pra você viver uma história.
2: É, a vida da gente faz como dizer da história... Só quem pertence a Deus.
1: Isso é verdade, Bartô.
2: Então,
1: meus sentimentos, viu, meu amigo? Um abraço carinhoso a você, a sua família. Que tudo fique bem aí pra vocês. Você vai no enterro?
2: É, eu gostaria de ouvir aí a impressão, se você puder rodar Jesus Cristo com Roberto Carlos.
1: Tá bom.
2: É, e aí vai aí pra todos que estiverem na minha sintonia nossa, né?
1: Tá bom.
2: Enfim, que a vida da gente continua. Que Deus conforta nós, conforta a mãe dele, que tá passando por esse momento difícil, mas a vida da gente é isso.
1: Tá. Você vai no enterro?
2: Vou, sim, vou.
1: Ah, tá bom. Então, um carinhoso abraço aí pra sua família. É sua irmã ou seu irmão?
2: Não, é meu sobrinho.
1: Então, é sobrinho da sua irmã ou do seu irmão?
2: Filho. Da minha prima.
1: Ah, da sua prima.
2: Tá, minha prima.
1: Mas dê um abraço a ela, diga que nós estamos aqui desejando, né, que ela fique bem, que ela supere esse momento, que ela fique em paz, tá?
2: Não, então tá bom, Direi. Desculpa aí de eu estar te incomodando aí.
1: Não, que isso.
2: É a vida da gente aí, viu?
1: Tá jóia, meu amigo. Tchau. Muito bom, gente. 10 horas e 23 minutinhos em Brasília. Pipi, eu quero aproveitar, porque eu também quero mandar aqui um abraço. Eu quero mandar um abraço bem carinhoso, gente, também, pro seu Antônio Faria, de Rurópolis, né? Porque ele também perdeu um irmão dele ontem. Oi, seu Antônio, como é que tá o senhor? Espero que as coisas estejam se acalmando aí no coração do senhor, tá? Então, receba os meus mais sinceros sentimentos, né? Pela perda aí do seu irmão. Que Deus possa confortar, né? O coração de toda a família, porque, nossa, deve estar aí todo mundo com o coração pesado, né? Eu sei que é um momento difícil, mas que Deus possa trazer força para enfrentar essa dor, esse momento que não é fácil, né? E que o senhor guarde, né, as lembranças, né? O amor, os momentos vividos, as histórias que você teve ao lado do seu irmão, né? Que essas histórias, essas coisas boas permaneçam aí para sempre no coração, né, do senhor e de todos os familiares, tá? Um beijo, um carinhoso abraço, meus sinceros sentimentos, viu, meu amigo? Tudo de bom. E é isso, né, gente? A gente celebra a vida, a gente celebra de uma certa forma, né, a morte, mas que a gente possa mandar esse sentimento bom para os nossos amigos queridos. Beijo, seu Antônio, beijo, Bartô, meus sentimentos, viu? Gracias, tu voltou, homem.
0: Eu quero mandar também um alô pro Josué da Eletrônica, ele conserta eletrodoméstico, viu? Ele é teu ouvinte número 1 aqui no Campestre. Falou, Dilé, bota meu áudio aí, eu tô esperando. Meus pêsames aí pro seu Antônio Faria. Seu Antônio, meus pêsames aí, amigo. Estamos

0: por esse carinho aí pro seu Antônio Faria, tá? Beijo, carinhoso. Maísa, bom dia, minha amiga.
1: Bom dia, Edileia, que é a mais de Otaleta Indaré, que mandou recado pra minha mãe lá no interior, Dona Antônia, seu Raimundo. Eu acho que eles estão na roça hoje, não sei. Mas se tiver, ela tá lá, ela escutando no radinho pendurado lá no
0: Ô,
1: paiô.
0: coisa
1: Ela
0: boa.
1: escutando lá, viu? É, mãe, por aqui nós estamos todo mundo bem, graças a Deus.
0: Sim.
1: Hoje eu tô em casa, tô de folga, tô só descansando as pernas.
0: Oh, meu
1: Meus pés já estão
0: Deus.
1: começando a inchar,
0: É mesmo.
1: mas é assim mesmo. Hoje é minha folga e tô em casa aqui. A Helena também tá aqui. A Alda vai começar a trabalhar agora, foi hoje, foi uma experiência ali. Vai
0: Ah, tomara
1: trabalhar
0: que
1: no
0: dê
1: Rio da Feira
0: certo.
1: também, em outra loja que eles vão abrir, né? Aí ela vai tomar de conta da outra loja.
0: Certo.
1: Aí por aqui nós estamos todo mundo bem, viu? As meninas tudo com saúde, graças a Deus. Só ele está um pouco gripada, mas tá melhorzinha. Ela viu que ela tava, tá bem. O Bruno tá pra escola. Nós estamos aqui. Com a orelha na cabeça.
0: Oh,
1: O
0: maravilha.
1: tio Chico tá pra rua. Não sei se ele resolveu as coisas dele, que até agora ele não chegou, não. Que a mulher deu prazo pra ele até hoje, né? Ir lá. Aí já é 10 e vai dar 10h30 e ele não chegou aqui ainda, não. Ele saiu foi cedo.
0: Eita.
1: Não sei, ele não chegou, não resolveu. Ele não chegou aqui ainda, não. Deixa eu ver. Se ele resolver, amanhã eu mando outro recado pra senhora, viu?
0: Tá bom.
1: Por aqui nós estamos todo mundo bem, viu? A senhora manda recado pra mim, viu? Que ontem
0: É.
1: foi gente pra ir ver e a senhora não mandou recado, né, pra mim?
0: Ó.
1: A senhora manda um áudio pra nós aí, quando tiver oportunidade, tá bom?
0: Tá bom.
1: Fique com Deus e um cheiro.
0: Ah. Ei, dona Antônia, oi, seu Raimundo, dê notícias. E tá todo mundo lá com a orelha na cabeça, graças a Deus. Pepi, você tá com seus cinco dedos aí, Pepi? Em cada mão? Cinco dedos e o que mais? É melhor não falar. É melhor não falar o que, que tem mais aí, não, Pepi. Chega, chega, meu Deus. Vamos ouvir sim, com Djavan, Pepi. Põe aí pro povo ouvir, Pepi Canhabi.

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0: chega. Eu chicota, chicota. Jesus amado. Seu Antônio de Alvorada do Oeste. Bom dia, seu Antônio.
1: Oi, Dilé Martins, bom dia.
0: Tudo
1: aqui
0: bom?
1: Aqui é o Antônio, aqui da região aqui de Alvorada do Oeste, Rondônia. Dilé Martins, estamos na sintonia do Ponto de Encontro nessa manhã de quarta-feira, hoje dia 20 de maio de 2026, desejando tudo de bom para você, Dilé Martins, que está apresentando o Ponto de Encontro.
0: Obrigada.
1: O Pipi, que está na técnica de edição, e para todos os ouvintes que estiver na sintonia.
0: Oh,
1: aí é o seguinte, oi, Dilé Martins, se você estiver no sistema aí, uma
0: Sim.
1: música que eu vou pedir agora,
0: Qual?
1: Aí você pede pro Pipi rodar ela para mim, fazendo um favor. O nome da música é Somos Assim, com
0: somos
1: Chitãozinho
0: assim.
1: Chororó, Nós oferecendo a música
0: assim,
1: para você, Dilé Martins, que
0: está
1: apresentando o Ponto de Encontro, pro Pipi, que está na técnica de edição, e para todos os ouvintes que estiver na sintonia do Ponto de Encontro, aí eu quero que você canta parabéns para todo aniversariante do dia de hoje, amanhã e sempre. Estamos aqui na sintonia do Ponto de Encontro de boa aí, de Leonardo.
0: Opa! Valeu. Um beijo! Tudo bom, seu Antônio? Grande abraço aí pro senhor, valeu pela participação, meu amigo. Olha, gente, meu amigo Jair, ele tá aqui 20 de maio de 2026, lembra você que nessa mesma data, em 1989, foi fundada a cidade de Palmas, capital do estado do Tocantins. Então, parabéns aí pra todo mundo, né, que tem aí, mora no estado do Tocantins.

como sua cidade capital, né? Palmas. Oh, muito bom. Palmas, gente, que legal. E Palmas é uma cidade bem agradável. Palmas tá aí no ranking, gente, de uma das melhores cidades, né, para se viver. Vocês sabiam? É, olha só. É, para se viver. Palmas para Palmas, né, Pipe? Ó, ela foi considerada, consolidou-se como a sétima melhor capital do Brasil para se viver. A cidade destaca-se por sua infraestrutura moderna e alta qualidade de vida, unindo urbanismo planejado ao ecoturismo e sendo classificada como uma das mais seguras do país. Olha só, você concorda? Você mora aí no Tocantins ou mora em Palmas? É, me diz. É, qualidade de vida alcançou sétima posição nacional no índice de progresso social, superando grandes metrópoles. E é considerado uma das capitais mais seguras do Brasil, proporcionando um ambiente

0: palmas para Balbas. Verdade aí, que vocês tenham aí cada vez mais orgulho, né, da cidade, de vocês, que haja cada vez mais infraestrutura, que haja mais educação, que haja mais cidadania, que haja mais cultura, que haja mais coisas maravilhosas aí para todos os moradores dessa cidade, né, de Palmas, a capital do estado aí do Tocantins. Então, tocantinenses, fiquem felizes, né, pela capital de vocês aí, tá sendo considerada a 7ª melhor capital do Brasil para se viver. Olha só, hein, ó, parabéns. Deixa eu dar um oi aqui para Mivaldo, eu acho que é aniversário, né, Mivaldo? Era você que falou que hoje tinha uma celebração, vamos ouvir aqui.
1: Bom dia,
0: aqui.
1: Didi, bom dia, Pipi.
0: Bom dia.
1: Didi, hoje eu tenho a saudade da Isa, que você canta os parabéns para ela.
0: Ah, da Isa.
1: Que ela hoje está completando mais um ano de vida.
0: Graças
1: aí
0: a Deus.
1: Aí eu desejo tudo de bom para ela, ser essa pessoa que ela é na minha vida.
0: Tá bom.
1: Tudo de bom para ela, viu?
0: Tá
1: essa
0: bom.
1: Pessoa me faz companhia todos os dias. Aí eu agradeço muito a Deus que nós... estamos até hoje, graças a Deus, e sempre vai dar oportunidade para nós viver muitos e muitos anos, viu, mais ela. Graças
0: lindo,
1: a Deus.
0: Gracinha.
1: Tudo de bom na vida dela, viu, Didi?
0: Oh, maravilha.
1: Aí você roda uma música com o Zé de Camargo e Luciano, é o amor.
0: É o amor. Eu
1: ofereço para ela essa música. Que ela gosta dessa música. Aí eu ofereço tudo para ela, tudo de bom na vida dela. Tá bom, Didi?
0: Vamos sim.
1: Um abraço, Didi. Fico com Deus.
0: Ah, um beijo.
1: Tô ligadinho aqui no programa. Vou ficar ligadinho, viu?
0: Que bom.
1: Tá bom.
0: Então vamos lá, oi Isa, olá Isa, tudo bom? O Emivaldo, seu esposo, tá aqui declarando o amor dele pra você, também desejando muita saúde, muita paz, muitas realizações nessa data tão especial que é o seu dia, o dia que o Senhor fez para ti, minha amiga. Isa, celebra muito, seja muito feliz, que haja prosperidade, saúde, um ciclo renovado aí para você e que venha aí com muita paz, se encharque do amor aí do Emivaldo, da família, de todos que estão ao seu redor. Curta muito, viu? Beijo, tudo de boa aí pra vocês, família linda, com amor e carinho do esposo Emivaldo. Pra você, Isa, parabéns, felicidades. Gracinha, olha só, cada vez mais vocês continuem aí unidos, né? Que haja amor e paz entre vocês. E ó, eu sei que o Emivaldo, ele mora em Dacinópolis, lá no Tocantins, e ele mostrou aqui um lugar que ele vive que é muito lindo, muito maravilhoso. Então, Tocantins tá aí arrasando. Eu sei que tem vários lugares lindos, né, em Tocantins, vários rios. Então, aproveita as belezas aí desse estado, viu, Emivaldo? E parabéns aí por vocês terem a capital Palmas, né, como a 7ª melhor capital para se viver. Bom demais. Grande abraço aí para ti, homem. E já já a gente curte a música, né, Pipes? O Ângelo Rogério de Rurópolis também tá dando aqui oi pra gente. Bom dia, Ângelo. Graça e paz aí pra você. Tudo de bom, meu amigo querido. Ele que toca música, toca violão, toca teclado. Rapaz, o homem, ó, Pipi do céu, tem altas habilidades, né? Oh, toca bem, né? Ele é um gaúcho. Você toca, Pipes? Você toca? Toca bastante, né? O que a gente não sabe, né? É o instrumento, tá bom. Vamos ouvir Dona Nilzinha, nossa nutricionista.
2: Bom dia, Adileia.
0: Bom
2: Deus
0: dia.
2: Deus abençoe esse dia, até a Nilzinha, só dá de certo. Um alô para todos, ela sempre para a gente torcer. Alô, Divina Maravilhosa. Alô, Raquelzinha. Bora almoçar mais eu hoje, Adileia.
0: Opa!
2: Hoje vai ser um arroz integral, feijãozinho no molho.
0: Uhum.
2: Hoje vai ser feijão com calabresa,
0: feijão
2: chuchu,
0: com calabresa.
2: Cenoura, chuchu. Tudo junto misturado.
0: Oh, delícia!
2: E ainda um rim. É um rim, que eu chamo é rim, na dor de gado.
0: É rim.
2: Feito frito.
0: Ih,
2: é.
0: Esse eu passo,
2: é do boi, rim do boi.
0: Confesso.
2: Assim, é, não é o coração. Eu chamo é rim. O rim mesmo. É o rim.
0: Aí acho que ela sabe o que é fígado.
2: Ele bem vinicadinho, tá bom?
0: Falou, deve ser fígado.
2: Frita ele, mas é gostoso, ó.
0: É.
2: Pois é, aí tem, hoje vai ser isso. Pois é. No almoço.
0: Ah.
2: Aí eu fico pra turma o pipi.
0: Eu fico com feijãozinho, com calabresa.
2: Frango, né?
0: E
2: hoje
0: chuchu.
2: Nós comemos rim. Rim de gado. Maravilhoso.
0: Tá bom.
2: Pois é, tá caindo uma água aqui. Maravilhosa.
0: Que
2: chuvinha maravilhosa.
0: Graças a Deus.
2: Tá pingando. Chuva boa, maravilhosa. Aqui no estadão do Pará. Maravilhoso. Feta o pangaratipi, vem almoçar aqui mais eu vou.
0: Vamos.
2: Tem saladinha também, suco de limão.
0: Então.
2: Que não

0: Saladinha.
1: Pois é, suco de limão com cenoura. Já tá feito ali.
0: É esse suquinho.
1: Pois é, fiz 2 litros logo. Pois é, muito gostoso.
0: Que bom.
1: A cenoura feita com limão. Gostoso demais.
0: Gente.
1: Um abraço, Guilherme. Deus abençoe você e sua mãe, toda a sua família, todos da rádio.
0: Obrigada.
1: Vocês.
0: Um beijo. Como é que tá seu papai? Seu papai tá bem? Manda beijo pra ele também. Manda beijo aí pro seu Edivar. Rim, gente. Nossa, será que... Na culinária. Pipi acha que a senhora quis dizer fígado, mas eu acho que ela sabe, Pipi. É, mas, ó, eu vou confessar pra senhora. O rim eu vou passar, tá? É... Eu realmente não consigo, não. Confesso, perdão, dona Nilzinha, mas não. Ele tem um sabor muito marcante, né? Apesar de ser muito nutritivo. Diz que ele é muito rico em proteínas e em ferro. Mas, gente, ele exige uma limpeza muito cuidadosa, né? Mas mesmo assim, gente, não vai não. Eu coço até do coração. Coração de galinha, né? É fígado.
1: Não vai não.
0: Não vai não, né, Pix? Mas eu fico com feijãozinho. Vai ter feijãozinho de calabresa. Vai ter saladinha. Vai ter chuchu com cenoura. Como é que é, Pix? Tá sem coxa. Olha só, dona Nilzinha, Pipi reclamando, não tem coxa. Pipi, eu não vou nessa não, Didi, não tem coxinha. Ah, meu Deus do céu, toma jeito, macho, véi. Deixa eu ver, dona Nilzinha.
1: De Léo, o pai tá bem, graças a Deus.
0: Que
1: pai
0: bom,
1: tá bem,
0: meu
1: ó.
0: Amor.
1: Não é figo não, é de Léo, é rim mesmo.
0: É rim mesmo?
1: É rim, rim. É rim mesmo do gato.
0: É rim? Desculpa,
1: dona Nilzinha. É muito gostoso, é o rim mesmo.
0: É o rim ruim, né? Desculpa, dona Nilzinha. Ai, ai, me perdoa. Ela falou muito gostoso. Ah, gente, eu confesso que eu não consigo, viu, gente? O rim, não. É, vou... desculpa se eu tô decepcionando vocês. Mas, ó, vou deixar, viu? O rim, a gente deixa pro... Não vamos querer, né? Eu tô até com vergonha. Ai, gente. Ó, então, ó, dona Nilzinha tá oferecendo um rim, mas tem feijãozinho com calabresa. Ela voltou aqui, fala.
1: É assim mesmo, cada um tem um gosto. Tem umas pessoas que gostam, outras não gostam. É assim mesmo.
0: Ah, obrigada.
1: Eu respeito mesmo.
0: Obrigada,
1: não tem problema não, tu fala as outras coisas.
0: Ah.
1: Pois é. Pois é, se o Pipi quiser, eu cozinho um ovo pra ele. Dois ovos, cada um, tá?
0: Aceito. Então pode cozinhar pra mim também, dona. Não, mas eu já me satisfaço com o feijãozinho com... Pipi, olha só. Gente, o Pipi não tem jeito. Ele falou, eu quero 2 ovos, dona Nilzinha. Pipi, deixa de ser macho velho. Deixa de ser macho velho, Pipi, que eu vi. Pra fortalecer, é isso? Por isso você quer 2 ovos? Ah, Pipi, toma jeito. Ó, mas dona Nilzinha, eu aceito. Os ovos cozidinhos. Nossa, delícia. Ou então a gente faz um mexidão, dona Nilzinha. Com feijão, nossa, vai ficar uma delícia. Uma farofa de ovos, olha.
1: Eu até 3 pra ele, até 4. A cada um. Eu tenho 4 ovos a cada um, que a gente tem muito. Graças a Deus. Tem bastante ovo agora.
0: Ah, eu cozinho até 4, se tu quiser, Pipi. Toma! Beijo, dona Nilzinha. Será foi demais hoje, viu? Sensacional. Ó, então vamos fazer assim. Vamos pegar esses 4 ovos. Vamos fazer um farofão de ovo. Ah, menino, um farofa de ovo. Com feijãozinho. E essa salada, ixi, eu já tô, ó. Já, nossa, eu já tenho uma almoção, dona Nilzinha. Pronto, resolvido. E aí, será guarda aí o rim pra vocês, pro seu Edivar e pra senhora, tá? Beijão, minha linda. Ó, e aí a dona Nilzinha ofereceu esse almoço pra gente, mas tem lanchinho, Pipi, ainda. É, aqui, ó. Tem um bolinho bem gostoso. Eu acho que é um bolinho, né, Lu? Oi, Lu Espíndola. É um bolo de milho? De... Eu olhei pra ele, Lu, e me lembrei daqueles bolos de milharina, ou então de milho mesmo. É isso, ó. Parece que tem algum queijinho, um requeijão. Eu só sei que tá muito com uma carinha bem gostosa. Ou é um de mandioca? Eu só sei que tá, ó, Pipi, ó, uma mesa bonita.

0: pra nós, com um bolinho, com as duas xícaras bem bonitinhas pra nós tomarmos um café e essa garrafa maravilhosa da Luciana, que eu amo essa garrafa que ela tem. Eita, gente! Beijo, amiga, amei aí esse cantinho gostoso que você preparou pra nós, tá? Grande abraço. Gente, deixa eu apagar a música, Pipi. Somos assim, tá aí? Com o Chitãozinho Chororó? Ainda não? Então peraí, daqui a pouco a gente roda. Então qual que tá aí agora?
1: É o amor.
0: É o amor com Zezé Di Camargo e Luciano.

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1: Ah, muito bom, Isa! Beijo pra você! Que mensagem bonita aí da música pra você nesse dia de aniversário, tá? Beijo, Luzinha! Obrigada por esse lanche tão especial, esse bolinho tão gostoso. Eu amei. Quero sim. Pode mandar sempre, porque eu aceito. Igual aquele da luva de pedreiro, né, Pips? Que tinha? Aquele, eu recebo bolinho, sim. Eu recebo feijãozinho, eu recebo ovo, só não recebo tá bom? Beijo. Gente, ó, a gente também tava começando aí, né, sobre as pessoas que teve perdas, que estavam aí tendo problemas de saúde. E meu amigo Antonildo de Altamira, no Maranhão, ele que também, né, tá passando por um momento difícil de saúde, mas hoje ele mandou um alô pra gente. Vamos saber o que ele conta? Será que teve novidade?

0: Fala, meu amigo.
1: Olá, Edileia Martins, bom
0: Bom
1: dia. Bom
0: dia.
1: dia, Pi. Bom dia a toda a equipe do Ponto de Encontro. Olha, eu passando aqui mais uma vez, né? Para agradecer a todos os amigos e amigas que se preocupam comigo, que fazem oração por mim, continuem nas
0: Sim,
1: orações, né?
0: pode
1: Estou
0: deixar.
1: aqui na cidade de São Luís, em busca do tratamento, com fé em Deus vai dar certo.
0: Vai
1: Amanhã vai
0: sim.
1: ter a consulta. Aí vamos esperar pelo. A biópsia, né? E vamos ver o que que o médico, Deus vai falar na boca do médico, seja, espero que seja coisas boas, né? E eu quero deixar um bom dia aí para todos os amigos, não vou citar nome, pois não posso falar muito. Mas quero deixar o meu abraço para todos os amigos e amigas, para toda a equipe da Rádio Nacional e agradecer a todos, senhor Antônio Farias, Nilda de Porangatu, Zezé Borges de Pindorama, Tocantins. E todos, um grande abraço. Edileia, aproveitando o ensejo, eu quero te pedir para você tocar para mim a música do Leandro e Leonardo, Mais Uma Vez Sozinho. Essa música eu ofereço para quem estiver na sintonia do programa, para quem gostar da mesma. Valeu, Edileia, um abração do Antonildo. Vou te ouvir aqui pelo rádio ZBC.
0: Oh, meu amigo, gente do céu, tô sentindo sua vozinha fraca, amigo. Oh, meu Deus, oh, meu amigo, ó, tamo aqui, continuamos em oração por você. É, desejando força para que você consiga passar por este momento, que a biópsia, né, traga alguma esperança, né, do que pode ser feito, como pode ser o tratamento, que ela possa trazer direcionamento, é isso, né, e que tudo possa se resolver da melhor forma. Grande abraço, amigo. Espero que você consiga ouvir a gente com muito amor, com muito carinho e que isso, né, traga alguma paz aí no seu coração, tá? Que a gente leva alegria por meio das ondas do rádio para você e que você fique bem. Grande abraço, meu amigo. É isso, né, gente? Eu sei que cada um tem seus desafios e a gente vai seguindo, né? Ó, deixa eu se seguir aqui porque André Luiz. Oi, André Luiz, lá de São José dos Campos. Gente, vocês viram os relatos, né, de OVNIs lá em São José dos Campos, no céu de São José dos Campos? Isso foi lá em 1986, né? É isso, André? Gente, eu vi isso, mas eu fiquei assim chocada. Eu falei: "Caramba, será que isso foi realmente aconteceu?" Mas diz que teve, viu, Pipi? Pipi que gosta aí dessas histórias de OVNIs. Então, lá no céu de São José dos Campos foi avistado, hein, gente? Você lembra desse fato, Pipis? Pois é, a noite dos OVNIs, né? É isso que chama? Eita, André Luiz, um beijo carinhoso aí pra você. Ele tá aqui. Bom dia, Dileia. Bom dia, Pipica e a Bi. Aceitam aí um docinho da Dona Neide? Pipi tá aqui, aceito. Pipi é uma rosquinha, eu acho. É uma rosquinha? Delicioso, hein, Pipis? Olha, que chique. Pipi gosta. Olha só. Muito obrigada, dona Neidinha. Tá fresquinho, Pipis. Saiu do forno agora. Não, acho que não saiu do forno agora, não. Mas tá bonita, olha só. Ó, dona Neide arrasando. Beijo. É porque o Pipi quer um pão cacete, é isso, né, Pipi? Se fosse um pão cacete, você tava doidinho, né, Xandão? Saía correndo nada, você gosta. E Edilé Martins, minha mãe te mandou uma pergunta: qual é o santo do dia? O dia é o santo celebrado neste 20 de maio, é São Bernardino de Sena. Ele foi um frade franciscano italiano, conhecido pela força das suas pregações, pela defesa da paz entre as pessoas e pelo incentivo à solidariedade. Ele viveu entre o século 14 e 15 e ficou muito conhecido por espalhar mensagens de esperança, fé e reconciliação. Eita, quase não sai. Reconciliação. Que as palavras que saem da nossa boca também sejam capazes de levar paz ao coração de alguém. Fica aí a mensagem de São Bernardino de Sena. Boa! Pepe, vamos curtir. Somos assim, com Chitãozinho Chororó pro seu Antônio. E a gente vai pro Viva Maria. Daqui a pouco eu volto com muito mais.

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0: Olá, amigas e amigos da natureza. Nesta edição, nosso programa se vale da poesia do seu João do Mel para denunciar a morte dos polinizadores neste Dia Mundial das Abelhas.
1: A terra, o ouro, madeira de lei são todos tesouro dos homens da lei. A lei que apaga é a mesma que apedreja o mundo animal. O rio poluído, veneno ingerido, macabros pegentes deste rio metal. Eles matam por tão pouco, na guerra das terras para onde irão? Mas o Chico e o Chico, e os Chicos da vida sobreviverão, que somos nós.
0: Em louvor a Chico Mendes, dedicamos este nosso programa aos chamados novos heróis ambientais. Seu João do Mel faz parte dessa geração de pessoas que consegue ir além de suas preocupações e interesses individuais para identificar-se e agir de acordo com valores e causas coletivas. São homens comuns e anônimos, como seu João do Mel, que, por sinal, vive cercado de plantios de soja por todos os lados, e, como ele, outros filhos de Belterra, município que fica ao oeste do Pará, também compartilham suas histórias de resistência ao descaso das autoridades, às pressões políticas e econômicas de toda a ordem, desgraçadamente, a pulverização do veneno que transformou suas terras num cemitério de colmeias. Seu Lucivaldo Pimentel, conhecido como seu Lúcio, seu José Batista Ferreira, também chamado Pastor Natalino, e seu João do Mel são uma espécie em extinção. Ameaçados como as jandaíras, tentam resistir às condições adversas provocadas pelo avanço da soja na região. Uma verdadeira bomba atômica, com impactos devastadores. Pessoal não gosta de ouvir seu João do Mel falar assim, mas nosso herói ambiental não se intimida.
1: A soja, quando chegou aqui, eu falei, a bomba atômica chegou em Belterra. Então o pessoal, tu não deveria falar isso. Falei e falo, porque o impacto dessa soja em Belterra foi muito cruel, principalmente com as abelhas sem ferrão, e com ferrão também. Porque há 20 anos atrás, uma abelha canuda, Scaptus tiguna SP3, ela produzia numa faixa de 6 a 7 quilos de mel. Hoje ela não está produzindo meio quilo. E se você tirar, acaba o enxame. Infelizmente, é afetado mais o pasto baixo e também o pasto alto agora, porque vem no vento. Não tem jeito, a pulverização vem no vento.
0: E a chuva também, né?
1: Tudo, tudo. De qualquer jeito, não tem saída.
0: Agora, tão ruim quanto o veneno, né, é a perda do habitat. A gente sabe que, infelizmente, o estado do Pará é um estado que vem sofrendo muito com queimadas e desmatamento. E, com isso, a perda do habitat, não é? Como é que o senhor vê essa situação para que elas sobrevivam nesse cenário?
1: Olha, Mara, eu acompanho muitos pesquisadores e cientistas há muito tempo, que ele fala, se as abelhas forem extintas de cima da terra, o ser humano também, vai haver um desequilíbrio muito cruel. Porque você sabe que é o ecossistema. Uma coisa, né, equilibra a outra. Então, a abelha, eu comparo ela como sal. Ela dá o tempero na natureza e ninguém vê. Então, infelizmente, o homem não vê isso. O homem vê só a ambição. A ambição, a ambição, e não tem limite, não tem... Como a gente estava falando, a agricultura familiar é uma coisa muito importante em qualquer município, em qualquer estado. Então, infelizmente, a agricultura familiar fica em último plano.
0: E é justo a agricultura familiar que põe a comida na nossa mesa, né?
1: E as abelhas também, defende muito. A agricultura familiar defende muito a natureza. As abelhas, cria abelha, né? Tanto com ferrão como sem ferrão. Né, os polinizadores solitários também, isso é muito importante, faz parte das abelhas, né?
0: Porque muita gente pensa que as abelhas vivem em bando, né? Mas na verdade a grande maioria é solitária.
1: Tem muitas abelhas solitárias que elas têm, sempre eu falo, tem muitas flores que o pólen dela e o néctar fica muito lá dentro. Então a abelha que tem aquele lembedorzinho, ela não chega lá, e o lembedor da abelha solitária é muito grande, ela vai lá no fundo e faz a polinização.
0: Muito interessante esse processo. Agora, o senhor chegou a ter quantas caixas aqui?
1: Umas mil e poucas.
0: E a produção era de quanto?
1: Ih, eu tirava só um pouco, tirava mil e poucos quilos e deixava o resto para elas, para passar o inverno todinho, porque não tinha mercado, né? Porque, infelizmente, por essas abelhas brasileiras, quase todas, não existe legislação para a venda do mel dela. Porque o mel da abelha sem ferrão tem mais umidade do que o mel da Apis mellifera. O mel da abelha sem ferrão chega de 27% a 28% de umidade. E o mel da abelha com ferrão chega de 16% a 17%. Então, o mel da abelha sem ferrão, há possibilidade mais de estragar a fermentar do que o mel da Apis mellifera.
0: Mas até hoje, apesar disso, não há uma legislação.
1: Eles pelejam, né? Porque se for desidratado o mel da abelha sem ferrão, vai chegar o mesmo sabor e a grossura do mel da Apis mellifera, que é a abelha com ferrão. Então, fica uma coisa sem graça. A gente tem de saborear ele do jeito que ele é.
0: Agora, e quando foi que o senhor começou a perder essa produção em função do veneno, em função da chegada da soja, das queimadas, do desmatamento?
1: Começou mesmo forte há uns 17 anos. O impacto foi grande, aí com 10 anos, com 15 anos, com 20 anos, acaba tudo, né? Porque arrodeou tudo, não teve freio, não teve limite, não teve fiscalização, não tem nada. Não sabe quantas toneladas é derramado no hectare, não sabe qual é o tipo de veneno. Se a senhora for no meio ambiente hoje mesmo e perguntar lá quantas toneladas é derramada por hectare, qual é o tipo do veneno, qual é o tipo de produto, eles vão ficar olhando para a senhora e não vão nem responder.
0: E a maioria das pessoas que trabalha com as abelhas tem noção dessa medida que não é respeitada e que acaba com a vida das abelhas?
1: Com certeza, todos os criadores de abelhas sabem. Não só aqui do Pará, mas você vê em todo o Brasil, né? Pessoas reclamando, os meliponicultores e apicultores reclamando do que está acontecendo. Mortalidade de abelha em todo canto. Então, infelizmente, eu acho que o governo deveria ver, colocar um órgão competente.
0: Mas o que você espera das autoridades competentes frente a essa devastação que é visível e, acima de tudo, frente à ameaça do veneno para a saúde da população de Belterra?
1: Eu sempre falava, dona Mara, que o índice de câncer em Belterra

0: fundamentais não só para a agricultura, mas também para a manutenção da biodiversidade. É a vida, a nossa vida. Viva a vida e salvem as abelhas.
1: Viva Maria. 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

7 minutinhos em Brasília, gente! Olha, que música boa, Pipi! Qual é essa? Carimbó do Macaco. Boa! Muito bom! É, grande abraço aí pra vocês. E ó, lembrando que hoje também, hoje é Dia Mundial da Abelha, né? Que a Mara até comentou. É uma data criada para conscientizar sobre a importância das abelhas para a natureza, a produção de alimentos e o equilíbrio ambiental. E Dia Nacional do Pedagogo, né? Homenagem a esses profissionais da pedagogia. Eles são

0: fundamentais na formação, na educação, no desenvolvimento de crianças, jovens e adultos. E Dia Nacional do Medicamento Genérico, né, gente? Como é muito melhor comprar um medicamento genérico mais barato, né? Data voltada à conscientização sobre o acesso mais democrático aos medicamentos e a importância dos genéricos na saúde pública. Nossa, gente, eu sou muito grata aos genéricos, porque o quanto que eu gasto de remédio, gente, vocês não têm ideia. Então, graças a Deus, né, tem esses remédios que tem a mesma fórmula, né, e tem aí também o mesmo poder de trazer a cura aí para quem tá passando por alguma situação de saúde, né? E o que, que é, Pipe? Você tá aí reclamando? Ah, das abelhas? Você tá fazendo zum zum zum, Pipe? Cara, tinha uma música, não tem, que você tá fazendo zum zum zum zum zum zum zum. Beijo pra toda a galera que tá aí, então, que cuida das abelhas, que traz as abelhas pra gente, que cultiva as abelhas. Aquela moça do mel da abelha, né? Ela nunca mais apareceu lá da Paraíba. Beijo pra você, minha linda. Ou era Pernambuco? Eu acho que era Paraíba. Beijo, lindona. Pipi, tem gente ligando pra nós. Vamos saber quem é que vai falar com a gente. Alô, bom dia.
1: Bom dia, Juliana Martins.
0: Bom dia. Você tá bem, Deus da
1: Ete? Gripado.
0: Gripado? Ah, meu Deus. O que aconteceu?
1: Essa gripe, quando pega gelo, não quer sair de jeito nenhum, Juliana.
0: Meu Deus do céu, menino.
1: Tossindo, né?
0: Tá tomando um chazinho?
1: Tomando nada. Tomando só limão. Limão com...
0: Não,
1: com água,
0: chazinho é
1: café.
0: Bom. Mas não o chazinho do seu Enéas, tá?
1: Não, não, não, não precisa disso, não, Delia. Não precisa. É o pipi.
0: Ah,
1: é
0: então
1: o pipi,
0: só...
1: Claudinho, Frank Silva, esse povo aí. Eu não, não, não.
0: Quando
1: fala
0: do chazinho do seu Enéas,
1: não,
0: o povo
1: não,
0: corre.
1: Não, não, não. Não, quero não, quero não.
0: Não quer não.
1: Como é que tá por aí? Tudo bom? Não. Tudo. Como é que tá? Tá um bando. Foi.
0: Oh, meu Deus.
1: Eu quero cantar pra minha música hoje com o Trio Alto Astral. Pai, diga que eu vou essa música. Troca o ódio pelo amor. Eu gosto muito dessa música.
0: Troca o ódio pelo amor. Vamos sim.
1: Aí eu quero mandar aí pra Antônio. Como é que tá o Antônio?
0: Não, ele disse que tá lá, né? Tá fazendo os exames, tá aguardando o resultado da biópsia.
1: Eu sei. Mas dá tudo certo. Em nome de Jesus, tá morando aí por ele, diretor, orando, né? Não. E quero colocar todos nós irmãos, vamos orar pro nosso irmão Antonildo, né?
0: Uhum.
1: Porque a oração é a chave da vitória, né, Guilherme?
0: Com certeza.
1: Não tem coisa que Deus não faz através da oração. Então vamos orar por ele, aí quero mandar um louvor pro CPT, seu Enéas, Adeilton, Nailton, da Alberto Calhas, aí pro São Paulo, minha amiga André Luiz, Natan, quero mandar pro Raimundo Silva, Raimundo Céu Alto, Arnaldo Gomes, Arnaldo Munduku, Pedro Ribeiro, lá de Guaraí, meu amigo, o seu Félix Cassiano. Quero mandar também aqui para o meu amigo, meu amigo Reis Cabral, Alessandro Siquiá, Nelson Maceiro, Cristina, a minha bomba do José. E todos que estiver ouvindo a programação, estou aqui deitado na rede, galera. Amor, bora almoçar? Estou comendo, sabe o quê? Costela de boi, com arroz, feijão e alface.
0: Como é que é? O quê?
1: Costela de boi.
0: Ah, costela de boi. Eu fiquei preocupada.
1: Com arroz
0: e
1: feijão.
0: Eu fiquei preocupada. O que você tava comendo do boi aí, né?
1: Bora, almoçar, Pipi?
0: Pipi pensou que era o chifre do boi.
1: Não?
0: Pipi pensou que era o chifre do boi.
1: Não, bem melinho. Não, afasta. Bem melinho, galera. Nunca levei isso. Nunca levei, Pipi.
0: Nunca
1: graças
0: levei.
1: A Deus.
0: Ah,
1: não.
0: Quem nunca? Quem nunca?
1: Não, não, não, na não, não, não. Eu não.
0: Conversa.
1: E tu, Pipi, já ganhou, Pipi, alguma vez?
0: Demais,
1: não, né,
0: Pipi?
1: Pipi?
0: Rapaz,
1: não, Pipi.
0: Uma pessoa que não ganha um chip nessa vida. Não viveu ainda.
1: Não, eu não,
0: não
1: eu não.
0: Eu
1: nunca.
0: Não.
1: Valeu, Dilê. Tchau.
0: Vai nessa. Aí eu falo. Ô, Pipi, mas eu lembrei. Foi que minha mãe, a gente... Muito simples, né? Muito pobre, né? E a gente comprava umas carnes duras, né? Não tinha dinheiro pra comprar carne boa, né? Carne que cozinha bem, né? Aí a minha mãe, nossa, essa carne parece um chifre de boi, não cozinha. Minha mãe falava desse jeito, aí eu lembrei que você falou isso, né? É o chifre do boi, Didi. Mas minha mãe falava, a carne era muito dura, né? Afe Maria, eu tô cozinhando o chifre do boi, que essa carne não cozinha. Lembrei dela. Beijo, Deus Dash. Mas Deus Dash, não, menino, mas não se envergonhe, não. Todo mundo já tem um chifre nessa vida. Não é vergonha.

0: não.
1: É até... Faz parte. Mário de Antagorda, Santa Catarina.
0: Bom dia, minha amiga. Bom dia, Pipi. Bom dia, ouvintes da Nacional da Amazô. Porque aqui esfriou. E aqui sim. Ei, Pipi. Agora aquele barulhinho lá não dá mais pra fazer, não. Porque agora é a graspa. O inverno aqui é a graspa. Aqui não tem, não. Aqui assim, acorda de manhã, faz o café, põe aquele golão de graspa no café pra aquecer, porque senão o cara não sai do lugar, você não tá entendendo. Você pensa que é fácil um grauzinho? Ah, eita! A gelada a gente põe lá fora, ela fica fresquinha, já nem tiro lá, deixo a grade lá fora.
1: Meu
0: fica
1: Deus!
0: Fácil. Dá um sozinho, sento lá, mas com a toda encapotada. Aí eu tomo uma gelada, porque não tem como. Quando tem o sol, hoje, por exemplo, tem sol, né? Mais tarde eu bebo uma gelada.
1: Ah,
0: mas lá
1: não tá
0: fora,
1: frio, não?
0: Na cadeira, com o sol. Mas tudo certo também. E vocês, como andam pra cá e pra lá? Ei, povo do norte, paixão é o que tenho de vocês. Ei, aquele calorzinho. Eu lembro muito do calor. Ei, nossa. Que não tem roupa, que não tem o que fazer, não. É meia e meia, bota e agasalho e faz tudo. Também assim a vida da gente. Já parou pra pensar? Então se cuide, porque na vida, se você não se cuidar, gente, você vê cada coisa que tem gente que tá andando na rua por tá andando.
1: É.
0: Não sabe nem que tá vivo.
1: Verdade.
0: Então, se você não tem a consciência das coisas que você vai programando, seus sonhos... Tudo isso, às vezes, te leva para caminhos bem difíceis, né?
1: Uhum.
0: Mas você vai aprender. Tem gente que só quando leva um pezão na bunda, um soco no pé do vidro,
1: um chifre, né?
0: Aprende. Mas desse jeito, cada um aprende do jeito que quiser, né? Uhum. Eu aprendi foi com a vida me ensinou. E minha família. Deus abençoe. Ei, Pipi, vai lá. Aquece berrante. E toca este berrante, seu moço. Dedico pra todos vocês, ouvintes. A loira do carro branco, conda-me eu pra aquecer.
1: Loira do carro branco, viu? Pipi, põe a Melzinho. Ela que tem o zum-zum-zum. Que aí eu lembrei do zum-zum-zum. Dia das abelhas. Ô, Mari, é verdade, né? Tem gente que fica andando na vida, né? E acaba no automático, né? Sem presença. E quando a gente não tem presença, a vida passa e a gente perdeu vários momentos, né? Que a gente consiga viver um dia mais tranquilo, com presença, vivendo cada momento, né? E cada dia... tem o seu sua experiência, né? Que a gente tenha também internalizado isso. E um dia pode não ter a experiência que você gostaria de ter, mas com certeza foi um dia que trouxe coisas boas, viu? É, trouxe um aprendizado. Isso que é o mais importante. Aí, ó.

horas e 26 minutinhos em Brasília. Essa abelha é internacional. O Edi Amarante está aqui. Bom dia, Didi! Como você está, menina? Passando para parabenizar todos os meus colegas pedagogos pelo nosso dia. Ah, parabéns, Edi Amarante! Só a educação transforma a sociedade, com certeza, meu amigo. Então, parabéns a você, esse profissional, né, da pedagogia, que ajuda aí muitos jovens, muitos adolescentes, muitas crianças. Parabéns pelo seu ofício, de Amarantes. Tudo de boa aí pra você. E aí, ele falando assim, Didi, chifre é coisa da cabeça da gente. Pois é, pra carregar na cabeça mesmo. É de Amarante de Tabocas do Brejo Velho, na Bahia. Grande abraço, meu amigo. Tudo de boa aí pra você, tá? Deixa eu ver, a GG também tá aqui. Bom dia, minha linda princesa Didi. Bom dia, Pepi. Didi, passando pra desejar uma ótima quarta-feira abençoada para todos nós. Didi, manda um alô para todos os ouvintes de A a Z, para não esquecer de ninguém. E também para todos os amigos do grupo Amigos do Amanhecer. E também para o grupo Amigos da Amazônia.

0: Amazônia. E, claro, também o grupo Mulheres Pães. Didi, cante parabéns pro professor Bernardo. Pois é, eu tava achando que eu tava esquecendo alguém. É o professor Bernardo. Aê, professor Bernardo. Aí. Vamos cantar parabéns pra ele, né? Ó. Parabéns, professor Bernardo. Que haja muita luz, muita paz e realizações aí pro senhor, viu? É, que venha. Ixi, gente. Peraí. Não tô conseguindo. Professor Bernardo, parabéns aí ao senhor. Felicidade, bênçãos, alegria. A Geralda, de Alto do Boa Vista, no Mato Grosso, passando aqui para desejar o melhor pro senhor. Que haja luz, realizações, saúde e prosperidade. Muita alegria e muitas bênçãos aí, com amor e carinho aqui dessa galera linda da Rádio Nacional da Amazônia, especialmente a Geralda. Beijos, professor. E também o Tiaguinho, né? O neto dele. Opa! Então dê um abraço também, seu neto, Tiaguinho. Que haja muita luz, paz, realizações, saúde. Que ele tenha um ciclo renovado de alegria, de bênçãos. Que cresça em sabedoria, que viva momentos incríveis. Nesse novo momento, nessa nova história que ele tem para trilhar aí nesse novo ano. Parabéns, professor Bernardo. Muita luz, muita alegria pro Tiaguinho e pro senhor nessa data tão especial. Uba! E a GG fala, ó, a GG ainda falou. Ó, que Deus abençoe hoje e sempre sua vida com muita saúde e paz. E tudo de bom para vocês, queridos Tiaguinho e Bernardo. E ela lembra também dos outros aniversariantes do dia. Um beijo, Didi. Como está sua mamãe, dona Eva? Um grande abraço para você e para sua mamãe. Beijo, GG. Obrigada por sempre perguntar pela minha mãezinha. Graças a Deus tá bem, não tá... Não vou dizer, ó, tá 100% que não tá não, né, gente? Mas ela tá indo, graças a Deus. Vamos que vamos. Beijo, G. Muita alegria aí pra você. Rosângela, o que você tá aprontando, hein, Rosângela? Gente, ela disse que tá um friozão lá, ó. Bom dia, Gilé Martins. Bom dia, Pipes. Que Deus abençoe vocês. Uma ótima quarta-feira. Que Deus abençoe. E olha, Didi, repara o que fizeram com o pintinho amarelinho. Ah, meu Deus do céu.
1: Meu pintinho amarelinho.
0: Oh!
1: Cabe aqui na minha mão.
0: Uma versão de samba, olha.

Boa, boa, boa! Obrigada, menina! E ela, Didi, hora do cafezinho. Bom dia! E achei linda essa imagem. Ela trouxe aqui uma mesa posta bonita. Ô, gente, também gostei, viu? Obrigada por compartilhar, Rosângela. E ela falando, gente, que lá tá 17 graus. Meu Deus, Didi, aqui tá assim. Tá frio, né, amiga? Ô, coloca os casacos aí, menina. Se proteja pra não dar aquela gripe doida. Beijão, menina linda. Valeu. Pipi, temos que pagar a música e ir pro intervalo também. Qual música? Jesus Cristo, né? Com Roberto Carlos. Vamos curtir agora.

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0: Muito bom, 11 horas e 40 minutinhos em Brasília. Oi, Deusdete, abraço aí pra você, menino. Marioneide de Esperantina Tocantins. Bom dia, minha linda flor, bom dia, Pipi, um cheiro, meus amores. Bom dia, minha querida, tudo de bom aí pra você. O João Paulo Alves tá aqui. Bom dia, Dileia, aqui é o João Paulo Alves. Estou aqui em São Paulo, na freguesia do Ó. Aqui pra você, tem essa música, né, do Gilberto Gil. Gente, eu fui no show dele, ele cantou essa música, todo mundo ia, nossa, delirava. Ó, Didi, manda um alô pra todos os ouvintes aí da Rádio Nacional da Amazônia, pro meu amigo professor Pedro Pierre. Opa, ele colocou Paulo Pierre e eu quase ia, mas é Pedro Pierre. Oi, Pedro, beijão, ele tá lá em Santarém. Está em placas. Manda alô para todos os ouvintes caminhoneiros e para todos os meus familiares em Santa Ernestina, interior de São Paulo. E também para os demais familiares lá em Riacho das Pedras, município de Mamonas, norte de Minas Gerais. Galera de Espinosa, Monte Azul, Alicim de Almeida, é isso? Sebastião Laranjeiras, Bahia, terra da minha esposa. E Palmas de Monte Alto. Acredito que a Rádio Nacional mora no coração de muita gente. Ah, eu também acredito, João Paulo. Edileia, o rádio pelo aplicativo Radiosnet, não estou conseguindo sintonizar. Hoje estou ouvindo pelo aplicativo da IBC. Mais importante é isso, porque o Radiosnet não é nosso. Então a gente não tem inferência nenhuma, viu, no Radiosnet. Agora no nosso aplicativo, aí a gente tem que tomar alguma atitude. Tá bom, meu amigo? Beijo, tudo de bom aí pra você, João Paulo. E eu lembrei da Julinha. Oi, Julinha, filha da Marleide de Taboão da Serra, né? Oi, Julinha, grande abraço aí pra você. Oi, Marleide, como é que vocês estão? Grande abraço, saudade de você, viu, Júlia? Espero que tudo esteja bem. Tá estudando, tá legal? Espero que sim, viu, Julinha? Grande abraço, minha linda. Oi, João Paulo, tudo de bom aí pra você também, menino? Marli de Feira Nova, o que você tá aprontando, menina?
1: Bom dia, minha amiga de Leia.
0: Bom
1: tudo
0: dia.
1: Bem? Tudo bem com você?
0: Tá
1: bom dia,
0: tudo
1: Pipi.
0: Certo.
1: Tá tudo bem com vocês? Edilé, vocês dois são uma dupla animada na Rádio Nacional, né?
0: É, eu e Pipi.
1: Eu ouço vocês todos os dias, eu não perdo nenhum dia aqui no meu radinho.
0: É, que bom.

0: Tudo de bom pra você.
1: Mas o chifre é do
0: música,
1: Pipi,
0: aquela
1: viu?
0: Música, pinica eu, pinica você, pinica o Pipi. E eu ofereço pra todos vocês aí da rádio.
1: Então, vamos pinicar, Pipi! Vamos pinicar!
0: Tô convidando você pra vir comer pamonha, mas eu...
1: Ó, que delícia!
0: Pamonha de doce.
1: Então tá.
0: Feita na palha de banana.
1: Ó, Pipi, é chique, né? Palha de banana! Oi, Marli, de Feira Nova, no Maranhão. Grande abraço pra você, menina. Ó, Pipi tá pinicando que só, menina. Ó, grande abraço e obrigada por essa pamonha. Com um cafezinho, Pipi. Eita! Com certeza é uma delícia, né? Um queijinho depois. Pipi ainda quer, ó, o queijinho, ó. Pipi, ó, quer ovo, quer coxinha. Tu tá buchudo, é? Quer pãozinho cacete. Eu tô achando Pipi tá é buchudo, gente. Ô, Pipi, eu achei engraçado, né? Que a Vani falou assim, Didi, o Pipi, você deve estar ferido de tanto de pinicar aí, ó. Beliscar você, né? Tá toda arranhada. Encontrou uma gata, foi? Ai, ai. Vani tá aqui. Bom dia, Didizinha. Tudo bem com você? Bom dia, Pipi, e a todos os ouvintes. A fase da lua tá sendo ótima pra mim, Didi. Eu conheci uma amiga maravilhosa ontem, que foi a Delfina. Ah, que legal! Delfina, foi uma alegria imensa te conhecer, viu? Edileia, desculpa por ontem, por eu não estar falado com você direito. Não, foi maravilhoso, eu amei. Quando eu consegui a ligação, foi na hora que todos nós estávamos prontos para ir embora. Não, amiga, eu achei tão autêntico, tão massa. Ah, Vani, você não tem ideia de como eu amo essas coisas assim. Espero que eu possa conhecer mais ouvintes da Rádio Nacional, se Deus quiser. E também não come rim. Eu também não como rim, Didi. A única carne de boi que não como é o rim. Ah, tá certo. Pois é, Vani, eu passei, viu, o rim. Não, o rim não vai, não. Mas, ó, beijão carinhoso. Obrigada pela participação aqui com a gente. Foi ótimo ter conversado com você ontem, minha linda. E mais ainda foi saber desse encontro aí que você teve com a Delfina. Delfina, um beijo carinhoso pra você, minha linda. Inclusive, Delfina tá aqui. Ela, bom dia, Didi, tudo bem? Aqui tá tudo bem, graças a Deus. Quero que mande um alô pra todos os ouvintes e pras minhas amigas, mas principalmente pra Vani. Ontem a conheci e foi muito legal. Ela é um amor de pessoa, amei, foi muito bom. Abraço pra todas as minhas amigas, abraço, Didi, beijos. Oi, Delfina! Que alegria, viu, ter esse relato aí desse encontro de vocês. Fiquei super feliz, amei a foto. Achei massa, foi o tamanho, né, a diferença. Que a Delfina super alta e a Vani pequenininha. É mais ou menos, gente, a foto, uma foto minha com a Tayana Borges. A Tayana lá em cima e eu lá embaixo, né, Pipis? Tayana super alta e eu pequenininha do lado dela. Beijo, Delfina, tudo de bom aí pra você. Marli Batista, bom dia, Didi, bom dia, Pipi, bom dia a todos os ouvintes. Didi, hoje é dia do pedagogo. Falei aqui, né, menina, que hoje era o dia do pedagogo. Meu amigo de Amarante se sentiu aí representado, né, meu amigo? Deixa eu ver o Chico Berranteiro. Ô, oh, Helena. Pedindo manhã. Tá sorrindo. A gente nunca sabe, né? Coisa gostosa. Ai, que linda, Chico. Muito fofo. Fala,
2: Fala,
1: Chico.
2: Fala, minha amiga de Leia Martins.
1: Falo.
2: Bom dia, bom.
1: Bom dia.
2: É nós aqui, Chico Berranteiro. Quase chegando aqui no Berlândia aqui.
1: Ah.
2: E firme e forte, igual prego na orueira.
1: Ah, prego na orueira.
2: Depois, se você puder, você roda a música aí do Osso Duro de Ruê. É, ofereci pra todo mundo de Às Vezes Era Sempre, não esqueci de ninguém. Ah, e mandei aí também a risada da Helena Vitória.
1: Ah,
2: a mãe dela disse que ela senta na cadeira e fica ouvindo você rir.
1: Ah.
2: Aí ela poca na risada também. Aí ela fez essa aí lá

0: mandou pra mim. Mas diz que ela poca na risada vendo você rir também. Diz que ela fica ouvindo a rádio, na que você ri, ela ri também.
1: Ah,
0: é pra bocura. Acabar o piqui do Goiás um trem desse, né? Ah. Fazer o quê? Tomara que seja uma menina alegre, sorridente. Graças
1: vai sim,
0: a Deus.
1: Vai sim.
0: E manda pra nós aí, oferecer pra todo mundo de azedo, 0 a 100, pra não esquecer de ninguém. Né? E nós estamos firme e forte, com a preco na arueira.
1: Oh, meu Deus.
0: Diz que
1: Deus.
0: Tá vindo um filme aí, né? Diz que é volta dos que não foram. Diz que o trem é ruim, que nem a trilha o povo quis ver. Pelo amor de Deus, sangue de Jesus tem poder.
1: Meu Deus do céu, Chico, eu só gostei da Helena, gente. Então ela já sorriu comigo. Jesus amado, gente. A neném Pipi fica lá sorrindo igual eu, boba alegre. Mas é lindinha demais, Chico. Beijo no seu coração, meu amigo. Tudo de bom. Acredito que eu não consiga rodar sua música, tá? Mas deixa aqui, tudo de bom pra você. Ó, eu sei que hoje é dia de Santa Rita também? Ou não? Quem mandou aqui pra mim? É a Fran? Hoje é dia de Santa Rita também, gente? Eita, deixa eu ver. Que alguém mandou aqui. Não, é 22 de maio, tá? Não é hoje ainda não, tá? Aguenta aí, tá bom? Beijo. Dona Nilzinha, a senhora voltou?
2: Me foi a tarefa de ovo, Vitor, tá falando aí. Ah. O ovo mexido com óleo de oliva, aí botei a farinha de aveia, mas foi gostoso, uma merenda.
1: Que delícia.
2: Uma merenda com isso aí, ó, eu gosto mesmo também.
1: Ah, então pronto, Pepe, ó, ainda tem, vai ter farofinha gostosa. Beijão, minha linda Flor. Beijo aí pra senhora e pro seu Edivar, minha nutricionista. Sempre aí conduzindo a gente. Ó, a carne que ela mandou, gente, é boa. É rica em proteínas, né? Não é ruim. A questão é que eu passo. A Jovenília, do povoado Porto. Bom dia, Dileia, aqui é a Jovenília. Estou passando para pedir você cantar parabéns para minha filha Maria Aparecida, aqui de Mirador. Eu desejo tudo de bom para ela. Oba! Vamos sim cantar parabéns para essa menina linda, com certeza. Então vamos lá. Oi, Maria Aparecida. Mamãe Jovenília está aqui no ponto de encontro da Rádio Nacional, desejando tudo de bom. Que Deus abençoe sempre a sua vida, que você tenha saúde, paz, alegria. E a mamãe te ama, viu, Maria Aparecida? Um beijo super especial. Que você curta esse novo ciclo com amor, carinho. Se encharque aí do amor da mamãe, de todos que estão aí do seu lado. Felicidades a você. É o que deseja sua mamãe Jovenília. Parabéns! E aí ela falou assim, Edilaia, manda uma foto sua, mas o Pipi, pra mim. E um alô pra você, Pipi. E também pra Divininha, pra Raquel, a Nacional da Amazônia, Marcelo Duarte e todos que estiveram ouvindo a Nacional. Beijão, Jovenília. Tudo de bom pra sua linda menina, tá bom? Gracizinha, tu tá dançando, Gracilinda? Ah, não, ela tá mostrando o cantinho dela. Ó, e musicão.
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4: Ah, meus ovos.
1: Graças ao seu cantinho tão gostoso, amiga. Ela, bom dia, pessoal. Tô aqui na audiência. Bom dia, Didi. Bom dia, Pipi. Bom dia, minha querida. Tudo de bom pra você. Gracizinha. Ah, e a galera tá aí. Xandoca, o Brás, a Juliana. Beijo, povo lindo. Dona Marlene.
5: Olá, Edileia Martins, bom dia. Edileia,
1: bom dia.
5: Vem almoçar mais nós?
1: Vamos.
5: É frango caipirão, com arroz, feijão.
1: Tá bom.
5: E, se possível, você roda pra minha música, se ainda existe amor com Baltazar. Tá bom, minha preta? Um abraço pra você.
1: Hoje não vai dar. Acho que não dá mais tempo, né, Pepes? Ô, meu amor, mas obrigada por esse convite. Hoje tem galinha caipira, Pipi, viu? Você tava aí reclamando que não ia ter coxinha? Mas vai ter sim, Dona Marlene mandou o convite. Pronto, Pipi, agora você vai sossegar, viu? Beijão, minha menina. Tudo de bom, Dona Marlene. Fala, Fabiano.
6: Oi, Dileia, bom dia.
1: Bom
6: tudo
1: dia.
6: Bem? Nós estamos aqui do Tocantins, de Palmas.
1: Olha.
6: Nós estamos aqui na beira do mangue.
1: Ê, coisa boa.
6: Manda um abraço pra nós aí. O Paulinho, KS, Lori,

0: Cláudio, Orlandinho e Fabiano. Tá com uma moda boa, caipira boa pra nós aí.
1: Tá bom.
0: Abraço.
1: Abraço. Nossa, Fabiano, hoje mesmo falei aí que Palmas, né, foi considerada a sétima melhor capital do país. É um bom lugar aí para se viver. Que legal, Fabiano. Agradeço sua participação aqui com a gente. Volte sempre. Você sempre será bem-vindo. Grande abraço, meu amigo, e parabéns aí pela cidade, né? Hoje é aniversário de Palmas, né? Então, que haja muita coisa boa aí para vocês, querido. É isso, hein, gente? Olha que demais! Teve alguém aí de Palmas ouvindo a gente, mandou alô. Grande abraço aí pra todos. Cleidinha de Seabra, como é que você está? Oi, Didi! Oi, Pipis! Estou passando pra desejar uma boa, abençoada quarta-feira pra todos. Didi, estou ouvindo o Ponto de Encontro. Acompanho sempre que posso. Didi, se possível, eu ofereço a música do Padre Marcelo Rossi, Noites Traiçoeiras, especialmente para o Antonildo. Desejo a ele tudo de bom e também a você um beijo grande a todos os ouvintes amigos que estão aí sempre ouvindo a Nacional. Beijinho, Cleidinha! Oba, amei essa música. Vou colocar aqui para o Miranda programar para nós. Pra gente colocar, tá bom, minha amiga? Um beijão carinhoso. Tudo de bom pra você, Cleidinha. Cleidinha deve estar aí na oração por ele, né, amiga? Grande abraço. Luiz Paulo, como é que você está? Ele que tá lá em Xambioá, Tocantins, tá pedindo a música. Hoje não, Pips. Hoje é milionário José Rico nessa longa estrada da vida. E ele é o pé. O Pipi já, bambolê! Hoje ele mudou. Ai, ai. Ele tá aqui mandando alô pra todo mundo, Rádio Nacional de Brasília, Rádio Nacional da Amazônia, Luiz Paulo. Especialmente pro meu primo, o prefeito Mike Câmara. E pra Nel Cebelin, estou ligado no Ponto de Encontro. Valeu, Luiz Paulo. Tudo de bom pra você, menino. Seu Nelzito, como é que tá?
2: Bom dia, Nacional. Nelzito, direto de Cuiabá. Paulo, toca a música pra nós aí. Com o Léo Canhoto e Robertinho. Passa porte pro asilo. E oferece para todos os filhos que não cuidam do pai. E oferece também para minha querida e amada Ana Azevedo. Diz a ela, se ela não vir embora logo me ver, que a saudade vai me matar e ela vai ficar viúva antes de nós casar. Porque hoje eu amanheci me sentindo uma criança.
1: Eita!
2: Levantei, acordei bem cedo, passei a mão na cabeça careca.
1: Eita,
2: fui enfiar o pé no chinelo, não queria entrar. Tava
1: mas
2: tudo
1: a Ana sabe disso?
2: E senti um calorzinho assim. Que eu olhei, tinha mijado na cueca.
1: Ixi.
2: Então me se sentindo uma criança.
1: Meu
2: aos
1: Deus
2: meus
1: céu.
2: 70 anos. Feliz demais. Cada dia que passa é uma vitória.
1: Então tá, hein? Tá bom.
2: Bom dia, Nacional.
1: Eu acho que é o mesmo áudio. Beijo, meu amigo Neuzito. Mas será que a Ana sabe dessa história? Ixi, Maria, meu Deus. Que história é essa, né, Pips? Se sentindo uma criança, meu Deus do céu, a pessoa vem aqui contar que tá se sentindo uma criança e tá, como é que é? Fez xixi na... Como? Meu Deus. Fala, seu Sebastião Dantas. Bom?
3: R$5 milhões.
1: Quê?
3: De reais. Bom dia, bom dia.
1: Tadinho, 5 milhões de reais, gente. Ele quer dólar.
3: Grande amor da minha vida. Grande da paixão.
1: Quem é amor da paixão? Ah, Maria da Paixão.
3: A mamãe Dona Eva. A Milena, o Leves. J. Raich, Berranteira. A Lenguesa do Céu, Bernadette, Maria Irandi, todos. Graciete, o Benoura, Anjo. A minha é nós, Valdivinho, todos, Raimundo Brito, todos. O Fino, Ivanildo, Ronaldo Taíde, todos, bom dia.
1: Tá bom.
4: Parabéns pro Bernardo Mendes aí, Adilão.
1: Bernardo Mendes, parabéns, homem. Felicidade pra você, felicidade. E também chega o Orlando Silva.
5: Olá, bom dia, Adilão Martins, Vivi, amigos e amigas ouvintes do Ponto de Encontro. Edileia, antes de mais nada, eu gostaria de ouvir a música Caminhoneiro, né? Com a Sula Miranda, se não falha a memória. E eu gostaria de dedicar essa música a todos os ouvintes do programa Ponto de Encontro. E falar um pouco sobre a pedagogia. A pedagogia é essencial na vida do ser humano.
1: Sim, com certeza.
5: Os educadores que se dedicam.

0: digo,
1: ah,
0: aqueles
1: parabéns,
0: que
1: você
0: pegam
1: também
0: que vão transformando uma base sólida para o futuro melhor do amanhã, né? Porque assim, quando o aluno ele recebe a base, ele leva aquela base para a vida inteira, né? E isso
1: lindo.
0: Dá graças ao professor, aquele que é o facilitador no conhecimento, aquele que molda todo aquele aluno desde do ensino infantil, né, ao ensino fundamental 1, aquele que vai transformando.
1: Meu
0: aquele
1: Deus,
0: que vai passar
1: para
0: o ensino fundamental já moldado com uma base sólida de conhecimento, tá? A gente fica por aqui. Um abraço, bom dia, bom,
1: bom dia.
0: Fique com Deus. Um abraço, Bibi, e aos ouvintes.
1: Olha, parabéns, obrigada por essa fala tão importante aí do pedagogo, viu? Grande abraço, meu amigo Orlando. Tudo de bom pra você. A Deusa também tá aqui. Manda um alô pro grupo Mulheres Pães, Sula Seviles e pra todos aí que estão ouvindo, né? O Lelo, Aparecido Rocha, Tony Silva, Marlene do Pacajá, Divine Raquelzinha, Dona Laurita. É, e ofereço a próxima música pra todos vocês, é isso? Beijo, Deusa. Didi, aqui no Mato Grosso do Sul tá 13 graus agora. Jesus, menina. Reinaldo, dizendo que tá tudo limpinho. Oi, Reinaldo, tudo de boa aí pra você? Gente, não dá mais tempo. Obrigada pela companhia de vocês. A gente se encontra lá no Nacional Jovem. Valeu, gente! Não, por favor.

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1: Meio-dia em Brasília.
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1: Olá, muito boa tarde a você que nos escuta de todo o Brasil. Está no ar o Repórter Nacional, que tem hoje os seguintes destaques. Com 100 dias de pacto contra o feminicídio, mais da metade de medidas protetivas a mulheres vítimas de violência são concedidas no mesmo dia. E agora o Brasil conta com Cadastro Nacional de Agressores. Mais.
3: Relatório da escala 6x1 fica para segunda-feira. Presidente da Câmara, Hugo Mota, garante votação em plenário ainda em maio.
4: Maioria dos moradores dos complexos do Alemão, da Penha, Maré e Rocinha desaprovam operações policiais com um confronto armado, aponta levantamento inédito.
5: Ministro da Previdência critica a proposta da oposição de zerar contribuição patronal para o INSS em troca do fim da escala 6x1.
6: Simpósio no Rio de Janeiro celebra os 90 anos da Rádio Nacional com debates sobre a história e o futuro da mídia sonora.
1: Tudo isso e muito mais aqui no Repórter Nacional, produzido pela nossa equipe de rádio jornalismo da EBC, Empresa Brasil de Comunicação. Estamos ao vivo nas emissoras da Rádio Nacional em Brasília, São Paulo, Rio de Janeiro, Amazônia, Alto Solimões, São Luís, Recife e, claro, também nas emissoras parceiras de todo o Brasil com a nossa rede nacional de comunicação pública. Eu sou Daniel Ito e você acompanha agora as principais notícias desta quarta-feira, 20 de maio de 2026.
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1: E agora há pouco, no Palácio do Planalto, aqui na capital do país, o presidente Lula e representantes dos demais poderes participaram hoje do balanço das ações implementadas durante esses 100 dias do Pacto Nacional Brasil contra o Feminicídio. Mais de 6 mil agressores de mulheres foram presos nesse período nas operações Mulher Segura e Alerta Lilás. A repórter Sayonara Moreno está aqui no estúdio, ela que acompanhou essa cerimônia hoje no Palácio do Planalto e tem as informações ao vivo para a gente. Sayo, muito boa tarde para você.
7: Oi, Daniel, boa tarde para você, para quem acompanha a gente. Um pacto aí criado, né, assinado em fevereiro pelos três poderes, Daniel. Ou seja, hoje completa

0: 6 dias. Uma das medidas, né? Que mais da metade das medidas protetivas de urgência passaram a ser concedidas no mesmo dia, como você destacou no início. Uhum. Esse foi apenas um dos resultados trazidos pelo Comitê Gestor do Pacto, que completou esses 100 dias hoje. A cerimônia para divulgação de alguns resultados aconteceu agora há pouco no Palácio do Planalto, aqui em Brasília, com a presença de muitas autoridades ali representando os poderes executivo, legislativo e também o judiciário. O balanço, inclusive, foi apresentado pela primeira-dama, Janja da Silva, que representou a ex-ministra de Relações Institucionais, Gleisi Hoffmann, que é o ministério que coordena aí o comitê gestor. Uhum. Do Pacto contra o Feminicídio, e Janja mencionou o decreto, inclusive assinado hoje também na cerimônia pelo presidente Lula, que amplia a proteção de mulheres no ambiente digital.
1: O decreto de proteção às mulheres na internet é um espelho do que o nosso ECA digital, que garante a proteção de meninas e meninos contra absurdos no universo online. Ele irá garantir a segurança das mulheres nos espaços virtuais, responsabilizando plataformas, enfrentando conteúdos violentos e construindo uma internet onde todas possam existir e se expressar sem medo.
0: Pois é, além desse decreto que a primeira-dama cita, o presidente Lula também assinou um decreto que fortalece a prevenção e o enfrentamento de fraudes, golpes e atos criminosos nas plataformas digitais. Também assinou o projeto que cria o Cadastro Nacional de Agressores. Agora, sim, o Brasil tem um Cadastro Nacional de Agressores. Uhum. E agora, há pouco no evento, o presidente Lula questionou, inclusive, a motivação da violência cometida por homens, destacando aí o papel da sociedade.
2: O que leva um homem ir para a internet, muitas vezes escondido dentro do banheiro para a mulher não ver, para fazer asneira, para escrever bobagem na internet? O que que faz um grupo de jovens de 14, 15 anos fazer um estupro coletivo? O que que essa meninada aprendeu em casa? Qual é o papel que nós pais, nós mães temos que ter? Será que a culpa é só da internet? Ou a culpa possivelmente esteja que ser compartilhada conosco pela educação que nós demos aos nossos filhos?
0: Pois é, durante esses 100 dias aí do pacto, Daniel, como você destacou no início também, mais de 6 mil agressores de mulheres foram presos aí em um total de 2 operações, né? Mulher Segura e Alerta Lilás, do Ministério, uhum, da Justiça, coordenando aí em todo o país. No judiciário, o tempo de análise das medidas protetivas de urgência passou de 16 para até 2 dias em média, ou seja, é o prazo máximo para essas medidas protetivas. A gente citou que mais de 50% estão sendo concedidas no mesmo dia, né? Medidas, inclusive, citadas, entre outros avanços, pelo presidente do Supremo Tribunal Federal e do Conselho Nacional de Justiça, o ministro Edson Fachin, que também participou do evento. Segundo ele, as ações institucionais devem ser acompanhadas de uma mudança cultural, sobretudo entre os homens.
3: É fundamental mudar a cultura que naturaliza a violência. E para isso, no âmbito do judiciário, nós definimos como uma das prioridades estratégicas a estruturação de diretrizes nacionais para os grupos reflexivos e responsabilizantes. Tratar com homens autores de violência para que essas entregas também signifiquem uma mudança real na sociedade.
0: Teve balanço também, Daniel, de ações lá no Legislativo, né? No Congresso, os parlamentares aceleraram a tramitação e aprovação de medidas voltadas justamente à proteção da vida das mulheres, no caso, nesses 100 dias. Uma, uhum, PEC aprovada e 27 projetos de lei que tratam do tema. Apesar disso, está entre as metas do pacto um outro ponto que ainda não avançou, que é o avanço do projeto de lei que tipifica o crime de misoginia, né? Que é quando a manifestação de ódio ou aversão às mulheres, e que equipara, inclusive, essa misoginia ao crime de racismo. Sim. Presente no evento de agora há pouco, o presidente da Câmara dos Deputados, Hugo Mota, citou como o assunto já está sendo tratado lá na casa.
4: Determinei a criação de um grupo de trabalho para discutir o projeto de lei da misoginia, ouvindo vítimas, especialistas e representantes da sociedade civil. O GT tem o compromisso de entregar a melhor proposta para apreciação do plenário depois da aprovação no Senado Federal deste projeto. Com representantes de todos os partidos, está em praticamente a sua totalidade composto por deputadas federais, para que possamos combater todo e qualquer tipo de violência contra a mulher.
0: Pois é, Daniel, lembrando que o Pacto Nacional Brasil contra o Feminicídio, criado há 100 dias, né, segue aí o lema Todos por Todas, uma forma de dizer que a sociedade toda é responsável por esse assunto. As ações, os resultados...

0: todo o balanço, tudo pode ser conferido lá no site, na internet, quem tiver curiosidade, todosportodas.br. E lembrando, o canal de denúncias de violência contra a mulher, 180, que também nesse balanço foi modernizado, teve um aumento de 14% nos atendimentos e de 23% no número de denúncias. Tem que denunciar. Volto com você.
1: É a proteção da mulher como política de Estado, né? A gente viu aí os três poderes engajados, envolvidos. É claro que não dá para depender só do Estado. É importante que nós mesmos transformemos essa cultura machista e misógina dentro de casa, com as nossas famílias e com nossos amigos, enfim, em todos os ambientes que a gente participa. Sayonara Moreno aqui com a gente. Muitíssimo obrigado pelas informações. Saiu 12:08. Mudando de assunto agora para falar da escala 6x1, do fim da escala 6x1, aguardado aí por tantos trabalhadores no Brasil inteiro. E aí, olha só, o relatório da proposta que ia ser apresentado hoje na Câmara foi adiado, vai ficar para a semana que vem. E a Priscila Mazenotti, sempre de olho nos assuntos do Congresso Nacional, está lá e conta tudo isso para a gente. Pequeno atraso aí nos debates da escala 6x1, né, Priscila? Boa tarde para você.
2: Oi, Dani. Boa tarde para você e para os ouvintes. Um pequeno atraso, né? O combinado agora, o novo combinado é que esse relatório seja apresentado na segunda-feira. Isso porque não tem acordo com relação à regra de transição. O governo já falou que quer uma regra de transição mais curta possível, né? O mínimo para que a nova lei entre em vigor logo. A oposição fala em 10 anos de regra de transição, tanto é que apresentou emendas nesse sentido. Duas emendas, na verdade, de deputados do PP. Ontem à noite teve uma reunião do presidente da Comissão Especial e do relator, os deputados Alencar Santana e Léo Prates, com o presidente da Câmara, Hugo Mota, e depois eles falaram o seguinte: olha, o principal do projeto já está pacificado, que é a redução da jornada, passando de 5 dias de trabalho para 2 dias de folga sem redução de salário. É isso que vai estar na Constituição depois da aprovação da PEC. As especificidades vão ser discutidas em lei posterior e podem estar dentro daquele projeto de lei que foi encaminhado pelo governo, que está parado esperando o relator, projeto que tem urgência constitucional e que passa a trancar a pauta a partir do dia 30, mais conhecido como sábado da outra semana, sem ser esse o próximo, né? Para agora, o que a gente tem, então? Apresentação do relatório na segunda-feira, votação na terça, na comissão especial, e aí eles estão preparados para um possível pedido de vista. Se tiver pedido de vista, já tem reunião extra convocada para quinta-feira, depois disso, direto para plenário, garantia que o relator, o Léo Prates, ouviu o Diogo Mota na reunião de ontem à noite.
3: Nós aprovaremos na comissão especial se houver pedido de vista. Nós teremos uma sessão na quinta-feira, o presidente Alencar está convocando, e o presidente Hugo disse que a gente, assim que a gente terminar a votação na comissão especial, ele na sequência começa no plenário. Nós terminaremos essa votação ainda na semana que vem, em homenagem aos trabalhadores.
2: Pois é, aí depois de votado na Câmara, a PEC vai para o Senado, as discussões e negociações então recomeçam, não há garantia de votação antes das eleições de outubro. E aí, quando perguntado na reunião de ontem, o líder do governo, Paulo Pimenta, disse o seguinte: olha, uma coisa de cada vez, primeiro a gente cuida da Câmara, na hora do Senado a gente pensa no Senado, Daniel.
1: Então teve esse pequeno atraso, mas tudo indica que na Câmara vai encerrar ainda nesse mês de maio, como era previsto. Priscila, enquanto isso, né, tudo isso que você falou na Câmara dos Deputados, mas enquanto isso, o Senado, aí também no Congresso, está discutindo outro assunto, que é a autonomia financeira do Banco Central, assunto que inclusive foi tratado ontem pelo próprio presidente do Banco Central, Gabriel Galípolo, né, Priscila?
2: Oi, Dani. Pois é, essa proposta está em discussão, começou a ser discutida agora aqui na Comissão de Constituição e Justiça do Senado, ainda não começaram a votar. Essa PEC está aqui desde 2023 e aí, na prática, se ela for aprovada, a autoridade monetária vai poder escolher como administrar os seus próprios recursos, sem interferência do governo federal. Fica estabelecido um novo regime jurídico para o Banco Central, que também não vai ficar subordinado a ministérios ou a nenhum outro órgão. Ontem o Galípolo, Gabriel Galípolo, presidente do BC, esteve aqui na Comissão de Assuntos Econômicos e chegou a pedir, pelo amor de Deus, para os senadores aprovarem logo essa PEC. Mas aqui na CCJ, pelo menos por enquanto, ainda não se tem totalmente essa garantia, viu, Dani?
1: Perfeito, Priscila. Muitíssimo obrigado mais uma vez pelas informações da Câmara e do Senado. Bom trabalho.

0: para você aí no Congresso, Pri.
1: Até mais, gente. Valeu.
0: Um abraço para você. A gente volta aqui sobre um dos assuntos que a Priscila falou, que é o fim da escala de trabalho 6x1, porque olha só, sobre

0: na discussão do fim da escala 6x1. O ministro lembrou que a Previdência paga mais de 1 trilhão e 100 bilhões de reais por ano em benefícios.
1: Qualquer mudança que seja negociada pelo Congresso para enxugar, para diminuir o financiamento da Previdência Social, a gente tem que ter cuidado com o impacto para a gente não inviabilizar essa Previdência. Porque, veja, são 77 milhões de pessoas que hoje contribuem para um dia se aposentar. São 118 milhões de pessoas que são amparadas hoje pela Previdência Social. Na área rural, 90% das pessoas com mais de 60 anos estão protegidas pela Previdência Social.
0: O ministro Valnei Queiroz ainda se posicionou contra uma nova reforma da Previdência que aumente contribuição ou tempo para aposentadoria.
1: Nós estamos desafiados, a nossa inteligência, a inteligência do país, para construir uma Previdência que não precise piorar a situação para o trabalhador e para a trabalhadora, que a gente possa melhorar os mecanismos, fazer gatilhos inteligentes que possam garantir a longevidade do sistema sem fazer com que o trabalhador precise trabalhar até morrer para poder se aposentar.
0: Bem, sobre a fila do INSS, que atualmente está em cerca de 2 milhões e meio de pessoas, o ministro afirmou que o acúmulo é resultado de processos que estão aguardando documentos, falta de peritos e do grande volume de novos pedidos que chegam todo mês, que são 1 milhão e 300 mil. O objetivo é que a fila fique abaixo desses 1 milhão e 300.
1: Ou seja, 1 milhão e 300 é só o fluxo do mês, não tem ninguém
2: normal
1: esperando, e abaixo dos 45 dias. Eu estou querendo zerar essa fila até o final desse ano.
0: Bem, entre as ações citadas aí para reduzir a fila, o ministro mencionou a realização de mutirões e teleperícias e a contratação de 500 peritos e 300 assistentes sociais. Daniel.
3: Ministro Valnei Queiroz, portanto, da Previdência, participando hoje do programa Bom Dia, Ministro. Gabriel, muito obrigado pelas informações. Agora, meio-dia e 15, em Brasília. Fique ligado, hein? Você vai ouvir ainda hoje.
4: Justiça Federal manda derrubar muro particular de mais de meio quilômetro no litoral de Pernambuco após laudos apontarem danos ambientais e risco à desova de tartarugas marinhas.
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3: Mas antes, olha, a gente fala agora sobre um levantamento inédito que revela o seguinte: a maioria dos moradores de complexos do Rio de Janeiro desaprova operações policiais com confronto armado, viu? A repórter Priscila Terezo está lá no Rio de Janeiro, ela que conversou com o representante de uma das organizações responsáveis por essa pesquisa e conta tudo ao vivo pra gente, né, Priscila? Muito boa tarde pra você.
6: Oi, Daniel. Boa tarde para você, boa tarde a todos. Olha, 9 em cada 10 moradores de comunidades reprovam operações policiais com confronto armado. E quase a totalidade das pessoas que vivem nos complexos do Alemão e da Penha, no conjunto de favelas da Maré e na Rocinha, afirmam que essas ações não ajudam no aumento da segurança das famílias. As informações fazem parte de um levantamento inédito divulgado hoje, realizado por 6 organizações da sociedade civil. A pesquisa Por que moradores de favelas aprovam ou reprovam operações policiais com confronto armado ouviu mais de 4 mil pessoas de forma presencial nos territórios. O objetivo do estudo é lançar luz sobre a vivência e a opinião dos principais atingidos pelo modelo atual de operação policial, que é centrado no enfrentamento bélico, a partir das percepções e dos sentimentos dos moradores, além dos desejos de mudanças. Para o vice-presidente do Instituto Papo Reto, que é uma das organizações participantes da pesquisa, Tainan de Medeiros, esses indicadores não são novidade para os moradores das favelas, pois eles têm a vida diretamente afetada por operações policiais.
7: Quando o morador de favela está tendo a sua casa e está se preparando para ir para o trabalho, uma operação, ele precisa se repensar o seu dia inteiro. Ele precisa justificar para o patrão por que ele não vai, impedir que o filho dele vá para a escola, se organizar para ficar com o filho dele dentro de casa, se organizar para não ir fazer compras no mercado, porque o seu direito de ir e vir, ele é todo cerceado. E a gente percebeu isso na pesquisa. É de longe o maior medo do morador de favela é ter o seu direito de ir e vir afetado.
6: Outros medos relatados por moradores são o de ter a casa invadida e o de ser baleado, lista Tainan. Ele explica que a pesquisa usou as metodologias quanti e qualitativas e, durante os grupos focais, algumas frases de insatisfação apareceram de forma mais incisiva. Foram enunciados como: a vida para quando tem operação e o morador paga uma conta que não é dele. O vice-presidente do Instituto Papo Reto reforça a importância de se ouvir quem vive nas favelas.
7: E surpreende que essas frases

0: esses números eles aparecem, inclusive, na população que concorda com as operações policiais. Você vai ouvir essas populações, eles falam, olha, eu concordo com a operação policial, mas a polícia comete excesso. Eu concordo com a operação policial, mas não me sinto mais seguro. Eu concordo com a operação policial, mas isso não traz segurança para a comunidade. Ou seja, não basta entender se a pessoa concorda ou não concorda. É importante ouvi-la mais. A favela ela precisa ser ouvida. Não é, a favela não é só um número. A favela é mais do que um número.
1: O resultado da pesquisa alerta para a discussão de alternativas de segurança pública que não se resumam a conflitos e confrontos violentos e que as soluções passem pelo processo de escuta da população afetada. Volto com você, Daniel.
2: É pesquisa importante, né, Priscila, mas que mostra algo que a gente até já imagina, né? Ninguém gosta de tiroteio na porta de casa. Então, será que tem criminalidade só na favela? Por que é só lá que tem operação desse tipo, né? Priscila Tereza, muito obrigado. Bom trabalho para você no Rio de Janeiro. Agora a gente muda de assunto para falar sobre economia, porque olha só, com a regulamentação dos novos tributos da reforma tributária, agora os empresários precisam ter atenção para evitar erros na nova nota fiscal, porque quem errar está sujeito ao pagamento de multa, viu? Vamos entender melhor, se você está aí precisando entender melhor como fazer essas notas, quem explica para a gente é o repórter Rafael Lopes, nosso colega lá da Rádio Educadora de Salvador, emissora parceira da Rede Nacional de Comunicação Pública.
3: O governo federal publicou as regras que regulamentam o IBS e a CBS, os novos tributos da reforma tributária que vão substituir parte dos impostos atuais. Segundo o advogado tributarista Alexandre Marques, o momento é de atenção para evitar erros operacionais.
4: Os novos tributos sobre o consumo, que são IBS, Imposto sobre Bens e Serviços, e CBS, Contribuição sobre Bens e Serviços. E esses novos tributos, nesse ano de 2026, eles não vão ser cobrados dos contribuintes, desde que eles cumpram com determinadas obrigações acessórias, especialmente o destaque desses tributos nos seus documentos fiscais. E durante algum tempo, por conta de alguns atrasos na regulamentação dessa matéria, as penalidades relacionadas àqueles que não cumprissem com essas obrigações, elas estavam suspensas. Mas com a publicação dos regulamentos, as empresas passam a ter que fazer esses destaques, ainda que nesse período de 2026, que é um período de teste, para evitar a lavratura de altos de infração e a aplicação de multas que podem prejudicar os seus resultados.
3: A partir de agosto deste ano, a ausência das informações dos novos tributos nos documentos fiscais poderá gerar penalidades. Na Bahia, a mudança atinge diretamente setores como comércio, logística, indústria petroquímica e prestação de serviços. Segundo o tributarista, o maior risco neste momento não é o aumento imediato da carga tributária, mas os prejuízos causados por falhas no preenchimento das informações.
4: Nesse ano de 2026, a obrigatoriedade de destacar os novos tributos nas notas fiscais, ainda que nesse período de teste, não se aplica para os optantes do Simples Nacional. E essa é uma informação importante. A partir de setembro de 2026, pouco depois desse período de agosto, em que as empresas não optantes vão ter que destacar as informações da nota, os optantes do Simples vão ter que lidar com uma outra alteração muito profunda, que é a manifestação da opção pelo Simples Nacional para aquelas que quiserem entrar nesse regime, e também a escolha do regime de recolhimento do IBS e CBS.
3: Da Rádio Educadora de Salvador, Rafael Lopes.
2: Olha só essa notícia. As contas bancárias vão poder ser bloqueadas poucas horas depois de uma decisão judicial, viu? Isso sem que o devedor seja avisado previamente. Assunto para o Gabriel Brunco, que está aqui de volta, né, Gabriel? Bloqueio judicial mais rápido, portanto, né?
5: Exatamente, em até 2 horas, viu, Daniel? Olha. 5 bancos assinaram com o CNJ, o Conselho Nacional de Justiça, a participação no projeto piloto que vai durar 18 meses. De acordo com o novo manual do SISBAJUD, que é o Sistema de Busca de Ativos do Poder Judiciário, as ordens vão ser emitidas 2 vezes por dia. Os bancos então devem fazer o bloqueio das contas e informar ao judiciário, e essa comunicação vai ser feita toda pelo sistema digital. Essa ordem de bloqueio ainda pode ser classificada como permanente. Nesse caso, ela vai ficar ativa até cumprir o valor total, bloqueando qualquer dinheiro que entre na conta por até 1 ano. Antes, ele só bloqueava o que tinha na conta no momento da ordem. Uhum. Então, Caixa Econômica Federal, Banco do Brasil, Itaú, Nubank e XP fazem parte desse projeto piloto. E após o prazo de 1 ano e meio, o CNJ pretende levá-lo gradualmente para todo o sistema financeiro. O objetivo é tornar mais rápido e eficiente esse bloqueio de valores para pagamento de dívidas e ressarcimento, evitando que o dinheiro seja retirado para contas de outras pessoas, como a gente vê de vez

0: em quando o noticiário, que o judiciário vai até a pessoa e chega lá, não tem dinheiro nenhum na conta do investigado.
1: É, a pessoa se antecipa a esse bloqueio, aí não adianta nada, né, Gabriel? Perfeito, muito obrigado pelas informações ao vivo aqui no Repórter Nacional, meio-dia e 24. Em Pernambuco, no litoral sul do estado, olha só, a Justiça Federal determinou a demolição de um muro construído entre a praia de Maracaípe e um terreno privado naquela localidade. Essa estrutura, esse muro, que é alvo de uma disputa ambiental há anos, é apontado aí por órgãos federais como responsável por danos ao manguezal e também à desova de tartarugas marinhas. Madison Euler conta essa história pra gente ao vivo. Madison, muito boa tarde.
2: Boa tarde para você, Daniel, e boa tarde aos ouvintes. A Justiça Federal em Pernambuco determinou a demolição completa desse muro construído entre o pontal da Praia de Maracaípe, em Pojuca, e um terreno privado onde fica um resort no litoral sul do estado. Ainda cabe recurso dessa decisão. A estrutura, feita com troncos de coqueiro e com cerca de 570 metros de extensão, ela foi erguida em 2022 com a justificativa de conter erosão marítima. A decisão da 35ª Vara Federal atende a um pedido da Advocacia Geral da União, que aponta que o muro dificulta a circulação de pessoas, o acesso ao manguezal e prejudica a desova de tartarugas marinhas na região. O proprietário do terreno, ele vai ter até o fim desse mês para demolir a estrutura e dar a destinação ambiental adequada aos resíduos. Caso isso não aconteça, o IBAMA e a Agência Estadual de Meio Ambiente de Pernambuco poderão fazer a retirada com cobrança posterior dos custos. Uma vistoria do IBAMA descartou a existência dessa erosão marinha no local e apontou graves danos ambientais provocados pela obra. Em 2023, a Agência Estadual de Meio Ambiente cancelou a autorização da construção, alegando que o muro ultrapassava, inclusive, em mais de 50% o tamanho permitido. Segundo perícia judicial, a barreira foi construída em uma área de preservação ambiental sobre um terreno da União, em uma região de praia, manguezal e restinga. E o IBAMA afirma ainda que parte da área bloqueada é usada para a desova de tartarugas marinhas e alerta para o risco causado pelos sacos de ráfia que foram utilizados para a estrutura, né, dos troncos de coqueiro, que podem liberar fragmentos plásticos nocivos para os animais e para o próprio manguezal. Volto com você, Daniel.
1: É notícia importante, principalmente para os nossos ouvintes da Rádio Nacional em Recife. Madison, obrigado pelas informações. E vamos falar agora da nossa Rádio Nacional, que, olha, completa 90 anos. E aí essa celebração vai acontecer com um simpósio no Rio de Janeiro, viu? Encontro que vai debater a memória e o futuro, inclusive, dessa mídia sonora, diante aí do nosso uso atual de plataformas, de inteligência artificial. Tudo isso reunindo grandes especialistas e também profissionais do setor. Quem conta tudo pra gente ao vivo da capital fluminense, a repórter Cristiane Ribeiro. Muito boa tarde, Cris.
3: Boa tarde, Daniel. Boa tarde também aos nossos ouvintes. O 7º Simpósio Nacional do Rádio começa hoje aqui no Rio de Janeiro com discussões sobre o papel do rádio e das novas formas de produção e circulação de conteúdos em áudio. O tema central é Rádio Nacional 90 anos, memória, inovação e futuros da mídia sonora. Promovido pela EBC, a Empresa Brasil de Comunicação, e o Grupo de Pesquisa Rádio e Mídia Sonora da Intercom, o debate envolve questões como as transformações tecnológicas, políticas e culturais que reconfiguram o papel do rádio, como explica o gerente executivo das rádios EBC, Tiago Regoto.
4: A gente tem diversos painéis que falam sobre tecnologia, memória, gestão e ainda tem a apresentação de artigos de diversos pesquisadores do Brasil todo trazendo temáticas sobre o rádio. Então a gente tem aí um momento de reflexão, né, um mergulho profundo dentro da nossa história, dentro do cenário do rádio, que a gente, né, pretende nesses 3 dias aí sair com reflexões que a gente possa concluir na sexta-feira, caminhos para o rádio e para a Rádio Nacional especificamente.
3: E, Daniel, na quinta-feira, o presidente da Fundação Museu da Imagem e do Som, César Miranda Ribeiro, participa do debate sobre a importância histórica dos acervos das emissoras públicas e privadas. O MIS é responsável pela salvaguarda do acervo da Rádio Nacional, que reúne mais de 53 mil itens. Fundada em 1936, a Rádio Nacional foi responsável por transformar a radiodifusão em um fenômeno cultural de alcance nacional, consolidando consolidando formatos, linguagens e programas que atravessaram décadas da comunicação brasileira. Eu volto com você, Daniel.
1: É importantíssima a nossa Rádio Nacional, responsável aí por essa integração nacional, construção da nossa cultura. 90 anos está completando agora em 2026, estamos chegando perto aí do centenário da nossa gigantesca senhora, a Rádio Nacional. Obrigado, Cris, pelas informações. Uma última informação, sabe aquele aviso que você recebe dizendo que está com uma encomenda retida, que basta clicar no link da mensagem para resolver o problema? Cuidado que pode ser golpe. E para ajudar a população a se proteger dessas tentativas, o governo lançou um kit com orientações sobre privacidade e segurança da informação, que pode ser conferido na página do Programa de Privacidade e Segurança da Informação. Anote aí, no gov.br/governodigital. Meio-dia e 29, Repórter Nacional fica por aqui com trabalhos técnicos de Thiago Coelho. Obrigado, Thiago, pelo trabalho aqui na mesa de som. E você confira lá todas as nossas reportagens no site da Rádio Agência e acesse também o nosso Instagram, @RadioNacionalNoticias. Uma ótima tarde para você. Tchau.
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12: Alô Amazônia, alô Brasil, alô mundo, meio-dia 31 aqui em Brasília, 10h31 no Alto Solimões. O Mosaico vem chegando nessa quarta-feira, dia 20 de maio. A gente vai juntinho até 1h da tarde e você pode participar aqui no nosso WhatsApp, que é o 619-9674-1568. 619-9674-1568. A gente começa o programa com a guitarrada da Companhia do Calypso na programação musical do Antônio Miranda.

swing da guitarrada da companhia do Calypso. A gente vai começar o mosaico de hoje falando de uma novidade musical. O mestre Manuel Cordeiro vai lançar um disco na sexta-feira, dia 22. Esse novo álbum dele vai se chamar Te Dou um Norte. É o terceiro trabalho solo dele como artista, que já tem 6 décadas de carreira. Gente, o Manuel Cordeiro é uma pessoa que faz parte da história da música da Amazônia, né? Ele tá com 70 anos, tem 59 anos de carreira e já participou da produção apenas, né? Vou citar alguns artistas aqui: Beto Barbosa, Banda Warilu, Banda Carrapicho, Roberta Miranda, Roberto Leal, Eliane, né, do forró. Então, o Manuel Cordeiro, ele saiu das fronteiras, né, da Amazônia e acabou levando a música da Amazônia para o Brasil inteiro. É um grande embaixador da cultura da Amazônia. E a gente vai trazer tudo isso aqui, todas as novidades. Vamos tocar as músicas desse novo álbum do Manuel Cordeiro. Ele já tá aí a todo vapor, ele adora falar no Instagram, gravar vídeos. Então, ele gravou um vídeo chamando todo mundo para fazer o tal do pré-save, que é uma ferramenta que tem lá, né, nas plataformas de música, que você clica um botãozinho lá, pré-save, aí você clica esse botão e aí o seu aplicativo vai lembrar você que o lançamento já chegou. Então, é como se fosse um reloginho, né? E aí no dia do lançamento, dia 22, o seu aplicativo lembra você que o lançamento chegou, né? Que chegou o grande dia. Então, dia 22 é o lançamento do novo álbum do Manuel Cordeiro, Te Dou um Norte. Um álbum que vai ter participações muito especiais de Lia Sofia, Patrícia Bastos, a Keila, né? Da galera da Laje, Emília Monteiro. Enfim, uma turma super boa. E a gente vai tocar aqui também o álbum dele no Mosaico. Já que o álbum novo não saiu, vamos tocar uma cúmbia do amor na versão do Manuel Cordeiro. 12:37 aqui em Brasília, 10:37 no Alto Solimões. Música.

Tá aí a música do Felipe Cordeiro. Aqui na rádio a gente toca o pai e toca o filho também. A música Problema Seu é um sucesso do Felipe Cordeiro que a gente sempre toca aqui na Rádio Nacional da Amazônia. Pessoal, olha, esse mês eu tive uma grande alegria, que foi entrevistar a cantora Leila Pinheiro. Ela esteve aqui em Brasília numa temporada de 5 shows na Caixa Cultural. Ela tá com um show que ela traz os grandes sucessos do samba brasileiro, uma linda homenagem ao samba brasileiro. A Leila Pinheiro ficou conhecida no mundo todo cantando bossa nova e também sambas, né? Assim, a bossa nova tá muito ligada ao samba, apesar de ter sido um gênero mais elitizado, digamos assim, a bossa nova, mas não deixa de ser um samba muito delicado, né? A bossa nova nasceu no Rio de Janeiro também, e a Leila Pinheiro esteve aqui em Brasília. Eu tive esse prazer, essa felicidade de conversar com ela. A entrevista foi ao ar na semana que eu tava de férias, mas como hoje eu tô aqui, eu queria tocar um pedacinho de novo dessa entrevista e chamar o grande sucesso dela, que foi a música Verde, quando ela se revelou, né, para o Brasil no festival de 1985, o Festival dos Festivais. Ela ganhou o prêmio de cantora revelação e essa música é um hino, né, do Brasil, da MPB. Que alegria entrevistar a Leila Pinheiro. Vou tocar um pedacinho da entrevista e na sequência a gente recorda esse sucesso, a música Verde, com Leila Pinheiro.

0: Pessoal, eu vou conversar agora com uma das maiores intérpretes do nosso país, que já levou a música brasileira para os quatro cantos do mundo. Ela comemora 45 anos de carreira com a turnê Viva Meu Samba, que é um show em homenagem a esse gênero musical, que é um dos pilares da nossa identidade cultural. Leila Pinheiro, seja muito bem-vinda à Rádio Nacional da Amazônia.
1: Olá, Ana. Olá, seus ouvintes. Olá, Brasília, minha terra que eu adoro, onde eu adoro cantar e muito feliz de falar com a Rádio Nacional da Amazônia pela primeira vez. Muito obrigada pelo convite, Ana.
0: É uma honra para a gente receber você. Lembrando que essa entrevista também vai ao ar, Leila, pela Nacional FM aqui em Brasília. Uhum. Então, a gente vai transmitir essa entrevista nas duas emissoras. Ô, Leila, você começou a sua carreira em Belém do Pará, que é a sua cidade natal, no comecinho dos anos 80. Nessa época, o que é que você já escutava? Quais eram os autores assim do samba que você já conhecia?
1: Pois, em 80... Eu ouvia os sucessos, os grandes sucessos. Eu me lembro de que nem era um sambista, mas enfim, tocava imensamente, não era especialmente um sambista, mas assim, ele chamou atenção para esse gênero muito antes até dos anos 80, que era Benito de Paula, meu querido amigo. Mas eu ouvia todos, né? Eu ouvia todo mundo dali. A Beth Carvalho tocava em casa, feito uma louca, e Beth sempre foi uma imensa referência. Porque gravou tudo, né? Gravou tudo. Agora mesmo, para fazer o roteiro desse show, todas as canções que eu pegava, a Beth tinha gravado. Todas.

0: enfim, agora não saberia eleger um, mas ali nos anos 80, para mim ainda não tinha, por exemplo, Arlindo Cruz, né, que veio para mim mais para frente, e acho que talvez para o Brasil todo, mas eu via tudo, era Aragão, era o João Nogueira, enfim, tudo que, na verdade, a minha formação ela foi toda através de álbuns que chegavam do Rio de Janeiro até a minha casa, porque meu pai é um aficionado por música, e o Almir mandava para ele tudo o que acontecia no Rio de Janeiro, que em Belém chegava com muito atraso, né, tudo. Nos anos 80 já não tanto, então, mas você me perguntou pela minha formação, então minha formação aconteceu assim, tudo que acontecia no Rio, né, e de tudo, da melhor música, é a minha formação, é a minha primeira informação, digamos assim. Mas o samba, lhe confesso que não era a prioridade das minhas audições, mas não era o que ele escolhia, né, prioritariamente para ouvir. Mas ele, como você abriu aqui a nossa conversa, ele é a matriz da nossa formação. Então, ele estava ali, né, tocando na minha casa, fosse ele especialmente um samba mesmo, fosse através de outros gêneros, porque ele está ali dentro incluído, né?
1: Mas aí, com a mudança para o Rio de Janeiro, né? Você tinha 21 anos. Como é que foi essa chegada? Quem foram as primeiras pessoas do samba e da bossa nova também que você conheceu na cidade?
0: Não, da bossa eu fui conhecer o Menescal, né, em 85, depois do Festival dos Festivais. E, enfim, procurei muita gente para ver se tinha uma força ali. Em 81, eu tinha 21 anos, e quando se tinha 21 anos mesmo, né? E vinda de uma cidade grande como é Belém, porque não é uma cidade pequena, Belém é enorme, mas era mínima perto do Rio de Janeiro, né? E tudo. Então eu achava que conhecia muito bem o Rio, né, que ia ao Rio muitas vezes e tudo, mas foi muito difícil, foi um começo muito difícil, muito solitário, né? E solitário mesmo, né? Porque você imagina que vão ter pessoas ali que vão abrir as portas. Não, é uma cidade grande e inóspita em muitos aspectos, né? Nesse sentido também. Eu chegando de Belém, quem é? Né? Ninguém me conhecia, mas a paraense Jânio do Box foi que me estendeu a primeira mão e me levou para uma gravação, enfim, na RCA Victor, que é a antiga RCA Victor, e ali começou tudo, né? Fiz coro no Disco Maria Creuza, segui fazendo coro, ganhei um pouquinho de dinheiro ali com isso, mas entrei em estúdio, né? E tive o convite para o meu primeiro álbum independente, que foi chama Leila Pinheiro, e que eu gravei em 82, e que tem meus grandes ídolos, né, tocando, né? Mas eu só fui com a bossa nova mesmo em 85, com o Menescal, que na verdade eu nem conheci em 85 a bossa, mas conheci o Menescal, que era a personificação da bossa nova, né? Que foi, aí me levou para a gravadora, me levou para a Poligrama. Naquela altura, hoje é Universal.
1: Você tem um trabalho com o Ginga muito bonito de como intérprete da obra do Aldir Blanc. E eu vi aqui no repertório do show que você vai fazer uma homenagem a ele. E a gente está completando essa semana 6 anos, né, da passagem dele. Como é que foi o contato com a obra do Aldir Blanc? A gente sabe que a obra do Aldir Blanc foi muito influenciada também por esse ambiente do Rio de Janeiro, da boemia, das Gafieiras. E aí eu queria que você me contasse também como é que a sua vida no Rio se encontra com isso, né?
0: Na verdade, o Aldir entrou na minha vida através da Elis, né? Ah, como deve ter entrado na de muita gente. Então, Elis foi a artista que eu mais ouvi, a voz maior da minha vida, né? E minha grande referência, né? Até hoje, né? Tudo que eu preciso. Sabe como é que ela fez isso? Ela fez assim. E é a melhor forma, é a forma mais bonita, é a forma mais com maior entrega, né? E quando eu falo de Elis, falo do César Camargo Mariano, que é o pianista com quem ela foi casada há longos anos, mãe do pai dos filhos dela e tal. E, então, ela chegou, o Aldir chegou para mim pela Elis, né? Não chegou através de. E aí a Elis gravou uma barbaridade de Aldir junto com o João, e ali ele chegou para mim. Agora, em 82, o Pepe Castro Neves, que era meu professor de canto e meu grande amigo, irmão de Oscar Castro Neves, né, grandioso e gigante músico, enfim, que morreu alguns anos atrás, com quem gravei um disco em Tóquio, então era um álbum em Tóquio ao vivo. Mas o Ginga, então, o Pepe levou o Ginga à minha casa, em 82, o Ginga com o jaleco de dentista.

linda dentista, casado com uma dentista, com a Fátima. E olha, Leila, você precisa conhecer a obra desse compositor. E ali eu comecei a ouvir tudo do Ginga com o Paulinho Pinheiro. A partir de um determinado momento, ele começou a compor com o Aldir. Então eu recebi e ouvi a primeira canção, a parceria dos dois, que é de 91 ou 90, que chama Esconjuro, e eu já estava dentro da Poligram e pude gravar essa canção. Mas fiquei dentro daquele universo e os dois loucos compondo, compondo, compondo, compondo. Fátima Guedes gravou alguma coisa, alguém gravava lá, o Ginga propriamente gravava e eu participava. Eu fui formando um baú gigante, Ana, de Ginga que eu tenho e que estou mexendo nele exatamente nesse momento, porque o Catavento faz 30 anos esse ano, o álbum, né, o Catavento Tirassol. E conheci, enfim, tinha o contato com o Aldir, pontualmente, que o Aldir também. Bebia nos bares, mas o bar não é exatamente um lugar que eu frequentava, porque eu tenho uma sensibilidade auditiva extrema. Então, assim, até hoje vivo muito protegida, até porque meus ouvidos me levam para o meu melhor canto. Então, assim, se eu resolvo ir para um bar, e fui muito ao Samba do Trabalhador, lá onde que o Moacir Luiz promove no Andaraí, no Rio, mas não vivia, o bar não era exatamente o lugar onde eu conhecia a obra ou convivia com os boêmios. Ele fica assim, pontualmente, uma vez aqui, outra vez lá e tudo mais, mas até porque se você está num ambiente desse que é maravilhoso, você vai cantar. E você vai cantar sem microfone. Nos lugares barulhentos, a gente grita. Eu preservo muito, então, a minha voz nesse sentido. Então, não vivi muito nisso. Mas a gente se encontrava, né? O dia foi ao show do Catavento, a gente se falava pelo telefone, até chegar no Catavento, né? Porque eu briguei muito para poder gravar esse álbum, mas você não me perguntou por isso, me perguntou pelo Aldir, eu te respondo do Aldir. Então nos queríamos um bem enorme, né? E ele gostava demais da minha voz, e depois ficou muito feliz, e é extremamente feliz com o Catavento, e eu fico muito, muito, assim, meu coração se ilumina quando eu penso que esse homem partiu, partiu cedíssimo, mas eu fiz essa homenagem, entendeu? A obra dele, e ele foi muito homenageado, vida fora, mas o Catavento, ele tinha uma paixão por essa obra, uma paixão, uma coisa incrível.

E agora sim a gente vai escutar Verde com Leila Pinheiro, fechando o Mosaico de hoje. Agradeço a todos vocês pela participação, obrigada pelo carinho, pela audiência de sempre. Pessoal, amanhã e sexta-feira eu tô de abono, volto na segunda com o Mosaico ao vivo. Vou deixar um programa gravado para vocês, muito legal, falando aí das novidades da cultura. Quinta e sexta e na segunda-feira eu tô de volta ao vivo. Um beijo e até lá!

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5: Você acompanha, a partir de agora, mais um capítulo da radionovela Vidas Roubadas. No capítulo anterior, Jacira volta para casa com a promessa da professora Matilde de ajudá-la a não ir embora com o estranho Valdemar. Em casa, a menina confirma suas suspeitas de que seu pai vai enviá-la com aquele homem de qualquer maneira. E a noite passa lenta, sem que Jacira consiga pregar os olhos de tanta preocupação. Como não era costume do pai informar a família de suas decisões, a menina sabia que quando ele chegasse em casa, mais tarde, só lhe mandaria arrumar as poucas coisas que tinha para ir embora. E faria como fez com Joana, sem lhe dizer para onde ia e nem com quem. Ela não receberia sequer um abraço de despedida. E a mãe se esconderia dentro de casa para não ser vista chorando. Exatamente como aconteceu anos atrás. E a manhã se arrasta na casa de Jacira. Dava para ouvir o coraçãozinho da garota saindo pela boca. Qualquer barulho do lado de fora lhe fazia pular de susto. Dona Aparecida já devia saber da decisão do marido, porque estava num silêncio só e mal cruzava seus olhos com o de Jacira, olhos que imploravam por ajuda. E ela percebeu que sua única chance seria mesmo a professorinha Matilde. Mas será que ela conseguiria ajudá-la a tempo? Do outro lado da vila, a professora Matilde, que acordou bem cedinho, já estava na casa de seu Benedito. Ele era um dos líderes comunitários da região e sempre se preocupava com o bem-estar daquela gente. Quase sempre era ele que tomava frente nas reivindicações que o povo de lá fazia. Vamos ouvir o que os dois conversam?
6: Ô, seu Benedito, peço tanta desculpa por ter te acordado tão cedo, mas é que o assunto é mesmo urgente.
7: Não tem nada não, minha filha. A gente daqui de casa acorda cedinho mesmo. Mas o que aconteceu? Você parece tão preocupada.
6: Ah, eu tô mesmo, viu? É com uma aluna minha, Jacira, um amor de pessoa, o senhor precisa ver. Ontem ela veio me procurar lá em casa aos prantos. Parece que a família quer mandar ela embora com o tal de Valdemar. Ela me contou que esse homem sumiu com a irmã dela há muito tempo atrás. Ninguém mais sabe da menina. Aí eu me lembrei que o senhor tava numa campanha, porque muitas meninas dessa idade estavam sumindo por essas bandas.
7: É verdade. A gente não tem muitas notícias delas e a polícia daqui nunca deu notícia. Nós reunimos um grupo de pessoas daqui e de cidades vizinhas e achamos uma aqui e outra ali. Mas a situação que elas estavam não era nada boa, não. Quando começamos a investigar por conta própria, até ameaça de morte a gente recebeu. Mas nosso trabalho não parou por isso, não. A gente só está sendo mais cuidadoso, sabe como é? Já descobrimos tanta coisa escabrosa aí, minha filha.
6: Como que é, seu Benedito?
7: Pois é, tem uns cabra aí que trabalha de achar as meninas assim, bonitinha, pobre. Aí eles vendem essas meninas para os fazendeiros ricos das cidades vizinhas. Às vezes elas vão para outros países para trabalhar na noite. Outras vezes ficam por aqui mesmo, nas casas noturnas, trabalhando e vivendo em condição de escrava. É muito triste o que está acontecendo. O pior é que algumas delas são convencidas com uma boa

0: Lábia. Eles vêm, oferecem um dinheirinho, boa vida, tudo que não tem na casa delas. Outras vezes, eles convencem os pais. São famílias muito pobres e eles dizem que vão levar elas para trabalhar nas casas da cidade, que elas vão ter mais chance de estudar. Dão uns trocados para agradar os pais, que a maioria estão quase passando fome e tem muita boca pequena para comer. Aí, você nunca mais vê essas meninas. De vez em quando até sabe noticiazinha, uma aqui, outra ali, mas daí já é tarde, porque aí a vida delas já tá destruída. Elas já não têm mais sonho, não pensam no futuro, umas pegam doença grave, ou ainda vivem de convencer outras garotas a fazer programa também. Olha, é uma situação muito difícil, filha.
1: Valha-me Deus, seu Benedito. O que a polícia tá fazendo para acabar com isso?
0: Não dá para fazer muita coisa, sabe? Por aqui, a polícia é tão pobre quanto a gente. E em muitos casos faz vista grossa, sabe? Por isso mesmo que esse povo se aproveita. Nossa região também facilita por causa de tanta fronteira com o país vizinho, onde as leis são diferentes daqui. Além disso, a gente sabe que muita gente envolvida nessas coisas tem influência, tem recurso. Às vezes eles têm ajuda de alguns policial corrupto, de gente que ganha com turismo sexual, por exemplo. Eu tenho notícia que até tem político nesse meio. E essas quadrilhas são muito bem organizadas. Olha, não é fácil pegar essa gente.
1: Mas, seu Benedito, o que a gente pode fazer para ajudar?
0: Bom, mesmo com tanta dificuldade, a gente não pode deixar de denunciar, dona Matilde. Outra coisa que podemos fazer é nos unir e defender a nossa gente. Conversar com os pais, explicar o que está acontecendo. Porque muito desses pais e dessas meninas são pessoas humildes, desinformadas, não têm ideia do que acontece nesses lugares e o que é que esses bandidos podem fazer.
1: Ah, o senhor tá muito é certo. Eu vou agora mesmo falar com a família de Jacira. Eu vou denunciar esse tal de Valdemar que fica por aí, levando as nossas crianças pra essa vida.
0: Calma, minha filha. Cuidado pra você não acabar tendo problema. Aí você não ajuda ninguém. Espera um pouco que eu vou com você. Também vou ligar pro pessoal da ONG lá na capital. Eles estão fazendo um trabalho bonito com o povo de lá, estão cuidando das meninas que conseguem voltar pro país, explicando para as pessoas os perigos que correm. Mas, principalmente, estão denunciando, estão exigindo providência do governo. Onde é que já se viu? Nossas crianças não podem ficar desprotegidas desse jeito.
1: Meu Deus, será que esse foi o destino da irmã da Jacira?
0: Olha, é muito possível que sim. Mas a gente tem contato com os grupos de atendimento para essas moças lá na capital. Ela atende muitas que acabam nos bordéis da cidade. Posso ver se eles têm notícia da irmã da sua aluna. Como é que é o nome dela?
1: É Joana, seu Benedito. Ela é uma moça de olhos castanhos, magrinha, cabelo preto, liso.
2: Enquanto Matilde e seu Benedito tentam encontrar Joana, Marcel Azil, pesquisador da organização Sociedade de Defesa dos Direitos Sexuais na Amazônia, a Só Direitos, fala um pouco sobre as dificuldades de se combater a exploração sexual infantil no Brasil.
3: A definição de o que é exploração sexual continua muito vaga. A definição é difícil para quem deve registrar. Muitas vezes não é registrado como exploração sexual mesmo quando chegam casos a conhecimento de autoridades. É um crime que mexe com muitos tabus, né? A questão sexual, o envolvimento de adultos com crianças dentro de espaços privados, que faz que muitos dos casos não são denunciados e não levados para frente para inquérito ou para registro. E tem a própria organização da rede criminosa, que por natureza tenta não ser descoberta e se organiza de tal forma, inclusive com envolvimento de autoridades, para que esse registro não aconteça. O que não significa que nós não temos informações sobre a exploração sexual. Como o CPI consegue levantar muitas informações. Se você vai fazer trabalho de prevenção ou de informação nas comunidades, nos espaços de prostituição, você encontra as realidades, então pode evidenciar que o problema existe.
2: Mas nosso tempo está acabando. Será que Matilde vai chegar a tempo de salvar Jacira? E seu Benedito, vai conseguir descobrir o paradeiro de Joana? Isso você só saberá amanhã, no próximo capítulo de Vidas Roubadas. Participaram deste capítulo Juliana Maia, como a professora Matilde, e Leandro Martins, como seu Benedito. Narração, Pete Begonha. Trabalhos técnicos e sonoplastia, Marcos Tavares. Roteiro e direção, Alessandra Araújo. Criação e produção, Alessandra Araújo e Cristina Sena.
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0: Opa, gente, 13 horas e 32 minutinhos em Brasília. Chegamos, meu povo! Nacional Jovem está no ar! E vamos juntinhos até as 3 da tarde, é isso, Pepes? Tá aí todo animadinho, olha ele, gente! Que alegria começar aqui mais uma tarde de quarta-feira, dia 20 de maio de 2026. Começando aqui o nosso Nacional Jovem, pra você que tá ligadinho na melhor, que é a Rádio Nacional da Amazônia. São 11h33 aí pra galera do Alto Solimões, então um ótimo final de manhã pra vocês, né? Isso? É, espero que vocês já estejam aí almoçando, curtindo a nossa programação e que a gente te faça aí companhia nessa hora boa do almoço, tá certo? E aí, tamo prontinho pra viver essa tarde? Eu sou a Edileia Martins, a Didi Martins, como vocês preferirem. Nos trabalhos técnicos, ele, Pipi Caiabi, nosso indígena mais famoso deste Brasil. E também contamos com a produção executiva de Patrícia Fontoura, que hoje está aqui no nosso estúdio. É isso aí. Tá tudo bem, Patrícia?
1: Tudo jóia.
0: Tudo certinho? Então vambora. E a programação musical é do Antônio Miranda. Então vem que vem. Vem participar com a gente que vai ser bom demais. E claro, tem a melhor participação, que é de vocês. Já tô aqui esperando vocês com as suas mensagens. Manda mensagem pra gente no 619-9674-1658. Isso mesmo, vai participar, vai ser bom demais. É isso aí, vem. Ó, o que, que a gente vai ter por aqui? Vamos ter enigma. Deixa eu ver aqui qual é esse enigma. Será que esse é dos bons pipis? Patrícia, onde você foi achar esse enigma? Foi lá no bar do seu Hermiro. Jesus! Ixi, Patrícia, você esqueceu de trazer pra mim? É. Ah, é porque imprimiu o pente verso. Ah, é isso aí. Ah, gente, e aí, hein, Pipis? Você concorda? É. Nossa, será que o Pepe concorda, gente? Ih, meu Deus! Também vamos ter papo íntimo. Também vamos ter entrevista. É, isso mesmo. Daqui a pouquinho tem uma entrevista. A gente vai falar sobre os recentes casos, né, que tem levantado os debates nas redes sociais sobre masculinidade e como os jovens estão vendo o seu papel na sociedade. Então, se você tem alguma questão, tem uma pergunta, vem participar com a gente. Bora, Pipi, vamos começar aqui com música. O que, que a gente começa, então? Banda Quilomboclada. Gente do céu, esse é um trava-língua, né? Sou Quilomboclada pra gente curtir agora. Quilomboclada!

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1: Ah, muito bom! 13 horas e 40 minutinhos em Brasília. Voltamos aqui e dou aqui meu boa tarde pro André Luiz. Aí, André Luiz, lá em São José dos Campos, nos ouvindo. Aí ele falou, Didi, vem mandar um abraço pro meu amigo Passarinho, tá? Pois é, seu amigo Passarinho anda um pouco distante de nós, tá voando em outras rádios por aí, mas eu acredito que esteja bem. Tá passando aí por um momento difícil, mas espero que logo, logo retorne aqui a cantar aqui na nossa rádio, tá, seu amigo Passarinho? E, Didi, hoje estou por aqui na casa dos meus pais. Mande aí um abraço também pra Milena, pra Luciana Espíndola e pra Robertinha. Opa! Então, Robertinha, Luciana Espíndola e Milena, André Luiz tá aí mandando um alô pra vocês. E aí, ele até falou assim, ah, Didi, eu queria ouvir aquela, é uma vinheta, Pepes, da Rádio Nacional da Amazônia. Ela, já faz tanto tempo, Rádio Nacional da Amazônia. Aí eu não sei se o Pepe tem ela aqui, André Luiz. Ele diz que gostaria de ouvir essa vinheta novamente. Ah, mas eu não sei. É do tempo dele. Ele é vinheteiro? Ah, tá. A Pepe gostou, né, Pepe? Ai, ai, mas essa não tá aí agora, né, Pepe? Ele vai ver aqui, tá, minha amiga? Um beijo. Minha amiga não, meu amigo, né? André Luiz! Xiii, tô até confundindo hoje, misturando as bolas, né, Pepe? Ah, meu Deus! André Luiz, grande abraço, meu querido. Deixa eu ver aqui, mas quem chegou mais? Marli, você tá aí, menina? Um beijo carinhoso. Aí ele é orelhão de todos, Rádio Nacional da Amazônia. Tá ótimo, né? Eu cantando. Ai, ai. Rosângela, fala lá, meu amor.
2: Boa tarde, minha amiga Edilé Martins.
1: Boa tarde, querida.
2: Pipis. Boa tarde, Patrícia. Boa tarde, Roberta. Cheguei, Brasil.

0: Rosângela Oliveira, daqui de Rio Branco, Acre. Estou na escuta do Nacional Jovem.
1: Oba.
0: E já já vamos conhecer o Enigma Musical junto com a Edileia e Companhia Limitada. E vamos compartilhar o conhecimento uns com os outros, passarinhos. Vamos voar, voar. E minha amiga Edileia, se você puder, por favor, toca aí aquela música da Simonia. Eu não sei o nome da música, mas é assim. De

0: E não mais vi. Aí eu ofereço pra você, pro Pipes, pra Patrícia, Roberta, todos os ouvintes, minha família. Tchau, Brasil! Ai, que tudo! Fui!
1: E eu fui lá. Eu esqueci.
0: Você tem que tentar acertar. Você tem que compartilhar com seu passarinho, com a acho sua é com passarinha, Thiaguinho, né? O enigma musical. Por quê? Porque se ela acertar, ela vai ganhar uma música escolhida pela Edileia.
1: Como é
0: e
1: que
0: ela
1: é?
0: Vai apertar o botão vermelho. Agora, se você ou ela ou ele errar, vocês vão cair no buraco. Diretamente ou Turquia ou Machu Picchu. Tá bom, não tá bom, sim.
1: Eu gosto
0: vocês vão
1: buraco
0: passear.
1: Tá ótimo.
0: Agora sim. Tchau, Brasil.
1: Mas ó, ela tá me comprometendo aqui hoje, é engraçado. O que, que você tá me comprometendo?
0: Compartilhar com seu passarinho, com a sua passarinha, o enigma musical. Por quê? Porque se ela acertar, ela vai ganhar uma música escolhida pela Edileia.
1: Ah,
0: e ela vai apertar o botão vermelho.
1: Tá bom. Então vamos ver. Será que você vai acertar? Eita! Vamos ver, gente. Falar nisso, vamos lá então pro nosso enigma musical desta tarde.
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0: E aí, galera? O que que vocês acham? Qual é essa música? Eu sei que eu acho que a reunião que a Patrícia teve foi com a Ivanilde, né? A Ivanilde que gosta desse cantor, né? Ai, meu Deus! Quem é o cantor? Quem é o cantor? Você já sabe? O que que é? Você já chorou num bar, Pipes? Meu Deus, chorou muito. Você então é a favor de chorar no bar, não é isso? Então tá, muito bem. E sua mala já tá pronta? Tá lá fora. A mochila, né? Você prefere... Você nem tem mala, né? Você tem a mochilinha. É igual o Chaves. Você tem aquele negocinho do Chaves. E o coração do Pipi? Ah, o Pipi não quer ser mala sem alça, é isso. E o coração dele, gente, tá machucado. Ai, ele pede pra ela não implorar, né, Pipis? Ai, Pipi, você tá aí com o coração machucado. E aí você tenta mostrar força, né? É, mas não consegue. Pipi vê se entrega. Eita, Jesus. E a música tem um refrão, né, que fala... Que ele não chora, gente. Pipi diz que não chora por nada, né? Ele ficou aí ferido, mas ficou num beco sem saída. Mas ele não chora, não é isso, Pipis? Meu Deus do céu, você sabe qual é essa música, Vani? Ela tá aqui dando palpite, Pipis. Será? Vani, tem certeza? Vai ficar nesse palpite, olha, não sei não, hein? Wesley também chegou pra dar palpite por aqui, olha só! E aí, Wesley, você tem certeza sobre esse palpite? Não quer mudar? Tem certeza? Vai manter? Eu aperto o botão do sim pra ele, Pipis! Ou aperto o botão do não! Aperta tudo, né, Pipis? Aperta todos, tá resolvido. Rapaz, e ontem teve um lanche chique aqui. É um creme de... Ó, morango com creme de leite. Que chique, hein? Ó, rapaz, nunca recebi um lanche seu. Ó, menino! Brincadeira, Wesley. Beijão carinhoso aí pra você. Então, ó, ele tá dando aqui o palpite dele. Bora que bora. Vani também deu palpite aqui. Vamos que ver, vamos que ver. E quem mais? Quem mais chegou? Rosângela. Será, Rosângela, que você vai pro buraco? Será que você vai lá fazer essa viagem? Cair no buraco e cair onde? Na Capadócia ou em Machu Picchu? Todos os dois lugares é bonito, viu, Rosângela? Vale a pena. Ai, ai. Beijo, amor. Pipi, você achou aí a vinheta que o André Luiz estava falando? André Luiz, olha aí, ó. Essa daqui, né, que você quer?
1: Já faz tanto tempo.

0: lembrança boa. Valeu, André Luiz. Lembrando que a gente vai fazer 49 anos este ano, viu, gente? Logo, logo, vamos completar aí esses 50 anos da Rádio Nacional da Amazônia. Bom demais! Ele, que emoção, Didi! Bom demais ouvir, que alegria! Valeu, menino! E, ó, vamos chamar o nosso papo íntimo, porque hoje a gente vai trazer, né, uma reportagem do Rafael Lopes, que fala, né, sobre o que muitas mães, né, conhecem aí, a doação de leite materno. E aí a gente questiona aí a vocês: você sabia que essa a doação de leite é essencial para salvar bebês prematuros? Então, vou ouvir o Rafael Lopes falando sobre esse assunto.
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2: O leite materno é considerado o alimento mais completo para os primeiros meses de vida. Para bebês prematuros ou com baixo peso, a doação de leite humano pode ser essencial durante o período de internação. Foi o que sensibilizou Mayumi, que é mãe de um bebê de 2 meses e passou pela experiência da UTI neonatal. Com excedente de leite, ela decidiu começar a doar.
3: O meu bebê ficou 10 dias na UTI neonatal. Lá você vê as histórias mais complexas. E tem o fato de que, nesse momento, organizando a alimentação do meu filho, eu percebi que tinha um excedente e que eu estava descartando na pia.
2: Mayumi doa cerca de 1,5 litro de leite por semana. Ela recebeu orientações sobre higiene e armazenamento e segue uma rotina de coleta em casa.
3: No primeiro momento vem um folheto explicando como é, e vem a touca e a máscara. Então tem toda uma organização, procedimentos de higiene que são feitos, então higienização das mãos, uso da touca, máscara, os potes todos que são entregues, eles são esterilizados.
2: Segundo a Rede Brasileira de Bancos de Leite Humano, 1 litro de leite doado pode alimentar até 10 recém-nascidos por dia. A enfermeira Elizabeth Medrado, coordenadora do Banco de Leite Humano do Iperba, destaca a importância da doação.
4: Então, quais são os benefícios do leite humano para as crianças que recebem essa doação? Segundo a Organização Mundial de Saúde, o leite humano é capaz de reduzir até 13% de mortes evitáveis em crianças menores de 5 anos de idade. As evidências científicas indicam que bebês prematuros ou que têm alguma patologia que se alimentam de leite humano no período da internação na UTI neonatal possuem mais chance de recuperação e de terem uma vida mais saudável.
2: A coordenadora do Iperba reforça que a doação segue protocolos rigorosos de segurança e controle.
4: Qualquer mulher que amamenta, que esteja saudável, é uma possível doadora de leite humano. O banco de leite, ele vai na casa da doadora e eles vão ficar fazendo essa troca. Leva os frascos vazios e pega os cheios.
2: Para Mayumi, transformar o excedente de leite em ajuda para outros bebês tem sido um ato de generosidade.
3: Quanto mais a gente retira leite, mais a gente produz. E a gente está ajudando com que outros recém-nascidos, outros às vezes prematuros, tenham acesso a um elemento que é vida.
2: Da Rádio Educadora de Salvador, Rafael Lopes.
0: Tá aí, gente. Ó, então, se você se interessou em ser aí uma doadora, acesse o portal da Rede Brasileira de Bancos de Leite Humano, tá, gente? Vai lá, coloca Rede BLH Fiocruz, você vai estar encontrando lá exatamente essa rede. Coloca, né, como doar, com certeza você vai encontrar. Mas, ó, portal da Rede Brasileira de Bancos de Leite Humano. Você também pode encontrar a unidade mais próxima aí da sua cidade, ou também ligar no 136, que aí com certeza vai ter alguém para te auxiliar, para ir lá na sua casa, para buscar. Então, acho bem interessante que você consiga aí ter esse ato tão generoso que é doar leite materno, tá bom? E, Pipi, vamos curtir então Simoni Caixa Postal para você, Rosângela.

abraço carinhoso pra você. Curti aí a música, olha só. Tinha muito tempo que eu não ouvia essa música na versão da Simone. Grande abraço aí pra ti, querida. E é isso, gente. Estão finalizando aqui esse primeiro momento. Daqui a pouquinho a gente vai lá pro nosso Nacional Notícias e volta já com a nossa entrevista do dia. Beijo, galera. Amei, né, Rosângela? Que bom, querida. Curta mesmo.

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1: Agora são 2 horas no horário de Brasília. Muito boa tarde, eu sou Daniel Ito e este é o Nacional Notícias com um destaque do momento. O assunto é segurança pública. Olha só, um levantamento inédito revela que a maioria dos moradores de complexos do Rio de Janeiro, a maioria, desaprova operações policiais com confronto armado, viu? Da capital fluminense, Priscila Terezo tem os detalhes pra gente.
2: 9 em cada 10 moradores de comunidades fluminenses reprovam operações policiais com confronto armado. E quase a totalidade das pessoas que vivem nos complexos do Alemão e da Penha, no conjunto de favelas da Maré e na Rocinha, afirmam que essas ações não ajudam no aumento da segurança das famílias. A pesquisa Por que moradores de favelas aprovam ou reprovam operações policiais com confronto armado ouviu mais de 4 mil pessoas de forma presencial nos territórios. Para o vice-presidente do Instituto Papo Reto, uma das organizações participantes da pesquisa, Tainã de Medeiros, esses indicadores não são novidade para moradores de favelas, pois eles têm a vida diretamente afetada por operações policiais.
3: Quando o morador de favela está dentro da sua casa e está se preparando para ir para o trabalho com uma operação, ele precisa se repensar o seu dia inteiro. Ele precisa justificar o padrão por que ele não vai, impedir que o filho dele vá para a escola, se organizar para ficar com o filho dele dentro de casa, se organizar para não ir fazer compras no mercado, porque o seu direito de ir e vir, ele é todo cerceado.
2: Outros medos relatados por moradores são o de ter a casa invadida e o de ser baleado, lista Tainã. O resultado da pesquisa alerta para a discussão de alternativas de segurança pública que não se resumam a conflitos e confrontos violentos e que as soluções passem pelo processo de escuta da população afetada.
1: No fim das contas, ninguém quer tiroteio na porta de casa, né? Então, por que será que na favela tem operações desse tipo e não tem outras localidades, né? Fica aqui a pergunta no ar para você que está nos escutando. 2 horas e 2 minutos. Esse foi o Nacional Notícias. Próxima edição às 3 horas.

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0: falando única e exclusivamente sobre o homem. Fala sobre, acho que, a sociedade como um todo.
1: Com certeza. E como é que esses modelos tradicionais, hegemônicos, né, que você está falando para a gente, de masculinidade, impactam a saúde mental masculina?
0: Isso é coisa que a gente tem começado a pesquisar mais, não recentemente, mas acho que tem aumentado as pessoas olhando para isso, mas tem muitos impactos. Se a gente diz, eu falei aqui desse bordão clássico, o homem não chora. O que a gente está ensinando? O homem não pode demonstrar fraqueza, vulnerabilidade. O homem, então, ele não pode buscar ajuda, porque se eu estou mal com alguma coisa, eu não posso ir no psicólogo, eu não posso ir no psiquiatra, eu não posso ir no médico. Muitos homens não buscam ajuda. Então, isso vai impactando muito essa saúde mental de deixar de buscar ajuda, às vezes tentar encontrar esse alívio de outras formas, na bebida, ser drogas, ou então comportamentos violentos. Às vezes a violência vai aparecendo até como uma forma de lidar com uma impotência. Então, vai trazendo uma série de impactos. Não só para aquele homem que vai estar vivendo com tudo isso e, às vezes, sem ter um lugar para onde conversar, trocar uma ideia, procurar uma ajuda sobre algo que ele esteja vivendo, mas também que está ali em volta daquele homem que pode sofrer também junto com ele.
1: Certo. E aí a gente vê que o que está acontecendo muito agora é que está existindo uma diferença entre a forma como as novas gerações enxergam o que é ser homem e a visão de gerações anteriores, não é isso, João?
0: Sim, acho que a cultura vai ter meio que esse movimento, às vezes vai para um lado mais progressista, às vezes um pouco mais conservador, mas acho que está muito esse momento desse embate mesmo. Com pessoas que foram crescendo com essa visão muito tradicional de masculinidade e algumas outras que vão querer questionar tudo isso e esse embate, pera, mas é ou não é, pode ou não pode, e as dúvidas que isso traz, porque se eu cresci com esse modelo tradicional de masculinidade, eu acho que tem alguns valores aí que podem ser até legais e compartilhados, não? A gente está falando do homem como também uma pessoa honesta, um homem corajoso, um homem, aquele provedor que cuida ali dos outros, e agora está dizendo que eu não tenho que ser isso? Não, mas acho que fica então aquela grande pergunta, e o que é o ser homem? Que eu acho que a gente ainda está buscando essa resposta e há risco de ver que talvez essa resposta nem exista como uma só resposta, que talvez cada um tenha a sua própria.
1: Ah, com certeza, né? Não tem um modelo mesmo, não dá para seguir, né? Mas, assim, o ruim, né, João, é que a gente está vendo algumas questões, né? A gente tem visto, por exemplo, vídeos preocupantes de meninos, de adolescentes, né? Com simulações de agressões, né? Principalmente quando uma menina rejeita um menino. Como é que a gente interpreta esses movimentos de meninos, né? De adolescentes, assim?
0: Sim, aqui eu acho que entra aquela questão até geracional que estava falando antes, às vezes acho que as próximas gerações vão vir mais questionando isso e às vezes não, vão até adotando aquele modelo mais tradicional. No começo do ano a gente viu o caso do Rio de Janeiro, que espantou o Brasil inteiro, comoveu muito, do assédio, o estupro cometido ali, essas questões do vídeo de TikTok recentemente, como reagir quando ela negar um pedido de casamento, usando muito isso da violência, né? Isso acho que é um tema tão complexo, mas eu arriscaria dizer, sendo um pouco simplista, que o quanto também não está falando dessa geração com uma questão de saúde mental, até do talvez eu não sei como lidar com rejeições, eu não sei como lidar com não, eu não sei como lidar com a frustração. E aí a violência, que muitas vezes vai estar ancorada até nesse modelo de masculinidade, entra como resposta. Então, já que eu recebi um não, eu vou atrás do meu sim, mesmo que eu tenha que usar força para isso. E ser homem, muitas vezes, para algumas pessoas, isso vai ser bem visto. Então, aí eu vou usando até de práticas mais violentas, mas no fundo porque eu estou me sentindo muito impotente.
1: E aí, quando esse menino não aprende a lidar com essa frustração, isso pode transformar em raiva, né? Como é que ele pode, então, ressignificar isso?
0: Eu percebo, e entra muito isso da raiva, né? Porque muitas vezes é um dos únicos sentimentos que aos homens é permitido expressar. Se o homem não chora, então ele bate. E como ressignificar isso? Bem, primeiro lembrar que sentimentos são humanos. Vai ter momentos que a gente vai sentir raiva, e sim, faz parte sentir raiva.

0: Mas o que que eu faço com essa raiva? Eu uso ela para agredir outra pessoa? Pô, e não tá legal. Mas essa raiva pode me sinalizar o limite meu que eu tenho que colocar. Às vezes eu só preciso colocar essa raiva para fora. E aí eu vou correr. E aí eu vou fazer um boxe. Aí eu vou fazer, não sei, eu vou pescar. Tem muitos homens que gostam disso, sei lá. Eu vou tentar transcanalizar isso para alguma outra forma. Deixar aquela poeira baixar e olhar. Pera, por que que eu tô com raiva disso? Às vezes o limite que foi ultrapassado, às vezes eu recebi não, eu não gostei. Então, se eu consigo entender da onde está vindo essa raiva, eu consigo até entender melhor como que eu vou me posicionar e reagir a isso. Sem ter que ser impulsivo e já ir no ímpeto, que aí acho que é onde muitos homens erram, vacilam e acabam tendo esses comportamentos.
1: Isso mesmo. E você acredita que as redes sociais têm influenciado essa forma, né, como homens e adolescentes enxergam que é ser homem, então, agora?
0: Com certeza. Eu acho que tem tido, sim, muito esse papel, às vezes de forma mais flagrante, né? Que a gente vai chamar do tipo páginas que dizem sim, aqui a gente ensina você a ser homem, e ser homem é dessa forma. Algumas outras vão ser mais sutis, mas geralmente muitas páginas que a gente vai vendo que aquela visão do homem que está sempre rodeado de mulheres muito bonitas, o homem que está sempre na academia com o corpo. O físico muito forte e tudo mais, a questão do dinheiro, né? Acho que vai aparecendo muito, são sempre homens com carros, com iates, sei lá, aquela coisa muito de aceitação. E isso vai meio que ensinando a ser homem apenas isso. E se eu não estou então nisso, é porque eu estou fracassando, eu estou errando. Não é porque, sei lá, uma série de questões sociais, de desemprego que a gente vê, a economia que está difícil, não. É como se o problema então fosse você. Eu acho que isso vai despertando então muito de novo esse sentimento de impotência e frustração que a gente foi falando. Vai trazendo esse modelo muitas vezes irrealizável, mas colocando como isso sendo uma obrigação moral. Você tem que ser assim.
1: E aí acho que isso mostra como o ambiente digital também virou um espaço importante de formação emocional e social dos jovens agora, né? Isso, João.
0: Perfeito. E acho que esse é um ponto importantíssimo. Os jovens estão acessando isso cada vez mais cedo. E muitas vezes isso não vai chegando logo de cara para aquele adolescente, para aquele menino que está entrando no Instagram, no TikTok da vida. Vai acontecendo bem sutil. Ah, por que que é difícil estar no relacionamento? Dicas para chegar numa garota? Coisas que todo adolescente vai meio que viver. Mas a partir disso você vai puxando todo um fio que pode recair nisso. E se a gente não está supervisionando, se essas redes sociais também não tem nenhuma forma de regulamentação, fica muito difícil a gente ter um pouco de controle e até saber exatamente o que que esse jovem está consumindo, o que que ele está vendo e mais, o que que ele entende do que está ali. Acho que também não tem muito esse debate, essa conversa, seja nas famílias ou às vezes até nas escolas. A gente está entendendo o que está aqui por trás, o que que está sendo compartilhado?
1: O ruim é que isso reforça comportamentos tóxicos, né, e dificulta as relações saudáveis, né? E muitos pais e mães não sabem como identificar esses sinais de alerta para observar melhor, não é isso também, João?
0: Exatamente, às vezes a gente acha que, pô, meu filho está em casa, está aqui no computador, no celular, está quietinho, tá tudo bem, né? Na rua é onde está o maior perigo. Infelizmente, no mundo de hoje, estatisticamente falando, pelo menos, não vou negar que existem sim riscos, o risco maior não é mais na rua para aquele jovem, é no celular, é na internet, onde ele não tem nenhum controle. Ali ele vai estar muito mais em risco do que se ele estivesse jogando uma bola na rua. De novo, não estou dizendo que não existem riscos na rua, mas estatisticamente sim, o celular, quando não tem essa supervisão, esse controle, pode ser muito danoso porque pode ter contato com pessoas que não são bem intencionadas, pode ter acesso a conteúdos que não são adequados para aquela idade. E algo que me chamou muita atenção, estudando um pouco disso dos algoritmos e tudo mais, é como esses conteúdos chegam. Às vezes o jovem nem precisa mais buscar ativamente. Seja um conteúdo adulto, de cunho mais sexual, seja algo mais violento, muitas vezes essas plataformas já vão lançando isso, vai aparecendo naquele feed daquele jovem, sem ele estar ativamente procurando por isso.
1: E é preocupante, né? E aí a gente fica também, tem até uma pergunta aqui do nosso ouvinte, ó, fala assim, ó, tô aqui acompanhando o bate-papo, é o Otávio lá de São José dos Campos, e ele fala assim, a ideia do homem forte, inabalável, que não chora e não demonstra sentimentos é algo consolidado na sociedade. E aí eu te pergunto, como reeducar a sociedade, principalmente os homens, para quebrar esse modelo, esse ciclo, né? Ou seja, como incentivar, né, a desenvolverem mais empatia, uma escuta, uma inteligência emocional, João?
0: Acho que essa pergunta é de US$ 1 milhão, mas eu vou ser um pouco polêmico aqui. E eu vou defender que eu acho que a gente não precisa necessariamente quebrar esse modelo. O que que eu quero dizer com isso? Eu acho que a gente precisa ampliar. A gente falou desse homem forte, né? Poxa, quanta força é preciso para esse homem admitir que está errado? Quanta coragem é necessário para o cara dizer, cara, eu não estou bem, eu preciso de ajuda? É pegar um pouco desses valores que eu acho que a gente já associa com a masculinidade e são valores, pô, legais, que acho que todo mundo deveria ter, e ampliar para não ser apenas aquela única coisinha. Essa masculinidade tão tradicional, tá ligado? Essa força, coragem, a prover, que a gente amplie isso para outras dimensões que sejam mais empáticas. Então, a gente olha muito para o homem como provedor. Poxa, acho que tem algo bacana do tipo, não, deixa eu cuidar aqui da minha família. Mas o cuidar não é apenas com o dinheiro que eu posso trazer em casa. É uma conversa, é ver se meu filho está precisando de alguma coisa, minha esposa está bem, se ela quer conversar. A louça está lavada? Isso é cuidado, isso também é prover. É a gente ampliar. Então, não necessariamente essa quebra total, que eu acho que é muitas vezes... A gente pira, meu Deus, tá tudo errado. Pera, como que a gente amplia? O que que a gente pode diferenciar aqui do que tá ok, o que tá aí presente, mas trazer também essas outras coisas, ampliar esse conceito e sim, ter mais essa empatia, ter mais esse cuidado, tanto com os outros, com as outras, mas até dos próprios homens se cuidarem mais.
1: Olha só, interessante que você traz aqui, né? Mas muitos homens relatam dificuldades de criar vínculos afetivos mais profundos. Isso, como é que isso pode ser desenvolvido? E também, isso é um aprendizado? O que acontece na cabeça dos homens?
0: Eu sou psicólogo clínico, isso é algo que eu percebo muito, né? Como muitos homens vão ter baixíssimas interações, poucas relações mais profundas, muitas vezes vão ter amigos, vão ter, sei lá, colegas, vão ter colega do trabalho, ou colega daquela pelada, mas aquele amigo, amigo mesmo, muitas vezes não tem. Isso é difícil porque ter essas relações mais profundas requer o quê? Vulnerabilidade, intimidade. Aquele amigo mesmo do peito, eu sei que está lá ali comigo quando eu não estou bem. Quando tá tudo certo na minha vida, beleza, é fácil estar rodeado de pessoas, né? Na hora do vamos ver, é aí onde a gente realmente acha que vai vendo quem são esses amigos. Então, como até ter mais essas relações profundas, eu acho que é conseguindo a gente ter mais espaço para trocas, para se vulnerabilizar. Talvez eu não consiga isso com todos os meus amigos à pelada. Vai ter gente ali que realmente só vai ser meu amigo na mesa do bar. Mas talvez tenha um outro que aí eu possa ter uma troca. Mas aí vai até dessa coragem de eu me aproximar, de eu expor alguma coisa que seja difícil de falar, de eu conseguir ter conversas que vão além daquilo superficial. E não somente isso. Se por acaso eu tô do outro lado, alguém tá chegando para mim falando algo que é difícil, escutar. Realmente estar ali presente, querer trazer essa ajuda, que muitas vezes não é trazer uma solução, mas é um acolhimento, é uma troca, é escutar ali e estar junto com aquela pessoa. Sem requer aquelas piadinhas, ah, larga disso, isso é coisa de mulherzinha, pô, virar homem, sei lá, desmerecendo um pouco aquele relato.
1: E os homens têm essa dificuldade de conversar sobre sentimentos, né, João?
0: Sim, com certeza. Muitas vezes vão ter dificuldade justamente isso, de falar sobre si. É muito curioso uma anedota aqui. Eu sou psicólogo, enquanto muitas vezes quem busca terapia são as mulheres. Eu atendo mulheres, claro, tá marcado aqui. Ah, não, não é pra mim, é pro meu marido. Como até essa dificuldade de falar. Entra nisso, é algo que vai sendo até terceirizado. a esposa que tem que falar por ele, a mãe que vai dizer o que está sentindo. E acho que vai até ver esse próprio trabalho de pedra. Eu tenho que olhar para mim, eu tenho que identificar o que eu estou sentindo, dar um nome a isso que eu estou sentindo, até para

0: consigo falar. Ah, eu estou sentindo uma dor aqui. Ah, eu estou triste. Ah, eu estou ansioso. Ah, eu estou com raiva. Mas eu preciso primeiro olhar e saber nomear.
1: Verdade. E o seu olhar, né, da paternidade, né, transformou um pouquinho esse olhar sobre masculinidades, né? Você agora é pai. Como é que é isso? Você consegue perceber que uma educação emocional vai trazer mais benefícios para o seu filho?
0: Espero que sim, ser pai, eu sou pai de dois meninos e eu trouxe muitas crises até, que uma coisa é estudar um tema, né? Isso é fácil, outra coisa é viver ali na prática. Foi ali até onde eu fui vendo, pera, aqui eu estou falando todo coisas bonitas, mas quantos preconceitos eu também não carrego, quantas vezes eu talvez não tive aquele ímpeto de virar para o meu filho quando eu estava chorando e querer que ele silenciasse. E aí até comecei a rever, ok, quantas coisas eu carrego aqui, mesmo estudando, falando, atendendo os homens, eu também carrego. É, tem uma metáfora que eu gosto muito, que a gente pensar essas questões assim como uma piscina. Vai ter gente que vai estar só com o pé ali, no raso, vai ter gente que vai estar no fundo da piscina, literalmente morrendo afogado. Mas quando a gente pensa essas questões assim de gênero, né, que é no fundo que a gente está falando aqui, está todo mundo nessa piscina de um grau ou outro. Eu também estou imerso nela, né? E eu acho que ser pai me fez perceber um pouco do qual era a profundidade que eu estava aí. O que que eu quero trazer para esse meu filho, o que que eu quero ensinar para ele e o que que eu gostaria que fosse diferente. Seja que eu gostaria que minha mãe ou meu pai tivesse feito de diferente comigo, que agora eu posso ter a chance de tentar fazer diferente com ele.
1: É isso aí. E aí, então, quer deixar uma mensagem final? Como é que as famílias, as escolas, né, então, podem ajudar a construir masculinidades mais saudáveis, João?
0: Ah, não vai ter uma receita, né? Mas eu acho que ter esses debates, a gente cobrir esses temas, que nem vocês estão fazendo aqui, a gente poder ampliar essa noção do que é somente coisa de menino, o que é só coisa de menina. Tem coisa que, se a gente for olhar, é de adulto funcional. Saber cuidar da casa, saber cozinhar, saber cuidar da própria saúde, do próprio corpo, não tem um gênero específico. Eu acho que é questão de ser um adulto. Então, a gente também ensinar isso pensando também qual é a sociedade que a gente quer criar ali na frente. De pessoas que vão ter essa autonomia, essa independência, a gente também está querendo ensinar, não, o autoritarismo, essa dependência na outra pessoa e tudo mais. Acho que as escolas e as famílias trazendo um pouco essa equidade de ensinar outras formas, a ampliar esse debate e também rever o que que eu fui aprendendo. Onde que eu estou nessa piscina?
1: Verdade, eu gostei que você trouxe um bom exemplo, né, de que a gente ainda tem esse embate, né, do que é de homem, o que é de mulher, como se ainda fosse uma coisa assim, que tivesse que ter esse limite, né, e aí você até falou, não, nós somos seres humanos funcionais, tem que funcionar as coisas, isso que é o mais importante, não é isso, João?
0: Exatamente.
1: Verdade, olha só. Tá bom, João. Muito obrigada pela sua participação. Até uma próxima.
0: Imagina, obrigado a vocês.
1: Ah, valeu. Tchau, tchau. Muito
0: Tchau.
1: bom, gente. Eu conversei então com o psicólogo clínico e doutorando em psicologia da Universidade de Brasília, João Holanda, e falando aqui sobre masculinidades. Tá aí, galera. Muito bom. Olha aí. André Luiz falando assim, parabéns para a equipe do Nacional Jovem pela entrevista de hoje. Sou um homem que tenho muitas amigas e valorizo muito falar sobre a vida, sobre todas as coisas com elas, inclusive compartilhar minha emoção, inclusive pelo rádio. O Nacional Jovem, a equipe da Rádio Nacional da Amazônia, faz parte desses últimos anos da minha vida, principalmente na minha pesquisa de doutorado, que teve as mulheres comunicadoras como principais protagonistas da voz na comunicação social radiofônica. Conquistei conhecimento junto com muitas ouvintes e radialistas. Sabem? Sabem bem que por aqui minhas lágrimas de felicidade, conectando rádios comunitárias da Abraço e da Rádio Nacional da Amazônia, foi algo inesquecível na minha vida. E continuo a chorar só de ouvir essa canção tão simbólica da Rádio Nacional da Amazônia, orelhão de todos, hoje, ontem, sempre. A gente está aqui sempre, né, trazendo como é que se diz, notícias que conectam, que tem a ver com a vida, e a gente faz essa compartilha, né, muita emoção por aqui, inclusive falando, né, dessa questão de masculinidade, o que, que você pode fazer para trazer uma masculinidade mais saudável para sua vida, para transformar aí esse seu jeito, não virar, né, porque o homem não chora, não, e virar a achar que isso é sentimentalismo, mas sim, gente, é bom também compartilhar e viver um mundo melhor entre homens e mulheres juntos, né, é isso que é o mais importante que a gente deseja, né. Então vamos lá, Pipi, tem um pedido musical aqui. Deixa eu ver. A música, por favor, é Henrique Juliano, Eu Tô Tentando. Será que temos essa música? Pipi tá tentando aqui achar essa música. Ai, ai. Ai, Henrique Juliano, Tô Tentando. Ah, vamos lá. Ah, é. Vamos lá, Pipes, Henrique e Juliano, Tô Tentando. É.
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4: Muito bom, gente. 2:35 em Brasília. Voltamos. A Luciana disse que a música é outra. Eu tô tentando. É mesmo, menina? Ai, que bom, né? Então a gente tá tentando aqui um dia acertar, viu, amiga? Beijo, Luzinha. Abraço pra você, querida. Seu William, tudo bem?
5: Ah, Didi, como vai? Você chegou, minha cara, de manhã.
4: Eu tô aqui.
5: Eu saí ali pra escutar o ponto enquanto eu tava no hospital. Toco a música de Alain Aradim, Inimigo do Peito.
4: Eita, meu Deus do céu. Um beijo. Tudo de bom aí pro senhor, tá bom? Valeu. Deixa eu ver aqui, o Orlando Silva. Que legal ter você por aqui.
6: Coloque a música aí pra nós. Caminhoneiro com Sula Miranda, tá bom?
4: Essa música bom,
6: dedica
4: vamos.
6: A todos os caminhoneiros desse nosso país. Que transportam a riqueza desse nosso país.
4: Tá bom.
6: Tô por aqui ouvindo, oi? Já respondi lá o enigma musical, tá?
4: Ah, tá bom. Então vamos lá, Pipi.
6: Estou por lá.
4: É Seu Caminhoneiro. Tem Caminhoneiro do Amor, né? Eu acho que é essa, não é isso? Acho que é essa. Caminhoneiro do Amor.

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1: Muito bom! Espero que tenha sido essa, viu, Lando? Beijão carinhoso. E ele tá aqui. Boa tarde, Edileia. O enigma de hoje é... Será? Eita, Orlando, será? Ah, meu Deus do céu, será que eu aperto o botão do sim pra ele? Será que eu vou apertar o botão do não? Qual dos botões vai pra você, Orlando Silva, nesta tarde? Ai, ai, ai, vamos descobrir. Beijo, meu amigo. Ó, Fran Flores, como é que você tá, minha amiga? Tudo bem?
2: Oi, tudinho.
1: Oi, querida.
2: Tudo bem?
1: Tudo.
2: Aqui na escuta, Fran
1: Flores. Eu acho tão bom quando você tá aqui na escuta.
2: Primavera. E aí, como é que tá o Brasil? Tá frio, hein?
1: Menina,
2: aqui,
1: tá quente.
2: No Mato Grosso, esse dia tá meio friozinho.
1: Tá, né?
2: Boa tarde pra você, lindona.
1: Ô, oh, minha querida, boa tarde.
2: Vou pedir uma música, se você tiver aí. Não sei quem canta, mas é uma música maravilhosa, linda.
1: Sim.
2: É a música, eu falo assim, a menina que eu me tornei. A música muito bonita, sabe, a mental. Aí, se você tocar ela aí.
1: Deixa eu ver, tá? A menina que me tornei. Ótima
2: tarde.
1: Ai, meu Deus, a menina que eu fui. Ai, ai, ai, é uma música. A menina que eu fui, eu acho que é isso. Será que é isso? É, só que eu não tô achando. Eita, a gente não tá achando aqui exatamente. Você tem mais uma lembrança do que é essa música? Se alguém puder ajudar aí falando, tá? Me ajudem aí, gente, porque ela não sei qual é ela, não tô achando aqui. Eita, a menina aqui. Você lembra mais sobre essa música?

0: coloca aí. Se você conseguir achar mais, a gente tenta achar aqui, tá bom? Beijinho, Fran, mas muito bom saber que você tá aí participando, tá ouvindo a gente. Fico muito feliz, tá? Beijão! Maria Zebrani, como é que você está, minha linda? Boa tarde!
1: Boa tarde! Espero que esteja tudo bem nessa quarta-feira com vocês, com todos os ouvintes. Queria participar de manhã, mas não deu, tava sem internet. Então tô passando agora pra pedir pra você cantar parabéns pro João Miguel.
0: João Miguel.
1: Filho da Ana Paula Zembrani, que está fazendo aniversário hoje.
0: Gracinha, João Miguel.
1: Deseja ele tudo de bom na vidinha dele, que tá completando 2 aninhos hoje. Graças a Deus.
0: Que legal,
1: nosso caçulo. Cheiro, Didi. Grande abraço.
0: Cheiro. Ah, meu amor. Que gracinha ver o João Miguel aqui. Lindo, maravilhoso. Então vamos lá. Oi, João Miguel! O vovó tá aqui na Rádio Nacional da Amazônia desejando tudo de bom pra você. Que Papai do Céu, os anjinhos de Deus estejam aí te iluminando, te protegendo, guiando seus passos, levando muito amor pra você. E que o papai e a mamãe cuidem muito de você com carinho, que você cresça um menino muito feliz, muito saudável. Vovó também ama demais de você e deseja tudo de bom aí na sua vida. Parabéns, João Miguel! Viva! Oh, gente, coisa mais linda! Beijão, Maria Zembrani! Celebra aí esse menino lindo! Ó, a Milena também chegou aqui pra passar aqui o palpite dela no nosso enigma musical. Oi, Milena! Boa tarde pra você! Agradeço aqui o seu palpite. Mas será, Pipis, que ela acertou, que ela mandou bem? Que foi esse mesmo palpite? Ah, meu Deus do céu! E ela até reclamou aqui que o aplicativo tá caindo direto. Mas ela conseguiu escutar pelo Simple Rádio, é isso? É um aplicativo também, Milena? Eu não tava sabendo. Ah, e aí ela tá falando o tema da entrevista com a música. Tá bom então, Milena. É isso, gente. Esse é o nosso enigma musical desta tarde. Você já identificou? Bom, e essa música fala de uma pessoa, né? Que já tá aí com as malas prontas, não é isso, Pipis? A mala dessa pessoa já tá lá fora. O coração tá machucado, né, Pipis? É o coração do Pipis. Já jogou tudo lá fora, né? Pegou as roupas dele, as trouxas, vai embora. E aí o Pipis sofrendo, ele ainda mostra força, né? E repete o tempo todo, né? Que gosta dela, né, Pipis? Ah, meu Deus do céu. Fala, Franzinha.
2: Ô, Didi, o nome da música é A Menina Que Eu Fui.
0: A Menina Que Eu Fui.
2: Eu achei ela aqui no Google aqui.
0: Ah, tá. Ó, só que eu não vou ter, né, Pipis, aqui no nosso sistema. Pipi vai procurar, vamos ver aí. Se ele achar alguma coisa, a gente coloca assim. Aí eu tenho que pedir, amiga, pra colocar no sistema, tá bom? Um beijo, se não tiver, não tem como tocar. E eu tenho que colocar aqui, pedir pro Miranda pra gente colocar no nosso sistema e aí eu posso tocar pra você, tá bom? Grande abraço, linda! Pipi, a gente ainda tem uma notícia aqui pra trazer, né? Porque a gente tá falando aqui, que a gente quer trazer aqui a notícia que o Brasil atingiu o menor patamar de bebês que não foram registrados. Em 2024, gente, a taxa de subregistro de nascimento ficou em 0,95%. Olha só, graças a Deus, né? Estão aí realmente agora registrando, né, os nossos bebês. A gente lembra, né, que a gente fazia até novelinha, né, para falar sobre isso, sobre o registro, né, das crianças. E tomara que cada vez mais esse índice, né, fique em menor patamar ainda. Vamos ouvir que é a Cristiane Ribeiro que traz essa informação para nós.
3: O Brasil atingiu em 2024 o menor patamar de bebês que não foram registrados no período em que a lei determina, de até 1 ano e 90 dias após o parto. A taxa de subregistro de nascimento ficou em 0,95%, a menor da série histórica da pesquisa Estimativas de Subregistro de Nascimentos e Óbitos, iniciada em 2015. O levantamento feito pelo IBGE alcançou naquele ano 4,21%. De acordo com os novos dados divulgados nesta quarta-feira,

0: 2024, foram feitos quase 2.370.000 registros nos cartórios civis. Neste mesmo ano, cerca de 22.900 crianças ficaram sem identidade legal, com efeito direto na falta de acesso a serviços básicos essenciais, como saúde, educação e programas sociais. O índice de subregistro apresenta tendência de queda desde 2015, com exceção de 2020, ano da eclosão da pandemia de Covid-19, quando a sociedade enfrentou medidas de isolamento social e controle sanitário. Para Jailson Nogueira Assis, um dos responsáveis pela pesquisa, a queda pode ser explicada por um conjunto de ações, como campanhas do governo federal e a lei que leva cartórios a locais próximos da população,
1: tais como a instalação de unidades interligadas de registro civil em maternidades e hospitais também. Ou seja, logo após o parto, né, o pai já pode providenciar o registro de nascimento dentro do hospital ou da maternidade. Então, isso é um fator que vem propiciando essa queda. Também outras medidas, como a gratuidade na emissão de certidões de nascimento, realização de mutirões de regularização para documentos e também uma integração de sistemas informatizados entre cartórios e estabelecimentos de saúde.
0: O subregistro, ainda com base na pesquisa, foi mais comum no caso de jovens mães, principalmente aquelas menores de 15 anos, com taxa de 6,10%. Entre as regiões, o maior percentual de subregistro de nascimentos, de 3,53%, foi no norte do país, devido à dificuldade de acesso aos cartórios, enquanto o menor, de 0,25%, ficou na região sul. Sobre a subnotificação de mortes, em 2024, a taxa alcançou 3,40%, a terceira menor da série histórica. Já a maior, de 10,80%, foi verificada entre as crianças com menos de um ano de idade. Novamente, o norte do país ficou na frente, com taxa de 11,36%. E o sudeste teve a menor, 0,76%. Para José Eduardo Trindade, também responsável pela pesquisa, esses dados apontam o desinteresse das famílias em registrar os óbitos, principalmente devido a longas distâncias.
2: Uma das principais é porque essa criança ela não vai deixar uma herança, ela não vai deixar nenhuma coisa de valor. Então, principalmente, acredita-se que em regiões mais remotas, acaba que a própria família acaba enterrando, às vezes, no quintal a criança e não fazendo a notificação, não fazendo o registro civil. Então, isso é péssimo para as estatísticas, né? E precisa realmente a gente ter, às vezes, como teve em campanhas passadas no Ministério da Saúde, busca ativa, para conseguir entender a magnitude dessa subnotificação.
0: No Brasil, a emissão da primeira via das certidões de nascimento e de óbito é gratuita, o que deveria estimular esses registros. Da Rádio Nacional no Rio de Janeiro, Cristiane Ribeiro.
3: Ah, muito bom, gente. Essa notícia é ótima, né? Ah, legal. Olha só, a Fran Flores me pediu uma música aqui, gente. E a gente estava vendo, ela é uma música criada por IA, viu, Fran? Eu acredito que a gente não pode ainda tocar essas músicas. Eu vou ter que consultar para entender se a gente pode ou não, tá bom, Fran? Um beijo carinhoso aí para você. Mas ela é uma criação de IA, de inteligência artificial. Não é uma pessoa, um cantor exatamente, tá? Abraço para você. Valeu, menina. Deixa eu ouvir quem mais aqui. Rosângela. Ah, o Paulo. Oi, Paulo. Tudo bem?
4: Boa tarde, Edileia Martins. Boa
3: bom?
4: Tarde, Pipi. A todos da Rádio Nacional da Amazônia. Paulo aqui de Porto Velho.
3: Tá bom.
4: Você acabou de tocar aí, é Simone, né? Caixa Postal, então vamos tocar pra nós aí. Carlos Alexandre, Cartão Postal. Quer
3: cartão
4: dizer,
3: postal.
4: Vai rimar aí, né?
3: É bom, hein?
4: Passa todo mundo na escuta. Essa rádio continua, primeiro lugar em audiência.
3: Ah, que bom.
4: Primeiro lugar. Nos lugares mais distantes, nos rincões.
3: Ah, um beijão, Paulo. Obrigada por nos ouvir com tanto carinho, viu? Valeu. Ó, Maria Irandi também tá aqui pedindo pra gente cantar parabéns pro professor Bernardo. Ah, é isso. Ele hoje fez aniversário. A gente celebrou aqui ele com muito carinho. Opa! Professor Bernardo, parabéns! Agora é a Maria Irandi que tá aqui te desejando tudo de

0: Que essa data se repita por muitos e muitos anos. E que o senhor tenha saúde, prosperidade. É o que deseja Maria Irandi, com muito carinho pro senhor. Beijo, professor. E alô pro seu netinho, né? O Tiaguinho, que também tá fazendo aniversário hoje. Felicidades pra vocês. Com amor e carinho da Maria Irandi, professor. É coisa boa. E ela também já deixou aqui o palpite do nosso enigma musical. Agradeço, minha linda. Valeu pela participação aqui. Dona Marlene, boa tarde.
1: Olá, Edilia Martins. Boa tarde. E aí, Didi, roda minha música de pedir de manhã, não deu tempo.
0: E aí,
1: agora se ainda existe amor, tá, meu anjo? Um abraço.
0: Tá bom, eita, vou ficar devendo essa música. Ai, gente. Mas vamos lá, eu tenho que revelar o nosso enigma pra eu poder ir embora, galera.

Chora com o Pablo, essa é a música de hoje. Então, parabéns pra Zumi, Marirandi, Wesley, Rosângela, Milena e Luciana.

só. Então, deixa eu ver aqui. Orlando, você até falou da música corretamente, mas não o nome da música. É, você falou outro nome, né? Então, tá meio certo, porque você acertou o cantor, tá bom? Mas é isso. Parabéns aí. E deixa eu ver, quem foi mais rápido do teclado aqui hoje? Ah, foi ela, Rosângela! Rosângela hoje foi a mais rápida do teclado. Parabéns, minha amiga. Grande abraço aí pra você. Ela estava ouvindo a música hoje. Eita, coisa boa. É isso, gente. Fico aqui. Desejo uma ótima tarde pra todos vocês. Juliana Maia daqui a pouquinho vem com seu Tarde Nacional. Mas hoje vocês vão ouvir também um especial chamado Rádio Memória 90 anos. Aí logo depois é que o Tarde Nacional da Amazônia começa com a minha amiga Juliana Maia. Então a gente vai encerrar o nosso programa, vai ter o Nacional Notícias e depois a gente vai ter esse especial Rádio Memória 90 anos. E aí logo em seguida Juliana Maia chega com toda a alegria dela. Beijo carinhoso e até amanhã, galera. Tchau, tchau. Beijo, Rosângela.

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1: Agora são 3 horas no horário de Brasília. Muito boa tarde, eu sou Daniel Ito e este é o Nacional Notícias com um destaque do momento. Vamos falar do Pacto Nacional Brasil contra o Feminicídio, que hoje completa 100 dias do lançamento pelo governo em parceria com o Legislativo e com o Judiciário. E por isso foi apresentado hoje um balanço no Palácio do Planalto das medidas de combate à violência contra a mulher. Sayonara Moreno está aqui ao meu lado, acompanhou tudo e conta pra gente. Muito boa tarde, Sayô.
2: Oi, Daniel, boa tarde para você, para quem acompanha a gente. Olha, a principal novidade anunciada é que a partir de hoje, Daniel, o Brasil passa a ter o Cadastro Nacional de Agressores com nomes de pessoas condenadas definitivamente por violência contra a mulher.
1: Olha.
2: Pois é, hoje lá no Palácio do Planalto, esse balanço foi apresentado, inclusive, pela primeira-dama, Janja da Silva, que representou a ex-ministra de Relações Institucionais, Gleisi Hoffmann. E, segundo ela, a violência contra a mulher se intensificou aí com a amplificação, inclusive, dos discursos dos chamados Red Pill, que incentivam a misoginia.

0: Misoginia.
1: Esse termo foi apropriado por comunidades da internet que usam como uma metáfora para dizer que eles enxergam a verdade sobre as relações com as mulheres. E esse conceito está muito associado ao que a gente chama de machosfera. No momento em que o ódio vira algoritmo e entretenimento, ele deixa de ser apenas virtual. Ele atravessa telas, impacta vidas e adoece famílias inteiras enquanto alimenta diferentes formas de violência contra nós.
0: Pois é, Daniel, olha, desde a criação do acordo entre os poderes, mais de 6 mil agressores de mulheres foram presos em duas operações do Ministério da Justiça, né? Mulher Segura e Alerta Lilás. E lembrando, para todo mundo que está acompanhando a gente aqui, que todo caso de violência contra a mulher precisa, deve ser registrado no Disque 180. Com esse Pacto Nacional, inclusive, o canal foi modernizado, teve um aumento aí de 14% nos atendimentos e de 23% no número de denúncias.
2: Perfeito, muito legal. Inclusive, essa novidade, né? O Cadastro Nacional de Agressores, com os nomes dos homens que forem condenados por violência contra a mulher, que é inadmissível. Sayonara, muitíssimo obrigado pelas informações ao vivo aqui no estúdio. 3 horas e 2 minutos agora. Esse foi o Nacional Notícias. Próxima edição às 4 horas.
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13: O Rádio Memória visita o acervo da Rádio Nacional do Rio de Janeiro para celebrar os 90 anos dessa emissora, que é o maior símbolo da era de ouro do nosso rádio. Nesse episódio, nós vamos contar para você que a história do samba é uma composição que leva a assinatura da Rádio Nacional, mas claro que com muitos parceiros e muitas parceiras. E por falar em parceria, eu não vou chegar nessa empreitada aqui sozinho. Comigo aqui está hoje a Dorina, cantora, compositora, ativista, nossa colega radialista também. Seja bem-vinda, Dorina.
14: Obrigada, é um grande prazer estar aqui.
13: Quem está com a gente também é o cantor, compositor, um oficial de justiça que foi intimado a participar aqui dessa conversa. Alguém já deve ter feito essa piada antes. Professor de História, Marquinhos China, seja bem-vindo.
15: Muito, muito, muito. Já fizeram essa piada, sim.
13: Claro,
15: muito obrigado. Puxa vida, fazer parte disso tudo. Do lado de lá do rádio, agora aqui, nossa, não tem preço.
13: Não tem preço para a gente essa conversa. E com a gente está o Bruno Filippo, que é sociólogo, é nosso colega também, jornalista, autor de livros que falam sobre o samba, como aquele Por Quem Falam as Rosas?
16: Por Quem as Rosas Falam.
13: Por Quem as Rosas Falam. Seja bem-vindo.
16: Olá, olá, amigos da Rádio Nacional. Um prazer participar do programa.
13: O prazer é nosso. E essa história da Rádio Nacional com o samba já começa no período de Getúlio Vargas, gestão do Getúlio, quando a Rádio Nacional é encampada, mas no lugar de uma emissora estatal surge ali o modelo de rádio comercial que seria predominante até hoje. E aí Getúlio Vargas traz uma ideia de construir uma nacionalidade, uma identidade brasileira que passa por elementos que a gente nem conhece, né? Futebol, samba, dramaturgia que surgiram lá atrás nas radionovelas. E aí nesse contexto surge o famoso samba urbano carioca. E eu já queria começar conversando com vocês sobre isso. O modo como o samba até hoje, de alguma forma, tem uma relação direta com a identidade do brasileiro mundo afora. Bruno, a gente pode começar com você falando sobre isso?
16: Podemos. Na verdade, o que acontece, né? O Brasil, na década de 30, a partir do Getúlio, está em busca de uma identidade, está em busca de uma imagem, né? Um projeto que começara nos anos 20, na década de 20, né?

0: com os modernistas. Nos anos 30 vira uma política de Estado, como Getúlio Vargas, né? O Brasil precisa criar uma identidade própria. E o samba vai ser essa identidade, né? Vai ser o ritmo musical moldado pelo governo Vargas, utilizando os meios de comunicação de massa então incipiente como o rádio. Então tudo isso, a transformação dos meios de comunicação de massa, um novo arranjo político e institucional do Brasil, a busca por uma identidade própria leva a que o samba seja então reconhecido como a identidade nacional brasileira.
1: E aí, sabe o que eu acho que a gente pode fazer para pegar esse caldo do Estado Novo e a gente até falar sobre o modo como o samba ele vira essa preferência nacional por muito tempo, né? O samba atingindo o Brasil como um todo tem muito a ver com a capacidade de transmissão da rádio, que assim como hoje eu que sou flamenguista tenho companheiros torcedores da nação rubro-negra Brasil afora, isso passa muito pelas transmissões do rádio, nós também tivemos essa nacionalização do samba, sim, né, a partir do rádio. E aí eu vou pedir para a gente trazer aqui uma primeira recordação, é um trecho do programa Quando Canta o Brasil, e que traz um exemplo desse samba orquestrado, claro, como um projeto aí do Estado Novo, como um projeto do Getúlio Vargas para utilizar o samba na identidade do nosso país, como o Bruno frisou, né? Mas eu acho que é interessante a gente perceber como, mesmo nessa releitura orquestrada, a gente consegue essa riqueza, que tem outros problemas que a gente vai abordar daqui a pouco. Mas vamos ouvir esse exemplo que a gente tem do programa Quando Canta o Brasil?
2: E agora, conforme foi anunciado, ouviremos Jura, samba de senhor, em arranjo de Radamés Inápoli e na interpretação de Nuno Roland.

0: umas questões que a gente ainda vai explorar. Mas a gente estava ouvindo um trechinho antes nos bastidores e você, Dorina, falou: aí, é Jura com Zeca. Isso traz uma coisa legal, que é assim, a gente teve depois outras figuras que ajudaram também a popularizar o samba e que se tornaram, por algum período, né, para o restante do Brasil, figuras que remetem diretamente ao samba. E o Zeca é uma dessas figuras, né?
1: É maravilhoso. E ele, assim, quando ele gravou essa música, todo mundo pensava que a música é dele, né? Aí toda hora ele tinha que falar: não, essa música não é minha. O interessante dessa época é que a gente estava falando como o samba foi se transformando, aí tu falou do samba rock, mas os discos nessa época saíam assim: samba lundu, samba machixe, saía tudo assim. É. E eu só fui descobrir quando eu fiz o programa aqui, né, na Rádio Nacional, que eu fui pegar os LPs. Mas o que é isso? O samba era tudo separado. E essa geração dos anos 80, que também deu uma modificada no samba que a gente estava escutando na época, mas é porque também eles eram muito mais partido alto, né? Eu acho que eles iam por um caminho mais daquele samba do subúrbio carioca mesmo, que era o partido. Então, para eles fixarem isso, eles botam um banjo, que também faz como se fosse uma percussão, né? E colocam outros instrumentos. Mas não modificou tanto quanto no começo do século com o pessoal do Estácio. É, eu acho que o pessoal do Estácio deu a cara mesmo do que seria o samba urbano, né? Concorda comigo?
2: Concordo.
1: Ah, tá.
2: Claro, concordo.
1: Ficou me
2: sou
1: olhando
2: besta.
1: Assim,
2: é. Sou bobo de não concordar ao vivo aqui.
1: Eu acho o seu Monarco, só para completar, o seu Monarco sempre falava isso. Ele falava assim, que o samba é o registro sonoro do nosso Brasil.
0: Pois é, e eu acho que passa muito por esse período de nacionalização desse projeto, né? Mas esse projeto, ele inclui algumas coisas, Bruno, e exclui outras, né? Ali, naquele período, a ideia da batucada, do samba de terreiro, não era uma ideia assim tão bem-vinda, né? E aí o Ataúfo Alves vem com Wilson Batista e eles trazem o bonde de São Januário como uma música emblemática, porque exaltava a figura do trabalhador, que não era um trabalhador qualquer, um trabalhador reformado, né? Aquele que era malandro e deixa de ser malandro para ser trabalhador.
3: É o que nós chamamos de domesticação do samba, isso, né? Quer dizer, o que é isso? É quando o Estado, nessa busca por uma identidade, tira do samba os seus elementos, digamos, revolucionários, críticos, contestatórios, né? Isso não se perde totalmente isso, mas há evidentemente uma interferência do Estado aí, né? Faz parte desse projeto nacional, né? Estamos falando de um Estado autoritário, estamos falando de Vargas, anos 30, anos 40, Estado Novo, né? Então acontece isso, o samba é tomado como, nesse caso que você citou do samba do Ataúfo Alves, do Wilson Batista, é um elogio à figura do trabalhador, né? O bonde de São Januário, que havia uma paródia também, né, que se fazia popularmente, que era para significar o contrário,
0: alguém lembra dessa letra?
3: Lembra?
2: Quem trabalha não tem razão, não é isso?
3: Isso.
2: Era isso aí, eles cantavam.
3: Mas oficialmente era uma domesticação do samba. Sim.
0: Mas deixa eu trazer a vivência de vocês, justamente. Sim. Falando aí, já que a gente falou de candeia, a gente está falando de samba de terreiro. E aí a gente tem vocês dois como figuras que frequentaram, por exemplo, a casa da tia Doca, né?
2: Ah.
0: É um terreiro do samba onde surgiram coisas também que foram compartilhadas e cantadas?
2: Vai, Dudu.
0: Vocês se encontraram por lá? Vocês têm memórias disso?
1: Não.
0: Tô pedindo muito, né?
1: Não tem. Não, mas é porque eu trabalhava, eu acho que você também trabalhava.
2: Exato,
1: né?
0: Vou trazer uma outra recordação, que é do Luiz Carlos da Vila, ou das Vilas, como disse o Ney Lopes, né? Porque ele é da Vila da Penha, mas depois ele trabalha na Vila Isabel. E aí ele participou de um programa da Rádio Nacional chamado Sintonia Fina. E ele trouxe o que seria hoje, o que a gente diria que era a playlist dele, né? O que você ouve na sua playlist? Ele participava desse programa e ele apresentava as coisas que ele gostava de ouvir. Tudo Luiz Carlos da Vila fez bem, né?
2: Fez, e ele falava que, poxa, China, eu não tenho como verchar com você, você é um partideiro. Eu falei, Luiz Carlos, você não fez... Sim, é o Cacique de Rambo, o que é aquilo? É o cacique para um, a cachaça para outro. Isso é partido.

0: Não, mas vocês fazem na hora. Esse eu fiz em casa. O partido incomoda às vezes. Mas o Luiz Carlos, meu Deus do céu, além da sagacidade, visão política e um posicionamento, ah, meu Deus, absurdo.
1: Muito bom. Pelas influências do Luiz Carlos da Vila, que também foram influências dessa geração, quem vocês acham que aparece na playlist dele quando ele chega no rádio e diz assim: olha, eu vou colocar aqui as músicas que eu gosto de ouvir?
0: Ah, não tem outro.
1: Eu falaria Candeia também, mas não tem. Vamos ouvir o
2: Arlindo.
1: Luiz Carlos da Vila, que ele já vai chamar pelo menos a primeira. E aí talvez a gente tenha uma pista. Vamos
0: Caramba.
1: ouvir o Luiz Carlos da Vila no programa Sintonia Fina.
3: Eu estou muito contente por ter sido convidado para fazer a escolha desse Sintonia Fina. Tem aqui uma série de músicas que eu gosto muito, e dentre elas, a primeira logo é Relembrando aqui Elis Regina, cantora maravilhosa que eu acho. Para mim, foi uma das mais afinadas do Brasil, uma intérprete realmente singular. Queria mostrar o Bêbado e Equilibrista, que é uma música muito bonita e que tem João Bosco e Aldir Blanc na parceria, na autoria da música. E um arranjo muito bonito do César Camargo Mariano.
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16, horário de Brasília. Oi, gente, boa tarde. Tá começando o nosso Tarde Nacional aqui na Rádio Nacional da Amazônia, ao vivo. Tô aqui com o nosso querido Pipi Caiabi nos trabalhos técnicos. Oi, Pipi. Hoje é quarta-feira, dia 20 de maio de 2026. Tá mais animadinho, Pipi? Tá, não, tá o quê? Tá conformado? Muito bem. Roberta Timpone faz a nossa produção. Boa tarde, Betoca. Hoje a quarta-feira da Beta vai ser animada. Tá toda arrumada, hoje tem. Antônio Miranda na programação musical. Ui, desculpem, na programação musical. E daqui a pouco Gasparzinho também nos trabalhos técnicos. E vocês me acompanhando aí também, podendo participar pelo 61996741568, tá? O programa de hoje é o dia... Ah, não, na verdade, hoje a gente vai falar sobre o Mac Livros. Ah, que legal! Biblioteca Digital do Brasil. Lembra quando a gente falou de livros aqui? Deu um bate-papo super bacana com vocês ouvintes, todo mundo dando sua opinião e falando, né, do que gosta de ler e tal. Teve gente que gostava de quadrinhos, gente que gostava de clássicos, pois é. Mac Livros, gente, é uma biblioteca digital do Brasil gratuita na internet. A gente vai saber como é que tá funcionando já essa plataforma, que foi criada para ampliar o acesso à leitura e ao conhecimento, tá? A gente vai conversar daqui a pouquinho com a coordenadora geral de materiais didáticos do Ministério da Educação, a Jaqueline Mello. Se você tiver alguma dúvida, pode mandar também para o nosso WhatsApp, tá bom? Hoje é Dia Mundial das Abelhas, sabia, gente? Pois é, a gente já fez muitas entrevistas aqui no programa sobre esse assunto, a importância, né, da preservação ambiental para que as abelhas também sejam preservadas, né? Porque os maiores desafios, né, para a preservação dessa espécie são as queimadas, também o uso de pesticidas, né, nas lavouras, nas plantações. Então, é muito importante que a gente também celebre o dia de hoje, né? Porque a gente precisa das abelhas aí para polinizar e para garantir alguns alimentos. Tem alimentos que não existiriam se não existissem as abelhas, tá bom? O programa de hoje vai trazer também notícias e nossos maravilhosos quadros, música da Amazônia, Viva Maria, teremos previsão do tempo e sempre muita música boa. Vamos abrir o programa então com Milton Nascimento e Fafá de Belém, Raça, e depois tem Ferrugem. Desculpem, Ferrugem, eu não sou de me entregar. Boa tarde, gente.

0: Muito bem, 3h25, horário de Brasília, ouvimos Ferrugem, antes teve Milton Nascimento e Fafá de Belém abrindo aqui o programa. Agora vamos aos destaques do noticiário e a gente começa com a reportagem da Sayonara Moreno, contando que o presidente Lula sancionou a lei que cria um cadastro nacional de agressores de mulheres. Vamos ouvir.
1: A partir desta quarta-feira, o Brasil passa a ter o Cadastro Nacional de Agressores, com nomes de pessoas condenadas definitivamente por violência contra a mulher. Essa foi uma das medidas assinadas pelo presidente Lula durante o evento que celebra os 100 dias do Pacto Nacional Brasil contra o Feminicídio, firmado entre Executivo, Legislativo e Judiciário. No Palácio do Planalto, o balanço foi apresentado pela primeira-dama, Janja da Silva, que representou a ex-ministra de Relações Institucionais, Gleisi Hoffmann. Segundo ela, a violência contra a mulher se intensificou com a amplificação do discurso dos chamados Red Pill, que incentivam a misoginia.
2: Esse termo foi apropriado por comunidades da internet que usam como uma metáfora para dizer que eles enxergam a verdade sobre as relações com as mulheres. E esse conceito está muito associado ao que a gente chama de machosfera. No momento em que o ódio vira algoritmo e entretenimento, ele deixa de ser apenas virtual. Ele atravessa telas, impacta vidas e adoece famílias inteiras enquanto alimenta diferentes formas de violência contra nós.
1: Ao lado de representantes dos demais poderes, Lula também assinou dois decretos, o que fortalece a prevenção e o enfrentamento de fraudes, golpes e atos criminosos nas plataformas digitais e o que amplia a proteção de mulheres no ambiente digital. Após assinar os atos, o presidente Lula afirmou que o problema é de toda a sociedade e não somente das mulheres.
3: O que leva um homem ir para a internet, muitas vezes escondido dentro do banheiro para a mulher não ver, para fazer asneira, para escrever bobagem na internet? O que que faz um grupo de jovens de 14, 15 anos fazer um estupro coletivo? O que que essa meninada aprendeu em casa? Qual é o papel que nós pais, nós mães temos que ter? Será que a culpa é só da internet? Ou a culpa possivelmente esteja que ser compartilhada conosco pela educação que nós demos aos nossos filhos?
1: Desde a criação do acordo entre os poderes, mais de 6 mil agressores de mulheres foram presos nas operações Mulher Segura e Alerta Lilás, de acordo com o Ministério da Justiça. Nesses 100 dias de pacto contra o feminicídio, o Poder Judiciário deu celeridade em decisões. Mais da metade das medidas protetivas de urgência contra agressores de mulheres passaram a ser concedidas no mesmo dia. Medida citada, entre outros avanços, pelo presidente do Supremo Tribunal Federal e do Conselho Nacional de Justiça, Edson Fachin. Segundo o ministro, as ações institucionais devem ser acompanhadas de uma mudança cultural.
4: É fundamental mudar a cultura que naturaliza a violência. E para isso, no âmbito do judiciário, nós definimos como uma das prioridades estratégicas a estruturação de diretrizes nacionais para os grupos reflexivos e responsabilizantes. Tratar com homens autores de violência para que essas entregas também signifiquem uma mudança real.

0: na sociedade.
1: No Congresso, os parlamentares aceleraram a tramitação e aprovação de medidas voltadas à proteção da vida das mulheres, uma PEC e 27 projetos de lei que tratam do tema. Falta ainda avançar no projeto de lei que tipifica o crime de misoginia, que é quando há manifestação de ódio ou aversão às mulheres, e equipará-lo ao crime de racismo. O presidente da Câmara dos Deputados, Hugo Mota, disse que o assunto está sendo discutido por um grupo de trabalho.
2: Determinei a criação de um grupo de trabalho para discutir o projeto de lei da misoginia, ouvindo vítimas, especialistas e representantes da sociedade civil. O GT tem o compromisso de entregar a melhor proposta para apreciação do plenário depois da aprovação no Senado Federal deste projeto, com representantes de todos os partidos, e está em praticamente a sua totalidade composto por deputadas federais, para que possamos combater todo e qualquer tipo de violência contra a mulher.
1: As ações e os resultados do Pacto Nacional Brasil contra o Feminicídio podem ser conferidos no site todosportodas.br. Lembrando que todo caso de violência contra a mulher pode ser registrado no Disque 180. Com o Pacto Nacional, o canal foi modernizado e teve um aumento de 14% nos atendimentos e de 23% no número de denúncias. Da Rádio Nacional em Brasília, Sayonara Moreno.
3: Muito bem, vamos para o intervalo bem rapidinho. Volto já.
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3: três e 32, horário de Brasília. Vamos para a nossa entrevista, gente? Estou muito feliz hoje de poder falar sobre a plataforma Mac Livros, a biblioteca digital do Brasil. Porque da última vez que eu falei sobre o Mac Livros aqui no programa, rendeu um programa inteiro de conversa com vocês. A gente falou de livros, falamos de preferências de leitura, falamos de como, né, os livros podem ser companheiros nas nossas vidas e como é gostoso ler, como é bom, uma coisa boa na vida. Então hoje a gente convidou aqui para explicar direitinho como que está funcionando a plataforma, o que, que a gente encontra lá, quem que pode acessar. A gente tem na linha para conversar conosco a coordenadora geral de materiais didáticos do Ministério da Educação, a Jaqueline Mello. Jaqueline, seja bem-vinda aqui ao Tarde Nacional, tudo bem com você?
7: Oi, Juliana. Boa tarde também aos ouvintes e às ouvintes. Tudo certo por aqui. Estou à disposição.
3: Ô, Jaqueline, um prazer poder contar com a sua participação. Muito obrigada por topar esse bate-papo, que realmente é muito importante para os nossos ouvintes, para as nossas ouvintes, né? Então, queria que você explicasse para o pessoal como que já está funcionando, né, essa plataforma. Qual que é o objetivo do Mac Livros, Jaqueline?
7: Então, pessoal, bom, o MEC Livros, ele já está disponível, foi lançado no dia 1º de abril e se trata de uma plataforma online que tem também as versões para aplicativo, que pode ser baixado nos celulares ou tablets.

0: E qualquer brasileiro pode acessar via login gov.br. Então, o aplicativo é gratuito e ele oferta obras literárias de qualidade, com o objetivo de democratizar o acesso ao livro e à leitura. E também lá a gente tem grandes títulos, tem clássicos e tem obras contemporâneas. Então, ele se trata de uma biblioteca digital. Como se você estivesse visitando uma biblioteca mesmo, mas ela está num repositório online. Então, você vai lá e aluga um livro, aquele que você deseja ler, que deseja conhecer, aquele autor, aluga o livro e fica com esse livro. Ao terminar, a plataforma faz a devolução. Caso seja um livro contemporâneo, uma obra que tem direitos autorais resguardados, né, de autores que são muito visados, você tem 14 dias para ler esse livro com a extensão de mais 14 dias. Mas se for uma
1: Essa.
0: obra em domínio público, perdão,
1: Ah,
0: Juliana, se
1: não,
0: for uma
1: não.
0: obra em domínio público, a pessoa pode ficar à vontade para ler o tempo que precisar.
1: Ah, eu não sabia disso. Eu achava que todas as obras tinham esse prazo de 14 dias. Então, as de domínio público fica um pouco mais folgada esse tempo de retorno, né, Jaqueline?
0: Exato,
1: Tá.
0: sim.
1: Por que esse. Tem muita gente que ficou na dúvida, né? Essa questão dos 14 dias, mas também para estimular, fazer com que as pessoas não apenas aluguem e não leiam, não sei. Fico tentando imaginar aqui o porquê.
0: A gente acredita que é o modelo de negócio da plataforma da solução tecnológica que foi contratada para fazer a disponibilização de obras que têm direitos autorais resguardados. Então, para que todos os brasileiros possam ler, porque tem uma quantidade limitada, também caso você atinja, ou a população atinja um número máximo de aluguéis daquele livro, os demais entram numa fila de espera. Então, os 14 dias é para realmente democratizar, à medida que as pessoas forem lendo, o livro vai sendo liberado para os outros usuários que estão na lista de espera. Assim como a biblioteca comum, quando a gente aluga um livro e tira ele da estante, o próximo fica aguardando a devolução para a biblioteca até que consiga ali acessar esse livro novamente. Funciona
1: Ai,
0: dessa
1: que
0: mesma maneira.
1: interessante. Eu não sabia que tinha uma quantidade limitada, tá? Super explicado. E todo mundo pode participar? Qualquer pessoa pode ter acesso a esses livros?
0: Todo mundo pode participar, qualquer brasileiro tem acesso aos livros. Basta fazer o login na plataforma via gov.br. A gente tem obras infantis, infanto-juvenis, obras de autores consagrados, obras também de autores antigos do Brasil, que estão em domínio público, cânones da Academia Brasileira de Letras. O Ministério da Educação fez uma parceria via acordo de cooperação técnica com a Fundação Biblioteca Nacional, que aí foi a primeira biblioteca do Brasil. Então, tem integradas ali também obras dos primeiros escritores do Brasil. E a gente tem uma parceria também com a Associação Biblioteca Nacional e ali tem as obras dos cânones da Biblioteca Nacional. Então, a gente tem a oferta de livros muito preciosos para os brasileiros.
1: Eu estou vendo aqui, inclusive, livros que estão muito requisitados, assim, muito comentados nas redes sociais, né? Inclusive sucessos internacionais, né, Jaqueline?
0: A gente tem, nossa, muitas obras que foram muito acessadas. Por exemplo, a obra da Socorro Acioli, A Cabeça de Santo, foi a mais acessada do Mac Livros. Eu tenho os dados aqui, vou ler para vocês. A gente teve baixado do livro da Socorro Acioli 28.133 unidades. Em
1: Uau.
0: seguida veio Crime e Castigo com 26.310 aluguéis. Depois o 100 Despedidas, que é inclusive escrito por um autor chinês. É uma tradução, né, de 15.410 downloads. A Vegetariana, que também é de um autor chinês, e Noites Brancas de Dostoiévski. Então, assim, é bem diversa os interesses do brasileiro na literatura, que é o que a gente tem descoberto, né, que o brasileiro
1: Nossa.
0: gosta de ler, se interessa, gosta de literatura nacional e de literatura internacional.
1: Nossa, esse da Socorro Acioli tá na minha lista, não li ainda, mas quero muito ler. Mas tô vendo muitos aqui, tô vendo Rosa Monteiro, tô vendo Edward Lewis. Gente, que coisa maravilhosa. Isaac Asimov, para quem gosta de ficção científica,
0: Ficção,
1: né?
0: sim.
1: Virginia Woolf, sem falar aqui nos brasileiros, né? Que aí a gente tem aqui um acervo muito completo. De quantos livros a gente está falando, mais ou menos? Quantas obras literárias estão disponíveis, Jaqueline?
0: A gente tem hoje, de obras de autores contemporâneos, 15 mil obras e de obras em domínio público, quase 2 mil obras. A gente está progressivamente inserindo novas obras e a meta é 25 mil livros.
1: Uhum.
0: Então, um acervo bem diversificado, né? Muito amplo, e o objetivo é ter obras literárias. Então, a gente vai encontrar literatura ficcional ali dentro da plataforma. De literatura não ficcional, não é a abordagem do MEC Livros, né? A ideia é realmente ter esse lugar de fruição da leitura.

0: fazem essa curadoria do que vai entrar, do que não vai? Como está sendo esse processo?
1: A primeira opção na hora que a gente vai fazer a curadoria é que os livros sejam de literatura. Então, romance, ficção científica, poemas, poesias, quadrinhos, tem que ser no campo da literatura, literário. Em seguida, a gente olha a qualidade literária daquela obra. Se aquela obra tem relevância para ser lida, se tem relevância social, se ela tem um cunho também educativo, né? Afinal, a gente está falando do Ministério da Educação. E aí depois a gente olha a autoria, a qualidade dos metadados daquela obra, como ela vai estar disponível online. A gente precisa saber se o arquivo está íntegro daquela obra. Então, se ela tem os textos estão íntegros, se as páginas são possíveis de serem fluídas de leitura em ambiente virtual, se o arquivo não está corrompido. Então, a gente olha essas três frentes para garantir a entrada do livro na plataforma.
0: Maravilha. Vamos ensinar o pessoal, então, como é que o pessoal pode fazer para acessar, para baixar? Que a gente tem que fazer? Pelo celular é possível, né, Jaqueline?
1: Pelo celular é possível, qualquer brasileiro pode baixar na loja, ou iOS ou Android, o aplicativo Mac Livros. Então, ali na lojinha mesmo, Play Store ou no site, na internet, colocar Mac Livros e baixar esse aplicativo no celular. Dentro do aplicativo, ele vai pedir um login com a senha GovBR, que é composta pelo CPF e a senha do usuário já cadastrado ali no governo. E em seguida, ele tem acesso a todo o acervo disponibilizado ali.
0: Perfeito. Se a pessoa quer ler num tablet, ela consegue também?
1: Consegue também, ela pode tanto baixar o aplicativo no tablet quanto acessar o site do Mac Livros. O site está disponível em qualquer lugar do mundo, qualquer brasileiro pode acessar. Os aplicativos apenas em território brasileiro. Mas se
0: Entendi.
1: eu estiver no exterior, em outro país e for brasileiro, pelo site www.maclivros.gov.br é possível acessar também as obras.
0: Maravilha. Eu tô com a página aberta aqui, é realmente, eu fico muito feliz, assim, eu que gosto muito de ler e infelizmente não leio tanto quanto gostaria. Sei que as mães aí se identificam, a gente leva um tempinho para retomar o ritmo de leitura, mas o importante é a gente ler por prazer também, né, Jaqueline? E eu falo muito isso aqui para os ouvintes, incentivo muito, né? Ler por prazer, não importa o que seja, o importante é que a gente leia aquilo que a gente goste, que nos leve para outros lugares, que nos traga sentimentos interessantes, né? E eu fico muito feliz de ver assim como a plataforma tá tão organizada. Estou vendo aqui alguns, né, livros aqui na estante, como se fosse uma prateleira, né, Jaqueline? E é muito gostoso ver que tem livros ali acessíveis, como Carolina Maria de Jesus, como Ana Maria Gonçalves, Machado de Assis. Gente, então não percam essa oportunidade. E se você ainda não está nesse mundo da leitura, ainda não entrou para esse mundo, sempre há tempo, né, Jaqueline, para a gente começar. Começa com um livro, de repente um livro mais curto, um livro mais tranquilo, de um tema que você goste, e a coisa vai engatando, né?
1: Exato, é uma meta pessoal importante começar a leitura, até porque hoje, com a rapidez das informações, a gente perde, né, essa estrutura funcional cerebral de prestar atenção, de ter uma leitura longa, de uma pausa. É importante também nesse mundo tão rápido a gente ter um momento de pausa. A leitura é um exercício individual, intrínseco, né? Então é importante também que a pessoa pare um tempo e tenha esse contato com a literatura. É algo que alimenta a gente também de alguma maneira.
0: Legal. Eu fiquei muito feliz de saber que o livro da Socorro Acioli é um dos mais acessados, é o mais acessado até o momento, né? Porque eu vi que ela pediu para entrar na plataforma, ela pediu para que o livro estivesse na plataforma quando ela soube, né? Eu vi pelas redes sociais e olha aí, ela estava certa, né? O livro tá voando, muito mais gente lendo.
1: É verdade.
0: Que bacana. Jaqueline, olha, muito obrigada e desejo todo sucesso aí. Vou seguir acompanhando aqui a plataforma e espero que nossos ouvintes também aproveitem, porque é uma oportunidade. Obrigada, viu?
1: Obrigada, Juliana. Tem outras duas dicas aqui de autores do Norte que eu trouxe para vocês.
0: Ah, que legal, por favor.
1: Então, caso vocês queiram ler autores do Norte, como a gente está falando, né, da população aí que

0: escuta, a gente tem na plataforma o Thiago de Mello, com a obra As Águas Sabem das Coisas. E a gente tem também uma obra da Márcia Cambeba, que é Flor de Mureru. A Márcia tem vários prêmios, inclusive prêmio Jabuti, é uma autora brasileira, nortista, então vale muito a pena visitar.
1: Maravilha! Anotadíssimas as dicas, para mim também, não li nenhum dos dois, vou ler, depois eu te conto, tá, Jaqueline?
0: Então tá bom, a gente vai conversando, Juliana, obrigada.
1: Um abraço para você, até a próxima.
0: Tchau, tchau.
1: Tchau, tchau. Conversei com a Jaqueline Mello, ela que é a coordenadora geral de materiais didáticos do Ministério da Educação, sobre a plataforma MEC Livros, a Biblioteca Digital do Brasil. Agora 3h45, Gasparzinho tá no pedaço, bem-vindo, Gasper. Vamos de Jorge Benjor, Taj Mahal.

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1: Agora são 4 horas em Brasília. Boa tarde. Eu sou Rafael Gasparotto e este é o Nacional Notícias, com os destaques do momento. Em Pernambuco, uma disputa ambiental que se arrasta há anos pode ter chegado ao capítulo final nesta semana. A Justiça Federal no estado determinou a demolição completa do muro construído entre o pontal da Praia de Maracaípe, em Pojuca, e um terreno privado, no litoral sul do estado. Ainda cabe recurso da decisão, como nos conta Madison Euler.
2: A estrutura erguida em 2022, com a justificativa de conter erosão marítima, tem cerca de 570 metros de extensão e foi feita com troncos de coqueiro. A decisão da 35ª Vara Federal de Pernambuco atende a um pedido da Advocacia Geral da União, que aponta que o muro restringe a circulação das pessoas, dificulta o acesso ao manguezal e prejudica a desova de tartarugas marinhas na região. Segundo a Justiça, o proprietário do terreno tem até o fim deste mês para demolir toda a estrutura e dar destinação ambiental adequada aos resíduos. Caso o prazo não seja cumprido, o IBAMA e a Agência Estadual de Meio Ambiente de Pernambuco poderão fazer a remoção diretamente com cobrança posterior dos custos. O muro separa a praia de um resort e chegou a ser autorizado há 4 anos pela própria Agência Estadual de Meio Ambiente, com base na alegação de erosão marinha no estuário do rio Maracaípe. Mas uma vistoria do IBAMA descartou a erosão e apontou graves danos ambientais causados pela construção. Em 2023, o próprio órgão estadual cancelou a autorização, alegando que a obra ultrapassava em mais de 50% o tamanho permitido. A estrutura chegou a ser demolida, mas foi reconstruída no mesmo dia após decisão da Justiça Estadual favorável ao proprietário.
1: Esse foi o Nacional Notícias. Próxima edição, às 5 horas.
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0: Estamos de volta, 4:02, horário de Brasília. Eu já falei que Gasparzinho tá no pedaço? Falei? Bem-vindo, Gasparzinho! Ó, vamos pra nossa segunda hora de programa. Vocês já olharam lá o Mac Livros? Não deixem de dar uma olhadinha. Tem muito livro legal, gente. De graça. Vale muito a pena, tá? Ó, quero mandar um beijo pra Adalberto, que tá me ouvindo lá em Campinas, São Paulo. Tudo bem, querido?
1: Olá, Juliana. Olá. Maia, boa tarde.
0: Boa tarde.
1: Boa tarde, Gasparzinho.

0: Boa tarde, Pepi. Boa tarde, Roberta Timpone. E boa tarde a você, ouvinte do nosso Tarde Nacional. Estou aqui na sintonia.
1: Oba!
0: Adalberto Carlos Gomes, Campinas, São Paulo.
1: Muito obrigada, meu amor. Um beijão pra você. Obrigada pelo seu carinho sempre, tá? Vou chamar uma canção que eu acho que você vai gostar pra gente abrir esse segundo bloco. Pode ser? Vamos de Tim Maia, Gasparzinho. Vamos de Flor de Lis.

0: Muito bem, 4:08, horário de Brasília, eu acertei, ó. O Adalberto disse que gosta muito dessa canção, agradeceu. Eu sabia, você tem bom gosto, Adalberto. Um beijão. Eu adoro essa canção na voz do Djavan também, muito linda, né? Bom, agora vamos dar aquela chegadinha. Desculpem, lá no IMET, o Instituto Nacional de Meteorologia, hoje quem conversa com a gente é a Bárbara Lius. Oi, Bárbara, boa tarde, tudo bem?
1: Oi, boa tarde, tudo bom?
0: Tudo jóia.
1: É um prazer participar.

0: Ah, prazer é nosso, Bárbara. Você vai trazer os destaques pra gente, né? Pra quinta-feira, destaques de todo o Brasil, é isso? Da previsão do tempo?
1: É, sim. Vou dar a previsão aqui pra vocês.
0: Vamos lá, então.
1: Tá. Bom, então, pra essa quinta-feira, dia 21, a gente tem uma condição de previsão de chuva para as regiões norte e para a região sudeste. É. Para a maioria das outras regiões, as condições são mais secas, é um tempo mais firme, vai ter variação de nebulosidade, mas sem previsão de chuva. Né? Essa condição de chuva para a região norte, ela

0: Tanto, tá? E as temperaturas ali ficam em torno de 33 e 15 graus. Né? Em relação à temperatura que a gente tem de significativo, assim, em temperaturas mínimas, seria para a região sul, porque a gente tem condições de geada, e geada forte, principalmente na Serra de Santa Catarina, na Serra Catarinense. Então, as temperaturas ali já estão registrando temperaturas baixas, então tem condições de temperaturas próximas a 0 grau. E temperaturas máximas, né, nessas regiões sul, ali próxima à divisa do Rio Grande do Sul com Santa Catarina, chegando em torno de 15 graus. Então, esse basicamente são os destaques assim, em relação às condições de tempo.
1: Perfeito.
0: As outras regiões do estado seguem com um tempo mais firme, realmente temperaturas mais estáveis e uma variação de nebulosidade, mas sem chuvas significativas.
1: Perfeito, Bárbara. Obrigada, viu? Obrigada pelas informações. Uma ótima semana, ótima quarta-feira para você, tá bom?
0: Bom, o IMET agradece a participação. É sempre um prazer
1: O
0: participar
1: prazer
0: da
1: é
0: Rádio Nacional.
1: nosso. Um abraço grande para
0: Agradeço.
1: você. Até a
0: Muito
1: próxima.
0: obrigada. Até.
1: A gente ouviu a Bárbara Lewis, ela que é meteorologista do IMET, trazendo aí os destaques, né, da previsão do tempo para amanhã em todo o Brasil. Quero mandar um abração para o Bartô, que está ligadinho lá em Tocantins. Ele pediu para ouvir Cadê Você com Edelson Moura. É a canção que a gente ouve agora. Um beijo para você, Bartô.

0: 4h15, horário de Brasília. Vamos de Viva Maria? Pode chegar, Maroca.
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2: Olá, amigas e amigos da natureza. Nesta edição, nosso programa se vale da poesia do seu João do Mel para denunciar a morte dos polinizadores neste Dia Mundial das Abelhas.
3: A terra, o ouro, madeira de lei são todos tesouro dos homens da lei. A lei que apaga é a mesma que apedreja o mundo animal. O rio poluído, veneno ingerido, macabros pejantes deste rio metal. Eles matam por tão pouco, na guerra das terras para onde irão? Mas o Chico e o Chico, e os Chicos da vida sobreviverão, que somos nós.
2: Em louvor a Chico Mendes, dedicamos este nosso programa aos chamados novos heróis ambientais. Seu João do Mel faz parte dessa geração de pessoas que consegue ir além de suas preocupações e interesses individuais para identificar-se e agir de acordo com valores e causas coletivas. São homens comuns e anônimos, como seu João do Mel, que, por sinal, vive cercado de plantios de soja por todos os lados, e, como ele, outros filhos de Belterra, município que fica ao oeste do Pará, também compartilham suas histórias de resistência ao descaso das autoridades, às pressões políticas e econômicas de toda a ordem, desgraçadamente, a pulverização do veneno que transformou suas terras num cemitério de colmeias. Seu Lucivaldo Pimentel, conhecido como seu Lúcio, seu José Batista Ferreira, também chamado Pastor Natalino, e seu João do Mel são uma espécie em extinção. Ameaçados como as jandaíras, tentam resistir às condições adversas provocadas pelo avanço da soja na região. Uma verdadeira bomba atômica, com impactos devastadores. Pessoal não gosta de ouvir seu João do Mel falar assim, mas nosso herói ambiental não se intimida.
3: A soja, quando chegou aqui, eu falei, a bomba atômica chegou em Belterra. Então o pessoal, tu não deveria falar isso. Falei e falo, porque o impacto dessa soja em Belterra foi muito cruel, principalmente com as abelhas sem ferrão, e com ferrão também. Porque há 20 anos atrás, uma abelha canuda, Scaptus tiguna SP3, ela produzia numa faixa de 6 a 7 quilos de mel. Hoje ela não está produzindo meio quilo. E se você tirar, acaba o enxame. Infelizmente, é afetado mais o pasto baixo e também o pasto alto agora, porque vem no vento. Não tem jeito, a pulverização vem no vento.
2: E a chuva também, né?
3: Tudo, tudo. De qualquer jeito, não tem saída.
2: Agora, tão ruim quanto o veneno, né, é a perda do habitat. A gente sabe que, infelizmente, o estado do Pará é um estado que vem sofrendo muito com queimadas e desmatamento. E, com isso, a perda do habitat, não é? Como é que o senhor vê essa situação para que elas sobrevivam nesse cenário?
3: Olha, Mara, eu acompanho muitos pesquisadores e cientistas há muito tempo. Que ele fala, se as abelhas forem extintas de cima da terra, o ser humano também, vai haver um desequilíbrio muito cruel. Porque você sabe que é o ecossistema. Uma coisa, né, equilibra a outra. Então, a abelha, eu comparo ela com o sal. Ela dá o tempero na natureza e ninguém vê. Então, infelizmente, o homem não vê isso. O homem vê só a ambição. A ambição, e não tem limite, não tem... Como a gente estava falando, a agricultura familiar é uma coisa muito importante em qualquer município, em qualquer estado. Então, infelizmente, a agricultura familiar fica em último plano.
2: E é justo a agricultura familiar que põe a comida na nossa mesa, né?
3: E as abelhas também, defende muito. A agricultura familiar defende muito a natureza. As abelhas, cria abelha, né? Tanto com ferrão como sem ferrão. Né, os polinizadores solitários também, isso é muito importante, faz parte das abelhas, né?
2: Porque muita gente pensa que as abelhas vivem em bando, né? Mas na verdade a grande maioria é solitária.
3: Tem muitas abelhas solitárias que elas têm, sempre eu falo, tem muitas flores que o pólen dela e o néctar fica muito lá dentro. Então a abelha que tem aquele lembedorzinho, ela não chega lá. E o lembedor da abelha solitária é muito grande. Ela vai lá no fundo e faz a polinização.
2: Muito interessante esse processo. Agora, o senhor chegou a ter quantas caixas aqui?
3: Umas mil e poucas.
2: A produção era de quanto?
3: Ih, eu tirava só um pouco, tirava 1.000 e poucos quilos e deixava o resto para elas, para passar o inverno todinho, porque não tinha mercado, né? Porque, infelizmente, por essas abelhas brasileiras, quase todas, não existe legislação para venda do mel dela. É, porque o mel da abelha sem ferrão tem mais umidade do que o mel da Apis mellifera. O mel da abelha sem ferrão chega de 27% a 28% de umidade. E o mel da abelha com ferrão chega de 16% a 17%. Então, o mel da

0: do que o mel da Apis mellifera.
1: Mas até hoje, apesar disso, não há uma legislação.
0: Eles pelejam, né? Porque se for desidratado o mel da abelha sem ferrão, vai chegar o mesmo sabor e a grossura do mel da Apis mellifera, que é a abelha com ferrão, então fica uma coisa sem graça. A gente tem de saborear ele do jeito que ele é.
1: Agora, e quando foi que o senhor começou a perder essa produção em função do veneno, em função da chegada da soja, das queimadas, do desmatamento?
0: Começou mesmo forte há uns 17 anos. O impacto foi grande, aí com 10 anos, com 15 anos, com 20 anos, acaba tudo, né? Porque arrodeou tudo, não teve freio, não teve limite, não teve fiscalização, não tem nada. Não sabe quantas toneladas é derramado no hectare, não sabe qual é o tipo de veneno. Se a senhora for no meio ambiente hoje mesmo e perguntar lá quantas toneladas é derramada por hectare, qual é o tipo do veneno, qual é o tipo de produto, eles vão ficar olhando para a senhora e não vão nem responder.
1: E a maioria das pessoas que trabalham com as abelhas tem noção dessa medida que não é respeitada e que acaba com a vida das abelhas?
0: Com certeza, todos os criadores de abelhas sabem. Não só aqui do Pará, mas você vê em todo o Brasil, né? Pessoas reclamando, os meliponicultores e apicultores reclamando do que está acontecendo. Mortalidade de abelha em todo canto. Então, infelizmente, eu acho que o governo deveria ver, colocar um órgão competente.
1: Mas o que você espera das autoridades competentes frente a essa devastação que é visível e, acima de tudo, frente à ameaça do veneno para a saúde da população de Belterra?
0: Eu sempre falava, dona Maria, que o índice de câncer em Belterra aumentou 50%, sem contar com outros tipos de doenças, que é coceira, alergia forte, é outro tipo de virose, que a pessoa não existia isso antes, quando eu era pequeno, não existia esse negócio de virose. Agora você vai no hospital, é cheio de pessoas com virose. Então, infelizmente, aumentou muitas coisas, tipo de doença.
1: E que futuro o senhor vê para Belterra?
0: Eu não vejo futuro nenhum.
1: Pode parecer pessimismo do seu João do Mel, mas é a mais pura verdade. Sem polinização, não há esperança de futuro. Daí a importância de salvarmos as abelhas, que são fundamentais não só para a agricultura, mas também para a manutenção da biodiversidade. É a vida, a nossa vida. Viva a vida e salvem as abelhas.
2: Viva Maria. 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
3: E 23, vamos curtir nossa música da Amazônia? Hoje a gente vai ouvir a música Mingau de Açaí, do Mestre Cupijó e Seu Ritmo.

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0: 4h31, horário de Brasília. Estamos de volta. Quero mandar alguns beijos aqui, ó. Um beijo pro Ribamar, que tá me ouvindo em Macapá, que mandou aqui um feliz dia do pedagogo pra Cristina. Ó, que legal. Ele falou aqui, ó, quero parabenizar a Cristina e, através dela, todas as pedagogas e todos os pedagogos pelo seu dia. Que Deus continue abençoando cada um de vocês. Abraços do Ribamar. Um abração, Ribamar. Não sabia que hoje era o dia do pedagogo também, não. Profissão mais do que importante, né? Parabéns aí a todo o pessoal da pedagogia. Muito obrigada, viu, Ribamar? Beijo grande pra ti também, tá? Um beijo aqui pra o Sebastião, o Tião lá de Guanambi, na Bahia. Tudo bem, Tião?
1: Boa tarde, boa tarde. Por que a Rádio Nacional da Amazônia tá fora do ar?
0: Ah, pois é.
1: Não tô conseguindo ligar aqui de jeito nenhum, mas tá fora do ar. É o que é, me fala aí. Quem tá falando aí, dona Edileia?
0: Fala aí.
1: Porque tá fora do ar, rádio. Uma boa tarde.
0: Ah, vou mandar Sebastião mensagem aqui pro Sebastião.
1: Ouvindo essa rádio maravilhosa. Boa tarde. Me fala aí que ela tá fora do ar desde ontem, eu não tô conseguindo sintonizar aqui
0: ontem,
1: em Guanambi.
0: Bem que eu desconfiei.
1: Não, pelo, eu pego pela internet, aí tá fora do ar.
0: Entendi, Riba. Você tá ouvindo então pelo aplicativo, né? Pois é, a rádio, gente, infelizmente, passou por um curto-circuito no transmissor do TX1. Então, estamos só com a 49 metros funcionando hoje, tá? Então é isso, assim, toda a equipe técnica do Parque do Rodeador tá trabalhando pra gente trazer a faixa de 25 metros de volta, mas realmente aconteceu essa fatalidade aí, um curto lá no transmissor de 49, no transmissor de 25, a gente tá só operando em 49 metros. Tá bom, Sebastião? Um beijo pra você, tá bom? Obrigada aí pelo carinho. E quem puder avisar o pessoal nos grupos, agradeço muito, né? Porque tem gente que não tem às vezes o aplicativo, não consegue ouvir pelo aplicativo e fica registrado. Um beijo grande pro Wesley, que tá ouvindo a gente aqui em Brasília. Oi, Wesley, mandou Ju, Gasper, Beta, adorei a entrevista e já acessei. E logo vou pegar livro para ler. Fica a dica, quem lê, viaja. Ai, que lindo! É isso. Nossa, Elias, vê se você tá no busão, né? Poxa, aí você vai lendo, gostoso demais. Quem tem livro nunca tá sozinho, né? Então você vai esperar uma consulta médica, vai esperar, sei lá, tá na fila do banco, tá, né? Ou tá em casa mesmo. Eu gosto de ler antes de dormir. Assim, eu tenho lido menos porque tenho ido dormir um pouco mais tarde, aí eu fico muito cansada, aí leio 3 páginas e não aguento. Mas eu acho que ler antes de dormir é muito bom, porque desacelera a nossa mente, né? Nossa mente vem acelerada o dia inteiro com celular, não sei o quê. E aí na hora de ler você precisa colocar a mente num outro estado. É gostoso demais. Obrigada, Wesley. Um beijo, meu lindo. Beijo pro Antônio Lopes em Goiânia. Tudo bem, Antônio?
2: Boa tarde, Juliana. Tô ligada
0: boa
2: aqui na Nacional Verde, programa
0: querido
2: da Atena.
0: Ah, que bom, desde cedo.
2: Aí tava ouvindo a Nacional AM, eu tô te ouvindo aqui desde as

0: das 3h30, das 4 horas.
1: Que massa.
0: Estou vindo aqui em Goiânia, trabalhando e curtindo Parque Nacional Amazônia.
1: Legal. Bruno
0: Lopes aqui de Goiânia. Toca para nós aí, Pinduca, Carimbó do Macaco.
1: Ué, acabamos de ouvir Pinduca, que sorte.
0: Todos os ouvintes,
1: não foi essa,
0: aí no
1: mas foi
0: Tarde outra. Nacional.
1: Mas a gente pode ouvir essa
0: abraço
1: também,
0: Juliana,
1: né?
0: Abraço aí pro Wesley.
1: Obrigada, Antônio. Eu adoro Pinduca. A gente pode ouvir mais uma do Pinduca, sim? Por que não, né? Bom demais. Daqui a pouquinho eu rodo para você, tá? Um beijão bem grandão. Vou rodar agora. Tá aí, tá no ponto, Gasparzinho? Já achou? Agora tá? Então bora, Antônio, que eu adoro essa música e o Gasparzinho gosta também.
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1: beijo
2: ver,
1: pra você.
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0: Obrigada, Antônio, pelo pedido, tá? Beijo grande pra você. Um beijo pro Reinaldo José, que falou: Ju, oi, tá no ar nos 25 agora. Será que o pessoal lá já arrumou? Um beijo pro pessoal do Rodeador, que sei que tá trabalhando aí arduamente pra colocar a rádio no ar. Tô muito feliz, olha, até mandou vídeo.
1: Ativo e fica registrado. Um beijo grande pro Wesley, que
0: Que Brasília. Massa!
1: Oi, Wesley, mandou Ju, Gasper, Beth, adorei a entrevista.
0: Que radinho
1: já
0: bonito!
1: E logo vou pegar
2: alô, amigos da Rádio Nacional da Amazônia. Boa tarde. Boa tarde, Juliana Maia. Boa tarde, amigos de Brasília. Boa tarde, amigos do Brasil. Eu sou o Reinaldo José. Estou passando por aqui para parabenizar você, Juliana Maia, pela sua programação aí.
0: Obrigada,
2: Rádio Nacional da Amazônia. Um abraço para todo o Brasil. Um abraço para o nosso amigo lá em Bipitanga, Nelson Marques. Vamos mandar também um abraço para Maria Zembrani, de Alta Floresta do Oeste, Rondônia. Hoje o netinho dela tá de aniver. Um abraço para nossa amiga Maria Irandim, Chapada Diamantina, estado da Bahia.
0: Beijo, Maria Irandim.

0: Amigos da Bahia, alô Sebastião de Guanambi, já estamos no 25, nos 25 metros aí, viu? Na Rádio Nacional, beleza, tô ouvindo os 25 metros aqui, ó, no Rádio Franco, beleza? Abraço! Valeu, Juliana Maia!
1: Obrigada, Reinaldo! Valeu. Que vídeo lindo! Ó o violão ali, ah, obrigada, amigo, muito feliz! Que bom que a gente já tá de volta. Obrigado, pessoal lá do Rodeador, todo mundo que tá trabalhando por lá. E um beijo para você, Reinaldo. E ele mandou um abraço também pra querida namorada, Márcia Costa. Marcinha, um beijo, Márcia. E um beijo para você, Reinaldo. Adorei, tá? Já vou avisar o pessoal aqui que voltou. Um beijo também para o Marcos. O Marcos Antônio Schmidt, é assim? Ele falou, Juju, aqui Marcos Antônio, essa é a minha segunda participação na Rádio Nacional da Amazônia de Ondas Curtas. É, e eu estou na escuta pela 49 metros, 6.180, reportando também a sintonia pelo 25 metros, 11.780. Aqui no oeste do Paraná, em Cascavel, a 500, quase 500 quilômetros da capital Curitiba. 6h40 de hoje. Muito obrigada, Marcos, por esse relato também. Olha isso, coisa boa. E tá chegando bem aí em Cascavel, amigo. Que maravilha, viu? Muito feliz. Obrigada pelo seu carinho, Marcos. Obrigada por essa mensagem super querida, tá? Um abraço enorme pra você, tá bom? Já vou avisar aqui o pessoal que estamos de volta. Beijo grande, tá? Um beijo pra Milena, que tá me ouvindo em Brasília. Mandou Ju aqui, Milena de Brasília. Ô Ju, eu acho que o seu Sebastião estava se referindo ao aplicativo Rádios ABC que tava oscilando à tarde. Ah, aí só tava dando pra ouvir picotado. Mas eu consegui acessar no Simples Rádio. Ah, que bom, Milena. Eu tinha entendido, é porque realmente hoje a gente teve um problema, desde ontem, na faixa de 25. Mas já voltou. Eu vou conversar aqui com o Riba. Ó, o Riba disse que tá ouvindo pelo aplicativo. Que bom, Riba. E já viu, Ribamar? Já estamos de volta na faixa de 25 metros, tá? Tenta sintonizar lá. Um abração pra você. Beijo pra Luiz Píndola, que me mandou aqui lanchinho da tarde. Mandou aqui, bora, Ju, Gasparzinho lanchar. Ótima tarde pra você, Ju, e a todos. Ó, esse bolinho, Gasparzinho. Nossa, que é milho, não é? Bolo de milho? Vê se não tem cara. Que até... Nossa, quero demais, Lu. Eu não vou arranjar um bolo igual a esse aqui. Lascou. Obrigada, minha amiga. Um beijo. Pega um bolinho de milho desse, bota assim uma goiabada em cima. né, uma geleiazinha. Um trem. Não, não bota nada. Também fica maravilhoso com um cafezinho. Beijão, tá? Ó, e o Reinaldo falou, Ju, hoje de manhã a 25 tava fora mesmo. É isso mesmo, Reinaldo, obrigada, tá? Que bom que voltamos, gente, muito feliz. Mandar um beijo aqui pro Sebastião Dantas no Piauí, tudo bem, Sebastião?
2: Ah, tem essa mensagem aí pra Júlia, tá? É, tá, Edilema, você atende aí.
1: É o quê, menino?
2: Edilema, tá, Aspazinho, Pipi, Aspazinho deve estar aí mais tarde, boa tarde.
1: Já tá aqui.
2: E Pipi, se procura aí, tá? Aí, 22 latinhas, o Ronaldo, tá aí.
1: Eu não sei se tem essa aqui não, Sebastião.
2: Toda essa linguagem do céu, Bernadette, Marilandi, Orsina, Ivanilde, Lena Souza, Chico, Hermes e todos. Bota, anta, parabéns novamente, Bernardo Mendes.
1: Bernardo Mendes tá de aniversário, é? Parabéns, Bernardo. Vamos cantar os parabéns para ele primeiro? Parabéns, Bernardo, e todos os aniversariantes do dia.

parabéns, viu? Saúde, felicidade para todo mundo que tá aniversariando. Sebastião, essa não tem aqui não, tá? Mas um beijo grande para você. A gente vai tocar outras legais aqui que eu sei que você vai gostar, tá bom? Beijão. Beijo para Manelzinho na Bahia. Beijo pro seu William também na Bahia. Beijo grande aí pro pessoal que eu sei que tá na sintonia. Vamos chamar uma canção aqui então. Ah, vou chamar uma bem romântica agora, pros românticos de plantão. Vamos de Roupa Nova, Gasparzinho? Pode ser? Amo em Silêncio, 4h45, gente.

Ai, que delícia! Esse aí é o Péricles, né? Pericão. Perdoa. 4h54, gente, vou me despedindo, deixando um último beijinho aqui pra Marli Batista. Obrigada, Marlizinha. Ela falou, bom fim de tarde, Ju. Uma boa tarde para quem estiver no estúdio. Falou, Pedro Pierre também é pedagogo. Não sei se você lembrou dele, que eu não consegui acompanhar o programa todo. Não lembrei, não. Obrigada, Marli. Um beijo pro Pedro Pierre pelo dia do pedagogo hoje. Uma profissão maravilhosa. Beijo para você também, Marlizinha. Vou encerrar com Marília Mendonça.

0: Agora são 5 horas em Brasília. Boa tarde, eu sou Rafael Gasparotto e este é o Nacional Notícias, com os destaques do momento. Quando a justiça manda bloquear uma conta bancária para garantir o pagamento de uma dívida ou multa, a demora acaba sendo suficiente para que a pessoa retire o dinheiro da conta antes que ela seja efetivamente bloqueada. Mas a partir de agora, esse processo vai ficar mais rápido. Quem explica é Gabriel Brum.
1: O bloqueio judicial de contas está mais rápido no Brasil e pode acontecer em até 2 horas. 5 bancos assinaram com o CNJ, o Conselho Nacional de Justiça, a participação no projeto piloto, que vai durar 18 meses. De acordo com o novo manual do Sisbajude, o sistema de busca de ativos do Poder Judiciário, as ordens vão ser emitidas 2 vezes ao dia. Os bancos, então, devem fazer o bloqueio e informar ao Judiciário. A comunicação será toda pelo sistema digital. Essa ordem de bloqueio ainda pode ser classificada como permanente. Nesse caso, vai ficar ativa até cumprir o valor total, bloqueando qualquer dinheiro que entre na conta por até 1 ano. Antes, ele só bloqueava o que tinha na conta no momento da ordem. Caixa Econômica Federal, Banco do Brasil, Itaú, Nubank e XP fazem parte do projeto piloto. Após o prazo de 1 ano e meio, o CNJ pretende levar o sistema gradualmente para todo o sistema financeiro. O objetivo é tornar mais rápido e eficiente o bloqueio de valores para pagamento de dívidas e ressarcimentos, evitando que o dinheiro seja retirado para contas de outras pessoas. No entanto, a legislação ainda protege salários, aposentadorias, pensões e parte dos valores mantidos em poupança. Por isso, o devedor deve agir rápido, procurar um advogado e reunir documentos caso tenha valores bloqueados indevidamente.
0: Esse foi o Nacional Notícias. 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
13: Olá, amigos e amigas, muito boa tarde, são 5 horas e 3 minutos, está começando É Tudo Brasil, ao vivo pela Rádio Nacional. Eu sou Luciana Valle, fico com você até às 6 horas, transmitindo também para os ouvintes de São Paulo, Brasília no AM 980, São Luís, Recife, ondas curtas da Amazônia, Alto Solimões e a Rádio Ceará, a partir do Rio.

0: Rio de Janeiro, certo? Aqui no FM 87.1 e o AM 1130. Nos trabalhos técnicos hoje comigo, Joca Sães, Carlos Alberto na assistência de estúdio. O nosso perfil no Instagram, @RadioNacionalBR, para você acompanhar todas as novidades. Também estamos no YouTube, no Facebook e no X. Hoje, quarta-feira, 20 de maio de 2026. Abrindo o programa com o anúncio do show de Pedro Mariano, que celebra 30 anos de carreira nesta sexta-feira, nesta não, na outra, dia 29, em São Paulo. Então é programação para os nossos ouvintes de São Paulo, na próxima semana, 9 da noite, com o show de Pedro Mariano no Teatro Bradesco. O repertório passa por canções como Voz no Ouvido, Pode Ser, Livre para Viver, Tem Dó, Para Você Dar o Nome. São muitos sucessos, né, do filho de Elis Regina com César Camargo Mariano. Pedro Mariano, que construiu uma trajetória própria e consistente, já tem 13 álbuns lançados, 4 indicações ao Grammy Latino, né, e uma voz reconhecida na MPB. Anote aí, Teatro Bradesco, para a turma de São Paulo, endereço Rua Palestra Itália, número 500, terceiro piso do Bourbon Shopping São Paulo. Fica lá no bairro de Perdizes. Com ingressos a partir de R$ 75,00 à venda pela internet. Vamos saudando aqui os nossos ouvintes do É Tudo Brasil, ao som de Pedro Mariano, dele e Dan Torres, Bem Perto.
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5:09 no Rio de Janeiro e é tudo Brasil aqui na sua Rádio Nacional. Bebê Salvego é uma cantora de Piracicaba, no interior de São Paulo, que começou no canto aos 8 anos e que está em seu terceiro álbum de estúdio, Dissolução, lançado nesta quarta-feira. O projeto representa a fluidez da musicalidade e hibridismo da cantora, compositora e produtora, que mistura influências do jazz, rhythm blues, indie, pagode e funk, criando um som único e inovador. Aos 21 anos,

cantoras Badia Saad e a norte-americana Di Simone. Minha música encontra conexão com estilos como indie e rap trap, porque eles compartilham a liberdade criativa e as raízes na cultura negra. É isso que me atrai, a possibilidade de experimentar sem limitações, define Bebê Salvego. Do álbum anterior, Salve-se, apresento a faixa de ponta cabeça da colaboração com o rapper carioca BK, que você está ouvindo aí ao fundo, esse álbum que é de 2024. E do trabalho que chega hoje às plataformas digitais, na sequência você vai ouvir No More Hiding, onde Bebê Salvego divide os vocais com a brasiliense Mirassol Mwaba. Ela é filha de congoleses e canta na faixa em Swahili, língua banto falada na terra dos pais. No É Tudo Brasil, Bebê Salvego.

0: Bebeça ao Vego na Rádio Nacional, agora 5 horas e 15 minutos.
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1: Artista pernambucana na Rádio Nacional, trazendo o Mago de Tarso também nessa faixa, Cobaia, do seu álbum de estreia, Sofia Malta, apresentando pra gente Comédia Romântica, o álbum que já tá aí, né, pra distribuição, pra divulgação, pra todo mundo baixar, comprar, curtir. Comédia Romântica, há um mês no streaming. Tudo bem, Sofia Malta? Prazer falar com você.
2: Tudo bem, Luciana? Prazer meu, querida.
1: Muito bom conversar com gente desse nosso Nordeste querido, diverso, rico musicalmente, e apresentar você que transita aí em vários estilos. Tem trap, tem afrobeat, MPB, brega, pagodão, piseiro, brega, funk. A gente vai tocar um pouquinho de tudo isso aqui hoje na nossa entrevista. Conta pra gente, Sofia Malta, como é que você nasceu na música?
2: Cara, essa é uma resposta difícil de dar, tá? Porque, voltando, assim, revisitando, eu acho que eu sempre cantei. Só que eu não assumia isso verdadeiramente, assim, como uma possibilidade de profissão mesmo, assim, de trabalho, sabe? Então, o teatro apareceu pra mim antes disso, assim. Ali já na adolescência, iniciando a faculdade, eu já entendia que eu queria trabalhar com arte. Eu não sabia exatamente por onde começar. E eu falei, eu vou fazer minha faculdade de teatro primeiro. Vou começar no desafio, achava que isso ia me dar mais coragem mesmo e mais corpo pra estar no palco, e eu acho que eu tava certa mesmo, assim. Então, primeiro me formei atriz e aí só depois eu comecei na música perto da pandemia, assim.
1: E a tua formação de atriz é aqui do Rio, né? É na Cal?
2: É aqui, eu vim pro Rio pra fazer faculdade de teatro. Fiz a faculdade na Cal, me formei em 2016. E aí, praticamente, tô aqui desde então, assim, entre algumas idas e vindas. Eu morei também um tempo em Recife nesse período, mas majoritariamente aqui.
1: Bom, e no teatro foi trabalhando em peças, Macunaíma, né, o musical, em 2019, isso, com a Bia Lessa e o grupo Barca dos Corações Partidos. Depois veio o primeiro longa-metragem, Sala Escura, com a direção do Paulo Fontinelli, em 2024. Em novembro de 2021, participou do primeiro capítulo da novela Um Lugar ao Sol, na TV Globo.
2: Exato.
1: Fez outro longa em São Paulo em 2022, A Batalha da Maria Antônia.
2: Isso.
1: Melhor filme do Festival do Rio, a direção da Vera Egito. Tem mais coisa, né? Aí você deu uma pausa na dramaturgia?
2: Não dei uma pausa na dramaturgia, as duas coisas correm paralelamente, mas não é exatamente fácil, assim, né? Porque o projeto autoral que eu tô gestando agora, de fato, é na música. Mas ano passado mesmo eu tava com uma peça autoral e tal. As duas coisas estão sempre correndo paralelamente, assim, sabe?
1: Eu acho muito interessante.
2: Tá com a minha atenção agora.
1: Pois é, você bebê da dramaturgia, onde você tem contato com textos maravilhosos, autores maravilhosos, enfim, e diretores. E, né? E transformar essa bagagem toda em matéria bruta, né?
2: Exatamente.
1: Em matéria-prima para música.
2: Super. Inclusive, eu comento sempre que uma arte influencia na outra, assim, né? Eu, enfim, passei por muitas coisas na arte, assim. Eu já fiz curso de dramaturgia, já trabalhei, enfim, como assistente de direção, já fiz curso de palhaçaria, de dublagem, fotografia. Então, assim, eu realmente acho que tudo se alimenta, sabe? Com relação à dramaturgia especificamente, por exemplo, eu vou fazer um show agora de lançamento e o show, ele tem toda uma dramaturgia pensada, como se fosse uma peça também, sabe? Eu tô juntando as duas coisas.
1: Sim, você é performática. Sofia Malta apronta em cima do palco, né? Com a sua verve.
2: Entendeu?
1: Muito bom. E trabalha com cores também, vibrantes. A gente pode assistir alguns clipes de músicas da Sofia no YouTube. E interessante perceber como você já vem estreando com um trabalho autoral, né?
2: Sim, sim. O trabalho autoral é difícil, né? Porque, assim, muito concretamente, para um artista independente, envolve muito investimento de tempo, de energia, de dinheiro, muita coisa, assim. Então, é um passo corajoso também e não exatamente fácil, né? Porque você está colocando suas coisas no mundo, ninguém conhece exatamente, não está conhecendo ali porque você está fazendo uma versão de alguma música que já é famosa, que já é conhecida, assim, enfim. Então é um trabalho árduo, assim, mas eu acho que vale a pena. É muito diferente colocar o meu trabalho autoral no mundo, assim, sabe? É bem especial poder fazer isso.
1: Com certeza. Comédia Romântica, gente, esse é o álbum de estreia da Sofia Malta. Ela já tinha lançado singles anteriormente, também trouxe para o público trabalho em EP, mas com um trabalho 100% autoral e produzido por você também, né, Sofia? De cabo a rabo, vamos dizer assim. É o primeiro... Exato. Primeiro disco, Comédia Romântica, chegou às plataformas digitais no dia 17 de abril e a gente já apresentou um dos feats que você tem no álbum com Mago de Tarso. Ele é pernambucano também? Fala dele pra gente.
2: Ele é pernambucano, por acaso também tá morando aqui no Rio, tá? Mas ele é pernambucano e ele é um artista que eu conheci em 2023, 2024 e ele foi o meu artista mais ouvido de 2024. E aí... Eu comecei a compor essa música em 2025 e eu já tava super influenciada por ele, enfim. E aí acabou virando uma coisa num caminho bem trap. E aí eu falei, cara, se eu chamar esse cara pra fazer um feat, assim. A gente não se conhecia, mas tinha alguns amigos em comum. E aí uma amiga, que é outra artista de Recife também, maravilhosa, o Ana. Ela tinha um single com ele e ela fez a ponte. Aí eu mandei a música, ele adorou. E aí a gente gravou junto, assim, porque realmente foi uma música que eu... Fiz pensando que ele precisaria complementar.
1: Muito bacana. Mago de Tarso, então, na faixa Cobaia, que foi a música de abertura que a gente trouxe aqui no papo com Sofia Malta, no É Tudo Brasil. Apresentando mais uma faixa do álbum. Vila, essa é sua? Tem parceria?
2: Não, é Vilã. Ela, na
1: Perdão,
2: verdade...
1: Vila. Nada, tô maluca.
2: Nada.
1: É, Vilã.
2: Eu acho que é isso. É super fácil despercebido. Vilã, ela... Essa é uma música que eu tenho, é uma das primeiras músicas que eu tenho do álbum, inclusive foi o primeiro single que eu lancei. E essa música, ela veio, na verdade, com uma força diferente, que ela veio de uma participação que eu fiz num reality musical, o Toca Revela. Uhum. A gente tinha que, pra entrar no reality, escrever com a música autoral. E aí eu escrevi Vilã. E aí a música foi trabalhada dentro do reality pelo produtor musical, que era o jurado também, que era do Marote. Uhum. E ele gostou tanto da música que ele acabou entrando na produção da música junto com o Barro, que era meu amigo que estava tocando comigo, que é produtor também. E eu, Tímio, que já era o produtor original da música, assim. Então essa música tem três produções, ela passou por muitos, muitos lugares, assim. Ela é muito especial também por isso, sabe?
1: Sim, o reality... É do UOL, né?
2: É do Toca UOL. Foi o primeiro reality de música do Toca UOL, chamou Toca Revela.
1: Toca Revela. Vamos revelar aqui a vilã de Sofia Malta.

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1: Poxa, exatamente.
0: A vilã de Sofia Malta. No álbum que chegou há um mês aproximadamente às plataformas de música comédia romântica. E esse álbum foi nascendo ao longo de 2 anos, mais ou menos, né? Tava tranquila, sem pressa, as coisas foram acontecendo dentro do seu ritmo, né?
1: Mais ou menos, tá? Não é bem assim, não. É porque tem complicações no meio do caminho mesmo.
0: Eita!
1: Mas é muitos obstáculos, de muitas ordens, assim, sabe? É complicado, é bem mais lento o processo do que eu imaginava, assim. Mas foi importante ter passado por esses 2 anos. Foi assim, eu não... Olhando pra trás, assim, eu realmente entendo que foi o tempo que precisava ter, sabe? Sim. Com a calma pra nascer como precisava e é isso.
0: É uma gestação, pode levar 9 meses,
1: totalmente
0: pode levar 8.
1: Totalmente uma gestação, tá? Às coisa vezes... de depressão pós-parto, depois de lançar e tudo.
0: Eita, Nossa Senhora.
1: É babado.
0: Mas tá feliz com a cria?
1: Tô muito, muito mesmo.
0: Saiu do jeito que você queria?
1: Do jeito que eu queria.
0: Então, perfeito.
1: Tô muito orgulhosa, de verdade, tá lindo.
0: Sofia Malta, me explica aqui, morde e assopra, é de que fase?
1: Morde e assopra é da fase exatamente no meio do caminho. Entre eu saindo ali do EP e eu entrando no processo de lançar o álbum. Quase que essa música, ela entra no álbum. Só que aí demorou tanto entre o single e sair o álbum de fato. Muitas coisas aconteceram. Eu fui olhando assim também, eu acho que a sonoridade foi ficando um pouquinho diferente. Eu achei melhor deixar ela como single mesmo. Mas é um momento que eu já tô caminhando mais pra cara do que vai ser o álbum, assim, sabe? Com mais influências pernambucanas mesmo, assim, nos outros gêneros, sabe? Porque é um álbum majoritariamente pop, com umas letras majoritariamente MPB, assim, também. Mas tem muita influência de outros gêneros, né? Tipo o brega funk, o piseiro. Aí tem o trap também, tem afrobeat na música com Luana, enfim. Eu acho que Morde e Assopra já era eu entendendo os caminhos que o álbum iria vir a tomar, sabe?
0: Sim, sim.
1: E mas é interessante... ainda sem ser exatamente o que seria essa comédia romântica.
0: Sim. É interessante como o distanciamento da cria, né? Da obra que você...
1: Sim.
0: Da obra acabada, permite decisões difíceis como essa. Com mais imparcialidade, com mais maturidade... Né? Uhum. Morde e Assopra teve o momento dela, ficou... Vamos ouvir a música, né? A gente tá falando da música.
1: Bora!
0: O ouvinte ainda não tá por dentro. Vamos lá, Morde e Assopra, de Sofia Malta.

0: O piseiro, morde a sopra. Sofia Mal tá atacando de piseiro também. Como é que nasceu morde a sopra?
1: Cara, morde a sopra. Nasceu desse sentimento, assim, sabe? De você, de alguma forma, ser meio cozinhada, assim. Nasceu de um lugar parecido também que vem o álbum depois, né? De esse lugar das relações amorosas mais fracassadas, assim, mais falidas mesmo, assim. Tô ouvindo a música e pensando sobre ela.
0: A vida é um eterno morde e assopra.
1: Exatamente, entendeu? Exatamente.
0: Mais ou menos isso. O romance, meu Deus. Comédia romântica. A última faixa de comédia romântica é uma Rita pernambucana, uma Rita Lee pernambucana.
1: Amei a descrição.
0: Não é? Faz essa homenagem à nossa roqueira.
1: É uma homenagem total e absoluta com frases, a maioria são frases dos tweets dela, assim. Eu amo, eu sou muito apaixonada, ela é uma grande referência assim mesmo, tanto enquanto artista, enquanto pessoa, assim também, sabe? Na irreverência, na ousadia, na própria musicalidade também, enfim. Pra mim foi uma das artistas mais geniais que a gente teve, assim. Eu realmente entendo que acabar esse álbum que traz esse lugar de comédia romântica, né? Que traz esse lugar da busca pelas relações afetivas de alguma forma. Terminar com a palavra dessa mulher tão empoderada, tão dona de si, assim. Pra mim fez todo sentido, sabe?
0: Rita Lee por Sofia Malta. Gosto de

0: thank you, Lord, finally. O que que eu não entendi?
1: Finally sedated.
0: Sedated?
1: É.
0: Qual o significado de sedated?
1: Finalmente sedada.
0: Ah, sedada. Sim.
1: Essa foi uma das últimas frases que ela deu em entrevista, assim, que quando ela morresse, ela ia encontrar com Deus e falar: thank you, Lord, finally sedated. Olha essa mulher genial.
0: Oh, gente, nossa porta-voz lá, com o Todo-Poderoso, tô chegando. Muito bacana, muito legal, Sofia. Me explica aqui, o que é que Sofia tem de mais carioca?
1: Eita, o que é que eu tenho de mais carioca? Por incrível que pareça, eu acho que é o meu jeito mesmo, assim. É, tenho muitos amigos de Recife, alguns que dizem: meu Deus, você tem muito jeito. É um crime pro pernambucano, mas você tem jeito de carioca.
0: Sim, mas a sua raiz mais profunda, você tem esse jeito de menina carioca, mas a raiz profunda pernambucana se manifesta em particular onde? Além da música, olha, de alguma forma?
1: Eu acho que na... talvez na minha poética mesmo, assim, talvez na poesia, na forma como eu enxergo o mundo e como eu narro ele, assim, também, sabe? Eu acho que essencialmente, sim, eu sou pernambucana, mas eu acho que à primeira vista, como eu chego, meu temperamento, a forma como eu falo, etc e tal, talvez possa passar essa energia mais carioca mesmo, assim, eu consigo entender isso. É muito tempo vivendo aqui também, né? Não é à toa, eu amo bastante essa cidade, assim.
0: Recife.

0: É um território que ficou para trás?
1: De jeito nenhum. Nunca, jamais, assim, nunca, jamais. Até porque, dentro de mim, eu não sei se você sabe, mas pernambucano é, é um cidadão muito bairrista, muito bairrista. Pernambuco tá acima de todas as coisas. Eu sou bem pernambucana e muito orgulhosa de ser de lá, sabe? Mas também, atualmente, e há muito tempo, também sou muito feliz de morar aqui. E de estar aqui construindo minhas raízes também nessa cidade, assim, sabe? Espalhando por aqui.
0: E a gente é feliz de ter esse pedaço de Pernambuco aqui no Rio de Janeiro também. No Brasil inteiro, no Brasil inteiro. Muito bacana. Sofia, eu quero encerrar, mas antes de encerrar, a gente está falando da divulgação do disco Comédia Romântica. Você já começou a fazer shows, né, divulgando esse trabalho.
1: Vou ter um show agora. O primeiro show, na verdade, de lançamento do álbum.
0: Aonde é que vai rolar?
1: Vai ser dia 29 de maio, agora, a última sexta-feira, daqui a 10 dias.
0: Isso.
1: No Teatro Ipanema, às 8.
0: Teatro Ipanema, 8 da noite, é dia 28 de...
1: 29 de maio, é a última sexta-feira de maio.
0: Tá, 29 de maio é uma sexta-feira. Teatro Ipanema, maravilha, hein? Ipanema, gente.
1: Com... É, maravilhoso.
0: É, estreando. Vai rolar temporada, você viaja, como é que vai ser a divulgação?
1: A priori, eu vou fazer esse show de lançamento e eu tô viabilizando um show em Recife e um show em São Paulo.
0: Ó, legal. Muito bom.
1: Ainda não tem lugar definido nem data. Eu ainda tô pesquisando porque Recife tem uma coisa muito específica também. Agora vai ter São João, vai ter Copa, enfim. Vou ter muitas coisas que precisa entender na agenda, mas tô com esses planos, com certeza.
0: Sim, 2026 ainda tem todo o segundo semestre pela frente aí.
1: Exato.
0: Pra você programar direitinho, né? Em que chão você vai pisar aí com a sua comédia romântica.
1: Perfeito.
0: Gente, nenhuma comédia romântica pode terminar sem uma boa terapia. Falei de você na terapia, a música que eu queria encerrar, eu adorei essa música. Todas as outras são maravilhosas, mas essa em especial. Fala muito de todos nós.
1: Exato,
0: todas,
1: querida.
0: Nós.
1: Pois é.
0: Deixa pra gente as suas mídias sociais.
1: Deixo. Quem quiser me achar, em todas as plataformas de música, meu nome é Sofia Malta, com F, Malta. E no Instagram ou no TikTok... É a Sofia Malta. Tem um artigo na frente.
0: Isso, com os clipes também no YouTube, para quem quiser conferir.
1: Sim, todos os meus canais, Sofia Malta, só Instagram e TikTok que tem um artigo na frente.
0: A Sofia Malta.
1: Tudo lá.
0: Maravilha. Vamos seguindo então, né? Falando de você na terapia, Sofia. Excelente show para você, dia 29, no Teatro Ipanema. Obrigada pela participação com a gente aqui no É Tudo Brasil. Parabéns pelo álbum.
1: Muito obrigada, querida. Foi uma honra. Foi muito legal falar com você. Muito obrigada mesmo.
0: A alegria foi toda nossa. Um beijo, Sofia. Até a próxima.
1: Um beijo, gente.

0: Vou sair de doida, hein? 5 horas e 40 minutos. Né? A gente batendo papo com Sofia Malta aqui no É Tudo Brasil, mas é hora de ir para Brasília.
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0: Marli Arboleia chegando por aqui com o destaque da Nacional FM de Brasília. A pedida hoje é o rapper quilombola, professor de educação física e produtor cultural Marinho MC, que está lançando EP novo. 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
3: Olá, ouvintes do É Tudo Brasil. Eu sou Marli Arboleia, direto do estúdio da Rádio Nacional FM em Brasília, trazendo mais destaques musicais da região Centro-Oeste. O rapper quilombola Marinho MC acaba de lançar o álbum Escurecendo as Coisas. O projeto destaca a cultura afro-brasileira e os saberes quilombolas. O disco amplia o diálogo entre diferentes vozes do hip-hop nacional. Em outro trabalho, o artista lançou o EP O Moinho é Meu Mundo. No título, o rapper faz uma homenagem ao quilombo onde a mãe dele nasceu. A comunidade está localizada na Chapada dos Veadeiros, em Goiás. Marinho MC também atua como professor de educação física e produtor cultural. Em entrevista à Rádio Nacional, ele falou sobre os caminhos que o levaram ao rap.
4: Eu comecei ainda na adolescência, né? Eu morava na Santa Maria, eu nasci na Ceilândia e aí minha mãe se mudou para Santa Maria. Eu tinha já esse contato com o moinho, todas as férias, toda brecha que dava, a gente tava lá, né? Ficar com a avó. Só que o hip hop me pegou muito cedo. Meu irmão mais velho quis ser um ouvinte passivo, que ele ouvia o dia inteiro e eu ficava ouvindo junto, né? Entendi. Às vezes eu até não gostava, falava, não, já chega e tal. E aí num trabalho de escola, eu estudava no setor oeste, aqui na Asa Sul, e teve um professor de sociologia que passou um simpósio pra gente, que era um musical. Todo mundo tinha que participar, valia nota pra todas as matérias. Uhum. E aí um amigo meu teve essa ideia, falou, pô, vamos fazer um rap. E aí eu falei, né? Falei, vocês acham que é fácil chegar e fazer um rap assim? Sim. E aí a gente encarou, pegou, ainda, época, ainda era CD de mídia, né? Na época a gente pegou um CDzinho, gravou a base, aí cada um escreveu, a gente apresentou e todo mundo gostou, tiramos nota máxima. Pô, que massa. Ali eu acho que abracei, assim, eu falei, acho que é isso que eu quero fazer da minha vida, é cantar rap. Como é que...
3: Chegou a hora de curtir Escurecendo as Coisas, de Marinho, KM, Rapadura, Nego Mas e DJ Dumbo.

0: Destaque do Centro-Oeste teve produção e roteiro de Ricardo Walter. Sonoplastia, Messias Melo. Apresentação, Marli Arboleia.
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2: 5h47. A gente volta para o Rio de Janeiro, aqui no É Tudo Brasil, trazendo a cantora e atriz Terra Blanco, que lançou o álbum Nem Tudo São Dores. Seu primeiro trabalho de estúdio pela gravadora e produtora Quarup, depois de anos de atuação com a família Blanco e com a banda Fulanos e Ciclanos. Terra Blanco é neta do compositor Billy Blanco e filha do pianista e produtor Bilinho Blanco. O disco se constrói como um manifesto emocional através de 8 faixas conectadas por temas como o fim de relações, identidades e ciclos. Há composições autorais e releituras de nomes como Chico Buarque, Dolores Duran e Baden Powell. Com produção de Bruno Cunha e Will Gordon, o disco mistura nova MPB, soul, samba, reggae, bossa nova e elementos contemporâneos, contando com participações de Vinit, Marcel Powell, Ney Matogrosso e Tony Gordon. A presença de Samba Triste, composição de Billy Blanco com Baden Powell, ganha interpretação ao violão de Marcel Powell, filho de Baden e afilhado de Billy Blanco. Terra Blanco conta: gravamos com a sensação de que Billy e Baden estavam ali conosco, abençoando aquele encontro com ancestralidade, respeito e amor. Samba Triste.

Ouvimos Terra Blanco e o Samba Triste de Baden Powell e Billy Blanco. 5 horas e 53 minutos. Tem artista cearense pintando aqui neste finzinho de programa. Celebrando 50 anos de carreira, Fagner mostra seus sucessos no próximo sábado, dia 23, aqui no Rio de Janeiro. Natural de Oroz, o cantor e compositor despontou na década de 1970 com LPs antológicos. Manera Frufru, Manera, Ave Noturna e Oroz. No Vivo Rio, sábado, a partir de 9 da noite, o público cantará com Fagner faixas como Borbulhas de Amor, Espumas ao Vento, Cebola Cortada e Deslizes. Vamos com ele e Forró Sacana. Espumas ao Vento, de Acioli Neto.

encerramento, meu povo, com esse forró delícia. Fagner, acompanhado do forró Sacana, Espumas ao Vento. O síndico encerra o nosso É Tudo Brasil desta quarta-feira. Tim Maia, gostava tanto de você, gosto tanto que eu vou voltar amanhã. Amanhã às 5 da tarde, É Tudo Brasil aqui na sua Rádio Nacional. Obrigada pela sua companhia. Apresentação Luciana Vale, produção executiva Cláudio da Mata e Luciana Vale. Trabalhos técnicos Joca Sanz, na assistência de estúdio Carlos Alberto. Você acompanha a seguir no Mundo da Bola com Rodrigo Ricardo, Brenda Balbi. Abraço, até amanhã, gente.

0: Boa noite, 18 horas, quarta-feira, 20 de maio de 2026. Está no ar o programa No Mundo da Bola, com a minha apresentação, os comentários de Brenda Balbi e Bruno Mendes, trabalhos técnicos Joca Sanz, produção executiva Luiz Ferreira e Wagner Gomes. E a gente começa esse No Mundo da Bola com o...
1: O que vem por aí?
0: É o Flamengo, que recebe no Maracanã o Estudiantes de La Plata, jogo que a Nacional transmite a partir das 9h15 da noite. O rubro-negro está liderando o Grupo A com 7 pontos, pode ir a 10 caso a Conmebol confirme o W.O. contra o Independente de Medellín, seguido do adversário de hoje, que é o Estudiantes, que tem hoje 6 pontos. Uma vitória seria fundamental para o Flamengo não só conquistar a vaga, como garantir o primeiro lugar e a vantagem de decidir todos os mata-mata até a final, dentro de casa, no caso, no Maracanã. Vou começar pela Brenda. Boa noite, Brenda. Flamengo ganha hoje com tranquilidade ou Estudiantes? É um

0: Adversário de respeito, estudante.
1: Exatamente. Boa noite pra você, Rodrigo Ricardo, Bruno Mendes também tá com a gente, pra todo mundo que tá acompanhando. É um adversário que com certeza vai dar trabalho pro Flamengo, né? Não à toa, é o segundo colocado do grupo, com apenas um ponto a menos que esse Flamengo. Mas o Flamengo tem a vantagem de jogar com a sua torcida, jogar dentro de casa, campo que tá acostumado. É um elenco também muito forte, tem retornos importantes para a partida de hoje. Jorginho, né, um dos grandes retornos importantes para o jogo de mais tarde. O Flamengo é favorito para esse duelo, mas não acredito que seja um jogo tão fácil assim para o rubro-negro, Rodrigo.
0: É verdade, tem uma notícia recente do Flamengo. Flamengo vai pleitear junto à CBF o adiamento do jogo contra o Curitiba, marcado para o próximo dia 30, porque tem 9 atletas convocados para as seleções nacionais que vão disputar a Copa do Mundo. Só pela seleção brasileira são 4, é o Danilo, o Alexandro, Lucas Paquetá e Léo Pereira. Bruno Mendes, Flamengo tendo que gerir esse problema de ter um elenco com grandes jogadores e selecionáveis.
2: Exatamente, Rodrigo Ricardo, uma boa noite para você, para a nossa querida Brenda Bal, para todos os nossos ouvintes. Exatamente, vai ter que gerir isso aí, vai ter uma onda do pessoal pedindo, que o Palmeiras também tem jogador em Copa do Mundo, tem outros times também que liberaram jogadores para a Copa do Mundo, enfim. E aí se você abre brecha para um, você vai ter que abrir brecha para outro. E não sei como é que a CBF vai controlar isso não. Se sou a CBF, para mim o jogo acontece. Porque cada clube, que seu departamento de futebol, o seu scout, que tome conta daquilo que ele contratou e do que sabe dos riscos que podem acontecer. Agora, sabe-se lá como é que pensa a CBF e principalmente os pedidos quando caem em STJD, CBF, a gente sabe como é que funciona, né, Rodrigão?
0: É verdade. Brunão, e para o jogo de hoje, às 9h15 da noite, com transmissão da Nacional, a partir das 9h15 da noite, você acha que o Flamengo encaminha uma vitória e a sua classificação, inclusive independente do WO ou não, que eu acho que é justo que seja dado ao Flamengo?
2: Olha só, Rodrigão, também acho que é justo, a culpa não foi do Flamengo, e conforme eu falei já de brecha, isso já aconteceu com Fortaleza na própria Taça Libertadores. E falando do jogo de hoje, jogo contra a Argentina é sempre muito difícil, é escamado, os caras são copeiros, Estudiantes é um time que sabe jogar essa Copa, o Flamengo e o Estudiantes já tiveram um enfrentamento ano passado, o Flamengo sabe das dificuldades, mas sabe que tem que vencer. Sabe que uma vitória hoje coloca o time nas oitavas de final. Sabe que uma vitória hoje somada aos 3 pontos e mais a última rodada pode levar o Flamengo à melhor campanha da primeira fase, para não sofrer igual sofreu no ano passado e ter que definir todos os jogos, à exceção da final, fora de casa. Então, o Flamengo com uma vitória hoje, ele sabe que pode garantir primeiro lugar no grupo, o que o coloca nas oitavas de final jogando em casa. E aí, depois, passando os enfrentamentos, quarta e semi, jogando também o segundo jogo no Rio de Janeiro.
0: É verdade. Outro confronto direto de hoje também é o Palmeiras, que encara o Cerro Porteño. A diferença é de apenas 1 ponto, a equipe paulista tem 8 e os paraguaios têm 7. Não podendo esquecer que nessa chave, a chave F da Libertadores, ainda tem o Sport em Cristal do Peru, com 6 pontos, Verdão também precisando ganhar para encaminhar a classificação, hein, Brenda?
1: É isso, um jogo também no Allianz, né? Um Palmeiras que tem também um adversário difícil, né? Um adversário que também está ali na cola dele, ou seja, não dá para vacilar. Se vencer hoje, já encaminha ali a vaga para as oitavas de final, então é muito importante, né? Até para dar uma folga, até mental, para os próprios jogadores, né? Para não ficar pressionado, né, para o último jogo ali da fase de grupos. Mas um Palmeiras que também tem conseguido encontrar os seus resultados, apesar de ser um Palmeiras muito abaixo do Palmeiras das últimas edições de Copa Libertadores, né? Um Palmeiras que anteriormente, nas edições anteriores, teve até um desempenho esportivo na fase de grupos um pouco mais tranquilo, né? Sem passar tanto sufoco, com jogos, com vitórias um pouco mais convincentes do que nessa edição, mas ainda assim um Palmeiras que é tido como um dos postulantes aí para quem sabe conquistar o título novamente.
0: Brunão, o Palmeiras com um elenco forte, mas hoje tem 6 desfalques, a bruxa tá solta, e você convocaria o Flaco Lopes para a seleção argentina?
2: Convocaria. O Flaco fez uma temporada 2025 muito boa com a camisa do Palmeiras, apesar do Palmeiras não ter ganho títulos, mas ele com o Vitor Roque se entenderam. O Abel conseguiu achar um espaço para o Flaco Lopes, tanto que ele chamou atenção. E quando teve uma certa época que todo mundo pediu Cano, até na seleção, por que a seleção da Argentina não convoca o Cano, tá fazendo gol de tudo que é lado, enfim, o Scaloni não olhou muito para esse lado não, mas para o Flaco ele olhou. Eu convocaria sim, acho um bom jogador. Palmeiras tem sérios problemas hoje, mas jogando nos seus domínios, acho que o Palmeiras dificilmente perde um jogo assim de Libertadores, só se der um vacilo muito grande. Acho que o Palmeiras hoje vence o Cerro Porteño.
0: Também venceu ontem, jogando pela Libertadores, foi o Fluminense. Ganhou de 2-1 do Bolívar. Mas não foi uma vitória que agradou a todos. Inclusive, o foi vaiado pela sua torcida no fim da partida, porque no final, né, ficou complicada a situação da classificação. Vai precisar vencer o próximo jogo e esperar uma combinação de resultados. Quem informa mais pra gente sobre o tricolor carioca é o Rafael Monteiro. Salve, salve!
3: Salve, salve, salve, salve, meus amigos ligados no programa No Mundo da Bola. O Fluminense continua vivo na Copa Libertadores da América, mas não depende apenas de si para se classificar na competição continental. O clube carioca venceu o Bolívar no Maracanã por 2-1, e logo depois da partida, o auxiliar técnico do Fluminense, Max Cubeiras, falou sobre o confronto com os bolivianos.
4: Creo que el equipo hizo un esfuerzo importante de principio a fin, siempre protagonizando el juego, buscando ganar el partido, creando situaciones en los distintos momentos y bueno. Si lo ganamos, lamentablemente no pudimos ser lo contundente que queríamos serlo. Y también en defensa no fuimos contundentes. No llegaron prácticamente ellos, pero nos convirtieron y bueno, eso también en esos momentos nos desesperó un poco. Así todo el equipo siempre buscó el segundo gol y después el próximo, y creo que generó juego todo el tiempo, generó situaciones. Lamentablemente no pudimos concretar algunas más como para irnos más tranquilos.
3: No grupo C, Independiente Rivadavia já está classificado com 10 pontos. Bolívar e Fluminense têm 5 pontos, porém o time boliviano leva a melhor no confronto direto, que é o primeiro critério de desempate da competição continental. Isso porque, se por um lado o Fluminense venceu ontem por 2-1 no Maracanã, o Bolívar venceu em casa por 2-0. Ou seja, se na próxima rodada o Bolívar vencer o Rivadavia em casa, o time carioca dá adeus à competição continental, mesmo se vencer o La Guaira no Maracanã na quarta-feira que vem. Forte abraço!
0: Forte abraço, Rafa Monteiro. Resta saber se esse jogo do Bolívar vai ser na Bolívia ou no Paraguai. Bolívia vive um caos social, uma instabilidade política. Os jogos dessa rodada, tanto da Sul-Americana quanto da Libertadores, foram transferidos para o Paraguai. Se isso persistir, talvez o Fluminense ganhe uma chance a mais, hein, Brenda?
1: Exatamente, Rodrigo. Pode, de fato, né, ter uma leve vantagem caso o jogo não seja na Bolívia. Agora, um desempenho ontem, né, no Maracanã, que deixou a desejar.

0: resolve. É isso que faz a diferença, né? O Fluminense tem tido muita dificuldade em concluir as suas jogadas, até concluir ali aquele último passe, né? Antes da finalização também tem sido ruim, né? Não tem sido da melhor maneira. Isso tem prejudicado muito o Fluminense. E também não teve uma noite tão inspirada assim dos seus craques, apesar de John Kennedy, né? Ter sido ali um cara importante na partida, também esteve longe de jogar os seus melhores minutos ali na partida. O Ganso entrou no jogo também, não foi um cara que também conseguiu fazer diferença. Enfim, é um Fluminense que vence, não convence, deixa a torcida numa bronca ainda maior, apesar de um Campeonato Brasileiro tá bem, ainda tá ali na parte de cima da tabela, mas o desempenho do Fluminense na Libertadores tem ligado demais aí o alerta para essa equipe do Zubeldía.
1: O Brunão, a Brenda até falou do JK, do John Kennedy, que inclusive fez o gol da vitória e depois foi substituído pelo Cano. Será que houve um erro ali da comissão técnica do Zubeldía e companhia em tirar o JK, que mesmo não estando numa grande noite, tem sido um jogador decisivo e tinha inclusive marcado um gol decisivo na partida?
2: Pois é, não sei, depois aquela história do Santos lá, que os caras vão pedir até anulação, enfim. Não sei se entregaram o papel, depois tiraram o papel, coloca casaco, tira casaco, enfim. Acho que o gol não estava saindo, eles botaram o Cano para entrar no jogo e aí o negócio já estava feito. Mas entendo que antes de se fazer a substituição e a bola voltar a rolar, como foi o caso do Santos, você tem como desfazer o processo. Achei o erro do Zubeldía.
1: Entendi. Fluminense, então, aí nessa situação delicada, tudo fica para a última rodada. Ainda pela Libertadores, quem fez bonito foi o Mirassol, venceu o Always Red da Bolívia, lá no Paraguai. O jogo também foi transferido, venceu por 2-1 e se junta ao Corinthians. É a segunda equipe brasileira já carimbada e classificada para as oitavas de final da Libertadores. Mirassol fazendo história, hein, Brenda?
0: Com certeza, tem que respeitar o Leão, né? De fato, é uma campanha muito sólida na Libertadores, sua primeira Libertadores, já conseguindo aí um feito grandioso, né? De avançar para a próxima fase com uma rodada de antecedência. É um Mirassol que vem se mostrando ser uma equipe muito competitiva, né? Isso a gente já viu no ano passado, já no Campeonato Brasileiro, acho que tá faltando ainda, né? Tá deixando a desejar, mas ainda assim, na Libertadores vem mostrando aí, eu acho que acredito que o seu melhor futebol, né? O seu maior potencial. Tá devendo no Campeonato Brasileiro, mas essa conquista na Libertadores é muito grande. O Rafael Guanais, treinador da equipe, pontua sobre isso, né? Falou sobre isso, que não dá pra normalizar e, de fato, não dá mesmo, né? Primeira competição internacional do Mirassol e já fazendo aí uma campanha extraordinária.
1: Ô, Brunão, será que o Mirassol, agora já classificado para as oitavas da Liberta, vai sair do Z4 do Brasileirão?
2: Eu vou te falar uma coisa. Uma coisa é uma coisa, outra coisa é outra coisa.
1: É verdade.
2: A Libertadores da América, ela tem uma primeira fase que ela é nota 2. O Campeonato Brasileiro é um campeonato muito difícil. E a partir do momento que o tempo vai passando e a gente vai ter uma parada para a Copa do Mundo e você olhar aquele mês que você está no Z4, mas tem tempo para se recuperar. Tem jogador do Mirassol que não vai para a Copa do Mundo. Tem esse tempo todo. Vai disputar várias competições. Ano passado, o Mirassol disputou o Campeonato Paulista, acabou e começou o Campeonato Brasileiro. Esse ano começou o Campeonato Paulista, junto com o Campeonato Brasileiro, junto com o Libertadores e Copa do Brasil. Enfim, era um ano completamente atípico para o Mirassol. E para um time que perdeu muitos jogadores e a reposição não foi feita da mesma forma. Acho que o Mirassol tem que ligar muito fortemente sinal de alerta no Campeonato Brasileiro.
1: Quem também está quase numa boa na Libertadores é o Cruzeiro, que jogou ontem contra o Boca lá na Bomboneira e empatou em 1-1. Quem retorna para falar sobre essa partida é Rafael Monteiro. Salve!
3: Um grande salve! Logo após o empate de 1-1 contra o Boca Juniors na Bomboneira, o técnico do Cruzeiro, Arthur Jorge, valoriza o ponto conquistado fora de casa.
4: É um ponto importante para aquilo que é a dificuldade que este grupo traz para todas as equipas. Nós sabíamos que íamos ter aqui um jogo hoje intenso, um jogo que de facto se confirmou naquilo que era toda a paixão posta pelas duas equipas em campo, num ambiente fantástico de futebol, numa noite tremenda de futebol, E

0: onde o ponto conseguido é também fruto do contexto, tendo em conta aquilo que nós tivemos que suportar na segunda parte. Eu devo lhe dizer também que fico com a sensação de que, se o Gerson não é expulso e com 11 jogadores até ao fim, nós teríamos ganho o jogo. É a sensação que fico, porque fizemos uma segunda parte bem mais consistente, bem mais à imagem daquilo que temos sido, numa equipa que soube ter personalidade mais uma vez, num campo extremamente difícil, frente a uma equipa também ela muito difícil, e onde a equipa soube demonstrar o caráter que tem.
1: Arthur Jorge comentou sobre a troca de experiências entre jogadores mais novos e mais velhos.
0: Eu diria que a importância daquilo que é a juventude e aqueles que são mais experientes é se poderem complementar. Nós temos aqueles que podem ter e têm durante o próprio jogo e em ambientes adversos como este que hoje aqui tivemos, a capacidade de ter os jogadores com mais irreverência e outros com mais maturidade para poderem perceber os tempos de jogo. E isso faz com que a equipa possa ser uma equipa capaz de dar resposta em ambientes e em adversários que de facto nos têm posto à prova, e nós vimos também de um jogo muito idêntico em São Paulo frente ao Palmeiras, hoje aqui frente ao Boca, dois resultados fora de casa que acabam por também demonstrar de que a equipa está num caminho de crescimento e está num caminho para poder conseguir atingir os seus objetivos.
1: O Cruzeiro é o líder do Grupo D, com 8 pontos conquistados. O clube mineiro vai enfrentar na última rodada da fase de grupos da Copa Libertadores da América o Barcelona de Guayaquil no Mineirão, na quinta-feira que vem. Se vencer, está garantido nas oitavas de final. Grande abraço!
2: Valeu, Rafa Monteiro. Bem perto o Cruzeiro de ficar tudo azul lá no Mineirão, hein, Brenda?
3: É verdade, Rodrigo. É um empate super importante, de fato, né, para esse Cruzeiro que teve uma atmosfera super contrária, né, lá na Bombonera. Claro que é sempre um jogo muito difícil, contra um adversário também muito difícil. O histórico do confronto também indica isso, né? Que é um confronto muito equilibrado, um confronto muito quente dentro de campo. Não à toa tivemos aí a expulsão do Gerson, o Cruzeiro ficando ali basicamente o segundo tempo inteiro com um jogador a menos e ainda assim conseguiu voltar com esse um pontinho para casa. Importante demais, e agora tá pertinho, né, de fato conseguir avançar aí para a próxima fase. Um Cruzeiro que no Campeonato Brasileiro também não começou bem o ano, mas na Libertadores tem conseguido aí desempenhos que o colocam, né, diretamente aí pro avanço da próxima fase.
2: Ô Brunão, esse Cruzeiro não dá pra dizer se jogasse com o Gerson até o final ia ganhar do Boca lá na Bombonera. E o Gerson, bem abaixo do Gerson que a gente já viu jogar no Flamengo, hein?
4: Bem abaixo, por isso ficou... Aliás, ele ficou fora da seleção porque o Ancelotti tinha falado pra ele não ir e ele acabou negociando com o futebol russo e acabou perdendo a mira do técnico do Brasil. Muito abaixo, o Arthur Jorge ainda não conseguiu achar o Gerson... o posicionamento ideal para ele. Ele não conseguiu ainda se encontrar com o time do Cruzeiro, e o próprio time do Cruzeiro às vezes se confunde em campo. Para mim, no meio desse bololô todo de expulsão de Gerson, foi um grande resultado, como disse a Brenda, que trouxe o Cruzeiro de uma Bombonera, que a gente sabe que o Boca Juniors pode não ser mais aquele, mas você ganhar do Boca Juniors dentro da Bombonera em qualquer situação é sempre muito difícil.
2: É vero, é verdade. E vamos falar agora de Sul-Americana, na estreia do técnico Dorival Júnior. O São Paulo poderia ter ganho o jogo. O placar estava 1-0 e o time colombiano, o Milionários, empatou no finalzinho. O tricolor paulista também poderia ter ganho caso convertesse o pênalti marcado a seu favor. Com o empate, a equipe paulista chega a 9 pontos, dependendo de outros resultados para garantir a classificação direta às oitavas de final na Sul-Americana. Lembrando que na Sula, só o primeiro da chave se classifica diretamente, o outro faz uma repescagem com os terceiros lugares da Liberta. E na coletiva, o Dorival Júnior falou sobre o jogador Luciano.
5: Luciano é um jogador que tem muitas qualidades, foi um jogador muito importante, independente dele não ter participado da, se não me falha a memória, da última e da penúltima partida, diretamente iniciando, porém entrou dentro do jogo. É um jogador que eu gosto muito, é um jogador decisivo, um jogador muito importante para a gente e mudou sim o seu status. É um jogador vencedor, é um cara... Que teve aí títulos importantes com a camisa do São Paulo.

0: E com certeza voltará a ser muito importante, né, em mais uma jornada, eu não tenho dúvidas disso. É um jogador que eu tenho muita confiança e acredito bastante.
1: Tá aí o Dorival Júnior reestreando pela terceira vez, treinando o São Paulo. Só me corrigindo, na verdade, quem perdeu o pênalti, poderia ter ganho o jogo, foi o Milionários. Que desperdiçou a oportunidade, hein, Brenda?
2: É isso, né? Um São Paulo que também vive um momento muito difícil, né? Tanto na Sul-Americana, quer dizer, mais na Sul-Americana, né? No Campeonato Brasileiro ainda tá ali na parte de cima da tabela, mas ainda assim um time que tem deixado a torcida muito apreensiva, né? Com todo o caos político que também assola a equipe tricolor paulista. O Dorival chega num momento bem difícil, né? De tentar colocar esse São Paulo aí no rumo das vitórias novamente. É um jogo que ontem, inclusive, poderia ter perdido, né? Um São Paulo que falha muito na zaga também. Enfim, dá muitas oportunidades para as equipes adversárias. No final das contas, esse empate foi até positivo para o São Paulo, né? Que poderia ter perdido e dificultado ainda mais a vida de todo mundo, a vida do Dorival Júnior, que chegou agora. O momento, né, que a torcida vive com o time do São Paulo, enfim, eu acho que dos males, o menor ontem dentro de casa.
1: É verdade, Brunão. E o Dorival, que não foge à luta, né? Ano passado enfrentou aquele caldeirão, que é o Corinthians, também com muitas confusões extra-campo, como é hoje o São Paulo, e agora novamente encara esse desafio.
3: Ainda teve a seleção brasileira entre antes disso, do Corinthians. O Dorival pega cada bomba que é daquelas, pegou um Flamengo também que estava desarrumado, depois arrumou, enfim, e pega o São Paulo numa situação que eu acho que, principalmente de fora para dentro, são os problemas, além de, já teve problema com o departamento médico, com o diretor envolvido em caso de polícia, enfim, é muito problema para um clube que, se a gente falasse aqui a coisa de 15, 20 anos, que o São Paulo ia estar numa draga dessa, a gente não acreditaria. Porque era um time campeão do mundo, era um time chamado de soberano, que comandava o futebol brasileiro e que hoje é uma bagunça assim, sem começar e sem terminar, viu, Rodrigão?
1: É verdade, vamos falar...
2: Rodrigo, o Dorival parece que ele é imune ou alérgico à tranquilidade, né? Gosta muito do caos.
1: Ele gosta, né? Da adrenalina. Fala rapidamente dos quatro confrontos dos brasileiros hoje na Sula. O Vasco joga daqui a pouquinho às 7 da noite contra o Olímpia, com um time de garotos, reservas, nem o Renato viajou, o Santos pega o São Lourenço também às 7 da noite, sem o Neymar, e às 9 vai ter o Grêmio contra o Palestino e o Botafogo, que pega o Independente Petroleiro da Bolívia, só que o jogo acontece no Paraguai por conta daquela instabilidade política que a gente falou sobre o país andino. Vou dividir aqui rapidamente, Brenda, Vasco e Grêmio, o que a gente pode esperar desses times hoje?
2: Olha, o Vasco vai para esse enfrentamento contra o Olímpia, como você já bem destacou inicialmente, com a molecada do Sub-20, né? Com os jogadores reservas também. O Vasco e o Olímpia estão empatados com 7 pontos no grupo, então uma vitória hoje do Vasco fora de casa seria super importante para garantir, né? Quem sabe ali a permanência na liderança do grupo e também o avanço para a próxima fase, já que só o primeiro do grupo avança de forma direta, né? O segundo vai ali para os playoffs. E o Grêmio, que tem uma vida mais difícil, né? Tem um confronto mais complexo, um time que, apesar de ter alguns avanços, né? É também um time bem instável. Na Sul-Americana também não tem sido tão convincente, né? Então acho que esse jogo hoje pro Grêmio, né? Colocando ali entre Vasco e Grêmio, os dois brasileiros, acho que a vida do Vasco pode estar um pouquinho mais encaminhada do que a do Grêmio. O Grêmio vai precisar jogar muita bola para conseguir essa vitória e quem sabe também ficar um pouco mais tranquilo na Sula.
1: Ô Brunão, e o Santos sem Neymar e o Botafogo também sem Danilo?
3: O Botafogo acho que pode começar a se acostumar, porque para mim eu ouvi um galo cantar hoje dizendo que o Manchester United tá de olho, também não sei se é empresário, nessa hora cresce, né? Fato é que o Palmeiras quer, o Flamengo dizem que quer também, mas não sei se o Flamengo tá com esse punch todo pra tirar o jogador do Botafogo, enfim, pagar o salário alto. Mas acho que o Botafogo pode começar a se acostumar sem o Danilo, que foi, até o momento, o principal jogador do time e, segundo o torcedor do Botafogo, o último que sair apague a luz, porque a situação está difícil. Acho que os dois times vão sem dois grandes principais jogadores de suas equipes. O Neymar, a gente sabe, só vai voltar agora na Copa com o edema. O Santos não vai poder aproveitar mais esse jogador, só vai poder aproveitá-lo pós-Copa do Mundo, se nada mudar e se o pai do Neymar também não mudar a rota dos caminhos dele na Vila Belmiro.
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1: Hoje com o nosso professor Wagner Gomes.
4: O Novo Basquete Brasil está na fase semifinal. O SESI Franca venceu o primeiro jogo contra o Brasília e volta à quadra para o segundo confronto na quinta-feira. O jogo será em Brasília, na Arena Nilson Nelson, às 20 horas e 30 minutos. A disputa da semifinal é em melhor de 5 jogos. O Pinheiros venceu o seu primeiro jogo também contra o Corinthians e joga hoje a segunda partida em São Paulo, no ginásio Vlamir Marques. Os vencedores da melhor de 5 se enfrentam na final. A Seleção Brasileira de Futebol de Cegos é uma equipe competitiva de alto nível. Está fazendo uma série de 3 amistosos contra a França. O primeiro jogo foi na terça-feira, com vitória do Brasil por 5-0. A sequência de amistosos serve de preparação para os jogos para sul-americanos de 5 a 16 de junho em Valledupar, Par, na Colômbia, e para a Copa América da Federação Internacional de Esportes de Cego em Portugal, de 2 a 13 de setembro.
1: E chegou a hora do futebol feminino.
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1: Marta, a rainha Marta, de 40 anos, é a principal novidade na lista de 26 convocadas da Seleção Brasileira Feminina de Futebol, anunciada hoje pelo técnico Arthur Elias, na sede da CBF. A equipe fará 2 amistosos contra os Estados Unidos, atuais vice-líderes do ranking da FIFA, nos dias 6 e 9 de junho. Primeiro em São Paulo e o segundo jogo no Ceará. Os jogos visam a preparação da seleção número 6 do ranking para a Copa do Mundo Feminina no ano que vem aqui no Brasil. Gostou da lista do Arthur Jorge, Brenda Balbi?
2: Arthur Elias.
1: Elias, perdão.
2: São muitos Arthurs, né? Tudo bem. Gostei super dessa lista, né? A volta da Marta também é importante, um adversário super difícil, que pelo confronto, né, tem ampla vantagem aí a seleção dos Estados Unidos. Mas o Brasil já se mostrou também ser uma seleção muito competitiva, que bate de frente com qualquer seleção do mundo. O último duelo, inclusive, entre as duas seleções, né, seleção brasileira e Estados Unidos, com vitória do Brasil lá nos Estados Unidos, inclusive a primeira vitória do Brasil em solo americano, né? Então será muito importante esses dois jogos entre essas duas seleções, literalmente para medir forças, né? E para preparar com certeza para o ano que vem, que é o nosso foco.
1: Obrigado, Brenda Balbi. Brunão, rapidamente, boa noite para você. Marta é incontestável, hein?
3: Incontestável, ela não pode ficar de fora, até pela presença, pela marca que se tornou a Rainha Marta. Forte abraço para você, RR, e para a Brenda também.
1: Forte abraço para você, Bruno Mendes. Lembrando que às 9h15 da noite vamos transmitir ao vivo Flamengo Estudiantes de La Plata. Esse programa No Mundo da Bola vai ficando por aqui. E logo depois vem aí o Repórter Nacional com as últimas notícias do Brasil e do mundo. Uma ótima noite para todos vocês. Tchau!
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2: Seis e meia no horário de Brasília. 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
6: Olá, uma ótima noite para você sintonizado nas emissoras da Rádio Nacional aqui em Brasília, em São Paulo, Rio de Janeiro, Amazônia, Alto Solimões, São Luís e Recife. E para você que nos acompanha em todo o Brasil junto às nossas emissoras parceiras da Rede Nacional de Comunicação Pública. Eu sou Juliana Batista e você ouve a partir de agora as principais notícias desta quarta, dia 20 de maio de 2026. Novidade no Marco Civil da Internet. Decreto regulamenta a retirada de conteúdos ilegais pelas plataformas digitais. Big Techs precisam impedir a circulação de crimes como terrorismo, exploração sexual de crianças, tráfico de pessoas, incentivo à automutilação e violência contra as mulheres. E mais.
7: Subregistro de nascimentos no país alcança a menor taxa da série histórica iniciada em 2015.
8: Ministro do STF Alexandre de Moraes cobra que governo federal tome medidas para efetivar a extradição da ex-deputada Carla Zambelli.
9: Cidades do Sudeste, especialmente do estado de São Paulo, lideram o ranking nacional de qualidade de vida. Já a Amazônia Legal apresenta desempenho mais baixo, aponta Índice de Progresso Social Brasil 2026.
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6: 6:32 e vamos começar falando do balanço dos 100 dias do Pacto Nacional contra o Feminicídio, iniciativa que une os três poderes da República para enfrentar a violência de gênero, e foi apresentado hoje no Palácio do Planalto. Foi apresentado um balanço, na verdade, né? Destaque para a Operação Mulher Segura, coordenada pelo Ministério da Justiça, que levou à prisão de 6 mil agressores. Durante a cerimônia, o presidente Lula sancionou o projeto que cria o Cadastro Nacional de Agressores, que poderá ser acessado por forças de segurança em todo o país. A reportagem é de Sayonara Moreno.
12: A partir desta quarta-feira, o Brasil passa a ter o Cadastro Nacional de Agressores, com nomes de pessoas condenadas definitivamente por violência contra a mulher. Essa foi uma das medidas assinadas pelo presidente Lula durante o evento que celebra os 100 dias do Pacto Nacional Brasil contra o Feminicídio, firmado entre Executivo, Legislativo e Judiciário. No Palácio do Planalto, o balanço foi apresentado pela primeira-dama, Janja da Silva, que representou a ex-ministra de Relações Institucionais, Gleisi Hoffmann. Segundo ela, a violência contra a mulher se intensificou com a amplificação do discurso dos chamados Red Pill, que incentivam a misoginia.
13: E esse conceito está muito associado ao que a gente chama de machosfera. No momento em que o ódio vira algoritmo e entretenimento, ele deixa de ser apenas virtual. Ele atravessa telas, impacta vidas e adoece famílias inteiras enquanto alimenta diferentes formas de violência contra nós.
12: Ao lado de representantes dos demais poderes, Lula também assinou dois decretos, o que fortalece a prevenção e o enfrentamento de fraudes, golpes e atos criminosos nas plataformas digitais e o que amplia a proteção de mulheres no ambiente digital. O presidente Lula afirmou que o problema é de toda a sociedade.
14: O que leva um homem ir para a internet, muitas vezes escondido dentro do banheiro para a mulher não ver, para fazer asneira, para escrever bobagem na internet? O que, que faz um grupo de jovens de 14, 15 anos fazer um estupro coletivo? O que, que essa meninada aprendeu em casa? Qual é o papel que nós pais, nós mães temos que ter? Será que a culpa é só da internet?
12: Desde a criação do acordo entre os poderes, mais de 6 mil agressores de mulheres foram presos nas operações Mulher Segura e Alerta Lilás, de acordo com o Ministério da Justiça. Mais da metade das medidas protetivas de urgência contra agressores de mulheres passaram a ser concedidas no mesmo dia. Medida citada, entre outros avanços, pelo presidente do Supremo Tribunal Federal e do Conselho Nacional de Justiça, Edson Fachin.
15: É fundamental mudar a cultura que naturaliza a violência. E para isso, no âmbito do judiciário, nós definimos como uma das prioridades estratégicas a estruturação de diretrizes nacionais para os grupos reflexivos e responsabilizantes. Tratar com homens autores de violência.
12: No Congresso, os parlamentares aceleraram a tramitação e aprovação de medidas voltadas à proteção da vida das mulheres, uma PEC e 27 projetos de lei que tratam do tema. Falta ainda avançar no projeto de lei que tipifica o crime de misoginia, que é quando há manifestação de ódio ou aversão às mulheres, e equipará-lo ao crime de racismo. Da Rádio Nacional em Brasília, Sayonara Moreno.
6: 6:35, e vamos falar de um decreto do governo que foi assinado nesse mesmo evento do balanço de 100 dias desse Pacto Nacional, no qual reforça que empresas de tecnologia como Facebook, Instagram,
2: X e Google precisam cumprir a legislação brasileira e atuar para impedir a circulação de conteúdos criminosos. Gésio Passos está aqui, ele que analisou esse decreto, vai explicar para a gente quais são as obrigações dessas big techs definidas por essa nova legislação. Boa noite, Gésio.
11: Boa noite, Juliana. Boa noite, ouvintes. Olha, Juliana, as plataformas devem impedir a circulação de crimes graves, como terrorismo, exploração sexual de crianças, tráfico de pessoas e incentivo à automutilação e à violência contra mulheres. O presidente Lula assinou hoje esse decreto que altera o Marco Civil da Internet, mas o texto ainda não foi publicado no Diário Oficial. As mudanças ocorrem devido ao entendimento do Supremo Tribunal Federal sobre o Marco Civil da Internet, que responsabiliza empresas de tecnologia sobre os conteúdos distribuídos em suas plataformas digitais. Paulo Renac é doutor em Direito pela Universidade de Brasília e foi gestor do processo de elaboração coletiva do Marco Civil da Internet, e explica que a retirada de conteúdo não vai depender mais de autorização judicial.
16: O Supremo Tribunal Federal já tinha dado essa decisão ano passado, que a exigência de ordem judicial se mostrou insuficiente para proteger os direitos fundamentais na internet. Então agora não é mais necessário que haja uma decisão judicial, basta uma notificação para quem estiver envolvido naquela violação de direitos e a plataforma fica obrigada a fazer essa remoção, senão ela fica sujeita a eventual sanção.
11: Em comunicado, a Presidência da República informou que o decreto precisou ser atualizado para incorporar a decisão do STF e para ampliar a capacidade de agir diante do crescimento de fraudes digitais, golpes online e novas formas de violência na internet, Juliana. O texto prevê ainda medidas para enfrentar fraudes digitais, anúncios enganosos e redes artificiais usadas na disseminação de golpes. Uma das mudanças obriga que empresas que comercializam anúncios na internet a guardar os dados que permitem responsabilizar os autores. Os usuários também poderão notificar as plataformas para a retirada de conteúdos criminosos, garantindo a notificação do autor do conteúdo e a possibilidade de contestação da decisão. O secretário de Políticas Digitais da Secretaria de Comunicação Social da Presidência da República, João Brant, afirma que o governo vai fiscalizar essas obrigações.
17: As plataformas já devem estar adaptadas para cumprir boa parte do que o decreto estabelece, já que o Supremo Tribunal Federal definiu essas obrigações no ano passado, em 2025. A partir daí, o que o governo vai fazer é fiscalizar essas obrigações, é fiscalizar o cumprimento delas e fiscalizar em que medida as plataformas estão respondendo a contento a justamente o tratamento no ambiente digital de crimes como o que já é crime no ambiente offline.
11: A fiscalização caberá à Autoridade Nacional de Proteção de Dados, que é uma agência reguladora federal. Serviços de mensagens privadas, como WhatsApp, e-mail e videoconferência, não estão enquadradas nessas novas regras, já que a Constituição garante o direito ao sigilo de comunicações. O decreto ainda resguarda, Juliana, o direito de expressão, à informação, a críticas, paródias, manifestações religiosas e a liberdade de crença. É com você, Juliana.
2: Perfeito, Gésio. Obrigada pelas explicações. Agora, 6h39. E os municípios das regiões Sul e Sudeste lideram o ranking nacional de qualidade de vida medido pelo IPS Brasil, Índice de Progresso Social 2026. Já a região Norte reúne a maior parte dos municípios com os piores desempenhos. Quem vai trazer os dados completos desse levantamento agora para a gente ao vivo é a nossa repórter Daniela Longuinho. Boa noite, Dani.
18: Boa noite, Juliana. Boa noite, ouvintes. Olha, a avaliação dos 5.570 municípios brasileiros foi baseada em 57 indicadores sociais e ambientais organizados em três categorias: necessidades humanas básicas, fundamentos do bem-estar e oportunidades. Divulgado hoje, o índice foi desenvolvido a partir de dados públicos atualizados por meio de uma parceria entre as organizações sociais Amazon, Fundação Avina, Amazônia 2030 e Centro de Empreendedorismo da Amazônia. A pesquisadora Melissa Vilme, coordenadora do levantamento, aponta os desafios regionais e como as desigualdades estão presentes em todas as regiões do país.
19: A concentração de municípios críticos, então, ela ficou lá para a região da Amazônia Legal, levado principalmente pelos temas de qualidade do meio ambiente. E o que chama muita atenção quando a gente olha o mapa do Brasil é que todos os estados eles têm desigualdades dentro do próprio estado. Então, não tem nenhum que seja um estado tão bom que ele é homogêneo em todos os seus desempenhos, ou algum que seja tão ruim que seja também homogêneo ali nos seus resultados ruins.

0: O IPS Brasil 2026 mostra que o país alcançou uma pontuação média de 63,4 em uma escala de 0 a 100. Gavião Peixoto, no interior de São Paulo, aparece como a cidade brasileira com melhor qualidade de vida em 2026, com 73,1 pontos. O Iramutã, em Roraima, ocupa o último lugar com 42,44 pontos. Em relação às capitais, Curitiba aparece no topo do ranking, seguida por Brasília, São Paulo, Campo Grande e Belo Horizonte. Com os piores desempenhos, aparecem Porto Velho, Macapá, Maceió e Salvador nesta ordem. A pesquisadora Melissa Vilme explica que o Produto Interno Bruto, que é a soma de todos os bens e serviços produzidos em um determinado período, não explica sozinho o progresso social das cidades brasileiras. Além disso, ela afirma que, mesmo com investimentos, população e territórios semelhantes, há diferenças marcantes entre as cidades, o que reforça o papel de gestão na transformação de recursos em bem-estar. A coordenadora da pesquisa cita como exemplo as diferenças entre Duque de Caxias, no Rio de Janeiro, e São Bernardo, em São Paulo.
1: São dois municípios que também têm uma condição semelhante ali, que ficam em região metropolitana, tem uma área industrial, tem um tamanho semelhante, tem população semelhante, tem um PIB semelhante também. E, no entanto, eles têm uma diferença muito grande de desempenho no IPS Brasil, o que demonstra que gestões e políticas públicas, elas fazem toda a diferença, e é isso que marca o resultado do IPS Brasil.
0: Mais informações sobre esse levantamento podem ser consultadas no endereço ipsbrasil.org.br. É isso, Juliana, volto com você.
2: Muito obrigada, Daniela Longuinho, pelas informações. 6h43. O subregistro de nascimentos aqui no país caiu, mas milhares de brasileirinhos ainda continuam sem registro. As maiores taxas estão na região norte, com destaque para mães muito jovens que não registram seus bebês logo. Vamos acompanhar a reportagem de Cristiane Ribeiro.
3: O Brasil atingiu em 2024 o menor patamar de bebês que não foram registrados no período em que a lei determina, de até um ano e 90 dias após o parto. A taxa de subregistro de nascimento ficou em 0,95%, a menor da série histórica da pesquisa iniciada em 2015. O levantamento feito pelo IBGE alcançou naquele ano 4,21%. De acordo com os novos dados divulgados nesta quarta-feira, em 2024, foram feitos quase 2.370.000 registros nos cartórios civis. Neste mesmo ano, cerca de 22.900 crianças ficaram sem identidade legal, com efeito direto na falta de acesso a serviços básicos essenciais, como saúde, educação e programas sociais. O índice de subregistro apresenta tendência de queda desde 2015, com exceção de 2020, ano da eclosão da pandemia de Covid-19. Para Jailson Nogueira Assis, um dos responsáveis pela pesquisa, a queda pode ser explicada por um conjunto de ações, como a lei que leva cartórios a locais próximos da população.
4: Tais como a instalação de unidades interligadas de registro civil em maternidades e hospitais também. Ou seja, logo após o parto, né, o pai já pode providenciar o registro de nascimento dentro do hospital. Também outras medidas, como a gratuidade na emissão de certidões de nascimento, realização de mutirões de regularização para documentos, também uma integração de sistemas informatizados entre cartórios e estabelecimentos de saúde.
3: O subregistro, ainda com base na pesquisa, foi mais comum no caso de jovens mães, principalmente aquelas menores de 15 anos. Entre as regiões, o maior percentual de subregistro de nascimentos foi no norte do país, enquanto o menor ficou na região sul. Sobre a subnotificação de mortes, em 2024, a taxa alcançou 3,40%. Novamente, o norte do país ficou na frente e o sudeste teve a menor. No Brasil, a emissão da primeira via das certidões de nascimento e de óbito é gratuita, o que deveria estimular esses registros. Da Rádio Nacional no Rio de Janeiro, Cristiane Ribeiro.
2: 6h45 no horário de Brasília. Você vai ouvir daqui a pouco.
0: Ministro Flávio Dino, do STF, dá 48 horas para a Câmara dos Deputados explicar viagem de Mário Frias ao exterior.
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2: Já já a Daniela vai trazer essa informação para a gente, mas antes vamos com outra notícia do Judiciário. O ministro do Supremo Tribunal Federal, Alexandre de Moraes, cobrou que o governo federal tome providências para efetivar a extradição da ex-deputada Carla Zambelli, do PL de São Paulo. Condenada pelo Supremo, a parlamentar fugiu do país e está presa na Itália desde julho de 2025. Gésio Passos está de volta com os detalhes. É com você, Gésio.
5: Olha, Juliana, o ministro Alexandre de Moraes respondeu a um ofício enviado pelo Ministério da Justiça e Segurança Pública que pedia ao Supremo que enviasse à pasta garantias sobre as condições em que Zambelli deve ficar presa. Essas garantias foram pedidas pela justiça italiana no processo de extradição da ex-deputada. Em maio de 2025, Carla Zambelli foi condenada pelo STF a 10 anos e 8 meses de prisão pela invasão ao sistema eletrônico do Conselho Nacional de Justiça. Após fugir para a Itália, a ex-deputada foi condenada em outro processo no Supremo em agosto do ano passado. A pena foi de 5 anos e 3 meses de prisão por porte ilegal de arma de fogo e constrangimento ilícito. A sentença refere-se ao episódio em que Zambelli sacou uma pistola e perseguiu um homem nas ruas de São Paulo às vésperas do segundo turno das eleições de 2022. No despacho publicado nesta quarta-feira, Juliana, Alexandre de Moraes afirmou que as garantias que já foram traduzidas para o italiano foram encaminhadas ao Ministério da Justiça no ano passado, que por sua vez encaminhou as informações para que o Itamaraty apresentasse a documentação à justiça italiana. Em caso de extradição, Carla Zambelli deve cumprir sua pena na penitenciária feminina do Distrito Federal, conhecida como Colmeia, Juliana.
2: Gésio, para a gente relembrar, a justiça italiana já determinou que Zambelli fosse extraditada ao Brasil?
5: Isso mesmo, a Corte de Apelação de Roma, já decidiu favoravelmente a extradição de Carla Zambelli, mas a defesa da ex-deputada apresentou recursos que ainda estão pendentes de julgamento. A alegação de Zambelli é que ela sofre perseguição política. Ainda que a corte italiana decida pela extradição, Juliana, a palavra final caberá ao ministro da Justiça do país europeu, que tem a prerrogativa de cumprir ou não a decisão judicial. É com você.
2: Perfeito, Gésio. E já o ministro Flávio Dino, também do STF, deu prazo de 48 horas para a Câmara dos Deputados apresentar explicações sobre a viagem do deputado Mário Frias, do PL de São Paulo, ao Bahrein e aos Estados Unidos. Daniela Longuinho também de volta com as informações. Dani?
0: Isso, Juliana. A decisão do ministro Flávio Dino foi assinada hoje após um oficial de justiça não conseguir notificar o deputado Mário Frias para prestar esclarecimento sobre o envio de emendas parlamentares para uma organização não governamental ligada à produtora responsável pelas gravações da cinebiografia do ex-presidente Jair Bolsonaro. O servidor da corte já teria tentado 5 contatos com Frias e seu gabinete. Na quarta-feira da semana passada, a secretária do parlamentar disse que ele estava em uma missão internacional sem previsão de retorno. Nessa terça, em entrevista ao SBT News, Frias disse que esteve no Bahrein na semana passada para propor investimentos no Brasil e agora está nos Estados Unidos, onde busca investimentos em segurança pública. O deputado afirmou que já tem passagem de volta ao país. Apontado como produtor executivo do filme, Frias é alvo de uma apuração preliminar no STF sobre o suposto desvio de finalidade na destinação de R$2 milhões ao Instituto Conhecer, entidade ligada à produtora GoUp, responsável pelas gravações do filme Dark Horse. Juliana.
2: Obrigada, Dani. 6h50. Vamos mudar de assunto. Você já ouviu falar em viés de confirmação? É quando uma pessoa usa informações para apoiar suas próprias ideias ou crenças. E a tendência é aceitarmos com mais facilidade as informações que se encaixam no que a gente acredita. Nas redes sociais, esse comportamento impacta na disseminação de notícias falsas. Quem vai explicar para a gente é Rafael Lopes, da Rádio Educadora de Salvador, emissora da nossa Rede Nacional de Comunicação Pública.
6: O viés da confirmação é a tendência de valorizar apenas informações que reforçam o que a pessoa já acredita e desqualificar o que contraria as próprias ideias. Com as redes sociais, isso ganhou mais força e impacta diretamente na circulação de desinformação. O psicólogo Rodrigo Guimarães, especialista em análise do comportamento, fala sobre o tema.
7: A psicologia explica esse fenômeno através de um comportamento, através de um fenômeno chamado percepção. A gente não percebe as coisas só porque elas estão aí, a gente aprende a percebê-las. Assim como um músico aprende a perceber diferentes tons, diferentes notas musicais, assim também é a percepção para qualquer outro fenômeno. Então, quando a gente tem uma história extensa de perceber com um determinado viés, a gente tende a continuar percebendo desta forma, minimizando fatos que mostrem o contrário, né, e maximizando os fatos que vão de encontro com essa tendência.
6: Estudos da psicologia mostram que este tipo de comportamento está ligado a mecanismos emocionais. Para o psicólogo Marcos Emanuel Pereira, professor do Instituto de Psicologia da UFBA, é preciso aprender a questionar as próprias certezas.
8: Evite acreditar em tudo que escuta, em tudo que lhe fala e até mesmo naquilo que está acostumado a ver. A realidade cotidiana, aquilo que estamos acostumados a vivenciar e experienciar, não é um bom conselheiro para se chegar à verdade.
6: Para evitar o viés de confirmação, é preciso buscar diferentes fontes de informações e estar aberto ao contraditório.
8: Adote a dúvida sistemática enquanto método e procure ser seletivo em relação ao que acessa corriqueiramente.
6: Da Rádio Educadora de Salvador, Rafael Lopes.
2: 6h52, nossa pauta é educação. Quase 500 mil de novos professores atingiram o padrão de desempenho necessário na PND, a Prova Nacional Docente 2025. Essa informação foi divulgada hoje pelo Ministério da Educação, o MEC, assunto para Osama El Gauri. Ao vivo aqui com a gente. Boa noite, Osama.
9: Boa noite, Juliana. Boa noite, ouvintes. Olha, Juliana, o saldo da primeira edição do exame mostrou que 65% dos 760 mil participantes, na verdade, da PND, alcançaram aí o nível de proficiência, ou seja, de conhecimento adequado. O exame funciona agora como um padrão nacional para estados e municípios selecionarem seus profissionais. Os resultados mostram realidades bem diferentes dependendo da área. Em ciências humanas, o desempenho foi alto, com 80% chegando à pontuação necessária. Já em pedagogia, esse número cai para 62%. E em matemática, o cenário é mais crítico. Menos da metade dos avaliados foi considerada proficiente. Atualmente, mais de 1.500 redes públicas já utilizam esses dados para contratar professores, Juliana.
2: Osama, agora explica para a gente esses resultados. Eles detalham como foi o desempenho das universidades e se há alguma diferença entre instituições públicas e privadas?
9: Sim, Juliana, além desses resultados aí da PND, foram divulgados também os dados do ENADE Licenciaturas, que avalia os cursos e as instituições de ensino superior. As universidades públicas municipais lideram com índice de proficiência de 79%. As públicas federais e estaduais vêm na sequência com 76% e 73%, respectivamente, seguidas daí das comunitárias com 70%. Na outra ponta, as faculdades privadas, com e sem fins lucrativos, registram índices na casa de 46%. No total, quase 57% dos mais de 4.500 cursos avaliados tiveram notas satisfatórias. Os cursos que tiveram desempenho insuficiente perdem o direito à renovação automática de reconhecimento junto ao MEC e passam a ser monitorados. Juliana.
2: Muito bom, Osama. Agora vamos falar sobre educação financeira. Quem acompanha aqui o Repórter Nacional das 18h30 sabe que a gente está com uma série sobre esse tema. E hoje, encerrando a nossa série, a gente vai apresentar um método que um pai desenvolveu para ensinar os filhos a lidar com o dinheiro. Conta pra gente.
9: Olha, vamos lá, Juliana. Lembrando primeiro que a 13ª Semana Nacional de Educação Financeira vai até 24 de maio. E o tema Construindo um Futuro com Longevidade e Prosperidade faz a gente pensar exatamente em como ensinar as crianças. O administrador Rodrigo Paiva, de 50 anos, tem esse exemplo aí para compartilhar. Ele trabalha nos Estados Unidos e estudou por conta própria sobre como lidar com as finanças. Agora ensina aos filhos organizando o dinheiro deles em 3 baldes. No primeiro, os gastos próprios das crianças. No segundo, o investimento de renda fixa, com ganho baixo e certo, ou de renda variável, com ganhos altos, mas com risco aí de perdas. Já o terceiro balde é da ajuda, como explica o próprio Rodrigo.
10: 10% de tudo que eles ganham, para que eles possam ajudar alguém a comprar um

0: Quem não fizer a cama perde 10 dólares durante o mês. Quem fizer todos os deveres de casa vai ganhar 10 dólares. Então aprende muito causa e consequência e mostra para eles que eles podem ver o dinheiro deles crescendo ao longo do tempo de uma maneira motivadora, ou entendendo que renda variável pode impactar eles.
1: Olha, Juliana, só que o exemplo da família Paiva é exceção no Brasil. Segundo a Confederação Nacional do Comércio, mais de 80% das famílias brasileiras estão endividadas. E a Federação Brasileira de Bancos registra quase um terço da população gastando mais do que ganha. Para o Banco Central, é preciso reforçar a educação financeira. O Rodrigo aí tem feito a parte dele com os filhos. As crianças passaram a entender o quanto é difícil ganhar e economizar dinheiro, segundo o Rodrigo, e que é preciso pensar bem antes de pedir ou gastar. E o pai vê outro ganho.
2: O papai tem R$ 1 milhão no banco, no Treasury.
3: Quanto é que é os juros?
2: Os juros são 15%.
3: Tá.
2: E ganha 15 mil.
3: R$ 150 mil?
2: R$ 150 mil.
4: Uau!
2: Por ano.
4: Que maravilha!
3: E é um bom investimento?
2: Sim.
1: Para o Rodrigo, o impacto da gestão financeira vai além das questões pessoais e familiares.
0: Eles entenderam que se eles economizarem mais do que ganharem, eles podem ajudar mais. E até de uma maneira lúdica, existe uma competição saudável entre eles para ver quem é que consegue ajudar mais as outras pessoas, não gastando aquele dinheiro e usando para caridade. Com o tempo, o resultado prático, além de filhos melhores, nós temos cidadãos melhores e vou mais além, nós nos tornamos pais melhores.
1: Olha, em uma palavra, o Rodrigo define aí o impacto da gestão financeira na vida dele.
0: Liberdade. Educação financeira te compra liberdade.

0: diminuir o seu padrão de vida. Eu fiquei doente e não diminuí meu padrão de vida. O dinheiro em si, ele é a menor das virtudes que a boa educação financeira pode te dar. A maior das virtudes é a liberdade. A liberdade, inclusive, de ajudar quem precisa. E aí é quando você coloca a educação financeira no seu potencial pleno.
1: Olha, Juliana, no site do Banco Central existem conteúdos aí sobre ensino financeiro, inclusive para crianças e adolescentes. Basta digitar bcb.gov.br/cidadania financeira. Juliana?
2: Repete para a gente, Osama.
1: De novo, bcb.gov.br/cidadania financeira.
2: Fica então a dica, Osama Elgauri. Muito obrigada. 6h59, hora certa. O Repórter Nacional de hoje fica por aqui. Tivemos trabalhos técnicos de Sanderson Freitas. Lembrando que você confere nossas reportagens em radioagencianacional.ebc.com.br e também no Instagram, @radionacionalnoticias. Até amanhã e uma ótima noite.
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5: Olá, boa noite.
4: Boa noite para você que nos acompanha em todo o país.
5: Quarta-feira, 20 de maio de 2026.
4: Vamos ao destaque do dia: combate à violência contra as mulheres.
5: Proteção no ambiente digital. Plataformas deverão retirar das redes conteúdos íntimos divulgados sem consentimento.
4: Presidente Lula também sanciona projetos que ampliam o cuidado com as vítimas e endurecem medidas contra os agressores.
6: Todo mundo precisa trazer para si a responsabilidade de que a luta não é dos outros, a luta não é dela, a luta não é feminina, a luta é de ser humano.
5: E ainda, Brasil ganha mais de 500 mil novos professores prontos para a sala de aula.
4: Esse é o resultado da primeira prova nacional docente, Jéssica Gonçalves.
7: Com base nas novas regras para a educação à distância, o MEC informou que todos os cursos de licenciatura EAD não podem abrir novas matrículas e serão encerrados quando as turmas concluírem a formação.
5: Em menos de 24 horas, Move Táxi e aplicativos já tem mais de 160 mil motoristas inscritos.
4: O programa oferece 30 bilhões de reais em créditos para o financiamento de carro zero com juros mais baixos. Nazi Brum.
8: As condições de financiamento para homens e mulheres são diferenciadas. Pelo programa, as mulheres podem dispor ainda de 15 mil reais para comprar equipamentos de segurança.
5: Hoje, na apresentação da Voz do Brasil, Mariana Jungmann e Luciano Seixas.
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5: 100 dias de trabalho intenso dos três poderes, executivo, legislativo e judiciário, para combater a violência contra a mulher.
4: Hoje, todas essas esferas se reuniram novamente no Palácio do Planalto para fazer um balanço do Pacto Nacional Brasil contra o Feminicídio.
5: E o presidente Lula anunciou novas medidas que incluem a proteção das mulheres no ambiente digital.
9: Mais proteção à mulher no ambiente digital. O presidente Lula determinou que as plataformas digitais retirem conteúdos íntimos divulgados sem consentimento. E a partir de agora, plataformas digitais serão responsabilizadas, por exemplo, por publicar fraudes, tentativas de golpes e violência contra mulheres e meninas. A medida regulamenta o marco civil na internet. Os anúncios foram feitos no dia em que marca os 100 dias do Pacto Nacional Brasil contra o Feminicídio, firmado entre os três poderes, executivo, judiciário e legislativo. O presidente Lula destacou os avanços que o governo tem feito para combater agressões domésticas e o feminicídio e convocou toda a sociedade para aderir à luta.
6: Todo mundo tem que se sentir agredido quando uma mulher é agredida. Todo mundo tem que se sentir violentado quando uma menina de 12 anos é violentada. Todo mundo precisa trazer para si a responsabilidade de que a luta não é dos outros, a luta não é dela, a luta não é feminina, a luta é de ser humano.

0: Durante o evento, também foram sancionados projetos de lei que criam um cadastro nacional de agressores, ampliam as determinações para afastamento imediato do agressor do convívio com a vítima, endurecem medidas contra criminosos que continuam ameaçando mulheres, mesmo após a prisão, e reduzem burocracias para acelerar a efetivação de medidas protetivas. A primeira-dama, Janja da Silva, destacou a importância do trabalho conjunto que o Pacto Brasil contra o Feminicídio desenvolveu.
1: Proteger a vida das mulheres não é pauta de um ou de outro grupo, de um único governo e de uma só instituição. É uma missão coletiva. Quando convocamos todos por todas, buscamos unir as múltiplas vozes que ecoam pela proteção da vida das mulheres.
0: Nesses 100 dias, o governo do Brasil promoveu um mutirão nacional que resultou em mais de 6.300 prisões de agressores, com 30 mil medidas protetivas acompanhadas e mais de 38 mil vítimas atendidas. Já as Casas da Mulher Brasileira realizaram 148 mil atendimentos neste ano e chegaram a 12 unidades em funcionamento no país. Além disso, mais de 6.500 agressores passaram a utilizar dispositivos de rastreamento e o Ligue 180 ampliou o atendimento para 24 horas por dia, por telefone, WhatsApp, e-mail e videochamadas em Libras. No primeiro trimestre de 2026, foram registrados 301 mil atendimentos. Reportagem Márcia Fernandes.

0: A gente segue falando desse assunto porque nós temos conosco aqui no estúdio da Voz do Brasil a secretária nacional de enfrentamento à violência contra a mulher, Estela Bezerra.
1: Ela vai nos falar um pouco mais sobre as medidas assinadas hoje pelo presidente Lula na proteção dos direitos das mulheres. Boa noite, secretária, bem-vinda.
2: Boa noite, é um prazer imenso estar aqui com vocês.
1: Secretária, vamos começar falando dessa regulamentação do Marco Civil da Internet para ampliar a proteção das mulheres no ambiente digital. Um decreto assinado hoje pelo presidente determina que as plataformas retirem conteúdos íntimos de mulheres vazados sem o consentimento delas. Quais são os termos dessa determinação e como é que vai funcionar para que as mulheres consigam essa retirada rápido, urgente?
2: Olha, o decreto, ele de imediato obriga as plataformas digitais a se corresponsabilizarem por esses conteúdos, fazendo com que as plataformas criem canais específicos de denúncia, retirem os conteúdos ofensivos até 2 horas, promovam e mantenham as provas e ainda divulguem o canal do 180 para que as mulheres possam ter acesso a outras informações. É o compartilhamento da responsabilidade dos conteúdos veiculados com as plataformas digitais.
0: E aí a expectativa, então, é...

0: comunicação, que são concessões públicas, são corresponsáveis pelos conteúdos que veiculam, as plataformas digitais também o são. Eles têm tecnologias e filtram para aquilo que é necessário. Então, terá que ser também usar a tecnologia para a proteção das meninas e das mulheres. Isso também se estende às inteligências artificiais, que, por exemplo, retiram as roupas das pessoas, das mulheres e meninas, e que oferecem imagens falsas produzidas sinteticamente. Isso também será vedado pelo decreto.
1: Ah, isso é um ponto que eu acho interessante a gente abordar. Elas também, então, vão ter que se responsabilizar quando há esse uso de inteligência artificial para simular uma nudez, por exemplo, que nunca foi feita, inclusive.
0: Exatamente. Hoje você tem plataformas que ofertam isso, retirar a roupa das pessoas. Isso é uma questão ética. Então, nós colocamos também no decreto que a inteligência artificial ela é vedada a esse uso e a plataforma é responsável pela veiculação dessas imagens falsas.
2: E os criminosos que fazem, que publicam esse tipo de coisa, também serão mais facilmente identificados? Porque as plataformas terão que guardar e fornecer, né, quando solicitadas, informações sobre a origem dessas publicações, né?
0: Sim, a tecnologia é capaz de rastrear absolutamente tudo, de onde é postado, como é reproduzido. Essas 2 horas, inclusive, elas são muito poucas. Em 2 horas você pode ter uma difusão, uma disseminação de informação muito grande. Portanto, ele vai ser obrigado a vedar essa difusão e também a apagar esses conteúdos. Eles vão ter que investir em tecnologias para isso, porque eles já investem isso em termos de mercado. Então, vai ter que investir também para a proteção das mulheres.
1: Agora, secretária, também foi sancionada hoje a lei que cria o Cadastro Nacional de Agressores. Esse cadastro, ele poderá ser acessado pelas mulheres, ele vai ser uma consulta pública ou ele vai ser de uso exclusivo de autoridades, por exemplo, para a polícia fazer investigações?
0: Isso ainda não está resolvido, isso vai ser regulamentado, né? Essa é uma lei que foi sancionada hoje, ela vai precisar de regulamentação e é necessário que a gente tenha muito zelo, muito cuidado com os conteúdos que vão ser utilizados. O que a gente tem compreensão é que esse cadastro vai reunir estupradores, feminicidas, agressores, tanto físicos como psicológicos, e esse cadastro de imediato será utilizado para investigação, mas há possibilidade de uso específico para usuários também. Isso ainda vai ter uma discussão na regulamentação da lei.
2: Outra preocupação, secretária, é com a proteção das mulheres vítimas de violência que denunciam seus agressores. Hoje também foram oficializadas medidas para oferecer mais segurança a essas mulheres. Que medidas foram essas?
0: Existem 2 situações muito preocupantes. Uma é aquela em que o agressor continua insistindo em ameaçar as mulheres. Acho que vocês acompanharam. Agressores que são presos e dizem vou matar, e dentro do presídio continuam a agir para que essas mulheres tenham a vida atormentada e às vezes sejam vítimas de feminicídio. Então é um endurecimento das leis dirigida aos agressores que persistem em fazer ameaça, e a outra é o afastamento imediato do agressor do lar. Muitas vezes as mulheres ficam submetidas a voltarem para a residência. Existe 65% das mulheres, elas não têm só dependência emocional, têm dependência financeira, ou total ou parcial. E nesse sentido é preciso afastar o agressor do lar. Então, aumentaram as condições de afastar de imediato o agressor do lar.
1: Bom, para concluir, a gente não pode deixar de mencionar, né, secretária, que a gente está completando aí 100 dias do pacto entre os 3 poderes para esse combate ao feminicídio e à violência contra as mulheres. Queria que a senhora dissesse para a gente o que se pode destacar de avanços nesse período.
0: Olha, a gente avançou muito na ideia de responsabilização do agressor, de não naturalização da violência, porque quando a sociedade diz que um agressor fica solto ou não é punido, a gente está dizendo que ele está agindo comumente. Né? Mas existe um grande destaque, né? É a articulação dos 3 poderes, onde o executivo, o legislativo e o sistema de justiça estão agindo coordenadamente, e ainda um desafio muito grande para a sociedade brasileira, que é a gente trabalhar com prevenção.

0: disputar um modelo de civilidade. E eu acho que o presidente Lula fez um movimento muito importante. Quando ele chama os homens para o centro do debate, ele desloca a questão. Então, tem dois deslocamentos. Os homens estão no centro do debate. Se são agressores, podem ajudar a resolver o problema. O outro é que a vergonha não pode ser da vítima. Então, nós estamos nessa construção de uma sociedade que tem um modelo civilizatório onde as mulheres precisam ser respeitadas e não executadas pelos seus parceiros íntimos. Porque a diferença da violência contra os homens, da violência contra as mulheres, é justamente que o seu agressor faz parte da sua relação de intimidade familiar. E isso é insustentável.
1: Muito bem, nós conversamos com Estela Bezerra, secretária nacional de enfrentamento à violência contra a mulher. Muito obrigado por sua entrevista aqui à Voz do Brasil.
0: Eu que agradeço, Luciano.
2: E as empresas de tecnologia Google, Meta, TikTok, Kuai e Microsoft foram notificadas pela Advocacia Geral da União, que solicitou a colaboração no combate e na prevenção de fraudes digitais relacionadas ao programa Novo Desenrola Brasil.
1: A iniciativa tem como objetivo apoiar famílias brasileiras na renegociação de dívidas.
2: Na notificação encaminhada às empresas, a instituição destacou que os golpes digitais, além de explorarem a vulnerabilidade dos beneficiários, fragilizam a confiança em políticas públicas legítimas e representam um dano à credibilidade das ações estatais.
1: Motoristas por aplicativo e taxistas já começaram a se inscrever no Move Táxi Aplicativos para o financiamento de veículos novos.
2: O governo do Brasil acredita que o programa tem potencial para comercializar até 300 mil veículos em todo o país.
1: E o programa traz vantagens para as mulheres, como taxas de juros mais baixas e recursos para a compra de equipamentos de segurança.
3: Em menos de 24 horas, 164 mil motoristas se inscreveram para participar do programa Move Táxi Aplicativos. Podem participar motoristas de aplicativo com cadastro ativo há pelo menos 12 meses, com ao menos 100 corridas na mesma plataforma e taxistas registrados em atividade. As condições valem para carros novos de até R$ 150 mil, reais, de montadoras habilitadas no programa Mover. O taxista Francisco Neto, de Brasília, acredita que assim todos saem ganhando.
4: Parece que é um projeto bom, né?
5: Todo mundo ganha, né? Porque se a frota está renovada, é tendência que melhore para todo mundo.
3: Para fazer a inscrição no programa, basta acessar gov.br/movebrasil. Como conta Wallace Moreira Lima, secretário nacional de Desenvolvimento Industrial, Inovação, Comércio e Serviços.
6: A partir desse link que o trabalhador se cadastra, ele já vai ter a informação em 5 dias se ele estar apto ao programa. E aí ele já vai saber que ele pode se beneficiar desse programa.
3: E as condições de financiamento para homens e mulheres são diferenciadas, como explica o secretário Wallace Moreira Lima.
6: Para as mulheres, terá uma taxa de juros menor, a carência para o homem e para a mulher, são de 6 meses. Para o homem, o financiamento em até 60 vezes, mas para as mulheres, em até 72 vezes.
3: Pelo programa, as mulheres podem dispor ainda de R$ 15 mil para comprar equipamentos de segurança. Para a motorista por aplicativo, Karine Trindade, uma oportunidade para as mulheres.
7: Para nós, é uma grande vitória. E para as mulheres, que vai ter os juros mais reduzidos também. E esse financiamento mais facilitado para todos os trabalhadores e trabalhadoras de aplicativo.
3: O total de crédito disponível para o programa é de R$ 30 bilhões por meio do Banco Nacional de Desenvolvimento Econômico e Social, BNDES. Os financiamentos devem ser efetivados a partir do dia 19 de junho. De acordo com o Ministério da Fazenda, esse prazo é necessário para definição de detalhes e informações aos bancos comerciais sobre o programa. Com locução de Nazi Brum, reportagem de Luciana Colares de Holanda.
2: Hoje, no programa Bom Dia Ministro, produzido pela Empresa Brasil de Comunicação, Volney Queiroz, da Previdência Social, afirmou que o governo trabalha para reduzir a fila do INSS.
1: Entre as ações para reduzir as filas estão a realização de mutirões e a contratação de novos peritos.
2: Segundo o ministro, a fila de solicitações do INSS caiu mais de 500 mil nos últimos 2 meses e agora está no menor patamar em 16 meses.
8: O nosso desafio, a nossa tarefa é deixar essa fila abaixo de 1.300.000, ou seja, 1.300.000 é só o fluxo do mês, não tem ninguém
2: normal
8: esperando,
2: uhum,
8: e abaixo dos 45 dias. E nós estamos indo bem nessas duas categorias, digamos. Estamos avançando bem. Estou querendo zerar essa fila até o final desse ano.
1: A equipe de meio ambiente do governo do Brasil fez um alerta para os impactos de 5 projetos de lei em

0: tramitação no Congresso Nacional, que, segundo o Ministério, se forem aprovados, vão trazer grandes prejuízos ao ecossistema no país.
1: De acordo com o Ministério do Meio Ambiente, os textos podem permitir, por exemplo, que uma espécie em extinção não faça parte da lista nacional oficial, se houver interesse econômico, reduz áreas protegidas e restringe punições de crimes ambientais.
0: Entre os pontos criticados está a proibição do uso de imagens de satélite para embargos remotos em áreas desmatadas. Segundo o presidente substituto do IBAMA, Jair Schmidt, grande parte das fiscalizações contra o desmatamento depende dessa tecnologia.
2: Hoje eu diria que 2/3 de todas as autuações que o IBAMA realiza, voltada à fiscalização da flora, combate ao desmatamento, né? Não só na Amazônia, nós temos um olhar específico para a Amazônia, mas também nós temos desmatamento nos outros biomas, né? Alguns muito sensíveis, que também são afetados por vários desses projetos de lei antiambientais.
1: O ministro do Meio Ambiente e Mudança do Clima, João Paulo Capobianco, informou que vai continuar atuando junto a deputados e senadores para discutir os projetos.
3: Continuamos atuando na Câmara lá, debatendo, buscando um entendimento, mas está muito difícil, como vocês têm visto. Vamos atuar no Senado e vamos atuar após, caso isso tramite seja aprovado no Senado, vamos também trabalhar em relação a apresentar ao Presidente da República esses fatos para que o presidente possa analisar os encaminhamentos que deverá propor.
0: O Brasil ganha reforço de quase 500 mil professores considerados qualificados para o ensino.
1: É o que apontam os resultados da Prova Nacional Docente, realizada pela primeira vez no ano passado.
0: A avaliação integra o exame teórico do ENADE das licenciaturas, que avalia a formação inicial de professores.
1: O Ministério da Educação divulgou os dados hoje e anunciou mudanças nos cursos de licenciatura com base nas novas regras da educação à distância.
4: A primeira edição da Prova Nacional Docente teve quase 1.100.000 inscritos. Criada dentro do programa Mais Professores para o Brasil, a Prova Nacional Docente não é obrigatória, mas pode ser usada por estados e municípios em concursos públicos e processos seletivos para professores. Ao todo, 1.530 redes de ensino aderiram à prova. Do total de participantes, 65% foram considerados proficientes. O ministro da Educação, Leonardo Barchini, destacou que a prova pode ajudar as redes públicas a melhorar a seleção de professores.
5: Temos quase 500.000 de professores proficientes e que estão à disposição das redes municipais e estaduais, e agora elas têm à disposição um instrumento poderoso que vai poder selecionar da melhor maneira possível.
4: Além da Prova Nacional Docente, o Ministério da Educação divulgou os resultados do ENADE das licenciaturas 2025, que avalia a qualidade da formação inicial de professores. Entre os concluintes de cursos presenciais, 73% foram considerados proficientes. Na educação à distância, o percentual foi de 47%. Também houve diferença por tipo de instituição. Nas universidades públicas federais, a proficiência foi de aproximadamente 76%. Nas públicas estaduais, de 73%. Nas instituições privadas, o índice ficou em 46%. Segundo o MEC, 56% dos cursos avaliados ficaram com conceitos 3, 4 ou 5 no ENADE. O ministro da Educação, Leonardo Barchini, destacou o ineditismo dos dados.

0: a gente vai instituir novas políticas e novas ações para que a gente possa melhorar em todas as áreas a formação de professores no Brasil.
1: Com base nos resultados e nas novas regras para a educação à distância, o MEC informou que todos os cursos de licenciatura EAD não podem abrir novas matrículas e serão encerrados quando as turmas atuais concluírem a formação. Os cursos presenciais também terão que se adequar. Até maio de 2027, deverão reduzir a carga horária à distância de 40% para 30%. Reportagem Jéssica Gonçalves.
2: A próxima edição da Prova Nacional Docente já tem data marcada. Será no dia 20 de setembro.
3: Nesta edição, o exame vai avaliar 21 licenciaturas e os resultados serão divulgados em dezembro.
2: Mais rapidez e segurança na hora de fazer check-in em hotéis e pousadas pelo país. Já está valendo a Ficha Nacional de Registro de Hóspedes.
3: A medida do governo do Brasil busca reduzir a burocracia, dar mais conforto aos viajantes e garantir segurança à rede hoteleira.
2: A ficha é obrigatória, 100% digital e conectada ao sistema gov.br.
4: O que antes era feito no papel, agora em formato 100% digital. A Ficha Nacional de Registro de Hóspedes agiliza a identificação dos turistas, evitando filas e reduzindo custos. A iniciativa preza pelo respeito à privacidade e cumpre a Lei Geral de Proteção de Dados. É o que garante o gerente-geral, Jean Nogueira.
5: É um sistema 100% seguro, né? Na verdade, a gente melhora o processo para evitar fraudes, né? A ficha digital, ela é conectada direto com gov.br, você acaba tendo um controle melhor, é uma segurança a mais para o hóspede e uma segurança a mais para
4: o
5: hotel.
4: O novo sistema passou a ser obrigatório desde 20 de abril. Ele parece com os check-ins de aeroportos. O registro digital pode ser realizado previamente ou na hora da hospedagem. Para a hóspede paulista Tayane Garcia, o check-in digital poupa tempo para quem tem pressa.
6: Tudo que dê para facilitar o teu dia a dia é sempre bem-vindo.
4: A plataforma não coleta dados sobre despesas do cliente e nem monitora pessoas. Serve apenas para registrar informações sobre o turismo e também apoiar a segurança pública. Um ganho para hóspedes e para a rede hoteleira, como defende Jean Nogueira.
5: Os dados que o cliente preenchia na ficha antiga, a gente tinha que mensalmente enviar para os órgãos competentes. Isso hoje é feito automaticamente.
4: No caso de turistas estrangeiros, a ficha disponibiliza módulos específicos em inglês e espanhol. O sistema é intuitivo e respeita os padrões globais de hospitalidade. Reportagem Cleide Lopes.
3: Essas foram as notícias do governo do Brasil.
2: Fique agora com o Minuto do TCU. Em seguida, as notícias do Poder Judiciário e do Congresso Nacional. Boa noite.
3: Boa noite para você e até amanhã.
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9: O novo ministro do Tribunal de Contas da União, Odair Cunha, tomou posse do cargo nesta quarta-feira, dia 20 de maio. 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Durante seu discurso, Odair Cunha relembrou sua trajetória e destacou que chega à Corte de Contas devido à sua história pública.
10: Hoje estou aqui porque fui escolhido pelo Congresso Nacional, por homens e mulheres eleitos pelo povo brasileiro. 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
9: O ministro ocupa a vaga deixada por Haroldo Cedrás, que se aposentou em fevereiro. 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
11: Você vai ouvir agora notícias do Poder Judiciário. presidente do STF do CNJ anuncia avanços na concessão de medidas protetivas para mulheres.
12: STJ identifica habeas corpus com erros gerados por inteligência artificial e comunica caso à OAB.
11: Presidente do TSE destaca a atuação da Justiça Eleitoral no combate à

0: Fraude e a cota de gênero.
1: Boa noite, eu sou Marcela Luiza.
0: E eu sou Walter Lima.
1: Mais de 50% das medidas protetivas de urgência são concedidas.

0: No mesmo dia em que são requeridas, e cerca de 90% são analisadas em até 48 horas.
1: O dado foi apresentado hoje durante cerimônia no Palácio do Planalto, que marcou os 100 dias do Pacto Brasil de Enfrentamento do Feminicídio entre os três poderes. Pablo Lemos.
2: O presidente do CNJ e do Supremo Tribunal Federal, ministro Edson Fachin, afirmou que os resultados iniciais demonstraram avanço na resposta institucional aos casos de violência doméstica e feminicídio.
3: Quando os três poderes caminham juntos, o Estado brasileiro é capaz de proteger quem mais precisa e é capaz de fomentar uma mudança cultural.
2: Fachin também destacou a implementação do Formulário Nacional de Avaliação de Risco, documento eletrônico que permite a tramitação digital dos pedidos de medidas protetivas.
0: Ministro do STJ identifica habeas corpus com erros criados por IA e determina a comunicação à OAB.
1: A defesa pedia a soltura de um preso preventivamente por tráfico de drogas em Minas Gerais. Fátima Uchoa.
4: O ministro Rogério Schietti Cruz apontou que no pedido havia citações fabricadas em série, fenômeno conhecido como alucinação de inteligência artificial, quando a ferramenta cria informações falsas com aparência de verdadeiras. O advogado admitiu o uso eventual da tecnologia, mas afirmou ter feito revisão técnica e jurídica do conteúdo. No entanto, para o relator, os elementos contradizem essa afirmação. Assim, Schietti determinou o envio de ofício à Ordem dos Advogados do Brasil para a ciência dos fatos e eventual adoção de medidas cabíveis. Mesmo com as falhas identificadas no habeas corpus, o ministro concluiu que a prisão preventiva estava devidamente fundamentada e negou a liminar.
0: Presidente do TSE destaca a atuação da Justiça Eleitoral no combate da fraude à cota de gênero.
1: Ministro Nunes Marques ressaltou novo pleito em Melgaço, no Pará. Fábio Ruas.
5: Melgaço elegeu 3 mulheres em eleições suplementares para ocupar cadeiras na Câmara Municipal. De acordo com Nunes Marques, a nova eleição teve como destaques a agilidade e a eficiência da apuração em um município marcado por extensas áreas ribeirinhas. O presidente do TSE reafirmou o compromisso da Justiça Eleitoral com a inclusão política das mulheres e de outros grupos da sociedade, o que, segundo ele, é uma verdadeira exigência democrática.
0: A Justiça do Trabalho segue em ação na Ilha do Marajó.
1: Durante a itinerância, juízes estão dando solução a várias pendências judiciais. Luma Soares.
6: Em Melgaço, a Justiça Trabalhista reforça o combate ao trabalho escravo contemporâneo e infantil, além de garantir um protocolo para julgamentos com perspectiva inclusiva. Num outro eixo de apoio aos moradores, houve doação de computadores e cursos de inclusão no mercado de trabalho. O mutirão do Justiça Itinerante vai até sexta-feira, dia 22.
0: MPF pede a suspensão imediata de leilões de energia elétrica que podem encarecer a conta de luz em pelo menos 500 bilhões de reais pelos próximos 15 anos.
1: Caso os órgãos não atendem à recomendação no prazo de 48 horas, o MPF poderá adotar medidas judiciais. Tatiana Castro.
7: A investigação do MPF aponta que os preços teto dos leilões, isso é, o valor máximo que o governo aceitaria pagar pela energia, sofreram um aumento repentino, entre 73% e 100%. Além da suspensão imediata do leilão, o MPF também pede que os órgãos refaçam os cálculos com base em premissas neutras e independentes. Caso os órgãos não acatem a recomendação no prazo de 48 horas, o MPF poderá adotar as medidas judiciais.
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0: Uma boa noite.
1: E até amanhã.
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9: Está Está no ar o Jornal do Senado.
10: Eu sou Paula Groba.
11: E eu sou Humberto Pinheiro.
10: E estes são os destaques de hoje do Jornal do Senado, que começa

0: Começa agora.
1: Senado aprova novo piso para médicos e cirurgiões dentistas. Texto segue para a Câmara.
0: Governo e Senado negociam MP para criar crédito especial a produtores afetados por desastres climáticos.
1: Plenário conclui votação de indicações para embaixadas, CVM e Corregedoria do Conselho Nacional de Justiça.
0: Boa noite.
1: Boa noite.
0: Médicos e cirurgiões dentistas poderão passar a ter um piso salarial nacional definido em lei. Uma proposta aprovada na Comissão de Assuntos Sociais fixa o valor inicial de R$ 13.662, com previsão de reajuste anual.
1: A proposta segue para análise da Câmara dos Deputados. Repórter Patrícia Oliveira.
2: Médicos e cirurgiões dentistas passam a receber um piso salarial de R$ 13.662 para uma jornada semanal de 20 horas. O reajuste de salário foi aprovado na Comissão de Assuntos Sociais. A proposta da senadora Daniela Ribeiro, do Progressistas da Paraíba, atualiza regras da legislação de 1961 sobre a remuneração dessas categorias. O senador Fernando Dueira, do PSD de Pernambuco, também determinou reajuste anual pelo IPCA, adicional de 50% para trabalho noturno e horas extras, além de intervalo de descanso de 10 minutos a cada uma hora e meia trabalhada. Dueira destacou que o congelamento do piso desde 2022 contribuiu para a precarização das relações de trabalho na área da saúde, além da dificuldade de profissionais permanentes em municípios pequenos e regiões remotas.
3: Ao fixar piso concreto com correção anual, contribui para reverter essa tendência, para que as políticas de interiorização de profissionais produzam efeitos duradouros, em vez de depender exclusivamente de programas emergenciais e transitórios.
2: A proposta prevê ainda que o aumento das despesas de estados e municípios seja custeado por transferências do Fundo Nacional de Saúde. Se não houver pedido para votação no plenário, a proposta segue para análise da Câmara dos Deputados.
0: E seguiu para o plenário do Senado a ampliação de direitos para agentes de vigilância sanitária e agentes indígenas de saúde e saneamento. A proposta equipara benefícios já garantidos a outras categorias do SUS e reconhece o papel desses profissionais na prevenção de doenças e no atendimento a comunidades vulneráveis, muitas vezes em áreas remotas.
1: E uma sugestão legislativa transformada em projeto de lei pela Comissão de Direitos Humanos poderá reajustar em até 100% as bolsas do programa Mais Médicos. As informações com Rodrigo Rezende.
4: As bolsas pagas no programa Mais Médicos podem ter um reajuste de até 100%. Uma sugestão legislativa com esse tema, apresentada por meio do programa E-Cidadania, foi acatada pela Comissão de Direitos Humanos e Legislação Participativa e passará a ser analisada no Senado como projeto de lei. O relator, senador Zequinha Marinho, do Podemos do Pará, ressaltou que os reajustes das bolsas desde a criação do programa não acompanharam a inflação.
5: Efetivamente, quando da criação do programa, em 2013, as bolsas pagas eram formação de R$ 10.000, supervisão de R$ 4.000 e a tutoria de R$ 5.000. 13 anos depois, enquanto a bolsa formação é de R$ 14.161,63, as outras duas sequer tiveram os seus valores atualizados.
4: O projeto de lei que será discutido reajusta as bolsas para os seguintes valores: formação, R$ 20.000, supervisão, R$ 8.000 e tutoria, R$ 10.000. A partir da publicação da possível lei, os reajustes seriam anuais baseados no IPCA.
0: O presidente do Senado, Davi Alcolumbre, convocou uma sessão conjunta do Congresso Nacional para analisar vetos à Lei de Diretrizes Orçamentárias que impedem municípios inadimplentes com até 65 mil habitantes de celebrar convênios e receber recursos federais.
1: Segundo Alcolumbre, a votação poderá permitir o acesso de mais de 3 mil municípios a recursos federais. Ele afirmou ainda que a pauta foi definida após pedido apresentado durante a Marcha dos Prefeitos, organizada pela Confederação Nacional dos Municípios, realizada nesta semana em Brasília. A sessão do Congresso está agendada para esta quinta-feira.
6: Nós fizemos um compromisso, o Senado e a Câmara dos Deputados, para convocarmos uma sessão no dia de amanhã com apenas 4 dispositivos da LDO que tratam da derrubada

0: dos vetos que viabilizam mais de 3.100 municípios brasileiros acessarem os recursos com convênios federais do Brasil.
1: E o Senado aprovou nesta terça-feira a indicação de 7 diplomatas para chefiar embaixadas e representações do Brasil no exterior. Entre os nomes aprovados estão os novos embaixadores do Brasil no Japão, Vietnã, Omã, Albânia, Belize e Bahamas, além do representante permanente do país na Organização das Nações Unidas, Ricardo de Souza Monteiro.
2: O plenário também aprovou indicações para a Comissão de Valores Mobiliários e para a Corregedoria do Conselho Nacional de Justiça. Otto Eduardo Fonseca Lobo foi aprovado para a presidência da CVM. Os indicados agora poderão ser nomeados pela Presidência da República.
1: E a Comissão de Assuntos Econômicos adiou a votação do projeto que cria uma linha especial de crédito para produtores rurais afetados por eventos climáticos e crises internacionais. Relator da proposta, o senador Renan Calheiros, do MDB de Alagoas, retirou o texto da pauta após pedido do Ministério da Fazenda para novas negociações.
2: A proposta prevê o uso de recursos do Fundo Social do Pré-Sal para financiar agricultores prejudicados por secas, enchentes e impactos econômicos de conflitos geopolíticos. O texto também estabelece juros diferenciados, prazo de pagamento de até 10 anos com 3 de carência, além de regras para atender produtores, cooperativas e associações em situação de calamidade ou com perdas na produção. Após reunião com a equipe econômica na tarde de hoje, Renan Calheiros afirmou que houve avanços nas negociações e sinalização de apoio do governo à medida.
0: Está tudo caminhando bem no sentido de se publicar uma medida provisória com critérios de enquadramento, de juros, de carência e de prazo de 10 anos para pagar. O ministro da Fazenda está fazendo da sua parte tudo absolutamente. Absolutamente tudo para que essa negociação seja concluída na próxima segunda-feira.
1: Enchentes, secas e ondas de calor cada vez mais intensas estarão no centro de um debate no Senado sobre mudanças climáticas. A discussão vai tratar dos impactos de fenômenos como o El Niño e das formas de prevenir e responder a desastres naturais.
2: Para o senador Esperidião Amin, do PP de Santa Catarina, o objetivo é trabalhar para reduzir perdas humanas, sociais e econômicas causadas por eventos climáticos extremos. A sessão está marcada para o próximo dia 28 de maio.
3: Reduzir danos significa salvar vidas, em primeiro lugar, e reduzir o impacto na economia, na sociedade brasileira, especialmente dos estados que venham a ser os alvos maiores desta possível calamidade climática, ou pelo menos desse transtorno climático, a nos prevenirmos.
1: Já o senador Cleitinho, do Republicanos de Minas Gerais, criticou a proposta que permite o parcelamento de dívidas de partidos políticos. O texto foi aprovado pela Câmara dos Deputados e deve ser analisado pelo Senado.
2: O parlamentar defendeu que o Congresso Nacional priorize medidas para melhorar a qualidade de vida dos trabalhadores. Segundo Cleitinho, o alto custo de vida tem dificultado o acesso da população a itens básicos. Ele também cobrou mais debates sobre a escala de trabalho 6x1.
4: Vim falar que não pode discutir essa questão do fim da escala 6x1. Pois tem que discutir sim. Traga a compensação, coloque na balança aqui, equilibra a balança, tanto para o empresário, para o trabalhador.
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2: Com edição de Paula Groba e trabalhos técnicos de Eliseu Caires, o Jornal do Senado fica por aqui. Acompanhe agora as notícias da Câmara dos Deputados. Boa noite.
1: Boa noite e até amanhã.
6: Jornal Câmara dos Deputados. Câmara aprova mudanças nas regras de prestação de contas de partidos.
7: Plenário aumenta a pena para crime virtual contra crianças e adolescentes.
6: Deputados defendem a descentralização de recursos para os municípios.
7: Boa noite. Gilson Daniel, do Podemos do Espírito Santo, aproveita a marcha dos prefeitos em Brasília para defender a ampliação dos recursos destinados aos municípios. Ele assinala que é nas cidades que a população busca atendimento de saúde, educação e assistência social.
8: Gilson Daniel avalia que a Câmara precisa debater o financiamento municipal para desconcentrar verbas públicas da União e dos estados. O congressista reforça a importância das emendas parlamentares como instrumento de apoio aos mais de 70 municípios capixabas.
7: Gabriel Nunes, do PSD, defende solução definitiva para as dívidas dos municípios com o INSS, principalmente nas pequenas e médias cidades. O parlamentar aponta que, na Bahia, prefeituras enfrentam dificuldades para pagar suas obrigações sem comprometer os serviços oferecidos à população.
8: Gabriel Nunes pede que o Congresso enfrente a pauta diante do peso da alíquota previdenciária nos cofres das prefeituras. Ele propõe o retorno do índice de contribuição a 8%, com o objetivo de aliviar os gastos das pequenas e médias cidades baianas.
7: Daniel Tzerciak, do PSDB do Rio Grande do Sul, comemora a garantia da Agência Nacional de Transportes Terrestres de que este ano não haverá cobrança de pedágios nas BRs 116 e 392. O deputado afirma que o fim do antigo contrato de concessão interrompe um ciclo de tarifas elevadas.
8: Daniel Tzerciak considera que a pausa nas cobranças é necessária para estimular o desenvolvimento econômico, atrair investimentos e gerar empregos nos mais de 100 municípios da mesorregião da metade sul gaúcha.
7: Marcelo Nilo, do Republicanos, critica a gestão do governo da Bahia, afirmando que áreas como saúde, segurança pública, educação e geração de empregos enfrentam dificuldades. O parlamentar também questiona gastos com eventos institucionais diante de demandas sociais da população.
8: Marcelo Nilo relembra o rompimento político com o PT após décadas de aliança e faz críticas ao governo federal. Na visão do deputado, há insatisfação popular com as atuais gestões petistas na Bahia e no país.
6: Trabalho.
7: Benedita da Silva, do PT do Rio de Janeiro, reforça seu apoio à PEC do fim da escala 6x1. A deputada argumenta que a redução da carga horária melhora a produtividade por diminuir o esgotamento físico e mental que afeta os trabalhadores no país.
8: Benedita da Silva afirma que a mudança para o modelo 5x2 viabiliza períodos adequados para o descanso e para a convivência familiar. Ela critica o posicionamento contrário à PEC e classifica a jornada 6x1 como exaustiva para a classe trabalhadora.
7: João Daniel, do PT de Sergipe, defende o fim da escala 6x1 e afirma que a redução da jornada vai garantir mais qualidade de vida aos trabalhadores, com mais tempo para descanso, convivência familiar e cuidados com a saúde.
8: João Daniel também enaltece mobilizações sociais e sindicais em defesa da proposta e sustenta que a mudança pode fortalecer a economia e ampliar a valorização da classe trabalhadora no país.
7: Daiana Santos, do PCdoB do Rio Grande do Sul, defende a adoção da jornada de 5 dias de trabalho para 2 de descanso. Segundo ela, a proposta garante condições mais humanas e combate rotinas exaustivas enfrentadas por milhões de trabalhadores.
8: Daiana Santos critica medidas que condicionam a redução da jornada a mudanças em direitos trabalhistas, como cortes no FGTS e desoneração patronal. Para a deputada, a melhoria das condições de trabalho não deve servir como moeda de troca nas negociações do Congresso.
7: Fernando Mineiro, do PT do Rio Grande do Norte, defende o fim da escala 6x1 com redução da jornada semanal para 40 horas. O legislador sustenta que a mudança tem apoio da maioria da população brasileira por garantir mais tempo de descanso aos trabalhadores.
8: Fernando Mineiro critica a tentativa de mudança na PEC do fim da escala 6x1, que acrescenta o período de 10 anos para a implantação da escala 5x2. Ele pede que a sociedade e as centrais sindicais acompanhem a votação para pressionar o Congresso em defesa da redução do tempo de trabalho.
7: Marcon, do PT do Rio Grande do Sul, condena parlamentares da oposição que não apoiam a PEC do fim da escala 6x1. O deputado afirma que os trabalhadores precisam de mais tempo para cuidar da saúde, conviver com a família e ter acesso ao lazer.
8: Marcon critica a apresentação de uma emenda que prevê, em vez de reduzir a jornada para 40 horas, aumentar para até 52 horas de trabalho por semana. Na opinião do congressista, quem defende esse tipo de mudança trata o trabalhador como máquina, não como ser humano.
6: Votação.
7: Câmara aprova projeto que permite que o trabalhador empregado na safra agrícola continue a receber o Bolsa Família. O repórter Marcelo Larcher tem mais detalhes.
9: O plenário da Câmara concluiu a aprovação de um projeto que garante a continuidade do pagamento de benefícios sociais, como Bolsa Família, para o

0: Trabalhador que se empregar em atividade ligada à safra agrícola. Esse tipo de serviço varia de acordo com a atividade agrária e compreende o período entre o preparo do solo e a colheita. Os contratos para esse tipo de trabalho, de acordo com a lei de 1973, têm um período máximo de 2 anos. Acontece que as regras do Bolsa Família estão atreladas a um valor máximo de renda por pessoa. Esse limite foi definido em R$ 218,00 mensais, o que faz com que o trabalhador perca o direito se obtiver um trabalho com carteira assinada, como é o caso da safra. O argumento é de que algumas culturas agrícolas, como o café, o alho, a batata, a uva, a maçã e a cebola, têm elevada necessidade de mão de obra, o que faz com que o trabalhador prefira manter a Bolsa Família a trabalhar com carteira assinada. O projeto apresentado pelo deputado Zé Vitor, do PL de Minas Gerais, foi aprovado pela Câmara em 2024 e depois foi alterado pelo Senado. A proposta retornou para análise dos deputados e o relator, deputado Evair Vieira de Mello, do Republicanos do Espírito Santo, rejeitou a maioria das mudanças feitas pelos senadores. O texto original aprovado pela Câmara retira do cálculo da renda familiar, para efeito do recebimento de benefícios sociais, o salário recebido pelo trabalhador no contrato da safra. O Senado, por sua vez, optou por alterar a regulamentação do programa Bolsa Família, para prever a reinclusão do beneficiário excluído no caso da média anual de renda da família superar o limite permitido. Para o relator Evair Vieira de Mello, a mudança não garante a permanência do trabalhador safrista no Bolsa Família.
1: Entendemos que a proposta do Senado Federal, ela não aprimora significativamente a operacionalização do programa Bolsa Família, na medida em que continua a impedir a contratação de safristas, cuja condição, mesmo após a sua contratação, ainda é de vulnerabilidade social em face das peculiaridades inerentes à atividade agropecuária que é sazonal. O contrato de safra desempenha papel essencial para a manutenção da produção agrícola e da pecuária nacional.
0: O projeto que garante a continuidade do pagamento de benefícios sociais como Bolsa Família para o trabalhador que se empregar em atividades ligadas à safra agrícola seguiu para a sanção presidencial e já pode virar lei. Da Rádio Câmara de Brasília, com informações de Antônio Vital, Marcelo Larcher.
2: Agricultura. Tiago de Joaldo, do Republicanos de Sergipe, cobra do governo a conclusão de estudos sobre possível prática de dumping na importação de leite da Argentina e do Paraguai. Ele afirma que a concorrência estaria prejudicando produtores brasileiros e tornando a atividade economicamente insustentável.
3: Tiago de Joaldo também pede ações do governo de Sergipe para fortalecer a cadeia leiteira local. Ele menciona, por exemplo, incentivos tributários, compras públicas de leite produzido no estado e apoio institucional aos produtores do sertão sergipano.
2: Dr. Flávio, do PL, exalta a exposição de produtos do agronegócio do Rio de Janeiro na Câmara, com a participação de produtores da região serrana e do norte fluminense. O parlamentar assinala que a divulgação de produtos regionais amplia mercados e fortalece a agricultura do estado.
3: Dr. Flávio pediu ainda a derrubada do veto presidencial ao projeto que reconhece o norte e noroeste fluminense como região do semiárido. Para o deputado, a medida vai facilitar o acesso ao crédito e ampliar investimentos para os produtores rurais da região.
2: Justiça. Câmara aprova projeto que aumenta a punição para pedófilos quando o crime é cometido pela internet. O repórter Antônio Vital acompanhou a votação.
4: Deputados e deputadas aprovaram um projeto que aumenta penas para crimes relacionados a abusos sexuais de crianças e adolescentes em ambientes digitais, inclusive com o uso de ferramentas de inteligência artificial. A proposta considera a violência sexual de criança ou adolescente qualquer representação de atividade sexual ou nudez que envolva criança ou adolescente real ou fictícia. Isso vai valer para fotografia, vídeo ou imagem digital, mesmo que produzida, manipulada ou gerada com o uso de tecnologias digitais, inclusive inteligência artificial. A proposta também deixa claro no Código Penal que todos os crimes contra a dignidade sexual, como estupro e estupro de vulnerável, também serão caracterizados quando cometidos no ambiente digital. Todos esses crimes passam a ser considerados hediondos, o que significa mais tempo de cumprimento de pena em regime fechado. O projeto também torna crime o simples acesso a conteúdo de pedofilia na internet, ou seja, isso será crime mesmo se a polícia não encontrar arquivos com conteúdo de abusos sexuais ou violência contra crianças e adolescentes armazenados no computador ou na nuvem do acusado. A proposta também aumenta em até um terço a pena para aliciamento de crianças ou adolescentes por meio de inteligência artificial ou filtros capazes de alterar a imagem ou a voz do criminoso para enganar a vítima. O agravamento da pena vai valer também no caso de perfis falsos em plataformas de jogos online, aplicativos de mensagens, salas de bate-papo e redes sociais. Segundo a relatora, a deputada Rogéria Santos, do Republicanos da Bahia, esse dispositivo foi inserido na proposta após o caso de um criminoso no Rio Grande do Sul que vitimou 127 meninas usando perfis falsos criados por inteligência artificial. Além do aumento de penas, o projeto legaliza a infiltração policial em investigações sobre redes de pedofilia na internet, em especial as chamadas rondas virtuais, com possibilidade, inclusive, de requisição de dados de conexão às plataformas sem a necessidade de autorização judicial. Isso poderá ser feito no caso de risco iminente à vida ou integridade física de crianças vítimas de abusos. Para a relatora Rogéria Santos, a proposta moderniza a legislação.
5: A proposição institui medidas modernas de enfrentamento e repressão aos crimes de violência sexual contra crianças e adolescentes no ambiente digital. Ao regulamentar a ronda virtual e os crimes praticados com o uso de inteligência artificial e da utilização de técnicas de mascaramento de endereço de IP, os números, senhoras e senhores, são alarmantes.
4: O texto também cria novo crime no Estatuto da Criança e do Adolescente, com pena de até 6 meses de prisão para quem deixar de comunicar ao Conselho Tutelar, ao Ministério Público ou à polícia casos de abuso sexual pela internet. A proposta garante ainda à criança ou adolescente vítima de violência sexual o direito ao atendimento psicológico e psicossocial especializado no Sistema Único de Saúde, o SUS, e o agressor será obrigado a cobrir todos os custos do tratamento, incluindo ressarcimento ao SUS. Para o deputado Osmar Terra, do PL do Rio Grande do Sul, autor do projeto, a proposta fecha portas que estavam abertas para os criminosos. O projeto, que aumenta apenas para crimes relacionados a abusos sexuais de crianças e adolescentes em ambientes digitais, inclusive com o uso de ferramentas de inteligência artificial, seguiu para análise do Senado. Da Rádio Câmara, de Brasília, Antônio Vital.
2: Educação.
3: Lincoln Portela, do PL de Minas Gerais, critica a decisão judicial que condenou um casal do interior de São Paulo por evasão escolar relacionada aos filhos. Ele questiona a medida e argumenta que a família estaria garantindo uma educação domiciliar às crianças.
2: O parlamentar também chama atenção para os índices de evasão escolar no país e defende prioridade no enfrentamento de casos de estudantes sem acesso à educação. Segundo Lincoln Portela, a situação exige foco das autoridades públicas e do sistema de justiça. Segurança Pública.
3: O escolto do PT da Paraíba elogia a atuação da Polícia Federal no enfrentamento às organizações criminosas que se infiltraram no sistema econômico nacional. Ele argumenta que as investigações sobre fraudes financeiras devem prosseguir sem interferências políticas.
2: O escolto salienta que os órgãos de inteligência precisam seguir os rastros documentais de transações suspeitas envolvendo autoridades e empresários citados em CPIs. Na avaliação dele, esse é o caminho para fortalecer a segurança pública e a soberania do Estado brasileiro. Eleições.
3: Câmara aprova mudanças nas regras de prestação de contas de partidos políticos. A repórter Daniele Lessa acompanhou a votação dessa mini-reforma eleitoral.
6: A Câmara dos Deputados aprovou o projeto que altera regras sobre prestação de contas, punições e funcionamento administrativo partidário, modificando diversos pontos da Lei dos Partidos Políticos. Relator da proposta, o deputado Rodrigo Gambale, do Podemos de São Paulo, argumentou que o projeto foi construído a partir das demandas dos líderes partidários, com o objetivo de dar mais segurança jurídica às legendas. Já os deputados contrários ao projeto destacaram que nenhum parlamentar subiu a tribuna para defender a proposta no plenário. O projeto proíbe bloqueios e penhoras automáticas sobre recursos do fundo partidário e do fundo eleitoral, exceto em casos de uso irregular reconhecido pela Justiça Eleitoral, ponto criticado pelo deputado Kim Kataguiri, do Missão de São Paulo.
7: E aqui eu faço chamo a atenção de todos os partidos que dizem defender o trabalhador. Esse projeto está dizendo o seguinte: se um partido contratar um trabalhador e ele der calote nas verbas trabalhistas, se o partido não pagar o INSS, se o partido não pagar o FGTS, esse partido não poderá ser penhorado.
6: A deputada Adriana Ventura, do Novo de São Paulo, criticou a falta de debate sobre o projeto, que foi divulgado publicamente apenas 30 minutos antes da votação. Ela reconheceu que a proposta simplifica a burocracia, mas classificou como aberração o trecho que suspende processos administrativos e judiciais dos partidos anteriores durante fusões entre legendas.
8: Um partido se alimenta de dinheiro público, se é sustentado com dinheiro público do cidadão brasileiro,

0: teve um monte de irregularidade. Aí, o que que acontece? Tem uma fusão, então tem um partido podre que funde com outro partido, tudo do partido podre não passa para o novo, ele não assume responsabilidade nenhuma. Tudo é suspenso. Isso é grave, gente.
1: Segundo o texto, o novo partido responderá pelas dívidas das legendas anteriores, mas não sofrerá suspensão de recursos do fundo partidário por irregularidades em contas antigas que já foram julgadas. A deputada Fernanda Melchiona, do PSOL do Rio Grande do Sul, pontuou que os cidadãos não têm acesso ao prazo de 15 anos para pagarem suas dívidas, ponto que também está na proposta.
0: Digo mais, o aumento das parcelas em 180 parcelas é 15 anos. Para os partidos pagar. O pobre do povo pega ali no cheque especial, tem que pagar, senão é o juro, não sei o quê. Os partidos vão ter 15 anos, independente do valor.
1: O texto também prevê que em semestre eleitoral não poderá haver suspensão de repasses do fundo partidário ou do fundo eleitoral por irregularidades em prestações de contas anteriores. Outra mudança trata da análise das contas partidárias. O texto determina prazo de até 3 anos para julgamento dos processos de prestação de contas pela Justiça Eleitoral. Se esse prazo não for cumprido, o processo poderá ser extinto por prescrição. O projeto ainda cria regras para uso de aplicativos de mensagem por partidos e candidatos. As legendas poderão registrar números oficiais para envio de mensagens a eleitores e essas contas não poderão ser bloqueadas pelas plataformas sem decisão judicial. A proposta, que foi chamada de mini-reforma eleitoral, vai ser agora analisada pelos senadores. Da Rádio Câmara de Brasília, Daniele Lessa.
2: Direitos Humanos. Charles Fernandes, do PSD da Bahia, registra o Dia Nacional da Luta Antimanicomial, celebrado em 18 de maio. O parlamentar ressalta a importância da mobilização por um modelo de tratamento humanizado, digno e em liberdade para pessoas em sofrimento psíquico.
3: Charles Fernandes lembra que a data também marca os 25 anos da Lei da Reforma Psiquiátrica. O deputado defende o fortalecimento da rede de atenção psicossocial com a ampliação dos CAPs e das residências terapêuticas.
2: Saúde. Otone de Paula, do PSD do Rio de Janeiro, cobra do Executivo Federal o recolhimento de um guia sobre pré-natal distribuído pelo Ministério da Saúde. Ele argumenta que o material descumpre o compromisso do governo de vetar políticas públicas que abordem a interrupção da gravidez.
3: Otone de Paula contesta as diretrizes do documento ao apontar que o texto oficial substitui as palavras mãe e gestante pela expressão pessoas que gestam. Ele reforça sua discordância com a destinação de recursos públicos para informativos que tratam do tema.
2: Segundo denúncia de Marangoni, do Podemos de São Paulo, empresas de auditoria médica estariam negando procedimentos de saúde em larga escala. Ele cita o caso de uma empresa que utiliza algoritmos e planilhas controlados pelos próprios planos de saúde para tomar decisões.
3: Marangoni argumenta que a negativa de cirurgias e tratamentos sem análise médica individualizada desrespeita a lei do ato médico e o código de ética da categoria. O deputado defende uma CPI para investigar as operadoras e cobra a fiscalização mais rigorosa da Agência Nacional de Saúde Suplementar.
2: Últimas notícias. As votações de hoje no plenário da Câmara começaram no meio da tarde. A edição de amanhã vai trazer informações sobre a pauta de projetos em discussão ao longo da semana.
3: Termina agora o Jornal Câmara dos Deputados com trabalhos técnicos de Everson Urani e apresentação de José Carlos Andrade e Luciana Vieira. Uma boa noite para você.
2: Uma ótima noite. A Voz do Brasil volta amanhã. 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Boa noite.

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0: Minha gente do Brasil, são 20h04, com a graça de Deus e Nossa Senhora, nós estamos aqui mais uma vez para mandar para todos vocês mais um programa Eu de Cá, Você de Lá. Eu sou Maurício Rabelo, com muita alegria no coração que nós estamos aqui e queremos contar com todos vocês. Nosso programa hoje é bem mais curto, só vai até as 9h15 da noite. Às 9h15 começa a jornada esportiva pela Taça Libertadores da América, Flamengo e Estudiantes da Argentina. Narração André Luiz Mendes, comentários Marcelo Smigol e também o plantão é do Rodrigo Ricardo. Boa noite a todos e a todas. Boa noite, Maria do Rosário.
1: Boa noite, Maurício. Boa noite, Celso. Boa noite, Anderson. E boa noite. Boa noite a todos os ouvintes, né? O programa hoje é curtinho, como o Mário já falou, gente, mas dá tempo participar. Pediu a música, né? Hoje o Celso voltou aqui, bem animadinho, com as músicas mais novas, né? Com as músicas aqui mais novas.
0: Essa aí é mais antiga do que eu, viu? Mas ele colocou ela hoje aqui,
1: colocou,
0: né?
1: Colocou ela hoje, pois é. Mas hoje ele vai renovar o repertório, né, Celso?
0: Com certeza.
1: Né? Vai dar tudo certo, viu, gente? Daqui a pouco tem jogo, mas dá tempo de participar. Vamos lá, é o 61-3799-5742 ou 61-3799-5743.
0: Beleza pura.
1: E hoje seu aniversariante, Maurício, tá lembrando?
0: Hoje
1: é o Beto Padeiro, dia 20.
0: Né? Meu netinho tá completando nove meses, dia 20. José Marcos Rabelo Barbosa, um beijinho pra ele, passei o dia inteiro.

0: carinho com ele lá
1: hoje. Mas ele
0: cuidando
1: melhorou.
0: Dele, tá cada dia melhor, graças a Deus, né? Feliz. E o Beto Padeiro é o aniversariante, completando. O Beto Padeiro deve estar completando.
1: Uns 150
0: anos, 150 anos, mais ou menos. Não, mas deve ser pelo menos uns 60
1: aí,
0: anos.
1: Beto
0: Padeiro, parabéns, felicidades. Muitos anos de vida, viu? Muitas alegrias, Beto Padeiro.
1: Parabéns, Beto. Daqui a pouco vamos rodar a música do Yuri aí pra você. De presente de aniversário.
0: Yuri,
1: você.
0: Thiago, Yuri, é o filho Thiago. Dele, né?
1: Filho dele.
0: Aham.
1: Então tá, gente. Os telefones estão chamando ele. Daqui a pouco eu volto.
0: Tá bom. E eu já estou com o nosso WhatsApp na mão aqui da Rádio Nacional de Brasília para você mandar a sua mensagem 61-DDD-619-9674-1536, repetindo 61-99674-1536. Meu amigo Clênio Jaó tá aguardando. Boa noite do meu amigo Celso Ribeiro do Amorim. Alô, Celção, boa noite!
2: Boa noite, Maurício, boa noite, Fatinha.
0: Boa noite.
2: Boa noite lá pro Clênio, pro Hugo,
0: pro
2: João Paulo,
0: pro
2: Salve, pra Lu,
0: sim,
2: tá. Vavá e a Ione,
0: pro
2: Wesley,
0: aham.
2: E pra Dona Geralda, né, Maurício?
0: Dona Geralda, né? Aonde? Lá em Minas Gerais.
2: Lá em Congonhas, Dona Geralda, um abraço e boa noite para todos os ouvintes. Deus de cá, vocês de lá.
0: Beleza pura. Agora são 20 horas e 7 minutos. Mandar um boa noite lá para Tocantins, a Nidi, ouvindo a Lu Nidi em Tocantins. Uma excelente noite, obrigado pela sintonia. Um abraço do Maurício Rabelo, de toda a equipe do Eu de Cá, Você de Lá. Lourival Brito Braga, lá no estado de Roraima. Alô, meu amigo Lourival Braga, boa noite.
3: Muito boa noite, Maurício Rabelo.
0: Boa noite.
3: Boa noite aos ouvintes do programa Eu de Cá.
0: Você de lá.
3: Lourival Braga, do estado de Roraima.
0: Sim.
3: Boa noite, Fatinha. Boa noite também ao Celção.
0: Aham.
3: E boa noite também para os ouvintes aqui dos 15 municípios. Eu, nesse momento, aqui no município, por nome Cantar.
0: Você está no Cantar
3: hoje. Na
0: divisa
3: do município de Caracaraí.
0: Aham.
3: Mando boa noite para os ouvintes de Rorianópolis, São Luís do Anauá.
0: Aham.
3: Entre Rio, Caracaraí e São João da Baliza.
0: Aú.
3: E os demais municípios aqui da região.
0: Anauá.
3: Também mando boa noite também para um grande amigo nosso.
0: Uhum.
3: Lá na cidade de Nábio, no Círio, no Japão, Tamaruó.
0: Ah.
3: É turma boa lá daquele estado. Lá é bom dia. Lá
0: no
3: é bom
0: Japão,
3: dia.
0: No Japão.
3: Também uma boa noite para a turma lá do Maranhão.
0: Opa.
3: Da cidade de São Mateus e Miranda, tá bom?
0: Tá bom, tranquilo.
3: E boa noite para os caminhoneiros daqui do estado de Roraima. E também do Brasil, o Alemão, o Tripinha. E os caminhoneiros já estão aqui parados aqui na estrada.
0: Uhum.
3: Na divisa de Roraima com o Amazonas, estão parados.
0: Uhum.
3: E também aqui próximo aqui Rorianópolis. Sempre os caminhoneiros aqui para a noite para continuar viagem vindo de Manaus.
0: Uhum.
3: Boa noite para a turma lá do Jacarecanga, no Pará, Itaituba, Santarém,
0: uhum.
3: Alta Floresta, Mato Grosso, tá
0: que
3: bom?
0: Beleza.
3: Paranaíta, tudo com isso, aquela região. Estamos por cá aqui, né?
0: Estamos por cá.
3: Nesse estado abençoado, extremo norte do Brasil.
0: Roraima.
3: O velho caminhoneiro.
0: Velho boa caminhoneiro. Noite. Beleza pura, muito obrigado, amigão Lourival Braga, em Boa Vista, Roraima. Hoje ele está no Cantar. Cantar, quem nasce no Cantar, deve ser cantaenses e cantaenças, né? Muito obrigado, amigão Lourival Braga, aí no Cantar, perto de Caracaraí, perto de Rorainópolis, de São Luís do Anauá, de São João da Baliza, em Roraima. Muito obrigado, Lourival Braga. Uma excelente noite, pedindo uma moda bonita. Qual a música que ele pediu, Celção? Velho caminhoneiro Roberto Carlos, muito obrigado. Mandar um boa noite aqui para Patrícia. Ela falou para o Celso Ribeiro, que está sempre escutando Eu de Cá, Você de Lá. Ela trabalha na recepção da Rádio Nacional, do lado de lá. Né, Celso? Não é nessa aqui, não. Na outra. Então, grande abraço a Patrícia, nossa colega de trabalho. Trabalha aqui na Rádio Nacional. Toda noite tá ouvindo Eu de Cá, Você de Lá. Recebo o abraço do Celso Ribeiro do Amorim, da Fatinha, do Maurício Rabelo aqui também. Obrigado pela sintonia, viu, Patrícia? Muito obrigado. Tem mais aqui conosco. É Raimundo Pinto do Brejo, no Maranhão, Brasil. Muito obrigado. Boa noite, Raimundo Pinto do Brejo. Bom, tranquilo? Ele falou assim. Fala, Raimundo. Boa noite.
4: Boa noite. Aqui é o senhor Genelvan Borges, Palmas.

0: Ah, o Genevan?
1: Sou Recanto das Araras.
0: Tô ficando doido aqui, rapaz. Eu falei Raimundo Pinto do Brejo, o Raimundo tá falando assim, e já eu coloco o Genevan pra falar. Fala, Raimundo! Homem! Cadê você, Raimundo Pinto do Brejo? Oh, rapaz! Oh, opa! Ué. Ah, o Raimundo Pinto do Brejo está mostrando aqui que ele está ouvindo, mandou a gravação lá do Lourival Braga do Cantar Falando. Obrigado, Raimundo Pinto do Brejo, no Maranhão, muito obrigado. Genevan Borges, lá de Palmas do Tocantins. Alô, Genevan.
1: Boa noite, aqui é o senhor Genevan Borges, de Palmas.
0: Aham.
1: Setor Recanto das Araras, dois.
0: Aham.
1: Um abraço, um alô.

0: Linda capital, tão jovem, tão pujante, tão forte, tão bonita. Eu que tive a alegria de receber das mãos do governador primeiro do estado do Tocantins o título de comendador do Tocantins. Tem um diploma muito bonito lá em casa, uma medalha linda. Comendador do estado do Tocantins, e foi lá na capital Palmas na inauguração do Palácio Araguaia. Parabéns, parabéns aos palmenses, aos tocantinenses que tem uma capital planejada tão bonita. Ela se parece muito com Brasília, capital federal, e ela é às margens de um lago imenso, né? De quilômetros e quilômetros de distância, 8 quilômetros de largura e uns 190 de comprimento, pegando lá de Lajeado, indo até Peixe, né? Um grande abraço, povo de Palmas, linda capital do Tocantins. Um abraço, minha eterna gratidão ao povo de Palmas e do Tocantins. Tem mais aqui, Mauroni Mendes de Roraima falando. Alô, Mauroni, boa noite.
1: Oi, Maurício Saber, boa noite. Boa noite. Boa noite a todos os ouvintes da Rádio Nacional de Brasília, no programa Eu de Cá e Você de Lá.
0: Aham.
1: Ô, Maurício, roda o contagem de Alexandre.
0: Ah.
1: É, telefone no ar.
0: Telefone no
1: Eu
0: ar?
1: Eu quero oferecer para a Stephanie.
0: É com Lígia. Não, é com.
1: Em Goiânia.
0: Chico Amado.
1: É. E com muito amor e carinho.
0: Como é que é o nome dela lá em Goiânia?
1: É telefone no ar.
0: Ah.
1: Eu quero oferecer para a Stephanie Lídia, lá em Goiânia. É. E com muito amor e carinho. Oh, minha querida, vai para você, viu? Essa música é muito linda. Então, tô pedindo para rodar para você. É, telefone no ar. Falou, Maurício. Um abraço aí a todos vocês. Fica com Deus, até a próxima, tchau, tchau.
0: Aham, beleza pura, muito obrigado, amigão Mauroni Mendes, aí em Boa Vista, no estado de Roraima. Ele pediu telefone no ar. Telefone no ar, essa música é do Chico Amado e Xodó, viu? Boa toda. Você pediu com a Thaíde Alexandre, mas acho que eles não gravaram essa música. Vamos procurar aqui, mas é o sucesso. Tem ela com o Chico Amado Xodó, que é boa demais, é original, tem com Teodoro, tem com Ginigiano, mas eu sou fã demais do Teodoro e do Ginigiano, mas eu acho que essa música, com o original dela, com o Chico Amado Xodó, é top demais da conta, viu? Obrigado, obrigado, Mauroni Mendes em Roraima, muito obrigado, viu? E ele ainda falou montanha aqui ainda, fala, meu amigo Mauroni.
1: Oh. Maurício, é com ele, né? Com o Xodó mesmo aí, ó.
0: Chico Amado e Xodó.
1: Aí você grava aí e retorna, porque ela não vai estar ouvindo. Eu acho que ela tá
0: Stephanie
1: no
0: Lídia.
1: Hospital.
0: Aham. Na... Aham.
1: Em Goiás.
0: Tá. Beleza. Ah, bom demais. Tranquilo. Beleza, então essa música, tá no ponto aí, Celção? Telefone no ar, moda bonita pedida do Chico Amado e Xodó. Quem pediu foi o meu amigão Mauroni Mendes, lá em Boa Vista, Roraima, pra mandar pra uma moça que ele gosta demais, lá em Goiânia. Stephanie Lídia, essa moda é pra você, viu? Telefone no ar, Chico Amado e Xodó, pelas ondas da Rádio Nacional. Brasília e Amazônia, e uma imensa, imensa rede de amizade.

0: Pois é, gente, agora 20 horas e 23 minutos, minha querida amiga Lu Vitor, é uma amazonense muito querida, né, que deixou o seu estado, sua terra natal, Barcelos, Amazonas, e se mudou lá para Sorocaba, São Paulo, na companhia do seu marido, Sávio Santos, né? Alô, minha querida amiga Lu Vitor, ouvindo eu de cá, diz que teve um tempinho, olha, Maurício Rabelo e Celção, hoje eu tive um tempo aqui de ouvir vocês. Tô muito ocupada com a minha mudança, né? De Barcelos, lá no Amazonas, aqui para Sorocaba, em São Paulo. Ela já se encontra em Sorocaba, o Sávio também. Ela manda um abraço para todos e agradece o Celção pelo boa noite, né? Sempre que tiver um tempinho, vou estar na audiência. Por favor, viu, minha amiga Lu Vitor? Um abraço lá para o pessoal lá do Rio Curuduri, né? Um grande abraço aos amigos lá do Rio Curuduri, em nome da Lu Vitor e do Sávio Santos. Muito obrigado, muito obrigado. Um abraço, muito obrigado, Lu. Tem mais aqui 20 horas e 24 minutos. Eu de cá, você de lá. 99 é do estado do Maranhão. Boa noite. Boa noite, caro amigo Maurício Rabelo. Aqui é Francisca de Santa Luzia do Paruá, no estado do Maranhão. Quero ouvir o amado Batista. Se eu disse que tenho um novo amor, viu, Celso? Se eu disse que tenho um novo amor. Obrigado, obrigado, Francisca de Santa Luzia do Paruá, no estado do Maranhão. Muito obrigado, muito obrigado. Tenho, eu acho que é Gustavo o nome dele, Gustavo e a esposa Nayara, ouvindo pelos 11.780 kHz, lá em Minas Gerais. É um casal jovem, muito simpático, né? Dizendo boa noite aqui o Gustavo e a esposa Nayara, em Minas Gerais. Muito obrigado, né? É, eles gostam muito da leitura, foi no dia 22 de abril, né? Aliás, 3 de abril, foi o Dia Mundial do Livro. Obras resgatam a história de Sete Lagoas, em Minas Gerais, nesse dia 23 de abril, que já passou, mas está escrito aqui, estou lendo, né? Nesse 23 de abril, próximo passado, o destaque foi para historiografia local, com as obras de Márcio Vicente e Silveira Santos, né? Os livros Sete Lagoas, século XVIII, e Tiradentes em Sete Lagoas, revelam a importância estratégica da região na capitania de Minas Gerais e sua conexão direta com a Inconfidência Mineira. Exatamente, né? Ele disse mais do que registros do passado, as obras são convites para compreender a identidade mineira, uma leitura essencial para quem deseja conhecer as raízes da nossa terra. No dia 23 de abril, Dia Mundial do Livro, as obras estão disponíveis para empréstimo gratuitamente na Biblioteca Pública Doutor Avelar, em Sete Lagoas, Minas Gerais. Obrigado, Gustavo. Obrigado, Nayara, aí em Sete Lagoas, Minas Gerais. Muito obrigado, muito obrigado. Bruno Leonardo é o Brunão, lá de Guaraí, no Tocantins. Fala, Bruno.
1: Meu amigo Maurício Rabelo, passando aqui para desejar uma ótima noite a todos os rádio ouvintes. Passando para desejar também uma ótima noite à galera do Guaraizão, que está ligada no programa Eu de Cá, Você de Lá. Maurício, toca uma de Dudu e Duval, qualquer uma delas, tá bom? Agradecido para a Dosdete, para minha filha Ana Clara, para Ana Cristina, minha mulher, e para todo mundo que está sintonizado no programa. Valeu!
0: Agora, obrigado, obrigado, muito obrigado, meu querido amigo.

0: Bruno Leonardo, um grande abraço, amigão. Bruno Leonardo, em Guaraí, no estado do Tocantins. Muito obrigado. Roraima, falando comigo. Alô, Roraima, fala comigo. Boa noite, boa noite.
1: Fala comigo, meu amigo Maurício Rabelo.
0: Kelson.
1: Saudade da BR-174.
0: Opa.
1: Já chegando aqui no tal do Capital do Vento, Capital Boa Vista.
0: Aham.
1: Indo do Amazonas.
0: Kelson Lima, bom dia.
1: Você tá doido, cara? Tá um cara. Muito acidente aí, uns acidentes feios na estrada aí, pra trás, mas Deus abençoando, protegendo aí, graças a Deus sem vítima, fatal, né?
0: Aham.
1: Mas é isso aí, todo dia a gente na rodagem aí, passando por esses problemas aí, né, cara, correndo risco, mas tamo aí levando
0: as cargas
1: pra cima e pra baixo, de um lado pro outro na correria, passando aqui só pra mandar aquele alusão aí, manda aquele alusão especial aí pra galera da gente. NL Brasil, do Puxa do Gás Natural aqui do Amazonas para Roraima, positivo? Manda essa alusão especial para...
0: GNL Brasil, continua falando aí, fala meu amigo Kelson Lima, palavra
1: essa galera aí para todos os carreteiros.
0: Ué, mas tem que estar parando, rapaz.
1: Da rodagem do Brasil aí, cara, eu sou um conhecedor aí da rodagem aí do Brasil aí, do Parazão, Mato Grosso, São Paulo, fazia São Paulo, Roraima aqui, e é desse jeito, o caminhoneiro aí tá ligado aí, né, eu de cá, você de lá,
0: você é um jovem,
1: tá todo mundo aí, manda um modão apaixonado aí, modão do Leandro Leonardo, da tua escolha aí, qualquer um do Leandro Leonardo,
0: só tem pedrado, cadê você, Celso, se tiver aí?
1: Boa noite,
0: cadê você?
1: Chama na buzina,
0: chama na bota! Essa buzina sua é diferente, hein? Obrigado, amigão. Grande carreteiro Kelson Lima, é um jovem, né? Cortando as estradas, a BR-174 de Manaus a Boa Vista, no grande estado de Roraima, a capital do vento, né? E é dos cutiões aí também, tem muito cutião aí em Roraima, viu, Kelson? Reze e peça a Deus pra você ter uma vida tranquila e boa, né? E que proteja os não cutiões e os cutiões também. Obrigado, amigão Kelson Lima! Um abraço, uma grande viagem pra você. E pedi uma do Leandro e Leonardo. Eu pedi pro Celsão programar Cadê Você? É uma moda gravada pelo Odair José e regravada pelo Leandro Leonardo, e que eu gosto muito. Muito obrigado. Tem mais aqui o meu amigão, o Wesley de Brasília. Alô, Wesley, boa noite.
2: Como é que tá você, meu amigo? Tá tudo bem por aí?
0: Bom. Mandar
2: um abraço especial pro Celso Ribeiro do Amorim, Fatinho. O Maurício Rabelo.
0: Sim.
2: Tem um ouvinte seu que queria que você mandasse um alô especial pra ele. Ele quer ouvir você falando o nome dele. Gostaram. O pessoal gostou e alguns estão pedindo pra você mandar um alô.
0: Ah, é?
2: Aquele recado especial. Esse é o nosso amigo Ben TV.
0: Quem
2: plantador de arroz.
0: Aham.
2: E agora parece que ele já colheu e parece que agora vai colher amendoim. Ele é
0: boa.
2: Santo Antônio da Fartura, lá perto de Cuiabá. É
0: Mato
2: seu fã
0: Grosso.
2: E gostaria de ouvir um alô seu, tá bom? Especial.
0: Bom.
2: Vamos gravar e vamos mandar pra ele.
0: Na
2: tá
0: hora.
2: Bom? Um abraço pra você.
0: Aham.
2: Pra todos que estão curtindo a programação aí.
0: Aham. Beleza pura.
2: Boa noite.
0: Boa noite. Obrigado, amigão Wesley de Brasília, nosso amigo, nosso colega de trabalho, e desta feita nós estamos aqui homenageando e cumprimentando grande ouvinte do Eu de Cá, Você de Lá, lá em Santo Antônio da Fartura, no querido estado de Mato Grosso, lá nas proximidades da capital morena, Cuiabá, Mato Grosso. Mandar uma saudação para você, meu querido amigo Ben TV. Bem te vi, é plantador de arroz, plantador de amendoim, plantador de felicidade. Alô, meu amigo Bem te vi, aí em Santo Antônio da Fartura, no estado de Mato Grosso. Abraço de toda a equipe do Eu de Cá, da Fatinha, do Celsão, do Maurício Rabelo aqui e também do seu amigo Wesley, né? Muito obrigado, Bem te vi, em Santo Antônio da Fartura, Mato Grosso.
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Pois é, gente, agora 20 horas e 33 minutos, eu de cá, você de lá, Edi Amarante, de Tabocas do Brejo Velho, Bahia, Edi Amarante, dizendo boa noite, Maurício Rabelo, passando para deixar um boa noite a todos os ouvintes sintonizados no Eu de Cá, Você de Lá, toca uma moda bonita do Zezé de Camargo e Luciano, chamada Por Deus, viu, Celção? Por Deus, do Zezé de Camargo e Luciano, mandando para todos os amigos e amigas, os caminhoneiros da sintonia por esse Brasil colosso. Obrigado, Edi Amarante, Tabocas do Brejo Velho, Bahia. Celção, meteu um modão aí, vamos? Deixa eu mandar aqui também, lá para o estado do Maranhão. Pera aqui, minha força vem de Deus, né? Francisca de Santa Luzia do Paroá, no Maranhão, pediu o Amado Batista, Se Eu Disse Que Tenho Um Novo Amor. Celso, achou? Se Eu Disse Que Eu Tenho Um Novo Amor, vou ver se tem ela aqui, ver se eu acho ela aqui, né? Ia ser novo amor, né? Se eu disse que eu tenho um novo amor, que eu tenho, muito bem, tenho um novo... tá escrito assim, né? Amor, Amado Batista. Vamos ver, deu até ela aqui, que até o trem encaixou aqui. A música chama Não É Segredo Pra Ela, o nome da música, viu? Não é segredo, se eu disse que eu tenho um novo amor. Celção, você é um menino competente, bate o som aí pra nós aí, por favor, né? Que você é um menino competente, rapaz. Olha, então agradecer muito a Francisca, que é gente muito boa. Agradecer aqui o professor, o Edi Amarante. Alô, Edi Amarante de Trabocas do Brejo Velho, Bahia. A moda é essa, e Amado Batista, Não É Segredo Pra Ela, pra Francisca que pediu.

Claude mais amado Batista, não é segredo para ela o nome da moda. Agora são 20 horas e 38. Leandro e Leonardo, do Odair José, cadê você? Depois, Zezé de Camargo e Luciano, por Deus.

0: Pois é, gente, agora 20 horas e 46 minutos. O Félix José, de Boa Vista, Roraima, falou assim: alô, meu patrão, opa, tudo bom? Meu patrão Félix José, ele está dizendo: olha, Maurício Rabelo, tudo bem? Tudo jóia. Passando para dizer que estou ouvindo aqui, que iria ouvir muito Leandro e Leonardo entre tapas e beijos, né? É o Félix José, de Boa Vista, Roraima. Sempre ouvi você, viu, doutor Maurício Rabelo? Obrigado. Obrigado, Félix José, na querida cidade de Boa Vista, Roraima. Entre tapas e beijos é o nome da moda, né? O programa hoje é curto demais. Bom, vamos ver se o Celso consegue tocar essa moda aí para nós, para você, especialmente. De Roraima, boa noite.
1: E aí, meu amigo Maurício Rabelo, beleza?
0: Bom.
1: Quero deixar uma boa noite pra você e a toda a sua equipe aí da Rádio Nacional.
0: Obrigado.
1: E a todos os brasileiros de norte a sul, leste a oeste desse Brasil imenso. Beleza? Eu estou aqui sempre ouvindo seu programa, conectado aqui no seu programa, beleza? Uau. E hoje de manhã choveu muito aqui em Boa Vista na parte do dia.
0: Rapaz.
1: Muita chuva aqui de manhã.
0: Uhum.
1: Uma chuva adequada, uma chuva boa.
0: Chuva boa.
1: É isso aí, meu amigo.
0: Tá bom.
1: Seja um bom programa aí.
0: Obrigado.
1: Deus continue te abençoando, você, toda a sua família.
0: Amém.
1: E a todos aí.
0: Uhum.
1: Em geral. Obrigado. Beleza, meu amigo?
0: Falou, Marconi.
1: Um forte abraço aqui do seu grande amigo Marconi aqui do bairro 31 de março, em Boa Vista, Roraima, Brasil.
0: Valeu, muito obrigado, amigão Marconi, no bairro 31 de março, em Boa Vista, Roraima. Obrigado, meu amigo Marconi. Um abraço e que Deus mande muita chuva boa para vocês aí, para esse estadão tão rico e tão bonito que é o estado de Roraima. Um abraço grande, Marconi. O Celso pediu entre tapas e beijos aí, viu? Tapas e beijos. Olha, tem aqui conosco o Pé Queimado, o moço de Colinas do Tocantins. Alô, Pé Queimado!
2: Boa noite, meu amigo Maurício Rabelo.
0: Boa noite.
2: Boa noite, Celso. Boa noite, Vaquinha. Boa noite a todos os ouvintes. Eu, de cá, você de lá. É o Pé Queimado, morador de Colinas, Tocantins.
0: Colinas.
2: Sobrevoando aqui o território de origem, BR-153. Que bota aqui em Colinas. De frente aqui o Brasilândia.
0: Brasilândia.
2: Embaladinho ali em busca ali do Marianópolis, depois de Divinópolis ali, fazer um carregamento depois, amanhã, se Deus nos permitir. Bom, mas tudo certo, Maurício.
0: Bom.
2: Transmite um alô aí pro nosso amigo Dominguinho lá do Paraná, o Caba da Caçamba.
0: Aham.
2: O Chapéu Virado, o Canário Zé Rico.
0: Aham.
2: O Gugu. O nosso amigo Damião ali da Reipeira. Tá bom? Um abraço aí pro Deoraci. Enfim, todos os ouvintes, Pé de Bolo,
0: uhum.
2: Capa Seca, Doidinho. Não vou falar muito da gente não, porque o programa... Eu vou tomar conta do programa sozinho aqui, tá bom? Um abraço para todos os ouvintes, eu de cá e você de lá, e todos os caminhoneiros do Brasil.
0: Você falou, tá falado, Pé Queimado.
2: Manda uma música para nós aí, de Milionários Zé Rico, duas camisas. E se possível, mande o áudio de volta para mim, Maurício.
0: Na hora... Obrigado, obrigado, meu amigão Pé Queimado.

0: Moço de Colinas do Tocantins, né? Ele está nesse momento na BR-153 de costas para Colinas, buscando Brasilândia. Daqui a pouco ele vai passar para o Guaraí, vai passar no restaurante da Marlene, fica lá em Presidente Kennedy, né? Alô, meu amigo! Um grande abraço, meu amigo. É o pé queimado, né? Buscando Marianópolis. Ele diz que é perto, depois de Divinópolis, depois de Monte Santo, depois de Paraíso, né? Obrigado, perto de Dois Irmãos. Obrigado, meu amigão Pé Queimado. Um abração, ele tá mandando pro Domingos, pro Canário, Zé Rico, Capa Seco, Doidinho, Damião, Damião Ribeiro, né? Uma turma grande pediu duas camisas do milionário José Rico. Obrigado, amigão Pé Queimado. Boa viagem.
1: E o William lá de Irecê, na Bahia, também está na escuta, Maurício, está mandando um abração para você.
0: Obrigado, William.
1: Está pedindo para ouvir a música Mulher Maravilha, com Dudu e Dalvan.
0: Uhum.
1: E oferece para todas as mulheres Maravilha da Rádio Nacional.
0: Hoje nós vamos ficar devendo, porque tem coisa, viu, William?
1: Tem
0: demais,
1: pedido,
0: já tem umas três ou quatro músicas pedidas aqui, tem recado demais aqui, né?
1: Tem também
0: William.
1: Tem o Antônio Nunes do Setor Pessoa, também está escutando lá com a dona
0: Cleonice.
1: Cleonice.
0: Uhum.
1: Gostando do programa, dando um abraço a todos. E lembrando que dia 2 de agosto, gente, tem um próximo encontro. Está longe, mas você já vai lembrando, né? 2 de agosto. Nós estamos em maio, junho, julho, daqui a uns 2 meses, né?
0: Tá certo.
1: Dia 2 de agosto. Um abração para a dona Cleonice e para o Antônio que está na escuta.
0: Beleza, por obrigado, Antônio. Obrigado, Antônio Nunes. Obrigado, Cleonice, na Ceilândia. Ouvindo eu de cá, você de lá. 2 de agosto, no Parque da Cidade. O encontro dos ouvintes da Rádio Nacional, do Eu de Cá, Você de Lá. E de muitos programas da Rádio Nacional, de outras emissoras também. Uma beleza, né? Tem mais aqui o Divino falando conosco, dizendo boa noite, meu amigo Maurício Rabelo. Manda um abraço aí para o Gercinho Topógrafo, para Edivânia e também para o Joaquim Cunha, o Walter, Cirlei, Kleber, Tonico, para Ni, Jerusa, Carminha, Apolinário, Major Gontijo, Nonô, Vandisson também, o Vandisson do Torra Torra, o Edgar da Borrachari, todos que estão na escuta do Grupo do Amanhecer. Obrigado, Divino, aí no estado de Goiás. Muito obrigado, Divino.
1: Mandar um abraço para o Benício, lá em Tabatinga, no Amazonas, e também para a dona Geralda, em Congonhas, que estão ligadinho no Eu de Cá, Você de Lá.
0: Beleza, Tércio Diniz falando assim.
2: Boa noite.
0: Boa noite.
2: Boa noite.
0: Boa noite.
2: Boa noite, família nacional.
0: Obrigado, Tércio Diniz. Obrigado, Tercy Diniz. Um abraço grande, viu? Muito obrigado. Tem alguém aqui, MSGS, lá de Roraima, mandando boa noite para nós aqui. Alô, alô, MSGS aí de Roraima. Muito obrigado, muito obrigado. Excelente noite para você em Roraima, viu? Eu não sei quem é. MSGS, né? Muito obrigado. Tem aqui do Mato Grosso. Fala, Mato Grosso. Boa noite. Boa noite, Maurício Rabelo. Aqui é Gilmar Santos. Não é Gilmar, não. É Gilmar Santos, de Cuiabá, Mato Grosso. Ontem eu estava ouvindo a Rádio Nacional e queria saber se a moça chamada Diana Leandro, de Peixoto de Azevedo, deixou alguns contatos dela. Eu queria fazer uma amizade com ela, né? Ele é de Cuiabá.

0: a Mato Grosso. Olha, eu vou passar o telefone, depois, daqui a pouco eu passo o telefone dela para você, viu? Geomar Santos, eu tenho certeza que ela é uma menina muito comunicativa, trabalha na Câmara Municipal e ela não vai colocar objeção nenhuma de eu colocar, passar o telefone dela para você, viu? Um grande abraço, Geomar Santos, Cuiabá, Mato Grosso. Muito obrigado, muito obrigado. Diana Leandro, né? Lá de Peixoto de Azevedo, Mato Grosso. E aqui, deixa eu dar uma olhada. Nesse momento, tá bom demais. Tem mais outra aqui. O meu amigo lá de Palmas, Genelvan Borges, está dizendo que a cidade de Palmas, Tocantins, né, a capital que está de aniversário hoje, 37 anos de fundação, a cidade sonhada pelo velho governador Siqueira Campos. Tá certo, o sonho dele, né? Mais uma vez, parabéns, Palmas, Tocantins. Obrigado, Genelvan. Um grande abraço, Genelvan. Muito obrigado, viu? Falou tudo, meu amigo. E mais aqui, 20 horas e 54. Boa noite, amigo Maurício Rabelo. Aqui é o Rodrigo Andrade, de Bom Jesus do Piauí. Rodrigo Andrade, dizendo tudo bem com você, Maurício Rabelo, meu amigo. Estou mandando essa mensagem para pedir uma música, Não Sou Mais Disso, do Zeca Pagodinho. Não Sou Mais Disso é o Celção, né? Não é mais de nada, dizer que é só de algumas coisinhas. Comer, beber, dormir. Um grande abraço pedindo a música, é o Rodrigo Andrade, Não Sou Mais Disso, do Zeca Pagodinho, mandando para a digníssima esposa Thaís Nunes, que está lá em Tasso Fragoso, no Maranhão. Uma pena que o programa seja mais curto hoje, né, Maurício? Pois é, sou seu ouvinte diariamente, toda noite eu tô ligado. Rodrigo Andrade, de Bom Jesus do Piauí, no Piauí, pedindo Zeca Pagodinho, Não Sou Mais Disso. Essa eu vou mandar para mim mesmo, viu? Muito obrigado, muito obrigado. Tem mais aqui. Opa! Milena Caroline de Brasília. Boa noite, Milena.
1: Oi, Maurício. Eu sou a Milena de Brasília. Estou aqui ligada na rádio. Queria mandar um alô para todos os ouvintes de Azeis. Era assim, para não esquecer de ninguém. Queria mandar um alô para Wesley de Brasília.
0: Aham.
1: Que me mandou um alô agora há pouco. Para a Cocina e a Ivanilde de Aparecida de Goiânia.
0: Sei.
1: Luciana Espíndola de Carolina no Maranhão.
0: Aham.
1: Enfim, todos os ouvintes que ligam aí na Rádio Nacional. É nóis.
0: É nóis. Obrigado.

0: Obrigado, Milena. Um abraço grande, viu? Lá de Goiânia. Deixa eu dar uma olhada aqui de Goiânia, falando conosco. Boa noite.
1: Ô, meu amigo Maurício. Opa. Aqui é o Leandro Siqueira, da Fazenda Santa Maria, em Itaguari, Goiás. Manda um abraço aí para todos os ouvintes. Aham. E, se possível, você toca a música Murmúrio das Águas, com André Andrade. Andrade,
0: né? Rapaz, você pede só a música boa do André Andrade, hein? Só música boa. Obrigado, obrigado, meu querido amigo Leandro Siqueira. Fazenda Santa Maria, na querida cidade de Itaguari, Goiás. Muito obrigado, Leandro Siqueira. Um abraço grande para você, para todo o povo de Itaguari, terra do André Andrade, o pessoal da Fazenda Santa Maria. Ele pediu Murmúrio das Águas, né? Muito obrigado, muito obrigado. E nós estamos devendo essa música já tem tempo, viu? Eu já pedi ela 3 vezes, Celso. Não tem ela não, né, Celso? É a terceira vez que ele pede essa música. Murmúrio das Águas, do André Andrade. Murmúrio, tem dias que eu estou devendo para ele pelo menos um pedacinho aqui para ele matar um pouco da saudade, né? Das Águas, André Andrade. Vê se eu acho um pedacinho aqui, Celso, que você é um menino bom, viu? Menino competente. Baixa aí, Celso, por favor. Agora são 20 horas e 57 minutos. Eu de cá, você de lá. Rapaz, mas é bom demais, viu? Nós vamos aqui mandar para o Itamar de Barbacena, Minas Gerais. Alô, Itamar Barbacena, Minas Gerais, muito obrigado. Toca o Murmúrio das Águas aí. Alô, meu querido amigo, um abraço para você, Itaguari, Goiás. Muito obrigado. Esse é o moço Leandro Siqueira.

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